0: encerrar a reunião encantadora no santuário da bênção. Cornélio estendeu-nos a mão, almejando-nos felicidade e paz, e despedimos-nos sob enorme impressão entre a saudade e o reconhecimento. Qual é o intuito de André Luiz? É como se fosse assim, meu filho, tu tá te achando. É por isso, gente, que esses espíritos evoluídos, quando vêm à Terra, como já conhecem um pouquinho do que é o grandioso, não arrebita o narizinho para cima. E não se coloca jamais numa condição superior, porque eles têm consciência do quanto estão longe ainda desses trabalhos bem maiores. O quanto estão longe. Então, eu acho assim, quando a gente se depara com esse tipo de leitura, mostrando, é como se dissesse assim, minha filha, acelera, porque tem muito trabalho ainda para fazer. Não fique com quinquilharia. Tem gente que se mata porque perdeu o dinheiro. Tem gente que se mata porque o fofo ou a fofa foi embora. Tem gente que deixa de viver porque um filho casou, a filha casou e por aí se vai. Gente, isso tudo é transitório. Começar a olhar mais longe. Todos os sofrimentos que ocorrem na minha vida é material pedagógico para a minha evolução. E eu só estou aqui por 70, 80 anos. É tudo passageiro. Por mais que eu passe 70 anos sem ter perdido absolutamente nada, nada, vai chegar o momento que eu vou ter que perder a personalidade, aquela encarnação. Todos nós vamos passar por isso. Então, que nós possamos treinar esse desapego, começarmos a nos identificarmos na condição de um espírito, e tudo é transitório. Olhar para o meu filho e dizer, é meu irmão no processo de evolução. Ele não é meu filho, ele não é propriedade minha. Eu forneci uma encarnação para ele. Os pais me forneceram a vida orgânica, mas eu, na condição de espírito, eu sou espírito eterno. Então, hoje ela é minha mãe, mas já foi minha irmã, minha esposa, meu esposo, sei lá. Nós somos espírito em processo de evolução. Eu sou responsável por ele até um determinado momento. Depois, meu filho é contigo. Vai aprender a administrar a tua vida. A responsabilidade é tua. O que eu tinha de ceder, eu já cedi. Nós vamos enxergar isso na própria natureza, que é o papai do céu conduzindo, porque não tem livre-arbítrio. Então, nós temos que começar a entender, sim, e começar a exercitar essa coisa rápida da vida. Nos prepararmos, inclusive, para a morte física. Como é que eu estou me preparando para a morte? Para o desenlace? Como é que eu estou vivendo no meu dia a dia para esse momento, que pode ser a qualquer momento? Como é que eu estou arrumando a minha bagagem para esse momento? Nós nos preocupamos tanto com a velhice, acumula dinheiro. O Divaldo conta a história de uma senhora que dizia assim, quando eu aposentar. Ela comprava até roupas, vestidos de para dormir. Não, isso aqui é para quando eu aposentar. Morreu antes de aposentar. É verdade? Então, gente, isso é verdade, mas é verdade. Então, eu vou viver o hoje. Né? Me preparar para um futuro, mas não um futuro terra-terra. Vou me preparar para um futuro espiritual. A terra, eu vou seguir a orientação de Jesus. A cada dia basta o seu trabalho. A gente pega os mais inteligentes, esses mais sábios, eles jamais amontoavam tesouros na terra. Porque o meu excesso é a falta de outro. O meu acúmulo é a necessidade do outro. Gente, a quantidade de terra e de comida que tem nesse planeta não era para ter um irmão nosso passando necessidade. Não era para ter uma criança passando fome. É porque nós somos egoístas. Nós ainda somos aqueles animais que cuida da sua prole e o resto que se dane. E se invadir a nossa gruta, vai levar peia. Aí está esse inferno que é o nosso planeta. Nós vamos adentrar no próximo capítulo, mas é necessário nós conhecermos alguém que vai ser citado várias vezes na Casa Transitória. Então, a partir desse capítulo, André Luiz, já com seu grupo, já iniciam todo o trabalho. E lembra que eles vão trabalhar direto com o quê? O grupo com as desencarnações. Então, nesse momento, o grupo que estava voltado para os manicômios, né? Esses aí já foram. Os que estavam direcionados às crianças também já foram. Então, nós vamos agora acompanhar aqui o nosso irmão André Luiz. Então, vamos agora. Ele vai falar. A nossa irmã Maria Luísa, muito amorosamente, trouxe cópias da biografia de Fabiano de Cristo, que será citado nesse capítulo que nós vamos estudar. Então, quem já conhece vai ouvir, quem não conhece vai conhecer agora, tá? Quem já conhecia a biografia de Fabiano de Cristo? Posso ler? O nome dele era João Barbosa. Ele era de Portugal, Zé Paulo. Nasceu em 8 de fevereiro de 1676. Veio para o Brasil, desencarnou em Rio de Janeiro, 17 de outubro de 1747. Nasceu em 76 e desencarnou em 47. Popularmente conhecido pelo seu nome religioso, Fabiano de Cristo. Foi um frade da Ordem dos Frades Menores. Ainda jovem, migrou para o Brasil, onde desenvolveu um trabalho de dedicação e amor ao próximo. E aí vem uma parte que realmente tem que ser lida. Filho de Gervásio Barbosa e sua esposa, Senhorinha Gonçalves, foi um dos seis filhos do casal e o único homem. De suas irmãs, quatro se tornaram religiosas. João Barbosa, que é o nosso Fabiano, foi criado no campo, pastoreando ovelhas. A sua família havia sido abastada, mas à época sofria limitações financeiras e por essa razão o jovem não teve oportunidade de dedicar-se aos estudos. Buscando retomar a antiga fortuna da família, mudou-se para a cidade do Porto, onde veio a trabalhar como conferente de cargas em uma firma que se dedicava à exportação de especiarias. Era o início do ciclo do ouro no Brasil. E ouvindo dos marinheiros as notícias da riqueza e das oportunidades além do Atlântico, decidiu emigrar. Com mais dois sócios, meses depois, desembarca na cidade do Rio de Janeiro. Desta cidade, rumo a Paraty, ponto da partida do chamado Caminho Velho. Em suas buscas conheceu a cidade de Ribeirão de Nossa Senhora do Carmo, atual Mariana, e Ouro Preto. Experimentou diversas atividades. De retorno a Paraty, decidiu abrir comércio, no qual em pouco tempo prosperou. Em 1704 já possuía imponente residência, não deixando de auxiliar os necessitados. Um dia, entretanto, um de seus antigos sócios e um companheiro foram assassinados, sem motivo aparente, na aldeia de Aparição, o que terá feito João repensar sua situação e questionar o que a fortuna amealhada realmente representava. Em meio a esse questionamento, certo dia, ao retornar à casa, após haver auxiliado financeiramente uma família necessitada, encontra uma pessoa abandonada no chão. Num impulso de solidariedade, abaixa-se e agasalha o estranho em seus braços, tentando acalmar o desconhecido. João fala:
1: "Vamos, amigo, não tenha medo. procurarei ajudá-lo.
0: Sentindo uma energia estranha, João prossegue e o homem lhe diz:
2: fui vítima de assalto.
0: João retruca:
1: não fale agora. Aqui perto há uma hospedaria. Lá será mais confortável e mais fácil tratá-lo.
0: Lembra da parábola do bom samaritano?
2: Uhum.
0: Uma vez na hospedaria, João passa a noite ao lado do enfermo. Em meio a delírios de febre, lhe diz:
2: finalmente vens de encontro ao meu regaço.
0: Então o cidadão ali com febre alta me sai com uma dessa: finalmente vens de encontro ao meu regaço. João assusta-se.
1: Mas quem é o senhor que parece conhecê-lo?
0: E para sua surpresa, o estranho lhe diz:
2: sou aquele que há muitos séculos serves. Voltastes a procurar-me porque cansastes de juntar bens materiais. Mas vieste ao meu encontro por procurares atender os aflitos, aplacando a fome do corpo. Mas seu coração inundado de luz alcança muito mais. Para continuar a servir-me, vai onde a dor é imensa. Enxuga as lágrimas maternais, ensina o caminho do bem a quem desviar-se por arrastamentos e tentações inferiores. Vê que é chegada a hora para ti de encontrar o verdadeiro tesouro que está nas leis do nosso Pai.
0: João insiste:
1: mas quem é o Senhor, afinal?
2: Eu sou o Cristo, meu filho. E voltei para buscar-te e lembrar-te de tua verdadeira missão. A todos que servires, será a mim que estarás servindo. Portanto, dá tudo o que tens e terás a vida eterna. Terás-me por inteiro e, dessa forma, trabalharemos juntos a servir o nosso Pai.
0: Responde o desconhecido. Em prantos, João refletiu sobre as palavras do doente, que entretanto desaparece sem deixar esclarecimentos. Passa o dia sem poder esquecer aquele encontro. Na noite foi passada em claro. Quando o dia está para nascer, João conseguiu adormecer e teve um sonho estranho. Vê-se num lugar muito bonito, e à sua frente um ser luminoso, com um hábito marrom, que ele estende a mão sorrindo, reconhecendo a figura. João cai de joelho e exclama:
1: Francisco de Assis?
3: Pois bem, meu irmão,
0: disse Francisco de Assis,
3: se seu coração anseia em amparar os aflitos e servir ao Senhor Jesus, vem comigo.
0: Ao que João respondeu:
1: mas tenho que despojar-me dos bens terrenos.
0: E Francisco lhe fala mansamente:
3: os bens da vida eterna é que devem ser entesourados, Barbosa. De agora em diante, o Evangelho será o teu tesouro maior. Não percas mais tempo. Aplica-o na prática da caridade maior entre todos. Tu não precisarás mais percorrer muitos lugares para falar da paz e do amor de Cristo. Muitos irão procurar-te e irás orientá-los para que encontrem o reino de Deus. Para que trabalhes com tranquilidade, o teu trabalho será de cargo singelo. O teu coração nutrir-se-á de paciência e resignação. O teu corpo sofrerá para que liberto seja o teu espírito das tentações da carne.
0: Aos poucos, as palavras de Francisco de Assis foram tornando-se incompreensíveis e a figura desapareceu. João Barbosa acordou assustado, mas com uma paz indizível. Surgiu então em sua mente o convento de São Bernardino de Sena, não tendo dúvida de era ali que deveria se entregar ao Cristo. Dividiu a sua fortuna em 3 partes. A primeira foi enviada a Portugal, para a família e outros aceitos. A segunda foi destinada a obras de caridade. E a terceira foi distribuída entre os pobres. A 8 de novembro de 1704, apresentou-se no convento e, em 11 de novembro do mesmo ano, vestiu o hábito marrom de São Francisco, trocando seu nome de João para Frei Fabiano de Cristo. Em 1705, Frei Fabiano de Cristo foi transferido para o convento de Santo Antônio, no Rio de Janeiro, onde veio a desempenhar a função de porteiro. Ali, por volta de 1708, 3 anos depois, assumiu o cargo de enfermeiro, muito embora não tivesse conhecimento sobre o assunto. Na enfermaria, como em todos os cargos que ocuparia, o seu amor seria exemplo de dedicação. Optou por dormir na própria enfermaria, a fim de ficar junto com os doentes, noite e dia, caso algum deles precisasse de seus cuidados. Olha o que é a evolução. Serviu nesse posto por quase 38 anos. Por que a gente trouxe isso aqui? Para nós entendermos o trabalho dele no mundo espiritual. Após anos de serviço, desenvolveu uma erisipela crônica nas pernas, que o impedia de maiores movimentos. Surgiu-lhe também um quisto num dos joelhos, que, de acordo com os médicos, era devido às horas que permanecia de joelho a orar. Embora tendo-lhe sido recomendado repouso, não reduziu as horas de trabalho em benefício do próximo. A gente diz, o médico diz assim: eu vou lhe dar um dia de atestado, só, né? Só. Ele, com toda a enfermidade, nunca se queixou de dores, apenas de não poder trabalhar, mas a única queixa que ele fazia era não poder trabalhar como ele gostaria, mas de dor nunca se queixou. Nós temos uma enxaquecazinha, a gente passou um todo dia falando de enxaqueca. Ah, uma enxaqueca. Não reclamava de dor. O joelho doente foi submetido a 4 operações. Tinha anestesia? Sem anestesia. Que na época era inexistente. Prevendo a própria morte, anunciou-a com 3 dias de antecedência. Em 17 de outubro de 1747, por volta das 2 da tarde, rodeado pelos irmãos, faleceu. Uma multidão acorreu às portas do convento para se despedir do religioso. Afirma-se que se despediu do superior do convento e pediu-lhe para abraçar um por um todos os enfermos e companheiros da enfermaria um dia antes de sua morte. A sua ossada ainda se encontra no convento em que passou a maior parte de sua vida e não são poucos os que ali vão para pedir a cura de enfermidades ou graças. Essa é a história do nosso Fabiano de Cristo. Tem até o Lar Fabiano de Cristo, né? Tem várias instituições aí do Lar Fabiano de Cristo. Gostaram? Fonte. É para anotar, hein? Almanaque Lourenço, de 1984. É Espiritismo e Luz, a biografia dele, e um livro também chamado Fabiano de Cristo. São pesquisadores que colheram material para publicar a obra. A Casa Transitória. Depois de viagem normal, através dos caminhos comuns, alcançamos nevoento região. Então, aqui ele já disse, ninguém foi levitando, ninguém foi transportado, foi um caminhar normal para essa instituição. Onde a asfixiante tristeza parecia imperar incessantemente, nesse local que ele estava inserido. De outras vezes, eu já atravessara sítios semelhantes, gastando apenas alguns minutos. Agora, porém, eu era compelido a longa marcha em um sentido horizontal, atendendo a imperativos da missão. O assistente Jerônimo procurava certa localidade sob a denominação expressiva de Casa Transitória de Fabiano. Tratava-se de grande instituição piedosa. no campo de sofrimentos mais duro em que se reúnem almas recém-desencarnadas. Então, lembra, são espíritos atendendo outros espíritos, tá? Essa casa não é uma casa física, material. É uma casa no espaço espiritual, tá bom? Vinculada à crosta terrestre, ok? Transitória, tá? Não é uma casa que o centro espírita fulano de tal, tá bom? A igreja fulano de tal. É uma casa transitória, por quê? Porque ela vai para vários espaços, tá? Ela não fica fixada no mesmo canto. Onde é que está a confusão maior? Está tendo, vamos supor, passou um tsunami, 300, 400 encarnados. Leva a casa para lá, porque ali vai estar uma necessidade maior para atender os desencarnados. Entendeu? Por isso que a casa é transitória, né? Está em trânsito. Tratava-se de grande instituição, né, piedosa, no campo de sofrimentos mais duros em que se reúnem almas recém-desencarnadas nas cercanias da crosta, o quê?
2: Terrestre.
0: Próximo, no círculo, né? Era onde ela ficava. A qual, segundo nos informou o chefe da expedição, fora fundada por Fabiano de Cristo. Foi ele que fundou isso no mundo espiritual. Devotado servo da caridade entre antigos religiosos do Rio de Janeiro. Desencarnado há muitos anos. Esse deve ser daquele grupo que vem de a cada 5, 8 séculos. Vocês acharam interessante? Ele, quando ele reencarnou, o seu processo da educação, a vida, foi o conduzindo para aquela vidinha comum, cotidiana. Mas ele não era só aquilo. Daí ele ter recebido o que eu chamava. Ei, não veio para cá para brincar de casinha. Volta para mim. Daí o encontro dele com Cristo. Uhum. Tal qual o chamado de Paulo de Tarso à porta de Damasco. Tal qual o chamado do nosso querido evangelista João na condição de Francisco de Assis. Foi o chamado. Porque reencarnar é um perigo. O esquecimento do passado. O esquecimento dos nossos propósitos. A gente tem aquela luzinha que fica aqui dentro dizendo, não faça.
4: Mas mesmo para esses espíritos mais elevados,
0: alguns deles. Quando você lê o livro Renúncia, lembra de Alcione? O que, que eles falaram? Perigo que seria é mergulhar na carne. Nessa carne aqui. Nessa carne. Ainda extremamente grosseira. Que nos impede. Nós aqui adentramos em uma prisão mesmo, pequena. Uma solitária. É estar reencarnada isso. Fora fundada por Fabiano de Cristo, devotado servo da caridade entre amigos religiosos do Rio de Janeiro, desencarnada há muitos anos. Organizada por ele, pelo Fabiano, era confiada periodicamente a outros benfeitores de o quê?
2: Elevada condição.
0: Em tarefa de assistência ao quê?
2: Evangelho.
0: Junto aos espíritos recém-desligados do plano que?
2: Carnal.
0: Por que esse trabalho? Ele vai explicar. Jerônimo.
5: Na casa transitória.
0: Prosseguiu Jerônimo, explicando-nos.
5: Prestaremos o auxílio que nos seja possível à organização e a asilaremos. Em seguida, os irmãos que nos cabem socorrer. Não fossem esses pousos de amor, tornar-se-ia muito difícil nosso trabalho. Raramente encontramos companheiros carnais em condições de atravessar semelhante zona, imediatamente após a morte física.
0: Olha, então, raramente criaturas que desencarnam têm a capacidade, olha, companheiros carnais em condições de atravessar semelhante zona, imediatamente após a morte. Que fica ali no estado de perturbação, que é o que ele vai falar. Vamos lá.
5: quase todos permanecem estonteados nos primeiros dias.
0: Atordoados. Fica vendo aquele processo, meu Deus, o que está acontecendo? Onde eu estou? É um sonho? É um pesadelo? Estou meio tonto? Porque não tem. Nós não nos preparamos para isso. Então, nós nos preparamos para viver na Terra. Às vezes se prepara, mas para uma morte e não para uma vida. Está entendendo? Às vezes a pessoa se prepara para uma morte. Aquela coisa, vai para o céu, vai esperar os anjos tocar, não sei o quê. De repente não se preparou para uma vida atuante. Entendeste? Poucos que se preparam. Até o espírita mesmo. Eu costumo, às vezes eu fico pensando, nós estudamos, mas não sabemos. Porque a nossa vida, nós espíritas, nós vivemos no dia a dia como qualquer um terráqueo que não conhece o espiritismo. Quando nos coloca no dia a dia em relação com o outro, por que, que a gente começa a perceber isso? Eu me lembro uma vez, nós estávamos numa conferência no Paraná, e o cidadão que estava apresentando disse, nós somos aqui aproximadamente 8 mil pessoas. E eu de repente parei e ouvi aquilo de meu pai. Somos aqui no Paraná reunidos 8 mil espíritas e não fizemos um mundo melhor. Então isso quer dizer o quê? Que no nosso dia a dia, nós penduramos tudo que nós aprendemos aqui, vamos lá para fora e vivemos no comum. Arrancando os cabelos de um lado para o outro, gritando no trânsito igual louco, empurrando na fila, furando fila, brigando por um espaço, arrancando os cabelos porque o fofo foi embora, porque a fofa foi embora, porque não sei quem desencarnou. Então nós temos a informação, mas não temos ainda a consciência da informação. E aí desencarnamos, chegamos do outro lado perturbadinho, também passamos por esse processo, porque nós tínhamos a informação, mas não tínhamos a consciência. E aí vem meio que um desespero, e tu te olha para lá e diz, meu Deus, era verdade. E a gente fica surpreso, não era brincadeira não, era verdade realmente o que nós estudávamos lá com aquela mocinha no centro espírita. Estamos vivos. Bora lá.
5: Quase todos permanecem estonteados nos primeiros dias. Se entregues à própria sorte, seriam fatalmente agredidos pelas entidades perversas ou habilmente desviados por elas do bom caminho de restauração gradual das energias interiores.
0: Então, se essas queridas almas que desencarnam, que ficam meio naquele processo onde eu estou, o que eu estou fazendo? Se ficassem à sorte, poderiam ser envolvidas por espíritos perversos, entendeu? Induzir, conduzir principalmente essa alma a fazer também a perversidade. Então eles estão ali na condição. Gente, o Pai do Céu está em todos os cantos, através dos seus filhos. Às vezes, quando a gente está num momento de loucura, que a gente diz assim, meu Deus, toca o teu telefone e um amigo. Porque o Papai do Céu não vai se materializar. Ele usa os seus filhos para ajudar os filhos. Entendeu? É assim que a coisa acontece.
5: Esse perverso aqui não é mau, né? São doentes, né? Por entidades perversas. Eles não são maus, estão doentes.
0: É, Júlio, nós sabemos disso. Nesse momento, eles são perversos. A essência deles é divina. Esse nós temos que entender. Vá lá que ele vai ser perverso com você. Se você for assaltado aqui por um espírito desse perverso, encarnado, ele te mata sem piedade. Então, naquele momento, é um espírito perverso. Mas a essência dele é divina. Então, ele não foi criado perverso. Ele está perverso. E precisa de tratamento. Precisa de tratamento, precisa ser recuperado, precisa ser isolado, inclusive, para não maltratar os seus outros irmãos, entendeu? Então, naquele momento, é sério isso. A gente não pode só filosofar sobre isso. A gente tem que ter bom senso. Então, naquele momento, naquela situação, está perverso. Está adoecido. Pode estar num processo de psicopatia mesmo, mas tem um nomezinho, é o psicopata, né? É aquela criatura que se desassocia, inclusive, da emoção e faz tudo muito friamente. Então, eles aqui estão numa condição de inimigos do Senhor, inimigos do bem. É mais ou menos assim. Eu não sou feliz, não vou deixar ninguém ser feliz. Eu não vou para a lua, não vou deixar ninguém ir. Tem pessoas que adquiriram o vírus HIV, tadinho, foi vítima, né? Adquire o vírus HIV, se revolta e diz, também vou contaminar todo mundo. Então é mais ou menos essa linha. A criatura não é feliz e não vou deixar ninguém ser. Não fui recolhido pela luz, vou arrebanhar o máximo possível. Porque é uma certa revolta. Entendeu? Então, se deixar essas criaturas aqui numa situação solta, vão ser envolvidas por esses espíritos, que naquele momento está perverso.
5: Daí, a necessidade desses abrigos paternais, em que almas heróicas e dedicadas ao sumo bem se consagram a santificadas tarefas de amparo e vigilância.
0: Após breve pausa, concluiu.
5: Além disso, teremos aí todo o equipamento necessário aos trabalhos que nos cumpre realizar.
0: Curioso, para variar, guardei silêncio e esperei. Meus irmãos, deu para entender a nossa lição? Deu? Muito? Foi bom para a gente? Foi joia? Olha aí. Joinha, joinha. Casa é transitória, Rosane, porque ela não fica no espaço só. Ela é movimentada, entendeu? Colônia transitória é eu estou em trânsito lá. Ela não é uma, vamos dizer assim, não é uma colônia já para os espíritos celestes, que são as moradas celestes. A criatura está ali em trânsito, entendeu? Por isso chamado colônias transitórias. Muitas. Cada planeta com as suas colônias. Cada estado com as suas colônias. Cada cidade com as suas colônias. Por isso que a gente vai para lá e vai encontrar os manauaras. Aquelas pessoas, sabe, que a gente no dia a dia convive, né? Sim, a gente não conhece todo mundo de Manaus, né? Alguma colocação, gente?
5: Tem lá no livro dos Mensageiros, onde ele fala que quando os espíritos nessa situação, eles não são colocados para dormir.
0: Qual a situação?
5: De perturbação, né? Quando desencarna em perturbação.
0: Não, ali naquele caso ali, é estado de loucura mesmo. Eles estão em estado de perturbação por quê? Sabe quando tu acorda assustado à noite? De repente alguém te levanta, tu acorda e não sabe nem quem você é? Você já passou por isso alguma vez? Que você diz assim, meu Deus, que mundo é esse? É onde eu estou? E aí demora para você ir caindo a ficha e perceber que é a tua casa, que é teu quarto, que você é você, né? Então é esse processo de perturbação, é o processo do desenlace, do sair do corpo, e de entender a condição que se encontra, entendeu? Ele está confuso. Ele não imaginou primeiro que ele estaria vivo. O fato de olhar para o seu corpo, ele se vê. Ele diz, como que eu estou morto se eu estou me vendo? Estou falando, estou sentindo. Entendeu? Então é perturbador essa situação de você não conseguir entender. Ajuda muito você ter pelo menos a informação de que o espírito não morre. Porque é muito mais fácil você conversar. Olha, é o seguinte, tu lembra do estudo? Obreja da vida eterna? Lembrou? Ok. Aquilo é real. Aí a pessoa diz, é real. Puxa vida, dá pra voltar de novo? Dá, minha filha. Daqui algumas décadas, mas não mais com esse corpo, outro corpo. E te falo que tu vai começar tudinho. Preparar pra reencarnar, entrar no ventre da mãe, passar 9 meses quietinho lá. Só com o bigozinho. Nasce. Aí, amamentar no peito de mãe, aprender a comer, aprender a caminhar, engatear, aprender a falar, vai pra escolinha, aí chega na fase de adolescência, faz um monte de besteira, a fase de adulto, continua fazendo, até a ficha cair, meu filho, já foram 40, 50 anos pra te lembrar que tem um espírito que tu começa a pensar na morte, meu Deus, eu vou morrer, né? Chega de 50 anos, você começa a pensar, né, opa, quem eu sou, de onde eu vim... Ninguém está me escutando, ninguém está me vendo, eu estou num pesadelo. E a pessoa fica nesse estado de perturbação. Não é o caso lá, que era loucura mesmo.
6: Não tem condições.
0: Não tem, nem de conversar.
6: Nem de conversar.
5: São raros.
0: Tem uns que ficam dormindo, os que não querem acordar. A gente vai estudar bem isso nesse livro, você vai gostar. Aqui ele vai dar N situações. E olha, ele vai dar uma puxada na orelha no horário do velório. O povo vai para velório para contar piada. É para acabar.
4: Nós que temos essa consciência, que podemos nos preparar, mesmo assim, vamos desencarnar.
0: Aí depende. É do quê? Eu sei e eu vivo que sei. Entendeu? Eu vivo que sei. Até porque eu sou conduzida para o espaço que eu vibro. Tá entendendo? Então não é uma questão de dizer assim, eu vou para um lugar. Não vou, nós já estamos. Eu estou aqui encarnada e eu vibro com uma colônia, eu vibro com um grupo. Os meus comportamentos, os meus pensamentos me fazem vibrar com um grupo. Quando eu saio do corpo, eu só vou ver com quem eu estava vibrando e continuar convivendo com eles. Num livro Revista Espírita, a de 1858, que é que nós estamos estudando. O cidadão que desencarnou era espírita. E ele pediu, deixou uma carta que o evocasse depois do desenlace dele. E aí o corpo estava sendo... Kardec, está na Revista Espírita. O corpo estava numa sala sendo velado. Na sala ao lado estava um grupo evocando ele. O médium não conhecia o desencarnado. Não sabia o nome de onde era... Para não se autossugestionar. Ele veio, explicou, contou, falou detalhes, falou particularidades, e normalmente a gente esquece sempre de falar alguma coisa. Ainda mandou o recado para a filha tal, para o filho tal. 2 horas depois. Entendeu? Então, gente, não existe regra quando se fala de seres humanos. Cada um com a sua. Né? Oi, Rô.
7: É porque o livro dos Espíritos fala da questão da emancipação da alma, né? E a gente faz isso todas as noites naturalmente, só que é inconsciente. Acredito eu que se a gente visse esse momento do sono como esse treinamento, né, para a gente poder estar em paz com a nossa consciência e também entrar em contato com esse mundo que é o nosso mundo, nossa vivência real, acredito que essa transição seria menos penosa, já que todos nós vamos morrer de qualquer jeito.
0: E a gente tem que entender que exercitar o desencarne não é esperar acontecer, é encarnar. Quem já leu Voltei, do irmão Jacó, ele era espírita, o Frederico Finig, né, que foi inclusive presidente da Federação Espírita, foi ele que fundou a editora. Quando ele desencarnou, ele processou, legal, estava no hospital, e ele já queria, o pessoal querendo dar a sopinha para ele, não precisa, não, estou vai devagar, porque não é assim não, né? E é interessante que quando ele depois se recupera, a estabilidade, né, a adaptação sem estar no corpo físico, eles saem para fazer um trabalho numa zona, é bem difícil. E alguns espíritos que estavam lá, ainda em condições bem complicadas, reconheceram ele. E aí disseram, ao cara, hein? Não tem nem luz própria, é escuro igualzinho a gente. Tira mó sarro dele. E ele era o dialogador, aquele que doutrinava com os espíritos, na verdade. Aquele que se eleva será rebaixado. Podemos ir fazer a nossa prece?
8: Isso.
0: Foi bom, né, gente? É gostoso de estudar,
8: ótimo,
0: né? Então vamos fazer a nossa prece. É notório, Senhor Jesus, o teu carinho e a tua presença nesta sala, através das lições, através da inspiração, através do sentimento que brota em cada um de nós. Muito obrigada, Senhor. Muito obrigada, amigos espirituais. E perante tantas informações que nos foi concedida nessa noite, ajuda-nos, Senhor, a usar essa chave da liberdade consciente com maior responsabilidade e com maior maturidade. Ajuda-nos a usar o pensamento da forma coerente daquele que sabe que o ato de pensar também é tão responsável pelo mesmo ato de realizar. Muito obrigada, amor de nossa vida. Muito obrigado a todos vocês, amigos espirituais. E nos envolve, Senhor, na tua paz.

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1: Vinte horas e 42 minutos.

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Estamos iniciando mais um Pianíssimo aqui pela sua rádio Coração do Mundo, levando o melhor da música instrumental sempre no seu horário de almoço, das 11 até a 1 hora, o melhor da música instrumental. No programa Pianíssimo também você ouve a belíssima mensagem, uma meio-dia e outra meio-dia e meia, para que você possa também fazer uma reflexão nesse momento de tranquilidade, serenidade, que é importante pararmos para pensar. Então vamos à primeira sequência musical instrumental deste dia de hoje, levando o melhor da música dos grandes regentes, dos grandes maestros que fizeram, que marcaram as nossas memórias.

Nós acabamos de ouvir Star Song Orchestra de Entertainer, Summer of Part 2 de Michael Legrand, The Mission, Gabriel's Obvio, e estamos aí com a sintonia do seu pianíssimo todos os dias com você a partir das 11 horas, levando o melhor da música instrumental.

Nós acabamos de ouvir a flauta de prata e o bandolim de ouro, Bem Te Vi Atrevido, grupo Vou Vivendo, Tico Tico no Fubá, e Choros e Bossas Carinhoso, a belíssima música popular brasileira interpretada por grandes instrumentistas. Programa Pianíssimo, sempre com você no horário de almoço, a partir das 11 horas até 1 hora, levando o melhor da música instrumental e as duas mensagens, uma ao meio-dia e a outra meio-dia e meia.

a belíssima música de Billy Vaughan, Look of Our Stars, Charlie Chaplin, Limelight, André Rieu, Sous les Cieux de Paris. Música instrumental de altíssima qualidade você sempre ouve aqui no seu horário de almoço a partir das 11 horas. Eu, Walter de Mirjan, faço companhia para você levando o melhor desses grandes instrumentistas. 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

Nós acabamos de ouvir Frank Purcell, 31 Mil Pés, Bebo Silvete, Spring Rain, Herbert Halpert, de Tijuana Brass e El Presidente. A música nos traz memórias e essa música bem tocada, música que vai fundo os nossos corações, essas realmente nos trazem ainda muito mais emoções e sentimentos que estão lá atrás. Não deixe de ouvir a nossa rádio, que leva você a mensagem, leva você a palestra, o conhecimento que liberta e também a boa música. E neste horário de almoço, logicamente, a música instrumental abrilhantando o seu almoço. Vamos então a mais uma sequência musical no seu pianíssimo, com a programação e locução de Valdo de Miltian.

pianíssima música instrumental todos os dias com você. Você acabou de ouvir Larry Dalton, My Heart Will Go On, James Last, Ireland, Henry Mancini, The Lonely Princess. Você está em sintonia com seu pianíssima música instrumental, sempre no seu horário de almoço, abrilhantando aí esse momento em que você pode ouvir a música para se serenar, se tranquilizar.

Uma boa tarde para você. Você acabou de ouvir Robertino Loretti, La Paloma, Luis Cobos, Recuerdos. A música instrumental belíssima aqui no seu horário de almoço, todos os dias, levando o melhor da música dos grandes instrumentistas.

Sade Albert Einstein. Pode ser que um dia deixemos de nos falar, mas enquanto houver amizade, faremos as pazes de novo. Pode ser que um dia o tempo passe, mas se a amizade permanecer, um do outro há de se lembrar. Pode ser que um dia nos afastemos, mas se formos amigos de verdade, a amizade nos reaproximará. Pode ser que um dia não mais existamos, mas se ainda sobrar amizade, nasceremos de novo um para o outro. Pode ser que um dia acabe, mas com a amizade construiremos tudo novamente, cada vez de forma diferente, sendo único e inesquecível cada momento que juntos vivermos e nos lembrarmos para sempre. Há duas formas para viver sua vida. Uma é acreditar que não existe milagre. A outra é acreditar que todas as coisas são milagres.

Uma boa tarde para você. Você está em sintonia com o programa Pianíssimo, todos os dias, no seu horário de almoço, levando o melhor da música instrumental. Na locução e programação de Walter e Mirjam, eu vou com você até uma hora. Nós acabamos de ouvir Sempre Divertissement, Valdo de los Rios, Song of Joy de Beethoven, Roger Williams, Moon River. Vamos agora a alguns temas de filmes que marcaram sua época e que vamos aí recordar no seu programa Pianíssimo.

Nós acabamos de ouvir três temas de filmes que marcaram a época: Paris Burn, o filme Doutor Zhivago com o tema de Lara, e Blade Runner com Vangelis, músicas que são ícones e que ficaram em nossas memórias. Você está ouvindo a Rádio Coração do Mundo, que leva você, além da belíssima música, mensagens, palestras, enfim, conhecimentos que nos libertam, que nos dão conforto e esperança.

O Ferreiro, de autor desconhecido. Era uma vez um ferreiro que, após uma juventude cheia de excessos, resolveu entregar sua alma a Deus. Durante muitos anos, trabalhou com afinco, praticou a caridade, mas, apesar de toda sua dedicação, nada parecia dar certo em sua vida. Muito pelo contrário, seus problemas e dívidas acumulavam-se cada vez mais. Uma bela tarde, ele recebeu a visita de um amigo, que, ao saber da sua situação, comentou: "É realmente estranho que, justamente depois que você resolveu se tornar um homem temente a Deus, sua vida começou a piorar. Você não acha que isto não serve para nada?" O ferreiro não respondeu. Ele já havia pensado nisso muitas vezes, sem entender o que acontecia em sua vida. Entretanto, como não queria deixar o amigo sem resposta, começou a falar e terminou encontrando a explicação que procurava. Eis o que disse o ferreiro: "Eu recebo na oficina o aço ainda não trabalhado e preciso transformá-lo em espadas. Você sabe como isto é feito? Primeiro, eu aqueço a chapa de aço num calor infernal, até que fique vermelha. Em seguida, sem qualquer piedade, eu pego o martelo mais pesado e aplico golpes até que a peça adquira a forma desejada. Logo em seguida, ela é mergulhada em um balde cheio de água fria e a oficina inteira se enche com o barulho do vapor enquanto a peça estala e grita por causa da súbita mudança de temperatura. Eu repito esse processo até conseguir a espada perfeita." O ferreiro deu uma longa pausa, olhou para frente como se tivesse encontrado uma resposta e continuou: "Às vezes, o aço que chega até as minhas mãos não consegue aguentar esse tratamento. O calor, as marteladas e a água fria terminam por enchê-lo de rachaduras, não servindo mais para o que se propõe. Então, eu simplesmente a jogo no monte de ferro velho que você viu na estrada, logo na entrada da minha ferraria." Mais uma pausa e o ferreiro concluiu: "Eu sei que Deus está me colocando no fogo das aflições. Tenho aceito as marteladas que a vida me dá e às vezes sinto-me tão frio e insensível como a água que faz sofrer o aço. Mas a única coisa que eu peço é: Senhor, não desistas de mim até que eu consiga tomar a forma que tu esperas." O ferreiro.

Nós acabamos de ouvir Bossa Nova Ville com uma nota, One Note Samba, samba de uma nota só, Dick Farney, Preciso Aprender a Ser Só, e Henry Mancini, Dream. Belíssima música instrumental aqui na sua Rádio Coração do Mundo, para que você possa abrilhantar o seu almoço, dando a tranquilidade, paz nesse momento que é importante em nossas vidas.

Nós acabamos de ouvir Frank Mills, Music Box Dancer, Richard Clayderman, Dancing Queen, Pedrinho Matar, Airport, Love Tempo, filme Aeroporto, Bebo Silvete, Piano, e vamos ficando por aqui de mais um Pianíssimo com a música instrumental embalando o seu horário de almoço. Amanhã, neste mesmo horário, a partir das 11 horas, estaremos neste mesmo toque musical, levando a você o bom gosto da música instrumental, sempre no seu horário de tranquilidade, no seu horário de almoço. Que você tenha uma ótima tarde e fique com Deus.

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1: Bom dia, queridos ouvintes do programa Mereça Ser Feliz. Hoje já é dia 28 do mês de junho de 2026. Estamos no fim do mês, mas no domingo que estamos juntos, graças a Deus. Peço licença para entrar em sua casa e chegar até você. Que seja um domingo de paz, um domingo de conforto, de prosperidade, em nome de Deus. Que hoje o programa mereça ser feliz. Queremos sempre agradecer os nossos irmãos que ouvem o programa. Sempre tem uma palavra que possa lhe ajudar a fazer uma reflexão, pensar muito no presente, no futuro, em nome de Deus. Que todos nós tenhamos um bom domingo, em nome de Jesus. Pedindo sempre a Deus a proteção divina, que sempre estamos juntos, né, ouvindo esse programa, o Evangelho segundo o Espiritismo, que nos traz sempre uma boa orientação. Então vamos lá, né, um trechinho do Evangelho, do capítulo 16. Não se pode servir a Deus e a mamão. Jesus em casa de Zaqueu. Tendo Jesus entrado em Jericó, passava pela cidade e havia ali um homem chamado Zaqueu, chefe dos publicanos e muito rico, o qual, desejoso de ver Jesus para conhecê-lo, não o conseguia devido à multidão, por ser ele de estatura muito baixa. Por isso, correu à frente da turma e subiu a um sicômoro para ver quando ele tinha de passar por ali. Chegando a esse lugar, Jesus dirigiu para o alto o olhar e, vendo-o, disse-lhe: Zaqueu, desce-te, faça depressa e desce-te daí, porquanto preciso que hoje me hospede em sua casa. Zaqueu desceu imediatamente e o recebeu jubiloso. Vendo isso, todos murmuraram a dizer: ele foi hospedar-se em casa de um homem de má vida. Entretanto, Zaqueu, pondo-se diante do Senhor, disse-lhe: Senhor, dou a metade dos meus bens aos pobres. E se causei dano a alguém, seja no que for, indenizo-o com quatro tantos a mais. Ao que Jesus lhe disse: esta casa recebeu hoje a salvação, porque também este é o filho de Abraão, visto que o filho do homem veio para procurar a salvar o que estava perdido. Então, essa lição nos mostra, né, a mudança de Zaqueu.

Não é mesmo? Quando ele viu Jesus, ele sentiu algo diferente, aonde ele ficou muito contente, né, de hospedar Jesus em sua casa. Mas vemos, né, que aquela turba que lhe acompanhava disse: Mas Jesus foi se hospedar na casa de um homem de má vida? Então são essas, né, as indagação, muitas vezes de muitas pessoas que sabem analisar uma coisa, sendo que é outra bem diferente. Porque Jesus viu em Zaqueu a sua mudança, o desejo de conhecer, né? Então, meus irmãos, nesse pequenino trecho, mas vemos que Zaqueu teve uma grande mudança na sua vida. Ele fez o que ele prometeu a Jesus e depois ele continuou sendo um daqueles que acompanhava Jesus. Então, nós vemos que a mudança, quando a pessoa deseja mudar, tem um momento certo. Muitas vezes, quanto cada um de nós fazendo um reflexo dentro de si e possa ter mudança para melhor, mudando sempre para que umas palavras de Jesus entrem em seu coração. Então, queridos irmãos, nesse pequenino trecho, mas de muita orientação, de muito conforto, né, que Zaqueu teve uma mudança muito grande na sua vida. Ele seguiu Jesus. E muitas das vezes ele também foi valiado, mas ele procurou sempre compreender o que Jesus esclarecia e pôr em prática. E assim também somos nós. Muitas das vezes os ensinamentos de Jesus caem forte em nosso coração, onde nós podemos ter mudança. Mudança de perdoar, mudança de ver o próximo como a si mesmo, e assim por diante, para que nós possamos ter uma vida melhor e para viver melhor, amando a todos que nós somos todos irmãos, em nome de Jesus. E assim, queridos irmãos, que todos nós tenhamos um bom domingo de paz, de alegria, de conforto, que Jesus esteja na sua casa, te auxiliando, e que agradecemos sempre, né, os nossos irmãos de Dourados, do Portal da Luz, né, do Centro Espírita, que eles sempre estão conosco também nessa divulgação, né, do Espiritismo. Porque a divulgação do Espiritismo é a melhor meio, né, de nós procurar seguir o ensinamento que Jesus nos traz, que é um grande ensinamento. E Jesus sempre nos diz, né? Olhai e vigiai, para não cairdes em tentação. Então, somos nós mesmos que temos dar valor na nossa própria vida, procurando sempre para melhor e assim por diante.

Programação. Nasceste no lar que precisavas. Vestiste o corpo físico que merecias. Moras onde melhor Deus te proporcionou, de acordo com teu adiantamento. Possuis os recursos financeiros coerentes às tuas necessidades, nem mais nem menos, mas o justo para as tuas lutas terrenas. Teu ambiente de trabalho é o que elegeste espontaneamente para a tua realização. Teus parentes e amigos são as almas que atraístes com tuas próprias afinidades. Portanto, teu destino está constantemente sob o teu controle. Tu escolhes, recolhes, eleges, atrai, buscas, expulsas, modificas tudo aquilo que te rodeias à existência. Teus pensamentos e vontade são a chave de teus atos e atitudes, as fontes de atração e repulsão na tua jornada vivencial. Não reclames, nem te vitimizes. Antes de tudo, analisa e observa. A mudança está em tuas mãos. Reprograma tua meta. Busca o bem e viverás melhor.

Meus amigos, trazemos hoje uma mensagem que nos fala sobre a vida. São reflexões sobre esta maravilhosa oportunidade que a misericórdia do Pai nos concede de viver mais uma experiência no corpo físico. A grande viagem do Espírito. Vale a pena viver e aprender. A vida não espera. Por onde você for, o tempo não para. O que ficou, ficou. O que se foi, passou. É a vida em movimento. Somos viajantes eternos em nossas trilhas. Parece que somos passageiros da eternidade, mas a verdade é que somos eternos dentro do temporário. Ou seja, somos o eterno no movimento da vida que segue. Na natureza, tudo passa. O traço característico da existência é a impermanência. As coisas mudam. Pessoas e situações vão e vêm em nossas vidas, entram e saem na esfera de ação do nosso viver. A vida é assim. Há um tempo para tudo. O amanhecer, o meio-dia e o anoitecer. Da mesma forma, há um tempo para semear e colher. Nascer, viver, partir, renascer e seguir. Tudo passa. O que marca é a experiência adquirida. As culpas e as mágoas também passam. No rio da vida, as águas do tempo curam tudo, pois diluem no eterno as coisas passageiras. As coisas estranhas que aconteceram, os dramas e as palavras que feriram também passam, se você permitir. Sim, se você se permitir notar que o tempo leva tudo e que a vida segue. Aquele ressentimento antigo ou aquelas emoções apagadas que, por vez ou outra, bloqueiam a sua alegria fazem parte do que é temporário. Mas você é eterno. Essas emoções passam por você, mas que tal superá-las? Que tal passar por elas sem se deter, apenas ficando a experiência e seguindo a vida? Sim, tudo passa mesmo. As estações se sucedem no tempo certo. Primavera, verão, outono e inverno. Isso é natural. Como é natural o espírito imperecível entrar e sair dos corpos perecíveis? Como é natural seguir em frente, pois o tempo não para e a vida segue. E do centro da consciência cósmica, o grande arquiteto do universo, o supremo comandante de todas as vidas e de todos os tempos, nos abençoa sempre. As experiências vão, mas o aprendizado fica. A evolução é inevitável. Todos estamos destinados à consciência cósmica, mesmo que não entendamos isso agora. Porém, se o desentendimento é passageiro, a felicidade advinda do processo de evoluir continuamente será imperecível. Tudo a seu tempo. Enquanto evoluímos e aprendemos a arte de viver, sejamos felizes e não nos detenhamos até alcançarmos a meta. O que vale é o amor. Que a luz do discernimento e dos sentimentos mais elevados possa iluminar nossos corações. Que cada dia leve consigo a maravilha do momento que sempre passa. Existir é um privilégio, e viver é maravilhoso.

irmãos queridos, instrumentos dignos e úteis para sermos espíritos operosos no bem, e que a chama viva da fé se acenda cada vez mais na intimidade dos nossos espíritos. Iniciamos assim as reflexões desta manhã. Obrigada, Senhor. Obrigada, amigos, e que assim seja.

0: Do Evangelho segundo o Espiritismo, nós estamos no capítulo Sede Perfeitos. E neste capítulo, estamos construindo a ideia das características do homem de bem que sejam reflexões passíveis de serem aplicadas em nós. Para não ficar nada muito estratosférico, o homem de bem é possível que nós atinjamos essa condição. É possível, porque não estamos falando de espíritos puros, nem perfeitos, nem angélicos, nem crísticos. Estamos falando de um mundo que precisa se tornar regenerador, desde que essa regeneração inicie no nosso íntimo. Nós falamos por muitos dias sobre a perfeição e o aperfeiçoamento, que é o método através do qual chegaremos um dia à perfeição. E que essa perfeição, em cada planeta, é proporcional à condição evolutiva daquele planeta. E nós estamos, então, agora, dentro das características do homem de bem, entendendo como que o homem de bem desenvolveu a fé. Porque ele sai do patamar das crenças para o patamar da experiência. E a experiência sobre o conhecimento da verdade é que dá a condição de fé. Eu posso crer em muitas verdades, mas não ser capaz de testemunhá-la nos momentos difíceis da vida. E nesse momento eu digo, olha, eu conheço o que deveria ser, mas não sinto, não sei, porque não tenho experiência. Então, o item diz assim, o homem de bem tem fé em Deus. Todos podemos dizer que temos, porque Kardec já mostra no Livro dos Espíritos que o ateísmo é uma ilusão muito provisória daquela pessoa que, na verdade, não existem povos ateus. É um comodismo de não querermos encarar a verdade e ter que viver a verdade. Então, a negação é um princípio primitivo do espírito, que já viveu a credulidade, se enganou na credulidade, no misticismo, nas ilusões, e agora ele vai para o extremo oposto do ceticismo, da incredulidade e da negação. Então, de um extremo ao outro, para que um dia chegue seu equilíbrio. Ter fé em Deus para o homem de bem, em sua bondade, em sua justiça, em sua sabedoria, sabe, não entende. Ele sabe, ele sente que nada ocorre sem sua permissão. E se submete em todas as coisas à sua vontade. Ora, submeter-nos à vontade de Deus é estarmos no estado de humildade, patamar através do qual todos os sentimentos nascem, inclusive a fé. Se não houver uma humildade, nós não vamos entender nem sentir o que a lei divina está me convidando. Porque a vontade de Deus, como esses dias eu tenho falado, é cumprimento da lei. A lei do amor desmembrada em várias leis. Mas para eu cumprir a lei, eu preciso entender que o meu ser espiritual precisa passar por aquela adversidade que eu mesma criei, e que agora, por força da consciência, onde a lei divina em mim já se expressa, eu vim para reparar esse passado. Isso é fé. Isso é fé. Não é, olha, eu sei que eu tenho que passar por isso, mas estou revoltado, estou triste, estou infeliz. Não. Quando eu me submeto e agradeço. Agradeço a situação que é para mim um estímulo ao meu aperfeiçoamento enquanto ajuste com a lei de Deus. Então, eu trouxe uma lição do Emmanuel que vai dizer para nós como que o homem de bem constrói sua fé. e chama Em Matéria de Fé, está no livro Alma e Coração. Às vezes essas mensagens que eu digo estão em vários livros, que são coletâneas de mensagens de Emmanuel. Em Matéria de Fé. Conservarás a fé. Como que a gente mantém a chama da fé ativa? Aprenderás com ela a entoar louvores pelas bênçãos do Pai Supremo. Então, essa é a história da fé. Primeiro momento da construção da fé são os louvores, porque a lei de adoração mostra que é um tropismo natural do Espírito à divindade, que todos buscamos a divindade em todas as épocas da evolução deste planeta. Então, os louvores, os cânticos, até os salmos eram também cantados, mas muito antes disso já haviam rituais de cantorias que revelam o sentimento das pessoas, manifestando a gratidão que nasce do teu espírito. Ainda hoje, vocês vejam as músicas, no caso aqui, mediúnicas da Terra de Ismael, as músicas mediúnicas de Sacramento. Essas músicas, elas vêm para que a lei de adoração, no sentido da gratidão, no sentido do reconhecimento da grandeza do Pai, seja cantada por todos nós em uníssono. E quando isso acontece, nós elevamos o patamar vibratório, choramos, causa-nos comoção. Muitas das músicas hoje falam alto da história pessoal de cada um de nós. Então, manifestando a gratidão que nasce do teu espírito. Entretanto, acima de tudo, tomá-la-ás para guia seguro no caminho das provas regeneradoras da terra. Então, eu preciso estar imbuída da fé ou da mínima experiência sobre o Evangelho, que é igual à fé. As experiências sobre o Evangelho significam alimentar a chama da fé. Eu preciso me imbuir dessa chama sagrada para que eu possa iluminar o caminho regenerador que eu passo aqui na Terra. Então, a candeia não pode estar sob o anteparo. Ela precisa vir em cima, à frente. A fé precisa vir como sendo o recurso maior para eu fazer o caminho sem estar na escuridão total. Quando eu digo diante de um obstáculo, eu não dou conta, o que mesmo eu estou dizendo para mim? Eu estou dizendo que eu não tenho recursos de fé, de experiência, para superar aquele obstáculo com dignidade e sair mais forte, mais experiente e mais preparado para outros obstáculos maiores. Mas se a gente não põe à prova a experiência da fé, nós ficamos muito frágeis. E essa fragilidade, ela resvala com o medo. Então, a pessoa fica evitativa, isso aqui não vai dar certo para mim, aquilo lá eu vou me distanciar. Ela vai tendo um processo evitativo da prova, da provação que ela veio superar. E quando está no ápice dessa prova, ela muitas vezes se entrega passivamente e desmorona emocionalmente. Mas o plano reencarnatório era que do ponto zero da reencarnação até o dia dos testemunhos, essa pessoa, que somos todos nós, precisaria ter vivido experiências renovadoras no sentimento. Porque aí, na hora desses testemunhos, a fé é um móvel de ação que nos impulsionaria a superar. Isso, nós estamos falando de como o homem de bem constrói a fé. Então, amigos, entretanto, acima de tudo, tomá-la-ás para guia seguro no caminho das provas regeneradoras da terra, para que atendas dignamente os desígnios do Senhor na execução das tarefas que a vida te reservou. Então, lá no Evangelho está dizendo que o homem de bem, a fé dele é entregar-se à vontade do Pai. Confiança absoluta. Para quem nos entregamos na vida? Para quem confiamos. Nós só nos entregamos para quem confiamos. E quando os relacionamentos não são de extrema confiança, não há entrega. E não havendo entrega, não há trocas. E aquilo lá não passa de uma convivência sem relacionamento. Então, a fé, ela demanda essa confiança nos relacionamentos para que haja uma entrega e nessa entrega haja trocas. E isso fortalece o espírito para que ele chegue, quando chega na situação provacional, e todos passamos, ele esteja fortalecido no quê? Porque se eu digo assim, convenhamos, fortalecido na fé é uma coisa abstrata. O que é fortalecidos na fé? Experiente no bem, experiente na indulgência, experiente na renúncia, experiente na resignação, experiente na caridade, isso chama fé. É isso que a gente tem que entender. A fé é a experiência do valor moral que o espírito constrói. Porque é com este conteúdo que ele dá testemunho. Então, nós seremos chamados a testemunho de quê? De resignação, por exemplo. Então, se eu já sou um espírito que, em pequena monta, já tenho me resignado proporcionalmente, na hora do testemunho da resignação, eu já tenho uma pequena bagagem. Isso é a fé. E então, eu posso perguntar, mas você tem fé em quê? A pessoa vai dizer, eu tenho fé em perdas de entes queridos, porque é o que eu mais passei nessa existência e com resignação. Essa é a fé dela. Ou outro fala, você tem fé em quê? Ah, que eu sou capaz de superar as misérias que eu já passei na vida com dignidade. Essa é a sua fé. É sobre isso que você pode testemunhar? É. Essa é a sua fé. Se não fica uma coisa, um monte de crenças que são necessárias, é o primeiro passo, né? Mas a fé é bem mais que isso. Então, vamos refletir.
1: Irmãos, Deus, nosso Pai, que nos criou simples e ignorantes, tem para cada um de nós um plano. Irmão, só de pensar nisso, nós nos revigoramos. Nosso Pai, Deus, tem um plano para cada um de nós. Nós não fomos criados a esmo, ao acaso, para qualquer coisa. E essa fé que nós temos que estruturar em nós, ela é essa ligação permanente com Deus, o Criador de todos nós, Deus Pai. E na medida que nós vamos tendo essa certeza, essa certeza de que cada um de nós vai, ao longo das múltiplas existências, desde quando existíamos como rocha, desde quando habitávamos corpos ainda simples na natureza, mesmo ali nós estávamos desempenhando estruturas dentro dessa vontade do Pai. E compreender e sentir isso, que aonde quer que nós nos encontramos, estamos ali para nos fazer melhores a cada milésimo de segundo. E cada um que chega e interage conosco, mesmo que não percebamos, mesmo que não reconheçamos, em função da nossa prepotência, do nosso orgulho, das nossas dificuldades íntimas, mas todo aquele que chega contribui necessariamente para que nós possamos avançar, melhorar, dar um passo a mais nesses desígnios divinos. Da mesma maneira que quando nós paramos para observar, por exemplo, uma estátua de bloco de mármore, a exemplo da La Pietà de Michelangelo, quando a gente olha para aquilo, que antes era um bloco e virou a perfeição naquela escultura, é o que Deus faz conosco. Vai nos dando elemento para que esse bloco seja esculpido. E na medida que nós vamos sentindo isso, que nunca, jamais, em tempo algum, nós estamos distanciados desse plano. Ao contrário, nós estamos mergulhados. Quando nós dizemos assim que Jesus, sendo um espírito crístico, ele já saiu da condição de errar, um espírito crístico não erra mais. Imagina Deus, o Criador. Então, não há nenhuma chance da nossa existência, da nossa vida como espírito, não estar tutelada por esse Pai, que nos aguarda, que nos compreende, que nos ama, que entende muitas vezes que estamos num momento de resistência ao amor dele, mas que isso não dura para sempre, porque ninguém resiste para sempre ao amor. Uma hora ou outra a gente cede. E quando cedemos a esse amor, aí começa uma saga evolutiva consciente, onde nós vamos cumprindo aquilo que verdadeiramente nos cabe, sem desviar um milímetro. Isso é para mim, então daqui que eu vou realizar da melhor maneira que eu puder. Me deixa me preparar para que tudo dê certo. Porque se der certo a minha parte, todo o resto vai ser respingado pelo progresso que eu conseguir promover em mim e ao redor de mim. Então, esse texto que a Célia separou em matéria de fé é um texto que nos convida a um movimento realmente uníssono com o Pai. Eu e o Pai, em tudo e para tudo. É aquele movimento que nós já comentamos aqui anteriormente do confiar. E confiar é com fio, fio de tecer.
2: Fiar, né?
1: Do fiar, confiar, né? Então, eu fio aqui, ele fia ali. É um tecer constante, ininterrupto, sequencial, que vai dando forma num tecido que vai estruturando essas ligações entre nós e o Pai. Então, confiar é um tecer de lá e de cá, de lá e de cá. Construindo, então, essa magnitude de pensamento que estrutura o nosso viver. E ele começa esse texto falando: conservarás a fé. Conservar a fé em tudo que nós vamos realizar. Porque o progresso de cada um de nós vai se fazer nessa existência de acordo com as nossas reais necessidades. Muitos de nós seremos constrangidos ao progresso. O que significa isso? A vida vai impor situações para que nós possamos seguir naquele caminho que necessitamos. Por que que a vida vai impor? Porque ainda muitos de nós, se não a maioria, somos espíritos rebeldes. E aí existe uma imposição sobre vários aspectos, porque a lei muitas vezes é imposta. Muitas vezes. Até que nós tenhamos total aderência. E na lei humana também é assim. Nós temos uma lei de trânsito, ela é imposta. Ninguém perguntou para a gente se a gente queria, nem pergunta se quer. Ela existe. E temos que seguir. Então, para os espíritos rebeldes, existe a imposição da lei. Para os espíritos que já compreenderam a lei, eles seguem a lei e, portanto, avançam rapidamente, sentindo-se plenamente livres nos ditames de Deus nosso Pai. Então, quando Emmanuel traz esse termo, conservarás a fé, ele diz assim: conservarás a fé manifestando a gratidão. Porque o espírito que está ligado a Deus, nosso Pai, ele vive plenamente num estado de gratidão. Ele agradece as coisas desafiadoras, ele agradece a bonança, ele agradece tudo aquilo que ele é submetido, pelas forças do bem que vem de Deus. É um estado de gratidão. Então, como nós reconhecemos o espírito que tem fé? Pelo estado de gratidão que ele se encontra. Ele agradece a tudo, porque ele sabe que tudo que vem em sua direção é para necessariamente levá-lo a patamares mais elevados. Tudo. Por isso ele se submete. e torna-se um espírito grato. E aí ele coloca: entretanto, acima de tudo, toma-las-á para guia seguro no caminho das provas regeneradoras da terra, para que atendas dignamente os desígnios do Senhor na execução das tarefas que a vida te reservou. Se nós não temos fé, invariavelmente nós vamos observar as tarefas que a vida nos traz e vamos não compreender o que seja desígnio de Deus para nós. Quando a vida nos traz uma tarefa árdua, na posição de rebelde que nós somos, nós refutamos a oportunidade. Isso não. Isso é muito para mim. Isso não me agrada. E quando nós falamos isso não me agrada, eu não vou me submeter a isso, eu não vou aceitar essa situação que chega para demover de mim algo que está incrustado e que precisa ser deslocado. Mas na medida que eu digo isso não me agrada, portanto eu não farei, nós declaramos uma vez mais o espírito hedonista que nós somos. Ou seja, viver apenas e tão somente para os prazeres. E aí ele abre uma nova frase. Ele diz assim: cultivarás a fé. Porque a fé, ela vai se estruturando em nós. Ela não acontece de uma vez. Ela vai se estruturando, palmo a palmo. E uma vez que ela vai se tornando robusta no espírito que nós somos, é necessário que nós alimentemos essa fé de recursos, de recursos para que ela seja o sustentáculo da nossa vida. Porque assim, nós temos que nos perguntar e responder: o que me sustenta? O que me sustenta? O que que é sustentáculo, pilar? E Emmanuel está trazendo que o espírito que tem fé, que confia, que fia com Deus, ele é dotado de um sustentáculo. Ele permanece em pé na lida, na luta, apesar das imensas dificuldades. Porque ele sabe que Deus comanda e que tem um plano para nós. Às vezes, a nossa vida está em velocidade de cruzeiro, o céu é céu de brigadeiro. Tudo azul, tudo claro, e de repente tudo muda. Num átimo de segundo, as coisas mudam completamente. Por quê? A mudança de rota, que não é planejada por nós, que nos pega de surpresa, em geral, é a ação de Deus para nos levar a patamares mais elevados. Uma existência, e há existências dessa natureza que eu vou dizer, uma existência. Sem muito chacoalhar, às vezes a gente olha uma pessoa e fala assim, nossa, a vida dessa pessoa foi, do começo ao fim, um mar de rosas. Não teve grandes alterações, foi tudo relativamente bom, não teve nenhum trauma, nenhum drama muito grande, foi tudo certinho e tal. Há pessoas que vivem isso. Quem são essas pessoas que vivem existências dessa natureza? São pessoas que na última existência ou penúltima, numa existência muito próxima, viveram situações muito dramáticas, muito dolorosas, e que Deus, na sua misericórdia, muitas vezes pega aquela criatura que desencarnou numa situação de grande dificuldade e oferece uma existência calma, sem solavancos, para que o espírito se refaça. Porque uma existência é um segundo, irmãos. Então, aquela pessoa é como alguém que entra no hospital com um infarto do miocárdio e o médico põe numa cama e deixa lá uma semana, uns dias, quieto, sem estímulos de nenhuma natureza, para que a pessoa comece um processo de refazimento. Muitas existências também são assim. A pessoa vem e fala assim, nossa, eu tive uma vida tão leve, não aconteceu nada de muito grave, de muito excepcional. É um estado de refazimento. Chama amor de Deus. Enquanto que outros, já num estágio diferente desse, têm a oportunidade de uma existência mais tumultuada, mais desafiadora, revelando que aquele tempo do espírito, naquela existência, é para soerguer progressos expressivos.

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a voz do trovão e o silêncio da alma. Dizem que o silêncio é a linguagem de Deus. No entanto, em certos recantos do planeta, a divindade parece escolher o som mais potente, a vibração mais profunda e o cenário mais grandioso para se fazer anunciar. Lembramos, com a nitidez que só as emoções verdadeiras se permitem guardar, de uma tarde em frente à Garganta do Diabo, no lado argentino das Cataratas do Iguaçu. Sheila acompanhava um produtor italiano de rádio e TV, homem afeito às grandes produções, aos palcos iluminados e à sofisticação das metrópoles europeias. Ele trazia o olhar curioso do viajante, também o cansaço típico de quem lida com o efêmero todos os dias. À medida que caminhavam pelas passarelas que serpenteiam sobre o rio Iguaçu, o som ia crescendo. Não era um ruído comum, era um grave profundo que parecia vir das entranhas do mundo. Então, chegaram diante da queda monumental. Milhões de litros de água despencando em uma coreografia de força e bruma, em que o arco-íris insiste em nascer, mesmo sob o império do caos. O turista italiano ficou imóvel. Ele não sacou a câmera. Não tentou enquadrar o infinito no visor limitado de um celular. Ele apenas ficou parado, as mãos apoiadas no guarda-corpo, os olhos perdidos na imensidão branca. O silêncio interno que se instalou, apesar do rugido ensurdecedor das águas, era sagrado. Era como se o barulho externo fosse tão vasto que acabasse por anular qualquer ruído mental, permitindo que apenas o essencial permanecesse. Passaram-se minutos que pareceram horas de uma liturgia natural. Por fim, ele se virou para a jovem. Com a voz embargada, ele disse algo que soou como uma das declarações mais profundas e verdadeiras. É nestas horas que temos certeza de que Deus existe. Naquele instante, a Garganta do Diabo mudou de nome. Passou a ser a Garganta de Deus. Ali, naquele altar de rocha e água, o produtor italiano, acostumado a criar conteúdos para o mundo, sentiu-se parte de uma criação que não precisa de roteiro, nem de edição. A certeza de Deus não veio de um raciocínio lógico, mas de um impacto sensorial. Quando a beleza é tamanha que o ego se cala, o que sobra é a evidência do Criador. A água que cai na Garganta do Diabo é a mesma que irriga a semente na terra e que corre em nossos rios. Mas ali, em sua queda vertiginosa, ela nos recorda da nossa pequenez e, paradoxalmente, da nossa importância. Somos pequenos diante da força, mas somos grandes o suficiente para percebermos a presença do Pai naquela força. Deus fala em todas as frequências. Às vezes, Ele escolhe o trovão das águas para nos dizer que está no comando, que a vida se renova eternamente e que a beleza é a assinatura de sua justiça e de seu amor. A voz de Deus ainda ecoa naquelas quedas e continuará ecoando em todos os corações que se permitirem, por um momento que seja, simplesmente parar e sentir. Como bem disse aquele irmão de terras distantes, há momentos em que a dúvida se dissolve na névoa e a única coisa que resta, majestosa, é a certeza da presença divina.

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1: E que Deus abençoe, que Jesus esteja na casa de cada ouvinte que está ouvindo o programa Mereça Ser Feliz. Então, até domingo, se assim Deus o permitir. Fica aqui o meu abraço e o abraço do Olavo. Até domingo, se Deus quiser.

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1: Olá, prezados amigos e amigas da Web Rádio Portal da Luz de Dourados, Mato Grosso do Sul. Estamos iniciando mais um momento de vibração cósmica para o planeta. Também saudamos a nossa querida Web Rádio Semente de Amor de Campo Grande, Mato Grosso do Sul, que está nos retransmitindo neste momento de vibração. Vamos iniciar com oração de Pai Nosso, na voz de Luciana Benevides, de Minas Gerais.

Pai nosso, que estais no céu, na terra, no fogo, na água e no ar. Pai nosso que estais nas flores, no canto dos pássaros, no coração a pulsar, que estais na compaixão, na caridade, na paciência e no gesto de perdão. Pai nosso que estais em mim, que estás naquele que eu amo, naquele que me fere, naquele que busca a verdade. Pai nosso que estás naquele que caminha comigo, naquele que já partiu, deixando minha alma ferida pela saudade. Santificado seja o teu nome por tudo que é belo, bom, justo e gracioso, por toda a harmonia da criação. Seja santificado por minha vida, pelas oportunidades tantas, por aquilo que sou, tenho e sinto, e por me conduzir à perfeição. Venha a nós o teu reino de paz e justiça, fé e caridade, luz e amor. Reino que sou convocado a construir através da mansidão de espírito, reflexo da grandeza interior. Seja feita a tua vontade, ainda que minhas rogativas prezem mais o meu orgulho do que as minhas reais necessidades. Ainda que muitas vezes eu não compreenda mais do que o silêncio em resposta às minhas preces, não te ouvindo assim dizer: Filho, aguarda, tua é toda a eternidade. O pão nosso de cada dia me dá hoje, e que eu possa dividi-lo com meu irmão. As condições materiais que ora tenho, de nada servem, se não me lembro de quem vive na aflição. Pão do corpo, pão da alma, pão que é vida, verdade e luz. Pão que vem trazer alento e alegria, é o Evangelho de Jesus. Perdoa as minhas ofensas, os meus erros, as minhas faltas. Perdoa quando se torna frio meu coração, quando permito que o mal se exteriorize na forma de agressão. Que mais que falar, eu saiba ouvir, que ao invés de julgar, eu busque acolher. Que não cultivando a violência, eu semeie a paz. Que dizendo não às exigências em demasia, possa a todos agradecer. Perdoa-me assim como eu perdoar aqueles que me ofenderem, mesmo quando meu coração esteja ferido pelas amarguras e dissabores da ingratidão. Possa eu, Senhor da vida, lembrar de que nenhuma mágoa é eterna e de que o único caminho que me torna sublime é a humilde estrada da reconciliação. Não me deixes cair nas tentações dos erros, vícios e egoísmo que me tornam escravo de minha malevolência. Antes, que tua luz esteja sobre mim, iluminando-me para que eu te encontre dentro de minha alma, como parte que és de minha essência. E livra-me de todo mal, de toda violência, de todo infortúnio, de toda enfermidade. Livra-me de toda dor, de toda mágoa e de toda desilusão. Mas ainda assim, quando tais dificuldades se fizerem necessárias, que eu tenha força e coragem de dizer: Obrigado, Pai, por mais esta lição.

0: Queridos ouvintes da Rádio Portal da Luz, que Jesus acolha os nossos corações neste momento. E é com a alma cheia de gratidão que iniciamos mais um programa Vibrações para o Planeta. Aqui do meu lado, meu companheiro Luiz Domingues, sempre, todos nós sempre guiados pelas mãos do Mestre Jesus. Temos a certeza que todos nós que sempre juntos estamos, somos amparados por Jesus. Vamos acreditar e ter fé que esses momentos serão em breve apenas lembranças em que então iremos perceber o quanto crescemos nesse dia, em que os nossos corações uniu-se em oração. E mesmo distante, nós mantemos os nossos vínculos e através desses momentos tão sublimes, momentos de paz que nos encontramos com Jesus. Gostaria que colocassem uma água para ser fluidificada durante a prece. E que a espiritualidade maior possa colocar o medicamento necessário, extraindo das florestas, das árvores, dos rios, dos mares. Enfim. Todo o fluido cósmico universal, tudo aquilo que o nosso corpo físico e espiritual necessita, que seja colocado nesta água. E que Jesus continue iluminando os nossos familiares e amparando o nosso lar. A prece de hoje será realizada pela nossa querida Ilse Costa, de São Paulo.
1: Olá, amigos. É com alegria que eu me uno a vocês nesse momento para juntos formarmos uma grande corrente de oração, de pensamentos positivos, de vibrações pelo nosso lindo planeta, o nosso planeta azul. Estamos passando por momentos importantes da nossa caminhada aqui e somos chamados para dar a nossa contribuição, seja através das nossas orações, dos nossos pensamentos, das nossas palavras ou das nossas ações. Sabemos, temos notícias de que o medo, o desespero, a incerteza, a falta de recursos está alcançando a muitos de nós, trazendo grande sofrimento, grande dor. Sabemos também que muitos de nós já perderam entes queridos sem poder estar próximo, sem poder se despedir. Muitos já foram, muitos estão a caminho e muitos ainda irão. Mas sabemos que faz parte do compromisso que assumimos, das responsabilidades que temos para com a nossa caminhada, a nossa evolução, a evolução do nosso planeta. E assim nós podemos dar a nossa contribuição, nos juntar para que esses momentos que nós diríamos difíceis sejam amenizados. Que nós possamos contribuir para que isso aconteça. Então eu convido a todos para que juntos nós possamos abraçar o nosso planeta. Um abraço de paz, de harmonia, de tolerância, de amor, de equilíbrio. E assim vamos nos unir aos mentores, dirigentes do nosso planeta, formando uma grande corrente de amor e de paz. Temos a certeza que os nossos pensamentos, as nossas orações podem alcançar os corações mais endurecidos e lá plantar uma sementinha do amor que o Cristo veio nos ensinar. E em algum momento, essa semente irá frutificar, irá dar frutos, irá crescer. Todos nós iremos. Todos nós estamos caminhando. Estamos aprendendo, crescendo e evoluindo. Indistintamente. Somos todos irmãos, companheiros de caminhada. E cabe a cada um de nós abraçar a esses irmãos que se acham em condições de maior sofrimento. Assim, envolvidos nesse amor que vem de Deus, que vem do nosso Mestre Jesus, nós queremos abraçar mais uma vez a todos que estão sofrendo, desamparados, sozinhos, com medo, que estão ainda nas fileiras do mal. Um dia, com certeza, estaremos todos num planeta, no nosso planeta regenerado. Enquanto um de nós estiver em sofrimento, todos nós estaremos. Que Jesus, o nosso Mestre de amor maior, possa envolver-nos, a todos nós, com o seu amor. Muita paz, muita luz a todos. Que assim seja.
0: Que assim seja. Neste momento, queremos agradecer a presença de todos vocês. Amanhã estaremos novamente juntos. Fiquem na paz, fiquem na luz e até amanhã.
2: Continuando, vamos com o momento de mensagem psicografada. No recanto da prece Eurípides Barçanufo, de Campo Grande, Mato Grosso do Sul, com o título Ser Grato, na voz de Max Pereira, de Bochum, na Alemanha.

Ser grato é uma virtude a ser burilada em nossas almas. Somos gratos a todos aqueles que nos rodeiam, desde a Deus que nos criou, aos nossos pais e espíritos protetores por nos permitirem a encarnação, aos que nos provem o alimento, o agasalho e a subsistência. Somos gratos aos nossos professores, amigos e até os ditos inimigos, pois nos oportunizam enxergar nossos defeitos para aprimoramento. Somos gratos a todos os grandes e pequenos inventores que, mesmo sem saber, nos beneficiam com suas vacinas, medicamentos, tecnologia e ideias de renovação. Somos gratos àqueles que aprovam leis ao progresso social, assim como os que promovem o desenvolvimento coletivo. Somos gratos aos anjos de guarda, benfeitores anônimos e fiéis. Somos gratos aos que nos transmitem as informações e os conhecimentos que necessitamos para a nossa evolução. Somos gratos e devemos sê-lo. Aquele que não agradece todos os dias por tudo que lhe é ofertado por Deus e por tantos irmãos é vítima silenciosa do orgulho latente. Não vê no outro um ente fraterno e interdependente. Por sermos gratos, temos que retribuir em dobro a todos que nos estão próximos com o nosso trabalho dedicado, com a prática da caridade e do desapego, não somente auxiliar os outros, mas também a nós mesmos, por sermos um corpo único, conectado por ligações fluídicas do Deus universal. Sejamos gratos e que possamos retribuir a todos em forma de boas ações. Agradeço por me acolherem com tanto carinho e estima nesta casa de oração. Dr. Rui, Recanto da Prece, Campo Grande, Mato Grosso do Sul, em 25 de dezembro de 2012. Mensagem psicografada pela médium Júlia.

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1: 0 hora e 24 minutos.

Olá, minha amiga, meu amigo, eu sou Yasmin Madeira e nós estamos começando agora o nosso encontro com Jesus Diário. 5 minutos de prece, de reflexões, a fim de que as nossas energias se multipliquem, tenhamos mais alegria de viver, confiança na presença de Jesus em nossas vidas. Eu agradeço ao Clube de Arte e à nossa rádio Rio de Janeiro, que nos permite estar aqui nestes momentos de paz com você, junto ao seu coração. Você já pensou se vive situações de estresse com frequência em sua vida? O estresse é natural, ele não é uma doença, mas uma reação muitas vezes necessária do nosso organismo que nos impulsiona a agir e a responder às diversas demandas do nosso dia a dia. Mas muitas vezes, quando esse estresse atinge graus superlativos, ele passa a gerar doenças em nós. Precisamos equilibrar nossas mentes, acalmar o nosso coração. Jesus nos ensinou: a cada dia basta o seu mal. Ou seja, nós precisamos ativar a confiança em Deus, na certeza de que tudo se resolve, tudo passa. Cada dia temos o desafio próprio do nosso processo educativo, mas confiando em Deus, nós não levamos essas energias de preocupação para os outros dias. Precisamos terminar o dia neutralizando as energias que possam ter sido elaboradas, construídas com o nosso pensamento. Energias que sejam negativas, porque os pensamentos bons só nos trazem o bem. Sinta-se agora, eu convido você, diante de Jesus. Retire da sua memória a imagem mais bela e doce do Cristo. Veja-o então à sua frente, projete essa imagem à sua frente. Jesus, com seus cabelos sobre os ombros, com seu olhar profundo, suas vestes limpadas de luz. Sinta a luz do Cristo envolvendo você, neutralizando no seu campo áurico quaisquer energias negativas, e falemos juntos assim: Jesus, Mestre de nossos corações, que esta luz que exala do teu ser, da tua essência, envolva todos nós, que ela neutralize as nossas preocupações diárias. Pedimos, Senhor, que ilumines não apenas a nós, mas a toda a nossa irmã humanidade, que os homens se aquietem e te ouçam, e que o teu reino de paz ilumine todos os corações agora.

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1: 0 hora e 29 minutos.

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1: Sequência da leitura do item 10 do capítulo 1 do Evangelho segundo o Espiritismo. Eu não vim destruir a lei. Nas instruções dos Espíritos, a nova era. O Espiritismo é de ordem divina, pois que se assenta nas próprias leis da natureza. E estais certos de que tudo que é de ordem divina tem grande e útil objetivo. O vosso mundo se perdia, a ciência desenvolvida à custa do que é de ordem moral, mas conduzindo-vos ao bem-estar material, redundava em proveito do espírito das trevas. Como sabeis, cristãos, o coração e o amor têm de caminhar unidos à ciência. O reino do Cristo há passados que são 18 séculos e, apesar do sangue de tantos mártires, ainda não veio. Cristãos, voltai para o Mestre que vos quer salvar. Tudo é fácil àquele que crê e ama. O amor o enche de inefável alegria. Sim, meus filhos, o mundo está abalado. Os bons espíritos vos dizem sobejamente: dobrai-vos a rajada que anuncia a tempestade, a fim de não serdes derribados, isto é, preparai-vos, e não imiteis as virgens loucas que foram apanhadas desprevenidas à chegada do esposo. Livro dos Espíritos de Allan Kardec, das Causas Primárias. Pergunta de número 14. Panteísmo. Deus é um ser distinto ou será, como opinam alguns, a resultante de todas as forças e de todas as inteligências do universo reunidas? Resposta. Se fosse assim, Deus não existiria, porquanto seria efeito e não causa. Ele não pode ser ao mesmo tempo uma coisa e outra coisa. Deus existe, disso não podeis duvidar, e é o essencial. Crede-me, não vades além, não vos percais num labirinto onde não lograríeis sair. Isso não vos tornaria melhores, antes um pouco mais orgulhosos, pois acreditaríeis saber quando na realidade nada saberíeis. Deixai conseguintemente de lado todos esses sistemas. Tendes bastantes coisas que vos tocam mais de perto, a começar por vós mesmos. Estudai as vossas próprias imperfeições, a fim de vos libertardes delas. O que será mais útil do que pretenderdes penetrar no que é impenetrável? Queridos irmãos, a questão 14 de O Livro dos Espíritos aborda o chamado panteísmo, doutrina segundo a qual Deus seria a soma de todas as forças, inteligências e elementos do universo. A resposta dos Espíritos, porém, é muito clara e profunda. Deus não pode ser confundido com a criação, porque Ele é a causa de tudo e não o efeito. se Deus fosse apenas a reunião de todas as coisas existentes, estaria sujeito às transformações do próprio universo. Ora, tudo no mundo material muda, nasce, cresce, se transforma e desaparece. Deus, porém, sendo eterno, imutável e perfeito, não pode depender daquilo que ele próprio criou. O Criador é distinto da criação, embora esteja presente por suas leis, por seu amor e por sua providência em toda parte. A resposta espiritual chama ainda nossa atenção para um ponto muito importante: o perigo do orgulho intelectual. Muitas vezes o ser humano deseja penetrar mistérios que ainda ultrapassam sua capacidade de compreensão, perdendo-se em teorias e discussões que pouco contribuem para sua transformação moral. Os Espíritos nos convidam à humildade, lembrando que mais importante do que definir Deus filosoficamente é esforçarmos-nos para viver suas leis em nosso íntimo. Há nessa resposta verdadeiro roteiro de sabedoria. Em vez de nos consumirmos em especulações intermináveis, devemos estudar nossas próprias imperfeições, combater o egoísmo, o orgulho, a intolerância e desenvolvermos o amor, a caridade e a humildade. É isso que realmente nos aproxima de Deus. A doutrina espírita não nos afasta da reflexão filosófica, mas nos ensina que o conhecimento deve caminhar junto com o aperfeiçoamento moral. Conhecer sem melhorar-se pode alimentar apenas a vaidade. Já o esforço sincero de renovação interior ilumina o espírito e amplia gradualmente nossa capacidade de compreender as verdades divinas. Ave Cristo. Queridos irmãos, recebemos do nosso estimado amigo Jefferson Rebelo, de Manaus, Amazonas, a informação de que ele se encontra acamado em razão de um AVC isquêmico. Segundo nos relata, essa é a segunda vez que enfrenta essa delicada prova em sua existência. Jefferson sempre foi um colaborador ativo e dedicado de nosso programa, companheiro fraterno de muitas jornadas de fé, estudo e divulgação da mensagem espírita. Por isso, neste momento, unimos nossos pensamentos em oração, rogando a Jesus e aos benfeitores espirituais que o amparem com misericórdia e fortalecimento. Que os recursos da medicina terrena sejam auxiliados pela espiritualidade amiga, proporcionando-lhe equilíbrio, serenidade e recuperação gradual de suas forças físicas e emocionais. Pedimos também vibrações de paz e coragem aos seus familiares e a todos aqueles que o acompanham neste momento de luta e esperança. Nosso irmão Jefferson Rebelo permanece incluído em nossas preces e em nossas mais sinceras irradiações de saúde, confiança e amparo espiritual. A nossa querida irmã Marinei Rezende Ferreira, de Londrina, Paraná, comunica com profundo pesar que a senhora Sueli Rúgila por quem estivemos realizando preces em nosso programa, retornou à pátria espiritual nesta quinta-feira, dia 7 de maio. Neste momento de dor e saudade, Marinei pede orações em favor de toda a família, rogando amparo espiritual, especialmente para o esposo José Pereira, para as filhas Cristiane e Sandra, para o filho Gustavo, bem como para as netas e a bisneta. Que Jesus possa envolver este lar em sua infinita misericórdia, fortalecendo os corações entristecidos diante da separação temporária, concedendo serenidade, resignação e esperança na vida espiritual. Vamos orar. Senhor Deus, Pai de infinita sabedoria e bondade, agradecemos por mais esta oportunidade de estudo e reflexão em torno dos ensinamentos da doutrina espírita. Ajuda-nos, Senhor, a compreender que a verdadeira grandeza não está em decifrar todos os mistérios do universo, mas em aprender a vencer as imperfeições que ainda carregamos dentro de nós. Fortalece-nos no caminho da humildade, para que jamais o orgulho intelectual nos afaste da simplicidade e do amor. Ensina-nos a reconhecer tua presença através das obras da criação, da beleza da vida, da consciência e das leis sábias que sustentam o universo. Que possamos crescer em entendimento, mas sobretudo em bondade, paciência, tolerância e caridade. Abençoa os lares, os enfermos, os aflitos, os desanimados e todos aqueles que necessitam de paz e esperança. Ampara também os espíritos sofredores, encarnados e desencarnados, envolvendo a todos nas luzes do teu infinito amor. E que a tua paz permaneça conosco, hoje e sempre. Que assim

Olá, meu amigo, minha amiga. Sempre uma alegria estarmos juntos, podermos trazer alguma palavra que alimente o nosso espírito, esclareça a nossa mente, nos indique caminhos para seguir a vida. Hoje vamos falar sobre os problemas e os perigos da cólera, da raiva, da irritação. E vamos nos valer de uma mensagem do Espírito Sheila no livro A Mensagem do Dia. E a benfeitora querida diz assim: evita a cólera. A irritação agrava a enfermidade, desequilibra a mente, afeta o espírito negativamente. Veja aí que nós já estamos com 3 prejuízos grandes. A enfermidade que se agrava, a mente que se desequilibra e o espírito que é afetado negativamente. Porque a cólera, a raiva, aquele impulso forte que muitas vezes nasce dentro de nós, é quase que uma explosão interna. É uma força desvairada. É um curto-circuito no nosso sistema nervoso, nosso sistema hormonal. Obviamente, afetando as células do corpo, que sentem o impacto daquela força de natureza destrutiva. A nossa mente fica revoltada. Nós perdemos o equilíbrio mental e somos capazes de fazer coisas que amanhã vamos nos arrepender, de falar palavras que vão ferir pessoas, sem prejuízo ainda das questões espirituais, porque entraremos em faixas negativas, nos aproximando de espíritos também coléricos, revoltados. Ah, é um prejuízo, gente. É claro que há momentos que a gente fica indignado com determinadas coisas e situações. Mas vamos transformar essa indignação em algo produtivo e positivo. Controlando esta agressividade para que ela não venha prejudicar a nós e aos outros. Vamos aproveitar essa força interior de indignação diante de um determinado fato. Vamos fazer o que é possível fazer, vamos agir dentro dos limites do bom senso, da razão e do equilíbrio. Diz a benfeitora Sheila que nos momentos de contrariedade, entrega-te à prece e faze o melhor ao teu alcance. Então aqui está um outro conselho. Quando a gente for perceber que a raiva está explodindo, que a gente está sendo tomado por esse sentimento, vamos nos recolher, vamos nos afastar e vamos nos entregar à prece, buscando serenidade, compreensão, orientação e equilíbrio, para que a gente faça o que for
possível. Possível. Diz a benfeitora que se não podes, por teus meios, modificar a situação difícil, acalma-te e espera. Então, se diante daquele fato nada podemos fazer, acalma-te. Acalma-te. Assuma o controle da situação. Não deixe a tua mente tomar conta de você. A mente raivosa, a mente irritada. Acalma-te. Diga para você mesmo, eu me acalmo. Para poder agir melhor. Para poder lidar com essa situação da melhor forma possível. A raiva é um veneno. Pense nisso. Um veneno que nos faz mal e que agrava a nossa situação. Termina Sheila dizendo: Deus te vê e te conduzirá por mãos invisíveis à solução adequada. Que imagem bonita que a Sheila traz. Deus te vê. Então Deus sabe o que você está passando. Deus sabe que muitas vezes você foi ferido, que você foi machucado, que você foi contrariado. Que você sofreu um prejuízo. Mas a cólera não vai tirar você, não vai mudar essa situação. O que pode mudar é fazer aquilo que você pode fazer. Se é que pode fazer alguma coisa. E se não puder fazer nada, acalma, espera e entrega a Deus. A Deus que te vê. E esse Deus, por mãos invisíveis, como diz a Sheila, trará a você a solução adequada, no momento certo. Então assuma o controle da situação. Não se entregue à mente raivosa. Acalma-te. Acelena-te. Coloque-se nas mãos de Deus. E assim as melhores soluções virão ao seu benefício. Calma. Calma. Calma. Fique na bênção da paz. Que somente aqueles que procuram a Deus, que se entregam a Deus, são capazes de sentir. Forte abraço a você.

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Olá, meus amigos, um dia de muita paz para todos nós. É sempre um motivo de muita alegria estarmos reunidos para estudarmos a obra O Livro dos Espíritos. Finalizamos a introdução e hoje vamos adentrar no Prolegômenos. Hoje, 14 de junho de 2021, e vamos adentrar em Prolegômenos. Vamos iniciar fazendo a nossa prece de gratidão a Deus por esse momento ímpar, Senhor, que o Senhor nos oferece de estarmos juntos para estudarmos a obra espírita. Nós te rogamos, divino amigo, nosso mestre e amor de nossa vida, a tua presença através da espiritualidade amiga, para que possamos compreender as lições dos prolegômenos e podermos tirar as lições tão grandiosas que a espiritualidade nos trouxe, inspirando o professor Allan Kardec, e muito mais, podermos ouvir as falas desses espíritos que fazem parte, Senhor, da tua falante. Que a tua bênção possa cair sobre todos nós, e muito obrigada, Senhor, por essa oportunidade de mais uma vez estarmos aqui. Que assim seja. Então vamos para o Prolegômenos. Prolegômenos principais.

0: elementos. Olha só, amplo texto introdutório que contém as noções preliminares necessárias, tá bom? Prolegômenos. Então você vai ver aí no seu livro, na sua casa, o desenho de uma videira. E a nossa querida amiga Lígia irá colocar o slide para você também aí poder acompanhar o símbolo logo no prolegômenos, que nós vamos saber aqui através da leitura, que foi um pedido dos espíritos ao professor Allan Kardec, porque é o símbolo do trabalho do Senhor, que é a vinha, tá bom? Então vamos lá. Vamos ouvir o professor Allan Kardec no início, depois ele vai abrir aspas, que é a fala dos espíritos, João Evangelista, Santo Agostinho, São Vicente de Paulo, São Luís, o Espírito de Verdade, Sócrates, Platão, Fénelon, Franklin, Swedenborg e outros. Vamos lá? Fenômenos que escapam às leis da ciência vulgar manifestam-se por toda parte, revelando na causa que os produz a ação de uma vontade livre e inteligente. Então, fenômeno que escapam às leis da ciência vulgar, da ciência comum, manifestam-se por toda parte, revelando na causa que os produz a ação de uma vontade livre e inteligente. Então, a ação era inteligente e livre, porque não estava submetida aos caprichos humanos. Evocar, eu quero que fale aqui, quero que me diga isso. Não, os espíritos vinham quando queriam e falavam o que queriam, tá? Diz a razão que um efeito inteligente deve ter como causa uma força inteligente. E os fatos provaram que essa força pode entrar em comunicação com os homens por meio de sinais materiais. Interrogada sobre a sua natureza, essa força declarou pertencer ao mundo de seres espirituais que se despojaram do invólucro corpóreo do homem. Assim é que a doutrina dos espíritos foi revelada, porque nós sabemos que os espíritos se revelaram quando ainda estava ocorrendo o fenômeno das mesas girantes. Então foram verdadeiramente informado por sinais, por simbologia, por realmente toques, batidas. Não foi através da psicografia nem da psicofonia. Ainda foi lá no iniciozinho que foi revelado. E quem são vocês? Eles revelaram. Somos os espíritos. Através das batidas. Né? Porque nós sabemos que as batidas começavam. Se é sim, bata uma vez. Se é não, bata duas vezes. E até eles terem a ideia do alfabeto. Então, era de... Letra E, e as pessoas iam anotando, e de repente chega uma hora que você diz: essa palavra aqui, essas letras, é para formar essa palavra? Eles batiam. Então a pessoa já completava. Porque chega uma hora que você já sabe o que significa: essa palavra é essa? É. Então ele já completava, e assim ia para outra palavra. E obviamente era muito lento tudo isso, essa forma, mas foi necessário. Porque se tudo tivesse começado com a psicofonia, ninguém teria acreditado. Porque poderia dizer que era o quê? Do médium. Porque mesmo o movimento das mesas e mesmo a tipologia, que eram essas batidas, ainda assim começaram a dizer que aquilo era um fenômeno do magnetismo, das pessoas que estavam ali. Lembra que nós estudamos isso? Então, não, isso aquilo é resultado das pessoas que estão ali. Algumas vezes não, isso, aquilo ali é captando o pensamento de quem está ali. Então, tentaram justificar N situações, mas jamais acreditar que seriam espíritos que estariam falando. Diz a razão que um efeito inteligente deve ter como uma causa uma força inteligente. E os fatos provaram que essa força pode entrar em comunicação com os homens por meio de sinais materiais. Interrogada sobre a sua natureza, essa força declarou pertencer ao mundo dos seres espirituais que se despojaram do invólucro corpóreo do homem. Assim é que a doutrina dos espíritos foi revelada. Repeti para que possa ficar fixado, tá, gente? As comunicações entre o mundo espiritual e o mundo corpóreo fazem parte da natureza das coisas e não constituem nenhum fato sobrenatural. Razão pela qual encontramos seus vestígios entre todos os povos e em todas as épocas. Hoje, se generalizaram e se tornaram patentes para todos. Porque nós sabemos que surgiram as comunicações tanto na América do Norte quanto na própria Europa. Então, isso espocou em vários países. É aquilo que ele está, que foram vários lugares, meado do século XIX, o quão isso forte foi. Por quê? Porque era chegado o momento. Agora, os fenômenos sempre existiram. Algumas pessoas nos procuram, mas Conceição, a Bíblia não fala em reencarnação. Eu digo, a palavra não, o fenômeno sim. Porque a palavra foi criada por Kardec. Mas o fenômeno da reencarnação sempre existiu. Basta você ter um pouquinho de cultura sobre, não só os hindus, mas sobre os egípcios. Um pouquinho de leitura você vai ver lá o fenômeno da reencarnação. Talvez não encontre o nome. Porque o nome foi criado com Kardec. E hoje é o nome que popularizou, vulgarizou. Hoje todo mundo sabe o que é reencarnação. Não precisa nem ser espírita, não é verdade?
1: Jesus pergunta, quem diz que eu sou? Ah, é Elias, outra...
0: Exatamente, ela aqui tá, a nossa irmã Carla está trazendo o evangelho, né? Então você diz, Elias já viveu mais de 1000 anos antes de Jesus e Moisés também mais de 1000 anos antes de Jesus. Então, por que que diziam que ele era Elias ou um dos profetas, né? Elias, Jeremias ou um dos profetas? Aí Jesus responde, Elias já veio e vocês não tiveram olhos de ver. Elias já veio. E quem era Elias?
2: João Batista.
0: João Batista. Por isso, eles foram decapitados, né? Então, o Elias, agora eu não sei se decapitou ou degolou, né? Decapitou. Rolava decapitou. A cabeça mesmo?
2: Rolava a cabeça.
0: Decapitava, olha que coisa absurda.
2: A cabeça
0: absurda.
2: De João Batista foi servida numa bandeja.
0: A de João Batista foi decapitado. Foi decapitado, realmente. A pedido de?
2: Salomé.
0: Então a gente observa aí o processo de lei, ação e reação. Quem com ferro fere, com ferro será ferido. Então ele diz, as comunicações entre o mundo espiritual e o mundo corpóreo fazem parte da natureza das coisas e não constituem nenhum fato sobrenatural. Razão pela qual encontramos seus vestígios em todos os povos, né? Hoje já se generalizaram e se tornaram patentes para todos. Mas ele diz uma coisa, não constitui nenhum fato sobrenatural. Mas nós temos ainda irmãos espíritas que olham como um fato sobrenatural. Ah! Oh! E a gente vê o quê? Falta de estudo. Os espíritos anunciam que chegaram os tempos marcados pela providência, tempos marcados, para uma manifestação universal e que... sendo eles, os espíritos, os ministros de Deus e os agentes de sua vontade, da vontade de Deus, sua missão é instruir e esclarecer os homens, abrindo uma nova era para a regeneração da humanidade. Este livro é o repositório de seus ensinos. Foi escrito por ordem e sob o ditado de espíritos superiores para estabelecer os fundamentos de uma filosofia racional, isenta dos preconceitos do espírito de sistema. Esse espírito aí é dos pseudo-intelectuais, entendeste? Os espíritos de sistema, e aquelas regras, cheias de regras, cheias de sistemas realmente. Mas uma coisa que também é muito importante, este livro é um repositório de seus ensinos, dos ensinos de quem?
2: Dos espíritos.
0: Dos espíritos nobres, dos ministros de Deus. Foi escrito por ordem sob ditado de espíritos superiores para estabelecer os fundamentos de uma filosofia racional, isenta dos preconceitos do espírito do sistema. Então é aquilo que eu sempre digo, tem dúvida, vá no livro dos espíritos. Se ainda lá, ou você não conseguiu achar, ou você não conseguiu interpretar, peça ajuda sim de alguém mais experiente em doutrina espírita. Mas sempre busque a fonte. Se você faz uma pergunta a alguém que você não conseguiu achar em lugar nenhum e esse alguém te responde, ele tem que te responder te dando a fonte, porque não pode sair da cabeça dele. Então você sempre pergunta, amigo, legal, adorei, mas me diga, aonde você obteve essa resposta? Qual é a fonte? Se nós começarmos a fazer isso, nós vamos deixar de estar replicando erros. Porque a gente vê em movimento muita gente replicando erros. Ah, tia, mas eu ouvi uma palestra. palestra, se você ouvir uma palestra, o palestrante tem que dizer a fonte. Ele tem que dizer a fonte, ele deve dizer a fonte. Se ele vai começar uma palestra, eu vou usar o livro tal. A fonte é essa. Eu já me deparei com situações do palestrante falar e você olhar na fonte, está errado. Mesmo ele dando a fonte. Então a gente tem que parar de colocar as pessoas como se fosse assim o Deus do Espiritismo. Não é, todos nós podemos errar, inclusive eu. Então por isso que nós temos que estar sempre averiguando para ver se aquilo verdadeiramente está coerente com o que Kardec nos ensina, ok? Nada contém que não seja a expressão do pensamento deles. É como se Kardec dissesse assim: nada disso aqui é meu. E que não tenha sido por eles examinado, porque Kardec não faz aquelas observações, ele não tem algumas observações que está na letra menor, e ele já explicou isso em introdução. Por que as pessoas leem o livro dos Espíritos e às vezes não entendem? Porque não leu a introdução. Na introdução ele diz, tudo que está entre aspas são respostas dos Espíritos. E o que está numa letra menor é o nosso comentário. As nossas considerações, o nosso comentário. E que é o que ele diz, foi examinado pelos Espíritos. Se tinha alguma coisa que não estava de comum acordo, eles advertiam Kardec. O que Kardec fez? Ele mesmo diz aqui, ó, só a ordem e a distribuição metódica das matérias, assim como as notas e a forma de algumas partes da redação, constitui obra daquele que recebeu a missão de o publicar. Falando dele, mas sem citar o próprio nome, né? Então, ele disse assim, às vezes a resposta está lá, mas a literatura, a forma não está muito legal, e ele deu uma arrumada. Algumas, mas ainda assim sob a supervisão dos Espíritos. Porque lembra que toda mensagem passa pelo filtro. Quem é o filtro? O médium. Apesar de que muitas respostas aqui também foram dadas através de pancadas. Entre os Espíritos que concorreram para a realização desta obra, muitos viveram em diversas épocas na Terra, onde pregaram e praticaram a virtude e a sabedoria. Outros, pelos seus nomes, não pertenceram a nenhuma personagem cuja lembrança a história tenha guardado, mas sua elevação é atestada pela pureza de sua doutrina e sua união com os que trazem nomes venerados. Eis os termos em que nos deram, por escrito e por muitos médios, a missão de escrever este livro. Então, aqui nesse momento, vai retratar a missão de Kardec. E se você quer ler isso profundamente, pegue Obras Póstumas, que ali tem. Abre aspas. Isso aqui é os Espíritos falando diretamente a Kardec. Ocupa-te com zelo e perseverança do trabalho que empreendestes com o nosso concurso, pois esse trabalho é nosso. Nele pusemos as bases do novo edifício que se eleva e que um dia há de reunir todos os homens no mesmo sentimento de amor e caridade. Mas, antes de o divulgares, nós o reveremos juntos, a fim de controlar todos os seus detalhes. Estaremos contigo sempre que o pedires, para te ajudar nos outros trabalhos, pois esta é apenas uma parte da missão que te está confiada e que um de nós já te revelou. Entre os ensinos que te são dados, alguns há que deves guardar somente para ti, até nova ordem. Quando chegar o momento de os publicares, nós te avisaremos. Enquanto esperas, medita sobre eles, a fim de estares pronto quando te dissermos. Porás no cabeçalho do livro a cepa que te desenhamos, porque é o emblema do trabalho do Criador. Aí se acham reunidos todos os princípios materiais que melhor podem representar o corpo e o espírito. O corpo é a cepa. O espírito é... O nosso querido Evandro Noleto, ele colocou seiva. mas optamos nesse momento pela tradução do nosso querido amigo Guilherme Ribeiro, que ele colocou licor, tá bom? Então, se você vê aí, a nossa irmã Lígia está novamente colocando a imagem da videira. Então, a cepa da videira, ele coloca aqui, no cabeçalho do livro, a cepa que desenhamos, porque é o emblema do trabalho do Criador. Aí se acham reunidos todos os princípios materiais que melhor podem representar o corpo e o espírito. O corpo é a cepa, ali o galho, né? O espírito é o licor. A alma ou espírito ligado à matéria é o bago. O que é o bago? É a uva. Lembra dos cachinhos? Tem um cachinho, cada cachinho ali não tem?
1: Várias
0: uvinhas. Então, cada uvinha daquela dali é o bago. E o que que ele diz? Ele diz, olha, o corpo é a cepa. O espírito representaria o licor dessa videira, que é a cepa. E aí ele faz uma comparação muito legal. Ele diz, o corpo, a cepa, o espírito, o licor. A alma ou espírito ligado à matéria, então aí estou falando de um ser encarnado já, é o bago, que é justamente cada uvinha. Por que que ele pegou essa simbologia? Porque lembra que a videira, o vinho, é o emblema da vinha do Senhor, que ele vai citar várias vezes no Novo Testamento, Nosso Senhor Jesus. Lembra do convite para trabalhar? Os trabalhadores da última hora. Lembra da cor do espírito quando fala na questão 23? Ele diz que é da cor como se fosse do rubi. Lembra? Então há toda uma simbologia, mas está tudo muito ligado. O homem quintessencia o espírito pelo trabalho. E tu sabes que é somente pelo trabalho do corpo que o espírito adquire conhecimentos. Então, aqui os nossos amigos espirituais, e lembra quem é que está assinando, já deixa bem claro que esse trabalho de quintessencial espírito, o que, que é quintessência, tia? Não sei. Nós conhecemos quatro, a quinta nós não conhecemos. Quais são as quatro? Água, fogo, terra e ar. A quintessência é um algo tão puro que nós não sabemos o que, que é. Não te deixes desanimar pela crítica, encontrarás contraditores obstinados, principalmente entre as pessoas interessadas nos abusos. Esse não te deixe desanimar pela crítica, porque quando a gente começa em espiritismo, falando agora nosso, né, nós que estamos começando, nós que somos ali iniciantes, quantas críticas a gente não recebe? E se a gente for desestimular, a gente para. Nossa, você não fez legal, nossa, não foi bom, nossa, você errou nisso, errou naquilo. Então não desista. Se eu tivesse desistido, gente, eu teria ficado já muitos anos atrás. Porque o que eu recebi de crítica não foram poucas. E ainda recebo. Não desista. Persevere. Continue, vá para frente, vá aperfeiçoando, vá melhorando e veja em cada crítica uma forma de você se aperfeiçoar. Não te deixe desanimar pela crítica, encontrarás contraditores obstinados, principalmente entre as pessoas interessadas nos abusos. Porque a pessoa quer o quê? Justamente derrubar tudo e de repente vem alguém para alinhar, não, vamos derrubar. Encontrá-los-ás mesmo entre os espíritos, porque os que ainda não estão completamente desmaterializados procuram muitas vezes semear dúvida por malícia ou ignorância. Prossegue sempre, crê em Deus e marcha com confiança. Só me faz lembrar o nosso querido apóstolo Paulo quando foi pregar em Atenas. Ali ele teve vontade de desistir de tudo, porque era o local que ele imaginava que, devido a ser um ambiente de extrema intelectualidade, que ali todo mundo iria entender. Foi onde ele teve a maior decepção dele. Ele ficou sozinho. As pessoas saíram rindo dele. Só um senhorzinho ficou. E foi esse senhorzinho que disse, não desista, não pare de falar. Aqui estaremos para te amparar. Olha aí, a gente nunca está só, gente. Aqui estaremos para te amparar e está próximo o tempo em que a verdade brilhará de todos os lados. A vaidade de certos homens que julgam saber tudo e tudo querem explicar seu modo, dará origem a opiniões dissidentes. E como tivemos opiniões dissidentes? Basta você ler o livro dos médios, lá no iniciozinho, sobre os métodos, que você vai ver a quantidade de opiniões contrárias à doutrina dos espíritos. E Kardec coloca e refuta, sobre os métodos. E ainda hoje, não mudou. Nós temos muitas instituições aí nesse nosso Brasil afora, criando situações que você diz, meu Deus do céu, o que, que é isso? Ontem alguém perguntou no grupo, tia, lá na nossa atividade fazemos a cromoterapia. Tinha uma pergunta dessa, o que, que a senhora acha? Mas gente, cromoterapia não é espiritismo. A gente respeita quem faz, mas isso não pode ser uma prática espírita. A mesma coisa você trazer regressão de memória para dentro do espiritismo. Isso também não é uma prática espírita. É uma prática espiritualista, mas não espírita. Só que o povo vai misturando tudo, é quem está de fora acha que isso é espiritismo, não é. Cromoterapia não é espiritismo, xeropia não é, nada disso é. Nem cheiro, nem cor, nem nada disso. Eu inventei, eu sei, calma. Xeropia é cheiro. Nada dessas coisas é espiritismo. Isso são tudo o quê? São terapias alternativas que você pode levar lá para sua salinha, para o seu puxadinho, mas para dentro do centro espírita não. E detalhe, não use a doutrina espírita para facilitar esses seus atendimentos, que a gente tem visto muito isso. A pessoa está ali dentro do centro espírita, é um dirigente, é um palestrante, aí já convida, fulano vai ter um curso. Não faça isso, porque você vai ter que responder por isso. O que diz o nosso professor Allan Kardec? Não use a doutrina espírita para se promover em nada, em nada. A mesma coisa, você faz psicologia e está ali dentro do centro espírita, daqui a pouco está passando seu cartãozinho, vincula ali a psicologia ao espiritismo, que também não tem nada a ver. Então nós temos que ter muito bom senso, gente, muito bom senso. Então espiritismo é para estudar a doutrina dos espíritos. Eu posso resumir e dizer, espiritismo é para estudar Kardec. Quando eu falo estudar Kardec, nós estamos falando do Pentateuco kardeciano e as obras subsidiárias, que nós já sabemos quais são. A vaidade de certos homens que julgam saber tudo e tudo querem explicar a seu modo dará origem a opiniões dissidentes. Mas todos os que tiverem vista o grande princípio de Jesus se confundirão no mesmo sentimento de amor ao bem e se unirão por um laço fraterno que abarcará o mundo inteiro. Deixarão de lado as miseráveis disputas de palavras. Ai, que lindo isso aqui. Para só se ocuparem com o que é essencial. E a doutrina será sempre a mesma, quanto ao fundo, para todos os que receberem comunicações de espíritos superiores. O fundo é o mesmo. É com perseverança que chegarás a colher os frutos de teus trabalhos. O prazer que experimentarás vendo a doutrina propagar-se e bem compreendida será para ti uma recompensa cujo valor integral conhecerás, talvez mais no futuro do que no presente. Não te inquietes, pois, com os espinhos e as pedras que os incrédulos e os maus semearão no teu caminho. Mantenha confiança. Com ela chegarás ao fim e merecerás ser sempre ajudado. Adorei isso aqui. Mantenha confiança. Porque se não há confiança, existe o desespero. E o desespero é o quê? A ausência da fé. E ele diz, é mediante essa confiança que ele sempre será ajudado. Lembra-te de que os espíritos bons só dispensam assistência. Grava bem isso aqui. Aos que servem a Deus com humildade e desinteresse. Até o fato de você querer projetar sua imagem, isso já é um interesse. E a gente tem pecado muito em espiritismo. Eu sempre repito, eu não tenho que trazer o mundo para o centro espírita, eu tenho que levar o centro espírita para o mundo. Então hoje nós estamos projetando muito as imagens dos trabalhadores espíritas. O cuidado que nós tivemos no espiritismo, nos primórdios do espiritismo no Brasil, que nem nome utilizava um pseudônimo. Max era o pseudônimo de Bezerra de Menezes. O próprio professor Allan Kardec. Então tenhamos muito cuidado. Então, os espíritos bons só dispensam assistência aos que servem a Deus com humildade e desinteresse. Mas tia, o que a senhora quer dizer isso? Dispensam assistência. Porque se é um encarnado que carrega interesses particulares, ele deixa de ser assistido por bons espíritos. Ele vai continuar fazendo o trabalho, mas já não está mais assistido por bons espíritos. E cego que conduz cego, cai todo mundo no fosso. Vai todo mundo para o abismo. E ele diz que servem a Deus com humildade e desinteresse e que... Isso quem está falando são os próprios espíritos, tá? E repudiam a todo aquele que busca no caminho do céu um degrau para as coisas da terra. Eles se afastam do orgulhoso e do ambicioso. O orgulho e a ambição serão sempre uma barreira entre o homem e Deus. São um véu lançado sobre as claridades celestes. E Deus não pode servir-se do cego para fazer que se compreenda a luz. Então, olha a chamada a Kardec e a todos aqueles que desejam ser divulgadores da doutrina espírita. Então isso aqui era para a gente ler constantemente. Quem assina? João Evangelista, Santo Agostinho, São Vicente de Paulo, São Luís, o Espírito de Verdade, Sócrates, Platão, Fénelo, Frank, Swedenborg e outros. E o Espírito de Verdade, nós sabemos que é o nosso Senhor Jesus. Nota de Allan Kardec. Os princípios contidos neste livro resultam das respostas dadas pelos Espíritos às questões diretas que lhes foram propostas em diversas ocasiões por meio de grande número de médiuns. Então, tudo isso aqui que nós lemos veio por um médium só? Não. Bem como das instruções que deram espontaneamente a nós ou a outras pessoas sobre as matérias que encerra. O material foi organizado de maneira a apresentar um conjunto regular e metódico e não foi entregue à publicidade senão depois de ter sido revisto cuidadosamente várias vezes seguidas e corrigido pelos próprios espíritos. Esta segunda edição também mereceu, da parte deles, novo e meticuloso exame. Porque a primeira foi pouco mais de 500 perguntas, tá bom? A primeira edição. Depois ele uniu mais material e veio a segunda edição. Então, não é que tinha alguma coisa errada na primeira edição. Não, ele acrescentou. Porque lembra que antes de publicar, foi meticulosamente vista e observada pelos espíritos, tá bom? O que vem entre aspas... Em seguida, as perguntas é a resposta textual dada pelos espíritos. O que está assinalado em letras menores ou designado de modo especial para esse fim, compreende as notas e explicações editadas pelo autor e que também sofreram o controle dos espíritos. Assinando Allan Kardec nessa nota que nós acabamos de ler. Meus irmãos, sejamos todos nós bem-vindos à leitura de O Livro dos Espíritos. No nosso próximo estudo, vamos entrar no capítulo 1º, intitulado Deus e o Infinito. E, obviamente, esse primeiro capítulo tinha que falar do nosso Criador. Um grande abraço da tia, que Deus abençoe a todos nós e até o nosso próximo encontro.

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1: Uma hora e 36 minutos.

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0: Jesus te dá.
1: Que assim seja.
2: Que nós possamos, Senhor Jesus, envolvidos pela melodia, recordar os teus ensinos na orientação de amar a Deus sobre todas as coisas. E reconhecermos, Senhor, que a base para a nossa vida é Deus. Muito obrigado, amor de nossa vida, amor querido, companheiro constante que o Senhor é para todos nós aqui presentes. O teu amor infinito por cada um de nós, ao ponto de ter se feito carne, se submetido a uma encarnação para nos ensinar a sermos fiéis a Deus. Muito obrigada, Jesus, por esse amor a cada um de nós. Muito obrigada pela doutrina espírita, por esses livros que nos trazem lições tão grandiosas. Que nós possamos mergulharmos na história de Saulo de Tarso, aprendermos um tanto mais e percebermos, Jesus, que todos nós carregamos paixões ainda má e que devemos fazer um esforço para superá-las. Muito obrigada, divino amigo, por essa oportunidade. E que os espíritos aqui presentes possam nos inspirar e nos conduzir nessa noite. Vamos lá então? Boa noite a todos.
3: Boa noite.
2: Então estamos reunidos para o estudo da obra Paulo Estevão. Hoje é o estudo de número 12. Nós estamos no capítulo 4, Nas Estradas de Jope. A semana passada, o nosso último estudo, nós já adentramos nesse capítulo em que o nosso querido Emmanuel já retrata o ano de 35. O nosso menino Gesiel apareceu em Jerusalém no ano de 34, finalzinho de 34. Nós estamos no ano de 35 e nós estamos no momento do reencontro entre Saulo de Tarso e Sadoc, o seu amigo. O Emmanuel fez questão de apresentar a personalidade de Saulo de Tarso, onde retrata um homem bordejando seus 30 anos, um atleta, super saudável, um homem muito bonito, um homem de status dentro de Jerusalém e, de certa forma, com uma intelectualidade bem avançada. Por quê? Além de estar vestido muito bem, além de estar numa pequena biga com dois cavalos soberbos, o Emmanuel coloca, uma pequena biga, precisava dois cavalos? Não precisava. Então você vê que ele gostava dos excessos, né? Ele gostava de chegar e dizer, cheguei. Todos têm que perceber que eu cheguei. Era essa a personalidade de Saulo de Tarso. Ele falava o grego, ao qual ele aprendeu com mestres bem amados, né, das escolas de Atenas e de Alexandria. Trajava a túnica do patriciato, ou seja, ele se trajava a romana, aquela túnica do patriciato. Ele coloca na fisionomia cheia de virilidade, máscula beleza, os traços israelitas fixavam-se particularmente nos olhos profundos e percussientes, ou seja, é um olhar agressivo, próprio dos temperamentos apaixonados e indomáveis, porque o olhar expressa a alma. A expressão do rosto expressa a alma. Então, o jeito de Saulo, a expressão do olhar, a forma de se portar, era de uma personalidade forte e decidida. Então, Paulo não era um homem que titubeava. Ele sabia exatamente o que queria, ele traçava sua meta e ia. Daí um homem extremamente disciplinado. Então, a personalidade, isso aqui já é de Saulo. Saulo não é um homem de ficar em cima do muro. Para que lado eu vou, hein? Para que lado eu vou? Ele sabe exatamente para onde tem que ir. Por mais que ele se quebre. Por mais que ele se quebre. Ele acredita e vou. Então, Mano fez questão de apresentar essa personalidade que já é conquista dele, de Saulo. Um homem forte, firme, resoluto, olhar profundo, e o olhar é reflexo da alma. Você vê um olhar inseguro, um olhar que titubeia, e ele não, ele quando ele pegava um, ele olhava e fixava, sem medo. Isso é muito bom, isso é bom não só para um homem, mas também para uma mulher. A pior coisa, às vezes, nós passamos 2, 3, 4, 5 anos marcando ponto. O que eu faço? Para onde eu vou? Nós temos que tomar a rédea da nossa vida e dizer, eu quero isso e vou. Não, a gente perde muito tempo. Sim?
4: Saulo, ele tinha 30 anos e o ano era 35, né?
2: Isso.
4: Aí, esse dia você falava o grego, mas, tá bom?
2: Ele falava o grego, falava o latim, falava o hebraico. Deveria manjar do aramaico. Porque o hebraico era falado só dentro da sinagoga. Como nós tivemos um tempo que falávamos o latim só dentro das igrejas. Então, o hebraico é um idioma religioso que os judeus utilizavam dentro da sinagoga. E ele sabia falar o hebraico. Não era comum o hebreu saber falar o hebraico, não. O nosso menino Gesiel também falava o hebraico, porque os pais o ensinaram. Então, uma coisa é você saber falar, outra coisa é você fazer uma palestra. Por exemplo, eu posso falar o inglês, eu digo, agora faz uma palestra em inglês. Isso não é para qualquer um. E Saulo tinha isso. Então, vamos começar esse diálogo. Então, Sadoc estava aguardando a chegada de Saulo. Sadoc não estava na cidade, é Sadoc que está chegando. Marcaram esse encontro, são amigos e parece que há muito tempo não se viam. Então, vou pegar esse último parágrafo aqui, tá? O jovem Saulo apresentava toda a vivacidade de um homem solteiro, bordejando os seus 30 anos. Então, ele não tinha 30, 29 alguma coisa. Na fisionomia cheia de virilidade, máscula beleza. Então, não era uma beleza feminina, era uma beleza masculina, carão mesmo. Os traços israelitas fixavam-se particularmente nos olhos, profundos e percussentes, próprio dos temperamentos apaixonados e indomáveis. Ricos de agudeza e resolução. Agudeza é força. Trajando a túnica do patriciato, falava de preferência o grego, a que se afeiçoara na cidade natal, que era Tarso. Tarso era uma cidade universitária. Ao convívio de mestres bem amados, trabalhado pelas escolas de Atenas e Alexandria. Atenas era a capital da Grécia. Alexandria foi fundada em 331 a.C., tá? Cidade do Egito. Vamos lá, Saulo.
5: Quando chegastes?
2: Perguntou Saulo, bem-humorado, ao visitante.
6: Estou em Jerusalém desde ontem de manhã. Aliás, estive com a tua irmã e teu cunhado, que me deram notícias tuas ao partirem para a Líbia,
2: que é uma cidadezinha.
5: E como vais de vida lá por Damasco?
6: Sempre bem.
2: Antes que se fizesse alguma pausa, o outro observou.
6: Mas como estás modificado? Um carro a romana, conversação em grego e...
2: Saulo, porém... não deixou prosseguir, rematou. Você vê que Saulo já deu um corte. Ele disse, como tá mudado, hein? Carro romana, conversação em grego. Cadê o judeu aí dentro? Cadê o hebreu? Ele disse, Saulo, porém, não deixou prosseguir, rematou.
5: E no coração a lei, sempre desejoso de submeter Roma e Atenas aos nossos princípios.
6: Sempre o mesmo homem...
2: clamou o amigo com um sorriso franco.
6: Aliás, posso apresentar um complemento às tuas próprias explicações. A biga é indispensável às visitas. a uma casinha florida na estrada de Jope. E a conversação grega é necessária aos colóquios como a legítima descendência de Isacar, nascida entre as flores e os mármores de Corinto.
2: Cara, esse amigo dele é muito fofoqueiro, ou a irmã já passou todo o bizu. Porque já sabe da Abigail, já sabe qual a tribo que ela era descendente, que é a tribo de Isacar, e de onde ela estava vindo, de Corinto. Então, Corinto, como era uma cidade grega, falava-se o que lá? O grego. Agora, olha que interessante. Quando ele começou a falar, o Sadoc, um carro romano, a conversação em grego, aí Saulo cortou e olha o que ele disse. E no coração a lei. Então, ele sabe o que ele quer. E ele diz, sempre desejoso de submeter Roma e Atenas aos nossos princípios. Ou seja, a ideia dele era converter todos ao judaísmo. Submeter Roma, imagina Roma, Atenas é inteligência, Roma é justiça. Submeter os dois, então é como se fosse assim, olha, isso aqui é política. Mas o meu objetivo é submeter Atenas e Roma. No meu coração é a lei. Vocês entenderam por que Jesus foi chamar esse homem na porta de Damasco? Paulo, tu vai fazer isso. Será que eu consigo, Senhor? É tão difícil, não tem telefone, não tem internet. Como é que nós vamos fazer isso aqui? E o Senhor daqui por cima quer que eu abra a mão de tudo? Foi assim que ele fez? O que queres que eu faça?
5: Como sabes?
2: E queria o Saulo admirado. Como sabes, né? Como é que soube essa fofoca toda?
6: Pois não te disse que estive ontem à tarde com a tua irmã?
2: Foi a irmã que tocou nos dentes. E os dois, acomodados em poltronas confortáveis da época, entremeando a conversação com algumas pequenas taças do capitoso Chipre, exploravam largamente os problemas da vida pessoal, relacionando as pequenas ocorrências de cada dia. Jovialíssimo, Saulo contou ao amigo que, de fato, se enamorara de uma jovem da sua raça, que aliava os dotes de peregrina beleza aos mais elevados tesouros do coração. Ele conseguiu unir tudo na figura de Abigail. E o melhor ainda é que ela era também
5: judia.
2: Tribo de Isacar, descendente. Não era misturada, ela não era gentil. Entendeu? E, obviamente, que ele ia procurar uma mulher por aí. Ele não ia pegar uma mulher de outra raça, dentro do temperamento forte dele. Seu culto ao lar constituía um dos mais santificados atributos femininos. Explicou o primeiro encontro que tiveram, contando ali para o amigo, em companhia de Alexandre e Gamaliel. Fora havia uns 3 meses a festividade íntima que Zacarias ben Hanã, adiantado, lavrador no caminho de Jope. Vocês lembram quem era Zacarias? É o pai, o que adotou, exatamente, é o Zacarias.
5: Tinha perdido um filho.
2: Exatamente, veio ele, a esposa, e veio junto quem? Abigail. E ao chegarem lá, amigos ajudaram e eles conseguiram prosperar. Eles chegaram sem absolutamente nada. Explicou o primeiro encontro que tiveram em companhia de Alexandre e Gamaliel. Havia uns 3 meses, a festividade íntima que Zacarias ben Hanã, adiantado lavrador no caminho de Jope, oferecera a alguns amigos bem colocados em homenagem à circuncisão dos filhinhos de seus servidores. Acrescentou que o anfitrião, Zacarias, era antigo comerciante israelita, emigrado de Corinto, após longos anos de trabalho na Acaia, desgostoso com as perseguições de que fora vítima. Após grandes provações na viagem de Cencreia a Cesareia, Zacarias chegara àquele porto em péssimas condições financeiras, mas foi auxiliado por um patrício romano que lhe facultou recursos para arrendar uma grande propriedade na estrada de Jope, a regular distância de Jerusalém. acolhido generosamente em sua casa, agora farta e feliz, ali conhecera, na jovem Abigail, um terno coração de menina, dona dos mais belos predicados morais que pudessem exornar uma filha da sua raça. Então, ele, com essa personalidade, você acha que ele ia se apaixonar por uma mulher que não estava de comum acordo com seus princípios? Em hipótese alguma. Então, a primeira coisa que já chamou a atenção dele em Abigail foi justamente a sua conduta moral. Ele jamais iria pegar uma mulher afetada. Era, de fato, olha aqui, ó, o seu ideal de moço, era o que ele sempre procurou. Inteligente, versada na lei, ela era inteligente, conhecia a lei, pronto, conquistou o homem. E, sobretudo, dócil e carinhosa. Porque a personalidade de Saulo é o quê? É um ânimo ou é uma ânima? Ânimo. É macho até o último fio do cabelo. Não tem nada de doce. Não tem nada, nada que você, às vezes você encontra um homem, mas que tem traços de uma docilidade, um jeito feminino, né? Uma amorosidade. Você não encontra isso em Saulo. Você acha que ele vai casar?

0: dá certo. Não dá certo. Vai ter briga. E que, em verdade, se nós estamos numa condição, no corpo feminino, e o ânimo está muito forte, eu tenho que aprender a desenvolver a ânima. Eu tenho que desenvolver a docilidade de uma mulher. Por isso que eu encarnei no corpo de mulher. Da mesma forma, um homem muito doce, muito meigo, muito... Se ele reencarnou no corpo de homem, foi para aprender. Porque, em verdade, é você ter o ânimo e a ânima em perfeito equilíbrio, que era o exemplo do nosso Senhor Jesus. Ele tinha a docilidade de uma mulher e a firmeza de um homem, em perfeito equilíbrio. Se ele precisasse da ânima, ele acionava. Se ele precisasse do ânimo, ele também acionava. Ele tinha um nenhum sobrepunho, era o equilíbrio. As duas personalidades em perfeita harmonia. Então, nós ainda nós vamos perceber em uns muito ânima ou muito ânimo. Ainda não existe o... E a pior coisa que pode existir é você estar no corpo querendo viver a experiência do outro. Eu estou no corpo feminino, quero viver a experiência do masculino. Isso é uma rebeldia à lei. E trocando em miúdo é sexo. É sexo. Ah, amor, tem nada a ver amor com sexo. Você pode amar e nem por isso fazer sexo. Sexo de ordem natural só existe entre homem e mulher. Dois homens e duas mulheres deixou de ser. Por mais que não interessa, mas não é natural. Então, se eu estou no corpo masculino, eu tenho que viver a experiência do corpo, eu tenho que aprender. Se eu estou no corpo feminino, eu tenho que viver a experiência no corpo feminino. E eu tenho que aprender. Dentro de um lar, para que isso possa ser redondo, o pai tem que fazer a figura do pai e a mãe tem que fazer a figura da mãe. Quando inverte, quase sempre vai refletir nos filhos. Isso não é bom. Principalmente se tiver filho homem dentro de casa. Ele olha o pai e a mãe berra mais do que o pai. Que exemplo ele vai ter de personalidade masculina? Se a mãe parece o homem da casa. Isso não dá certo. Então, ele aqui, muito sábio, já identificou a metade que ele queria, a ânima. Era, de fato, seu ideal de moço, inteligente, estudada na lei e, sobretudo, dócil e carinhosa. Adotada pelo casal como filha muito cara, havia sofrido amargamente em Corinto, ali deixando o pai morto e o irmão escravizado para sempre. Havia 3 meses que se conheciam, permutando-se as mais risonhas esperanças. E, quem sabe, talvez o Eterno lhes reservasse a união conjugal como coroamento dos sonhos sagrados da juventude. Saulo falava com entusiasmo próprio do seu temperamento apaixonado e vibrátil. Então, ele não era morno. Ele falava, ele vibrava naquilo que falava. Imagina esse homem pregando. Por isso, quando ele subia na tribuna, como judeu, dentro da sinagoga, todo mundo ficava parado. Porque o homem vibrava falando. Sobe o homem para falar, boa noite. Nosso Senhor Jesus abençoe vocês. Daqui a pouco tu olha, o pessoal está bem assim. Ó. Pode ver, né? Vai lá e volta. E ele vibra com o que ele fala. Então, a palavra dele não era uma palavra morta, era uma palavra viva. Ele sentia. Entendeste? Daí um grande orador. Ele era o maior orador dentro da sinagoga, dentro de Jerusalém. Ele ia assumir o cargo de Gamaliel. Então, está aqui explicado por quê. Talvez o Eterno lhe reservasse a união conjugal como coroamento dos sonhos sagrados da juventude. Saulo falava com entusiasmo próprio do seu temperamento apaixonado e vibrante. No olhar profundo, novamente Emmanuel fala muito do olhar, notava-se-lhe a chama viva dos sentimentos resolutos, decididos. Ah, será que eu gosto dela? Não sei, eu estou com uma dúvida. Não, eu sei o que eu sinto. Com respeito à afeição que ele dominava, a capacidade emotiva.
1: E já comunicaste aos teus pais esses projetos?
0: Perguntou Sadoc.
2: Minha irmã pretende ir a Tasso nesses 2 meses e será intérprete dos meus votos concernentes à organização do

0: meu futuro.
1: Porque os pais dele continuam em Tarso. Então a irmã dele está viajando para Tarso e ele já está orientando a irmã para falar aos pais dessa ideia do casamento.
0: Aliás, sabes, isso não pode nem deve ser um problema de soluções precipitadas.
1: Olha como ele é.
0: Penso que ao homem não convém entregar-se assim, sem mais nem menos, a uma questão decisiva do seu destino.
1: Então, casamento para ele aqui é algo que é o quê? Para sempre. É algo que é do meu destino, então não posso decidir isso rápido, não. Eu tenho que ponderar. Vamos ver. Mas ele já está decidido 3 meses de relacionamento, 3 meses de namoro. E ele já sabe aonde que ele está pisando. Vamos lá.
0: Obedecendo ao nosso velho instinto de prudência, venho analisando demoradamente meus próprios ideais e ainda não trouxe Abigail para conviver com Dalila alguns dias em nossa casa. Pretendo fazê-lo tão só nas vésperas da visita de minha irmã ao lar paterno.
2: Já que acalentas tanto esses projetos para o futuro...
1: Adjuntou o amigo com bondoso interesse.
2: E em que pé estão as tuas pretensões ao cargo de sinédrio?
0: Não posso queixar-me, porquanto o tribunal me confere atualmente atribuições especialíssimas. Sabes que Gamaliel, há muito, vem estando com meu pai a respeito da minha transferência para Jerusalém, onde me prometem lugar de relevo na administração do nosso povo. Como sabemos, o antigo mestre está idoso e deseja retirar-se da vida pública. Não tardarei a substituí-lo no voto das mais altas deliberações, além de auferir, atualmente, ótima remuneração, independente da contribuição que me vem de Tarso periodicamente. Tenho, acima de tudo, o ideal político de aumentar meu prestígio junto aos rabinos. É preciso não esquecer que Roma é poderosa e que Atenas é sábia, tornando-se indispensável acordar a eterna hegemonia de Jerusalém como tabernáculo do Deus único. Precisamos, pois, dobrar os joelhos de gregos e romanos ante a lei de Moisés.
1: Quando essa criatura reencarnou, ela sabia o que ela veio fazer. Você vê aqui que ele carrega uma ideia de quê? De submeter Atenas e Alexandria, Roma, ao judaísmo. Ele diz aqui, olha, acordar a eterna hegemonia, né, supremacia de Jerusalém como tabernáculo do Deus único. Aí ele vem: precisamos, pois, dobrar os joelhos de gregos e romanos ante a lei de Moisés. Então ele sabia que ele vinha fazer um trabalho onde ele teria que fazer uma divulgação e submeter esse grupo a algo que ele ia divulgar. E que até o prezado momento ele achava que era quê? Que era o quê? A lei. A lei de Moisés. Então, ou seja, ele estava preparado. Era só o foco que estava errado. Por isso que Jesus vai chamar: lei, não foi para isso que tu veste, não. Tu vai divulgar isso aqui.
3: Olha só. Além de oferir atualmente ótima remuneração, independentemente da contribuição que me vem de Tarso periodicamente. Quer dizer, além de toda a cultura que ele já tinha, vamos dizer assim, bebido, né? Ele tinha todo esse poder financeiro por trás, né? Para segurar, né?
1: O pai dele é um homem rico e ele conseguiu um bom cargo no Sinédrio. Não era para ele andar com isso tudo, ele tinha poder. Ele tinha poder. E era uma forma dele se apresentar. Ele, na condição de um Saulo de Tarso, ele era muito conhecido, comentado. Então, o mínimo que tinha que fazer, tinha que se apresentar bem. Entendeu?
4: E o que me chama a atenção também é o planejamento, né? Muito organizado, assim. e decidido, focado naquilo que realmente ele estava querendo, né?
1: Exatamente.
4: Como você falou ainda agora, mas de uma forma errada, né?
1: É, o foco dele estava errado.
4: Mas assim, é um homem que chamava atenção pela organização.
1: E olha, a encarnação de Saulo não foi fácil. Uma das provações mais difíceis é o do poder e o da riqueza. Ele está fazendo os dois. Essa encarnação dele é difícil, é uma provação dificílima. Você adentrar nisso, porque, gente, o poder fascina. Do teu mundo aos teus pés, todo mundo, sim, senhor, ave Cristo, ave César, né? Aquela bajulação toda, isso é complicado. O cidadão se acha Deus. A provação de Saulo não é fácil. Ele abriu mão de tudo isso. Sadoc, no entanto, deixando perceber que não prestava muita atenção ao seu idealismo nacionalista, retinha o pensamento na situação particular, advertindo delicadamente.
2: Pelo que me dizes, folgo em saber que teu pai vai melhorando progressivamente as condições financeiras e dizer que foi tecelão humilde.
1: Você vê esse amigo um tanto interessado. Ele já perguntou como está o teu posicionamento. Ele falou aqui do idealismo, Saulo, ele se interessou muito, já vai na situação do pai. Soube que o teu pai está melhorando. É isso que a gente diz assim. Ah, eu me decepcionei com fulano, com Beltrano, meus irmãos. Basta a gente silenciar e prestar atenção com quem a gente convive. Só prestar atenção, só não enxerga quem não quer. Porque às vezes nós queremos tapar o sol com peneira. Nesses mínimos detalhes aqui, já fica bem claro quem é Sadoc. Que nós vamos ver lá na frente. Aqui ele já mostra o interesse. Por duas vezes, Saulo não percebeu.
0: Por isso mesmo, talvez,
1: explicou Saulo,
0: ensinou-me a profissão, quando menino, para que nunca me esquecesse de que o progresso de um homem depende do seu próprio esforço. Hoje, porém, depois de tantas fadigas no tear, ele descansa com justiça, em uma velhice honrada e sem cuidados, junto de minha mãe.
1: Então, o pai era tecelão e ensinou essa profissão ao filho. Verdade? Isso, todo judeu tinha que ter uma profissão.
0: Suas caravanas e camelos percorrem toda a Cilícia e os transportes lhe garantem um desenvolvimento de renda cada vez maior.
1: A palestra continuou animada e, em dado instante, o moço de Tarso inquiriu o amigo sobre os motivos que o traziam a Jerusalém.
2: Enfim, né? Vim certificar-me da cura de meu tio Filodemos, que ficou curado da velha cegueira mediante processos misteriosos.
1: E, como se trouxesse o cérebro repleto de interrogações de toda sorte, para as quais não encontrava resposta nos próprios conhecimentos, Sadoc ainda acentuou.
2: Já ouviste falar nos homens do caminho?
0: Ah, Andrônico falou-me a respeito deles há muito tempo. Não se trata de uns pobres galileus maltrapilhos e ignorantes que se refugiam nos bairros desprezíveis?
2: Isso, justamente.
1: E contou que um homem chamado Estevão, portador de virtudes sobrenaturais, no dizer do povo, havia devolvido a vista ao tio, com assombro geral de muita gente.
0: Como é isso?
1: Disse Saulo, admirado.
0: Como pôde Filodemos submeter-se a experiências tão sórdidas? Acaso não terá compreendido que o fato pode radicar nas artimanhas dos inimigos de Deus? Várias vezes, desde que Andrônico me referiu o assunto pela primeira vez, tenho ouvido comentários a respeito desses homens e cheguei mesmo a trocar ideias com Gamaliel, no intuito de reprimir essas atividades perniciosas. Entretanto, o mestre, com a tolerância que o caracteriza, me fez ver que essa gente vem auxiliando a numerosas pessoas sem recursos.
1: Então, ele já sabia da existência, falou com Gamaliel, e Gamaliel disse, olha, Saulo, deixa quieto, esse povo está ajudando muita gente. Agora, olha a ideia aqui. Como pôde Filodemo submeter-se a experiências tão sórdidas? Acaso não terá compreendido que o fato pode radicar nas artimanhas dos inimigos de Deus? O Saulo de Tarso, ele conhecia o Antigo Testamento de cor. E era citado no Antigo Testamento que a vinda do Messias iria devolver a visão a cegos. Ele acabou de dizer que o tio dele, Sadoc, meu tio era cego e ele ficou curado. Eles não se atêm à cura, eles se atêm ao fato. Para eles é o quê? Isso é feitiçaria. Não importa que o cidadão voltou a enxergar, é feitiçaria. Não é levado em conta. Não é levado. Isso todos os fariseus fizeram isso na época de Jesus. Até morto Jesus levantou. Lázaro, Talita. E
2: sim,
1: atalhou o outro.
2: Mas ouço dizer que as pregações de Estevão estão arrebanhando muitos estudiosos a novos princípios que de algum modo contrariam a lei de Moisés.
0: Todavia, não foi um carpinteiro galileu, obscuro, sem cultura, que originou tal movimento? Que poderíamos esperar da Galileia? Porventura terá produzido outra coisa, além de legumes e peixes?
1: Era esse conceito que eles tinham em relação a Galileia. O que, que pode vir da Galileia? Aonde era o centro da intelectualidade? Jerusalém. É igual o Sudeste falando do Norte. Então, veio da onde? De Manaus? Né? Então, é como eles dizem assim, sim, mas o que, que pode vir da Galileia? O homem era um galileu, olha só, olha a raiva do judeu em relação ao nosso Senhor Jesus. É, foi um carpinteiro. Todavia não foi um carpinteiro galileu, obscuro, sem cultura, que originou tal movimento? Porque Jesus não foi estudar em Atenas, não foi estudar na Alexandria, não estudou em Tarso, não tinha título, o pai era um carpinteiro, ele agiu na carpintaria, andava descalço, com prostitutas, com pescadores. Como é que esse homem pode ser o Cristo? O Salvador dos judeus? Não, tinha que vir um homem numa biga romana com 3 cavalos soberbos brancos. Na cabeça deles era isso. Essa era a raiva dos fariseus.
2: E contudo, o carpinteiro, o tal do carpinteiro martirizado, se tornou um ídolo para os miseráveis, procurando desfazer as impressões de meu tio, chamando a razão com a energia necessária. Fui levado a visitá-lo. Ontem, as obras de caridade dirigidas por um tal de Simão Pedro. É uma instituição estranha e que não deixa de ser extraordinária. Crianças desamparadas que encontram carinho, leprosos que recobram a saúde, velhos enfermos e desprotegidos da sorte, que exultam de conforto.
1: Porque toda a enfermidade da derme era rotulado de hanseníase. Porque ele não tinha um dermatologista, não, isso aqui não. Então, todo e qualquer ferimento na derme, ele já colocava como hanseníase. E a pessoa ia para o vale e, na convivência com os demais hansenianos, acabava adquirindo. Mas nem todos que iam para o vale era hanseniano. Às vezes era só uma dermatite, alguma enfermidade na pele.
5: Acabava contraindo
1: na convivência. Então, muitos eles recolheram e acabaram obtendo a cura dentro da casa do caminho. Você vê que o trabalho de Estevão começa a fazer um barulho muito grande. Porque enquanto estava só Pedro, Tiago, João Evangelista, Felipe, chegou. Enquanto estava só esse grupo, eles estavam só fazendo o trabalho de assistencial, só o trabalho assistencial, nem pregação tinha. Quando tinha pregação, foi Pedro falou isso conversando com Estevão, era uma pregação muito superficial, não fala o nome de Jesus, não fala que ele é o Messias, fica na tua, não vai cutucar o pessoal, então não estava mexendo com ninguém. Chegou Estevão, o homem é um médico de cura, tem uma moral maravilhosa, começou a realizar o trabalho, começou a fazer cura, começou a pregar, e sem medo, falando que Jesus era o Messias. Então começou a mexer com todo mundo. Começou a mexer com tudo. Que é isso que nós não podemos perder. Quando nós vamos falar em público, nós temos que falar à luz da doutrina espírita, e não para estar agradando A, B ou C. Olha, meu filho, eu posso até respeitar a tua opinião, mas a doutrina diz isso e acabou. Se você vai aceitar ou não, é problema seu. Mas na condição de palestrante, nós temos que falar à luz da doutrina espírita. Às vezes eu assisto alguns palestrantes pegando alguns textos e, para se beneficiar dentro daquilo que ele acredita, ele dá um pingo d'água. E você vai ler o texto, não diz absolutamente nada do que a criatura está abordando. Vai responder por isso. Então nós temos que falar à luz da doutrina espírita e não para agradar. Se está aqui sentado, está porque quer. Se não quiser, não escuta. Mas nós temos que falar o que a doutrina realmente quer, a terceira revelação. E isso, Estevam, foi dessa forma. Eu vou falar, não vou falar para agradar o B, C ou D. E se tiver que me matar, me mate.
0: Mas os doentes, onde ficam esses doentes?
1: Interrogou Saulo, assombrado.
2: Todos se agasalham junto desses homens incompreensíveis.
0: Estão todos malucos,
1: disse o moço de Tasso com a franqueza espontânea que lhe marcava as atitudes. Ambos trocaram impressões íntimas sobre a nova doutrina, pontuando de ironia o comentário de muitos fatos piedosos que empolgavam a atenção do povo simples de Jerusalém. Ao finalizar a conversa, Sadócrates acrescentou:
2: não me conformo em ver os nossos princípios aviltados e proponho-me a cooperar contigo, meu nobre, embora esteja em Damasco, para estabelecermos a imprescindível repressão a tais atividades. Com as tuas prerrogativas de futuro rabino e destaque no templo, poderás encabeçar uma ação decisiva contra esses mistificadores e falsos taumaturgos.
1: É, taumaturgo é aquele que opera milagre, tá? Mistificador na condição de enganadores. Olha só, qual foi o mal que Estevam fez? Ter curado o tio dele, devolvido a visão.
0: Sem dúvida.
1: Respondeu:
0: prontifico-me a executar todas as providências que o caso requer. Até agora, a atitude do Sinédrio tem sido da máxima tolerância, mas farei que todos os companheiros mudem de opinião e procedam como lhes compete, em face dessas investidas que estão a desafiar severa punição.
1: Olha só como ele é metido. Mas farei que todos os companheiros mudem de opinião, será ele, e procedam como lhes compete. Ele disse: eu vou convencer todo mundo. Esse é Saulo. E quase solene concluía:
0: quais os dias de pregações desse tal Estevam?
2: Todos os sábados.
0: Pois bem, depois de amanhã iremos juntos apreciar os sandeus. Caso verifique o caráter inofensivo dos seus ensinamentos, haverá que os deixar em paz com a sua logomania, ao lado das mazelas do próximo. Mas, caso contrário, pagarão muito caro a audácia de ofender nossos códigos religiosos na própria metrópole do judaísmo.
1: Sandeus é bobo, pateta, idiota. Logomania, palavreado, inútil. Você está entendendo? Então, qual é a crença dele? É um bando de gente ignorante, tolos, galileus. Ninguém ali sabe falar. Então, ele vai preparado, achando que ele vai encontrar ali uma pessoa extremamente ignorante. E ele está criando na cabeça dele que Estevam é um bobo, como ele colocou aqui. Um idiota, um patético. E ele coloca: palavreado inútil. Não deve falar nada com coisa nenhuma. Olha a ideia que ele criou. Por isso a surpresa dele quando ele chega lá. Porque ele encontrou alguém mais inteligente que ele. E para um orgulhoso, isso é a pior coisa que tem. Ainda por longo tempo, comentaram os fatos sociais, as tricas, né, do farisaísmo a que pertenciam, os sucessos do presente e as esperanças do porvir. Ao cair da tarde desse mesmo dia, a biga elegante de Saulo de Tarso atravessara as portas de Jerusalém, tomando a direção do porto de Jope. O sol ardente, então nós estamos no ano de
0: 35.
1: Verão. No ano de?
0: 35.
1: Então anota isso daí. Se é verão, nós estamos em junho, julho ou agosto de 35. Então o nosso querido menino Gesiel já está praticamente há um ano em Jerusalém. Tá? Sol ardente. Então é verão. E aí vamos para aí que a próxima semana já vai ter o encontro de Saulo com Abigail. Deu para nós entendermos a personalidade de Saulo? Conseguimos entrar no mundo de Saulo de Tarso? Era um homem... Tá ficando com raiva dele? Né? Você vê a personalidade? Firme, resoluto, decidido. A Abigail não resistiu.
5: Teve como, né?
1: Homem chega em dois cavalos soberbos. Lindo de sainha.
6: Eu lembrei de uma vez a gente estava fazendo um estudo e tinha falado sobre o Estevão ter visto o estudo, a parte do Messias manso, humilde, né? Acho que também tinha essa outra vertente que o Paulo já viu que era, e a grande maioria dos judeus do mundo, que era orgulhoso, guerreiro, né? Aquele negócio de libertar o povo. Casando essa cultura o tempo todo com Roma, que também era orgulho, aquele poder todo, eu chego para pensar sobre, quando a gente comenta, mas Paulo, na verdade, sabe, essa encarnação dele não só de trazer, mas de repente mais uma lição para todo o povo, né? Porque ele está ali, normalmente sempre lembra muito, ele veste a camisa mesmo, né? Seja no do judeu, seja no do cristianismo. Né? Então, mas ainda assim, como a gente, a grande massa, ainda não percebe. Né? Prefere continuar seguindo o que está mais fácil ali, o que é mais. Quem quer encontrar a força? Acaba. Não afeta tanto a grande massa do judaísmo, né? A gente percebe que. É uma observação, não sei se está errado, mas de repente a gente não vê essa mudança tão grande neles. Né?
1: Nos judeus. Porque eles se preocuparam em atos externos. O que o judaísmo fez? Pegou todo o rito e fez rituais externos, se preocupou com o externo. Era isso que Jesus combatia. O que Jesus dizia? Raça de víboras, sepulcro caiado por fora e cheio de podridão por dentro. Então ele estava sempre retratando que o povo fez movimentos externos, rituais, mas não fez um movimento interno de renovação. E eles conheciam a lei. Eles conheciam a lei e não praticavam a lei.
6: E não só para ficar apontando o judaísmo, mas trazer para a nossa.
1: Sim.
6: Né? Por exemplo, como a senhora falou do espiritismo, né? A gente às vezes está ali estudando, está em alguma atividade de ajuda ao próximo, se foca toda, me vejo e escuto muito, e esquece de ver, na verdade, a harmonia do grupo como um todo.
1: Uhum.
6: Aquela paciência, às vezes, em ajudar, em aquela ansiedade em fazer a caridade. Mas está virando a cara do colega do lado.
1: Sim.
6: Está alimentando um comentário, às vezes, maldoso.
1: É.
6: Então, é muito bom realmente estudar isso e perceber o ponto atual. Para não apontar o dedo ao judeu isso.
1: Sim. Estamos repetindo a mesma história.
7: É também a recomendação de Jesus ao discípulo. Não vades aos gentios. Porque já tinha... Tanto é que ele dá esse embate com os judeus... Mas depois ele começa a perceber e falar, não, aqui nós temos que procurar outras pessoas que o judeu já tem o conhecimento dele, já tem a Torá, já tem as escrituras, já tem os ensinamentos. Então, se eles estão orgulhosos, nós vamos aos povos que não têm conhecimento nenhum de nenhuma divindade, que acreditam em outros deuses, que os corações estão mais férteis.
1: É porque o Evangelho, João, não é imposto, não
7: Sim.
1: pode ser. Eu não tenho como obrigar alguém a estudar, até porque eu posso apresentar Jesus, mas se a criatura não meditar, se ela não meditar, ela não tem como compreender e muito menos viver. Então o Evangelho não é uma imposição. Você quer, se você quer, você busca. Mas eu não tenho como dizer, vem aqui que você tem que ir. Não, é impossível. É necessário que o outro sinta sede. E isso é respeitar o livre-arbítrio. O exemplo muito claro, o encontro dele com o Hanan.
8: Cada um tem seu tempo. Tem que respeitar.
1: É assim. Nair, eu tenho que respeitar, eu não posso impor, mas o outro faz o tempo dele. O outro faz o tempo dele. Que nós vamos enxergar isso em Saulo, enxergamos isso em Maria de Magdala. Então não existe assim, olha, para você evoluir você tem que viver 300 encarnações. Não é assim. Há criaturas que em algumas encarnações dão um salto na sua evolução. Tem outros que precisam de milhares. E cada vez sofrendo mais. Porque o sofrimento, esse excesso, essa dor que a Terra vive, isso não é imposição divina. Isso é uso indevido do livre-arbítrio. E aí complica muito.
0: Eu acho interessante quando essa vivência do Evangelho, e Alcione fala muito bem da época.
1: Sim, está dando um show, Renan.
0: Quando diz, lá no início, quando ela fala ainda que a gente busca o Evangelho, eu coloco para nós hoje, ainda busca essa interpretação intelectual do Evangelho. A gente não busca senti-lo, compreendê-lo e vivenciá-lo no nosso dia a dia. A gente busca, né, a gente estuda o Evangelho numa interpretação intelectual. Né? Não é essa vivência, trazê-lo para a vivência, né?
1: Foi bom, gente. Então vamos ouvir uma música e agradecermos a Jesus.
5: Essa canção é baseada na vida de Gesiel. Nós também vivemos

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1: E assim, amor de nossas vidas, te agradecemos por mais essa sexta-feira, por esses ensinamentos, que possamos, Mestre amigo Jesus, ter a vontade firme de colocarmos em prática o que aqui aprendemos. Como, desde o início do nosso estudo de hoje, do caminho Verdade e Vida, passando pelo Evangelho, chegando nesse exemplo vivo que é Paulo, que faz as mudanças necessárias em sua vida, possamos nós também buscar esse exemplo e fazermos as mudanças necessárias que precisamos. Dai-nos a força, a coragem, para que tenhamos a grandeza e a consciência necessária dessas mudanças que precisamos fazer. Que a Tua paz, que a Tua luz nos envolva e que possamos, sexta-feira, aqui reunida em Teu nome, cada vez mais internalizar esses Teus ensinamentos. Que assim seja.

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1: Duas horas e 38 minutos.

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1: Olá, muito bom dia.
2: Eu acho que... Demorou, mas chegamos.
1: Minha parceira, não é possível que eu ia fazer sozinho.
2: Demorou, mas chegamos. Bom dia, boa noite.
1: Boa noite, minha filha. Muito atrapalho, mas graças a Deus, aos benfeitores espirituais encarnados, ao Luiz, que está no trabalho agora, gente, dando esse suporte, porque nem o computador, nem o iPad, nada quis funcionar. Mas quem confia em Deus, em Jesus e na providência divina, nunca fica só, né? Tem desses atrapalhos, né? Eu estava dizendo à minha amiga Neide, nesse momento, a providência divina exige de nós autocontrole.

0: serenidade, tranquilidade, nada de desespero, ninguém vai morrer, ninguém vai adoecer, nada. Tudo no equilíbrio. Graças a Deus estamos aqui. Muito bom dia, boa tarde, boa noite, Neide.
1: Bom dia, boa tarde, boa noite. Eu já estava aqui pensando, cadê o meu parceiro? E nada, né? Mas essas coisas acontecem. Estava vibrando e todos eu tenho certeza que estava vibrando juntos. Luiz, gratidão, Luiz, muito obrigada.
0: Bem, vamos iniciar com a descrição de imagens. Estamos em duas telas. Neide está na esquerda, estou na direita. Meu nome é Rinaldo Soares, sou de Recife, Pernambuco. Sou moreno claro, cabelo grisalho, curtinho. Uso óculos quadrados de armação preta. Estou sentado em um sofá de cor marrom. Estou usando uma camisa tipo polo na cor vinho. E por trás uma parede de cerâmica com reajuste preto. Do meu lado esquerdo.
1: Bom dia, boa noite. Estou eu, Neide Kanashiro, aqui do Japão. Tenho cabelos ondulados até no ombro. Uso um vestido verde bem forte e uso óculos transparente. Uma parede atrás com um quadro com árvores e uma parede branca.
0: Perfeito. Vamos agora fazer a prece de início, para a gente dar início ao nosso estudo da noite de hoje, em tua casa, hoje, os teus animais.
1: Verdade,
0: Vamos
1: verdade.
0: orar. Jesus, Mestre Divino Amado, felizes estamos, Senhor, com mais essa oportunidade. Agradecer sempre pelos desafios que a vida nos oferece, mas agradecer muito mais aos benfeitores espirituais, tanto os desencarnados como os encarnados. Estão sempre de prontidão para nos socorrer, nos assistir, nos auxiliar. Só temos a dizer, Senhor, gratidão. Gratidão pelo meu lar, pela minha casa, pela minha família, pelos meus amigos, pelos meus parentes. Gratidão pela amizade da família de Neide. Gratidão por todos, por Luiz, nos oferecer e nos dar a oportunidade de podermos fazer esses estudos todas as quinta-feiras. Do que nós estamos aprendendo, acima de tudo, daquilo que estamos realizando com amor e carinho. Que teu amor infinito, Jesus, alcance os corações de todos que estão nos seus lares nesse exato momento e que irão assistir posteriormente. Fica conosco, Senhor, hoje, amanhã e todo sempre. Graças a Deus.
1: Graças a Deus, que assim seja, né?
0: Você quer iniciar ou quer que eu comece?
1: Eu vou ler e você começa, ok?
0: Vamos lá.
1: Então tá. Hoje o nosso tema é Teus Animais. Em quase todas as casas existem animais. Eles fazem parte da criação de Deus, na concretização do ideal divino. Se queremos a ajuda deles no lar, por que esquecê-los e maltratá-los? Cuidemos desses nossos irmãozinhos menores, que a evolução algum dia os colocará no lugar que hoje desfrutas. A vida é uma sequência de valores que conquistamos com as bênçãos do Senhor. Teus animais são teus amigos. Depois do fenômeno que chamas de morte, eles passarão a existir com mais vida. Pois existe o reino dos animais, e grandes almas cuidam deles em delicado preparo, para revestir outros corpos, como é feito com os próprios homens, Rinaldo.
0: Menina do céu, que coisa mais linda, né, gente? Que coisa mais linda. Olá, Kira, os demais. Hoje eu estou no celular, a bicha está pequenininha, Ana Rogéria. Muito bom. Muito bom dia a todos vocês, muito boa noite. Olha que delicadeza dele, né? Ele pede para a gente, no nosso lar, na nossa casa, a gente cuide dos animais. E diz mais: nós um dia fomos um animalzinho. E que no processo evolutivo nos encontramos hoje seres humanos. Portanto, é natural que às vezes a gente não tenha ainda o cuidado, uma atenção, o zelo com os animaizinhos, seja ele qual for a espécie. E em particular, e é muito comum e natural, que quase todos os lares exista o gatos, ou cachorros, ou cães, né? Tem lares que têm os dois, né? Às vezes convivem os dois, aprendem a conviver os dois, né? Ali já aparecem os inimigos, mas ali tem lar que, dependendo do comportamento da família, dependendo do comportamento do adestrador ou da pessoa que cuida deles, eles podem se tornar grandes amigos, grandes companheiros, vivendo no mesmo espaço, sem que um agrida o espaço do outro. Ou seja, esses animais, usando seus instintos, eles já começam a ter essa percepção. Por quê? Porque algumas pessoas auxiliam e ajudam dessa forma, né? Tem o Rottweiler por aí, tem vários tipos de Rottweiler. Mas, na realidade, os animais é aquilo que o homem faz dele. Tem Rottweilers que parece um rapazinho, uma mocinha, delicado, afável, meigo, meiga, dócil, né? Muito calmo, muito tranquilo. Não tem nenhuma reação de agressão. Isso vai do comportamento daquele que está educando. Contrapartida, tem Rottweiler, que é o verdadeiro leão. Ele mata mesmo, ele agride, vai para cima, mas por quê? Dependendo daquele que está cuidando dele. Portanto, o Ayrton traz aqui para a gente que nós não esquecemos desses animaizinhos, não nos esquecemos, né, de cuidá-lo, de zelar por ele. E a gente, infelizmente, a gente vê muito aos léus por aí, mas tenhamos cuidado, zelo, carinho por ele. Não nos maltratemos ele, né? Porque, como ele diz aqui, no reino do mundo espiritual, os seres espirituais cuidam desses animais para que eles possam revestir no futuro uma nova roupagem da qual hoje nós estamos revestindo. Não é isso, Neide?
1: Sim, exatamente. Quando ele diz aqui, em quase todas as casas existem animais. O Adalberto colocou aqui que ele tem gatinhos e cachorrinhos. É verdade, eles têm três cachorros, acho que é três ou quatro cachorros e gatos. Aqui em casa eu sou suspeita para falar de cachorrinho. Tem dois, que é o da minha filha, e o meu, que é a minha pequenininha de 3 quilinhos. Eu vou dizer a verdade, faz parte da família. É como um filhinho. Eles entendem, eles são amorosos, eles são dóceis, e eles, acima de tudo, quando você não está bem, eles ficam ali te olhando, como te dizendo: eu estou aqui. E eles nos trazem alegria, trazem amor, sem nos pedir nada em troca. Eles estão ali, você dá uma bronquinha neles, passa um minutinho, fala oi, ele já vem lambendo, te passa as patinhas. É um amor bem puro. E como ele colocou aqui que nós devemos protegê-los e não maltratá-los. Ainda, infelizmente, existem muitos locais ainda que o ser humano ainda não consegue ver o animalzinho doméstico, ou seja, o animal, como um ser também filho de Deus, né? Olha, você sabe lá, Rinaldo, Karl Bartschuter nos diz, sabe o quê? Que eles são super inteligentes, insensíveis e dóceis. E Karl Bartschuter era um defensor nato dos animaizinhos. Então ele diz assim que nós devemos respeitar os animais, que devemos considerar eles como os irmãozinhos menores nossos, porque eles necessitam de auxílio também para o seu progresso. Eles também estão aqui fazendo o progresso dele. E ele nos diz mais, diz que os animais domésticos são nossos companheiros nessa existência terrestre. E como eles vieram para aprender e evoluir como nós devemos ser os seus auxiliadores, os seus anjos protetores, porque eles são, como se diz, inocentes. Eles ainda estão num nível diferente do nosso. E eu gosto muito quando eu converso com a minha cachorrinha. Ela entende. Olha, Terezinha Araújo, beijo grande, querida, que saudade. Eu tenho gato e cachorro, amo eles. É verdade. A casa é diferente. E tem uma pesquisa que diz que a casa que tem animais, um cachorro, a pessoa tem menos, como fala em português? Menos chance de ter um infarto. Sabe por quê? Porque aquele amor que ele dedica ao cachorrinho, aquele cuidado, faz bem ao coração, à alma. Então, Rinaldo, olha, e quando ele fala ali da morte, Rinaldo, que os animaizinhos, após a morte, existem espíritos benevolentes que vão cuidar desses animaizinhos. E falando da Casa do Morte, eu vou contar aqui para vocês. Vocês devem conhecer o caso do Lorde de Chico Xavier, não conhece? O Lorde, olha, tem uma carta de Chico Xavier que ele escreveu 25 de janeiro de 1951. Ele enviou essa carta para Vantur de Freitas, que naquela época era o presidente da Federação Espírita Brasileira. De próprio punho dele, quando ele conta que o irmão José dele, ele tinha um irmão adoentado e esse irmão faleceu. Vou abreviar, né? E ele tinha um cachorro muito, muito, muito amoroso com ele. E ele faleceu e pede para o Chico cuidar desse cachorrinho. E o Chico ficou cuidando, mas o cachorro ficou velhinho, adoeceu, ficou doente. E quando esse cachorro desencarnou, quando ele morreu, o irmão veio recolher com seu espírito e levou esse serzinho. E Chico conta que toda vez que o irmão vinha ter com ele, esse animalzinho vinha em espírito aos pés do irmão dele. Então, nós sabemos que os animais são amparados também. Não, nós não somos tão melhores. E os animais nos vê, sabe como? Nós não vemos Jesus, Deus, como a divindade? Pois os animais, Carbachute diz que nos vê como anjos, como deuses. Então, que nós possamos nos portar como deuses. Mas, ok, vou lá para o segundo parágrafo, Rinaldo, ok? Olha. Quem cuida bem dos animais tem sempre ao seu lado as falanges dos espíritos encarregados de fazê-los evoluir. Como recebe grande cota de benefícios da própria natureza, a vida não fica devendo nada a ninguém. O que damos, recebemos. Nada escapa da justiça, tanto na função do máximo como do mínimo. É preciso, acima de muita coisa, confiar. A palavra-chave: confiar. A confiança gera o entusiasmo de viver e nos fornece, por processos que escapam aos nossos sentidos, a abundância do que desejamos, desde que o Senhor ache conveniente para o nosso bem. Estuda a natureza com a inteligência que Deus te deu e poderás observar o maquinismo divino, construindo e dando todo o bem para os filhos da criação. Tudo o que propuseres fazer, faze-o com firmeza e fica certo de que a visualização do bem é força poderosa e mais visível em toda a tua criação. A palavra confiar, Rinaldo, a confiança. Vou deixar você comentar, Rinaldo, pode falar.
0: Maravilha, né, rapaz? Maravilha. Estou aqui todo arrepiado, rapaz, porque quando eu possuí meu primeiro cachorrinho, era um pouco mais adolescente, nunca tive animal, né? E aí uma prima minha, da primeira lavra da cadelinha dela, ela me deu um bonitinho, branquinho. Mas minha filha, ele pegou uma verminose, né, que morreu, mas eu chorei tanto, meu Deus do céu, não quero mais criar mais não, porque você começa a gostar dos danadinhos, aí você sofre também. Passou-se o tempo, acho que um ano depois ou dois, aí teve uma outra novamente, aí ela me deu. Aí realmente essa aí cresceu, ficou tão grande que não dá mais para ficar, né, dentro de casa. Aí minha mãe foi e doou. E aí, com o tempo, a gente não teve mais assim animais. E depois que eu me casei, aí um amigo tinha um salsichinha, né? E aí uma fêmea, e aí ele fez: "Tu quer um?" Eu digo: "Eu quero." Aí com 16 dias eu fui lá ver o cachorrinho bonitinho. Depois de um mês, né, abriu os olhozinhos, tava mais fortezinho, taludinho, ele me deu. Aí saí cuidando tudo direitinho. A esposa teve a segunda gestação, e aí, como ela tinha problema de alergia, achou por bem a gente dar uma pessoa para cuidar, dar para ele de volta, para depois a gente tomar. Mas aí terminou ele dando a outra pessoa, a um parente. Mas minha filha, quando esse cachorro via a gente, vai ficar doidinho. Eu digo: "Olha, filha, de duas, uma, ou a gente toma um cachorrinho de volta, e leva para o interior, porque lá ele vai ter espaço para brincar, ou a gente vai perder. E aí a gente tomou de volta, e aí quando o irmão dela veio, levou para lá, tudo direito e pronto. Mas aí ele depois ele a gente arrumou uma cadelinha da mesma naipe, e aí os dois tiveram as suas namorico, e aí teve um quatro animaizinho, duas fêmeas, dois machos, né? Aí meu cunhado doou dois machos e a fêmea ficou com a fêmea. E essa fêmea passou por poucas e boas. Ele morreu na Covid, ele teve uma doença e aí ele faleceu, mas chorei tanto aqui também. Chorei tanto, digo, meu Deus do céu, ai, como é ruim demais, né?
1: Bem fácil.
0: E aí a semana, acho que foi segunda, foi semana passada, essa cachorrinha, né, andando com a minha cunhada lá, e aí acho que o pessoal passou lá de carro e viu que ela tava latindo, correndo, em vez de ele afastar da cadelinha e passou por cima da cadelinha. Botou de propósito mesmo para matar. Digo, mas digo, meu Deus do céu. Eu digo, filho, se um homem matar outro homem, o que demais um animal? Né? Infelizmente, quer dizer, vai sofrer as consequências porque tirou da existência um animalzinho, uma criação divina, né? E a gente precisa ter esse cuidado, né? Aí tá com uma gatinha agora, a mulher levou para castrar, mas aí o médico foi tão abençoado que ele viu, né? Ela tem um problema de respiração e viu que o órgão dela por dentro é quase tudo solto e que precisaria ela passar por alguns exames, alguns diagnósticos para fazer uma cirurgia para tentar fechar a parte interna dela para que ela não venha sofrer mais adiante. Aí veja que situação. Portanto, um animal em casa, eu digo sempre, principalmente o gato, né? O gato ele atrai as energias negativas, né? Ele sente, pressente a presença de um malfeitor, né? E é engraçado que ele sente nas pessoas. Tanto o gato como o cachorro, mas principalmente o gato, ele sente a energia da pessoa. Se a pessoa for uma pessoa calma, tranquila e serena, ela roça na perna, ela fica alisando na perna, né? Significa que ela tem confiança na pessoa. Quase que todos os gatos fazem isso em quase todas as pessoas. Não é diferente também o cachorrinho, a cadelinha, né? Quando a cadelinha confia em você, né? Quando o cachorro confia em você, quando você chega perto dela, como é que ela age? Ela fica de perna pro ar para deixar você alisar essa parte do peitoral dela, por debaixo dela. Significa que ela tem o quê? Confiança em você. Confiança, porque ela sabe que você não vai maltratar, que você não vai machucar e que você não vai, acima de tudo, prejudicar, né? Portanto, quando a gente cuida com zelo, com amor, como ele diz aqui, a falange de Francisco de Assis está auxiliando, ajudando, né? E Neide é testemunho disso aí, que tem um animalzinho, né? Como a Kira disse aí, a cadelinha de casa é a chefe.
1: A minha cachorrinha, ela tem problema de saúde e eu quando faço o evangelho do lar, a oração do lar, ela sempre tá comigo. Às vezes está no meu colo, tá deitadinha. E vou dizer que muitas vezes ela tá tão mal, eu dou um passe nela. Eu fazendo oração, rogo a falange franciscana, rogo a Francisco de Assis e dou um passe. Eu vou dizer para vocês, não cura. Mas alivia as dores delas. Às vezes ela não está andando e ela levanta. Olha, tem muita gente aqui que tem cachorrinho, quase todos. A Maria de Jesus de Moura disse que ama o cachorrinho, o Orel. O Orel é lindo, o cachorrinho da Maria, é a coisa mais fofa. E a Maria adotou ele, ela contou que, mais ou menos eu me recordo, uma vez ela contou que esse cachorrinho foi adotado e ele tinha convulsões. Ninguém adotava ele, ninguém. Mas a Maria adotou e levou para casa dela. nunca ele teve convulsões, porque na casa da Maria tem o amor e o evangelho do Cristo. Então, é uma bênção. E a Cris, ela está dizendo que a cadelinha dela tem 10 anos e veio para ela com 2 meses e ela adotou numa feira de adoção. Porque, às vezes, a gente compra, aqui no Japão, os animaizinhos são caríssimos, é uma fortuna. Eles têm pedigree e tudo, mas é muito caro e as pessoas compram, amam. Os cachorros não vivem fora de casa, vive igual bebês, é igual filhos. É, o gasto que o povo japonês gasta com os cachorrinhos aqui é muito alto, mas tem muitos deles que compram, ai que bonitinho, não quero mais porque dá trabalho, e devolve, devolve. Tem várias ONGs dos cachorrinhos também aqui no Japão, mas não é o caso de cachorro abandonado na rua, tem pouco, porque eles levam, jogam fora. Então, o amor aos animaizinhos tem que ser respeitado, ainda infelizmente. O ser humano não aprendeu. Como aqui ele diz a palavra confiar, os animaizinhos, eles confiam na gente. Mas tem animaizinhos, Rinaldo, que eles são tão maltratados, tão espancados, que depois, quando eles são resgatados pelas ONGs ou por alguém, eles não conseguem nem tocar, eles têm medo, eles criam um medo tão grande, eles têm que reaprender a voltar a ficar, confiar no humano. Então, como diz, né? Ser benevolentes também para com nossos irmãozinhos animais. Eu vou ler então aqui o terceiro parágrafo, viu, Rinaldo?
0: Ele, no interior, quando a minha família estava por lá, né? É engraçado, a gente só tinha esse cachorro, tinha uns cachorros lá também, do pai dela lá. Mas, menina, chegou um cachorro do vizinho lá, um pouco distante. Esse cachorro só ia para lá. Olha, educado, você falava, vai para ali, ele ia. Levanta a pata, levanta. Vai andando. Parece um, eu digo, olha, mais obediente que tu, menino. Quer dizer, cachorro que parece que é igual a gente, né? Pessoas, né? E você vê, ela pegou um gatinho e começou a criar o gatinho, né? Os meus meninos, eles são uma atração para animais, principalmente cachorro. Quando eles estão passeando com a mãe, vai na praça, como eles esperam, sempre tem algum cachorro que está atrás dele. E aí teve um que ficou aqui na porta, de vamos criar. Eu digo, não, aqui não tem condições de criar cachorro. E a gente não sabe quem é o dono dele. Portanto, tem essa questão também de pessoas que são atrativas aos animais. E olha, se brincar, é cinco, seis cachorros no interior. Porque ela zela, ela cuida, dá de comer na medida do possível, né? E esse gatinho, Neide, ele não, a gente, ela não trouxe, mas eu disse, mas rapaz, por que não trouxe o gatinho para cá? Vai deixar com a gente aqui, para ficar com a gente. Ele vai sentir. E realmente, quando a gente vai no interior, vê que ele está magro, não tem o mesmo cuidado. E engraçado, a gente deixou a casa lá nos cuidados da cunhada, né? Da irmã dela menor, mais nova, com a filhinha dela. Esse gato só entra lá na casa, ele só entra lá na casa quando a minha esposa vai para lá, quando a gente vai para lá. E aí tem uma outra, a casa da minha outra cunha, do irmão dela, aí por outro, de vez em quando ele fica por lá e é alimentado. Mas se não, ele só vai lá para casa quando a gente vai para casa. Você vê, ele não sente confiança na outra pessoa que está lá. Tem isso também. Portanto, é o que nele diz. Tem animais que é tão maltratado que ele não tem confiança depois de ser resgatado num homem. É preciso um trabalho. Tem uma cadelinha que um morador lá tem, que na realidade foi o filho dele que vivia só, se aposentou, e para desenvolver uma afetividade, não sei, nele mesmo, ele adotou essa cadelinha. Cadelinha até diferenciada, mas Neide, essa cachorra, ela anda com ele lá. Agora que ela tá pegando um pouco de confiança, mas tem medo
1: É assim, os animaizinhos são bem, eles são, eles,
0: de tudo.
1: na
0: Delicado,
1: verdade, eles
0: né?
1: são sensitivos, né? Os animaizinhos até são sensitivos. Muitas vezes eles capitam para ele aquele mal que está vindo para a gente, Reinaldo. Eu já vi a minha cachorrinha passando mal mesmo, passando mal e saber que ela, aquela energia ruim para mim, ela pegou. E o Luiz, eu acho que foi o Luiz que colocou que em casa ele tem 3 dogs e um cat adotado, os 2 gatinhos, né? Amamos, todos nós amamos. Luiz é maravilhoso. E a Cris, ela até fala aqui, né, Rinaldo? Como podemos fazer para amenizar a dor da perda de nossos animais? Deve ser uma dor insuportável, nem quero imaginar. São duas. Mas, na verdade, essa é um treino, porque a minha bebê é a minha companheira do dia a dia, são 9 anos comigo. E ela se deixar, ela dorme comigo, é até um exagero, mas assim, é uma. Eu não sei se é o telefone aqui que tá tocando, é uma perda muito grande. Eu creio que é um treino para nós aprender a desapegar primeiro com os nossos animaizinhos, Cris, é porque a perda dos queridos nossos, os nossos irmãos humanos, como dizemos, e os nossos animaizinhos, eles. Eu acho que é um treinamento, viu, Rinaldo? Porque eu também não fico imaginando o dia.
0: Eu vou dizer uma coisa a vocês. A esposa estava no interior, né? E quando o meu cachorrinho, a gente chamava ele de Toninho, ele começou a ficar doente, né? E enfim, vivenciando as suas dificuldades físicas, né? E aí eu dizia, meu Deus do céu. Aí eu sei que quando ela. Aí ele ficou no lugarzinho lá, né? Ele era muito brincalhão, corria, brincava, salsichinha. Era uma delícia de cachorro, bonito que só. E às vezes, quando ele tem umas fotos dele pequenininho, na minha filha, quando ela mostrou, né, pelo celular, né, ela abriu a câmera, né, fez chamada de vídeo, mostrou. Mas, Neide, olha que desespero. Gente, é um desespero, desespero, que eu estava aqui sozinho. E olha, e eu chamava por ele porque ele, para ver se ele se animava e nada, de meu Deus do céu, ele fica com a mão atada. E aí, para eu tentar dormir de noite, eu tive que, quase 10 horas da noite aqui, eu tive que ir na casa da minha mãe, que é uns 10, 15 minutinhos, caminhando aqui pertinho, para tirar essa dor, essa sensação de que de perda, não. Eu vou dizer, viu, Cris, não é fácil, não. É como se fosse um ser humanozinho.
1: É
0: Desse
1: uma
0: jeito.
1: parte da família.
0: É difícil, é doloroso, mas a gente supera. É feito ser humano, a gente supera a partida de um ente querido, mas demora um pouquinho, viu? Pode ir, Neide.
1: Ok. Os teus animais são teus amigos, em que podes confiar. Eles representam os primeiros degraus da escala do teu amor. Se o teu coração manifesta amor pelos animais, certamente que já não podes esquecer o amor aos teus semelhantes. Se os teus semelhantes já recebem afeto e carinho de tua parte, com muito mais fulgor deves amar a Deus sobre todas as coisas. Este é, pois, o teu caminho que trilhado jamais te fará errar o roteiro da felicidade. Rinaldo, eu queria comentar aqui. Olha. Ele diz que os nossos animais são nossos amigos e podemos confiar neles. Eu digo que quando eu vou fazer compra, que eu volto, parece que quando eu chego em casa, ela já sabe, ela está na porta. E eles sentem de longe. Por quê? Porque dizem que ele tem uma conexão com o próprio dono. Eles mental, eles como fala, eu esqueci o nome, mas eles têm uma conexão mental com o dono. Por isso eles sabem que estão chegando. O amor é tão puro. Tão puro que eles sabem. E aí, Rinaldo, essa confiança dele, olha, eles representam os primeiros degraus da escala do teu amor. Então, se nós podemos manifestar o amor pelos animais, certamente que nós não poderemos esquecer os amores semelhantes. Por quê? Se eu consigo amar aquele animalzinho tão indefeso, se eu consigo respeitá-lo, se eu consigo atender às necessidades dele, porque ele não vai cozinhar, ele não vai para a cozinha. Ele não vai, eu vou comer um bife agora porque eu estou com fome. Cadê minha ração? Não. Ele depende puramente daquele ser que cuida dele. Seja em casa, seja numa ONG, ele vai precisar do auxílio. Então, o que que acontece? Esses animaizinhos, Se nós aprendemos a amá-los, nós estamos aprendendo a amar os nossos semelhantes, aos nossos irmãos. Então, enquanto eu estiver, aí eu amo meu filho, minha esposa, e chuto, ou eu agrido um cachorrinho, infelizmente, o amor ainda não faz parte de mim. É somente uma cegueira de eu achar que estou amando, mas não é. O amor, ele inclui toda a criação divina, seja animais, seja vegetais, seja tudo. Francisco de Assis, ele foi o ser mais dócil com a natureza. Com a natureza. Porque aqui embaixo ele diz que a gente aprenda com a natureza. Pedir a natureza. Francisco de Assis, ele até dizia, falava com as plantas, com as flores, com os animais, com os passarinhos. Ele dizia, irmão passarinho, irmão cachorrinho, irmão planta, irmão sol. Nós, esse exemplo, né, Renato, já deixa a gente assim, emocionado. E nós devemos amar a Deus sobre todas as coisas. Por quê? Amai a Deus sobre todas as coisas e ao teu próximo como a ti mesmo. Os nossos irmãozinhos animais também são o nosso próximo. O nosso amigo está dentro do lar. Depois eu vou contar para vocês, mais no finalzinho, Rinaldo, uma história muito linda e verdadeira de um animalzinho. Eu acho que todos vão ficar emocionados.
0: É, Nele, quando você falava, eu ficava pensando aqui, será que a providência divina ele permite que a gente construa logo uma afeição? Porque Fénelon vai dizer isso no Evangelho, né? Tem pessoas que têm mais amor pelos animais do que pelas pessoas. E eu penso que isso é natural, porque, como ele diz aqui, é o primeiro degrau para o desenvolvimento do sentimento do amor. Né? Você tem um amor pelo ser, pelas plantas, né? No quinto mandamento, eu quando falo no, numa temática que aí me desabrochou esse pensamento, que é a ação do Espiritismo em defesa da vida, onde a gente vai trabalhar um seminário domingo agora e uma palestra depois, eu coloco ali o quinto mandamento, não matarás. E aí eu não fecho a questão não matarás no que se diz respeito, e é natural que todo mundo diz respeito a essa questão ao homem. Mas aí eu amplio a condição de entendimento, como você já trouxe aí. Não matarás a quem? Aos animais, às plantas e os seres humanos. Porque todos nós fazemos parte, como ele diz aqui, da criação divina. Portanto, não matarás é não destruir o que a gente está vendo aí, o homem destruindo a natureza, destruindo, né, as florestas, com seu próprio o quê? Egoísmo. Vai morrer, vai levar o quê? Nada. Portanto, precisamos respeitar. Francisco de Assis foi o único discípulo que morreu de morte natural e amava um coração que só poderia reencarnar e demonstrar o que ele era numa nova roupagem como Francisco de Assis. Essa conexão natural com a vida, essa conexão com os seres, com os animais, com as plantas, é um trabalho e um desenvolvimento do sentimento. E isso só acontece quando nós estamos conectados com o Evangelho de quem? De Jesus. Eu digo sempre que o Evangelho de Jesus, ele nos humaniza. E quando nós nos humanizamos, nós vemos tudo ao nosso redor com outros olhares. De tal forma que a gente consegue ajudar outras pessoas a se humanizarem também. Você contagia o outro, você dinamiza o outro, você consegue ver o outro de uma forma diferente, né? Porque eu acho, para mim, é um trabalho para mim aceitar, às vezes, um gato de rua, de fora, porque eu não sei qual é a procedência dele, eu não sei de onde é que ele vem. Eu não sei se ele está vacinado. se ele está com alguma doença. Tudo isso requer da gente também cuidado, mas não maltratá-lo. Eu, às vezes, quando eu tenho um resto de comida ou qualquer coisa desse tipo, ao invés de eu jogar no lixo, eu gosto de botar lá no cantinho da rua. Porque sempre tem um cão ou tem um gato desprovido de alimentação. E qualquer coisa que ele se alimentar já sustenta ele naquele momento. E aí, é claro, quando a gente ama esses seres, estamos desenvolvendo a capacidade de amar o próximo. E amar o próximo, estamos amando a quem? Ao Criador de todos nós, né, Neide?
1: Isso é verdade. Então, vamos lá. O mundo em que vives pode ser e é um céu, com todas as qualidades do reino de Deus. Basta a quem ainda não encontrou procurá-lo, por meios que o próprio Senhor nos ensinou. E a porta da entrada não estará longe. Ela reside nos fios dos sentimentos e tem mil e uma chaves que devem ser manejadas para abri-la com eficiência. E as chaves são os dons, senão as virtudes muito bem apresentadas no Evangelho de nosso Senhor Jesus Cristo. Ele tocou no Evangelho de nosso Senhor Jesus Cristo. Não é porque ele está, que a Irtes hoje está nos falando sobre os animais, né, Rinaldo? Que não, ele não deixa em nenhum momento de dizer a nós que o Evangelho no lar, ele vai auxiliar todos, até os vizinhos, mas também os nossos animais. E até os nossos animaizinhos, com a pureza e o amor que eles têm, eles atraem aquelas falanges que cuidam deles e cuidam de nós também. E essas virtudes, né, Rinaldo, que ele está dizendo que é representada pelo Evangelho de nosso Senhor Jesus Cristo, todas as virtudes têm seu valor e devem ser cultivadas. E a moral do Cristo se resume na caridade e na humildade. São virtudes, né? E o orgulho e a humildade são dois polos do coração humano. Um atrai o bem e o outro todo o mal, que é o egoísmo, né? Um é a alma, a calma, e o outro é a tempestade. Então, a consciência é a bússola nossa que indica a rota conduzente a um deles. Então, a nossa consciência nos vai levar a essas virtudes, ou a humildade e a caridade, ou o orgulho e o egoísmo. Então, somos nós que escolhemos, né, Rinaldo? Se nós podemos entender um pouquinho que esse amor não é somente para mim, né? Muitas vezes nós, às vezes queremos tudo para a gente exige do outro, a gente quer que o outro faça o que eu quero, às vezes eu penso que o outro tem que falar o que eu quero. Muito disso eu consigo ver porque eu estou praticando o Evangelho de Jesus, porque senão eu não estaria vendo. E então, essa parte nossa, nós temos o livre-arbítrio de escolher se nós vamos para o lado da caridade, para com todos. Falando da caridade, me veio agora o seguinte: quantos seres invisíveis estão ao nosso lado, caminhando conosco no planeta? O que estão fazendo esses seres invisíveis? Em ONGs. Existem ONGs espalhadas por todo o Brasil. Esses seres, eles não estão à toa mexendo em cachorrinhos. Eles vieram com essa missão amorosa. Eles já não se alimentam mais de carne animal. E eles dedicam a vida deles a esses animaizinhos de rua, recolhendo, socorrendo, amparando. Muitos dessas ONGs, eles retiram dinheiro do próprio bolso para comprar ração para os animais. Então, que eles são bonzinhos? São maravilhosos. São filhos de Deus que vieram recolher esses animaizinhos. Eles são filhos de Deus que temos todos que ver com respeito. Porque o respeito à vida humana, ela não só se dedica também ao humano em si, mas aos animaizinhos, aquele que dizemos quatro patinhas. Então, eu tenho muita gratidão e quero deixar a minha gratidão às ONGs que cuidam dos animaizinhos. Porque eu já vi muitas ONGs muito sérias, que eles trabalham e se dedicam o tempo todo. As falanges do amor e que cuida dos animaizinhos, ele está sempre presente no momento que esses trabalhadores, de quem? Do Cristo, Rinaldo. Porque eles estão amparando o que nós ainda achamos bonitinho. Nós pagamos uma calça jeans, um vestido, 500, R$ 600, mas não temos ainda aquela condição de doar R$ 5 para uma ONG comprar um alimento. Então, que nós possamos refletir hoje que essas ONGs, muitas vezes, nada é por acaso. Se existem essas ONGs que estão amparando, muitos de nós até criticamos, aqui é nosso dinheiro. Se você pensa assim, compre você a ração e leve até esse animalzinho. Leve até aquele local. Se você tem medo de dar o dinheiro, quanto deve no hospital? Eu vou dar R$ 5, vou dar 100. Então, esses seres que trabalham nas ONGs merecem o nosso respeito, porque muitos de nós não conseguiremos fazer o que fazem esses animais das ONGs. Me perdoa, Reinaldo, eu tive que falar das ONGs e daqueles irmãos que se dedicam a esses mini irmãozinhos que caminham conosco na jornada terrena.
0: Perfeito, Ney, perfeito, né? Como gente, nada na vida é por acaso. Nada. Nós temos no mundo espiritual e algumas oportunidades a condição de revisitar a nossa existência, os desleixos, o zelo, o cuidado e o desprezo para com todos, mas a misericórdia divina não fecha a porta para o reparo de tudo isso. Portanto, se hoje existe N ONGs, N pessoas zelando uns pelos outros, isso significa que em outra oportunidade não cuidaram. Não zelaram, não fizeram. Ah, Renato, por que se não fez? Tem que. É escolha. É escolha. Portanto, se eu ontem fui uma pessoa que maltratei os animais, a natureza, a vida, eu tenho que refazer esse caminho. De que forma? Cuidar deles. Tem pessoas que têm ONGs que cuidam de animais, creches que cuidam de crianças, abrigos que cuidam de idosos e lugares que cuidam de pessoas. Porque não tem como, Neide, não pensar dessa forma à luz do Espiritismo. Porque nada é por um acaso. Nada é por um acaso. E é claro, tudo isso faz a gente desenvolver a empatia e o sentimento por esses seres, pela natureza, pela planta, pelas árvores, pelos animais, pelas pessoas. Portanto, a misericórdia divina nos ajuda a desenvolver e, acima de tudo, a desenvolver a ciência da lei divina, que é de cuidarmos uns aos outros. E para finalizar, quantos animais invisíveis estão ao nosso lado quando ele se faz se materializar aos olhos de um malfeitor? A gente vai passar por um determinado lugar, por um determinado ambiente, que às vezes é povoado, às vezes não é, seja de manhã, tarde, à noite, e sempre em algum lugar vai ter um malfeitor para nos atacar, para nos roubar, para nos tirar alguma coisa. Mas a misericórdia divina é tão boa, tão grande, que eles colocam grandes animais ao nosso lado, que materializa aos olhos desses irmãos menos esclarecidos, que ao invés dele nos atacar, ele diz: vou nada, vai que aquele leão, vai que aquele rottweiler está ali, vai cair em cima de mim, que anda com ele ali de lado, vai embora, não nos ataca. Por quê? Porque a providência divina se apresentou para ele, eles tiveram medo e foram embora. Portanto, nós também somos protegidos pelos animais que muitas das vezes nós nem sabemos. Poderia acontecer algo que pudesse agravar mais. Mas vamos lá, Neide.
1: O que quereis mais? Tudo está pronto à espera da boa vontade dos espíritos. Começa com os teus animais. Se os tem em casa, sem que o fanatismo perturbe o teu discernimento. E, se possível, conversa com eles, que nada se perde. O que falares a esses irmãos ficará gravado em lugar que só Deus sabe. E isto basta. Ajudar os animais não é somente dar-lhes comida. O verbo é o maior alimento, como acontece com os próprios homens. Quando não se conversa com o doente, podes analisar. Ele começa a definhar. A palavra bem posta na boca é semente divina e alimento do céu. Reinaldo, eu converso muito com a minha cachorrinha. Porque viu que o que você conversar com ele, seja amoroso, conversar com ela com amor, vai ficar guardado em um lugarzinho que só Deus sabe. Porque um dia ele poderá estar no lugar que estás tu. Foi no começo que a Irtis disse isso. Então, eu vou falar que o nosso tempo está terminando. Reinaldo, se me permite, eu gostaria de contar para vocês. Olha, como o Reinaldo colocou, a misericórdia divina, ela é. A minha cachorrinha, ela tem um problema muito grave, com duas hérnias na coluna e um deslocamentinho na perna, é muito grave mesmo, mas eles não querem operá-la. E aí, sempre eu tenho que levar no veterinário e pegar o medicamento quando ela está muito mal, porque senão ela não aguenta. E esse dia eu estava muito mal, porque ela não estava bem. É um sofrimento. Quando ela fica doente, eu fico doente. Então, eu disse aqui, eu até sou exagerada. Por isso que o Aquilo falou que a dona da casa é a cachorrinha. Então, eu falei com uma amiga que eu estava indo para o veterinário e que eu precisava, que eu não estava bem. Ela me disse, eu vou estar em oração para você. Vaia, né, levar o seu cachorrinho. Eu vou estar vibrando. Mas eu mesma, toda vez que eu vou em um hospital, em uma clínica ou um veterinário, eu já vou fazendo a prece, pedindo a Francisco de Assis, a Falange Franciscana, eu sempre peço pelos veterinários, os atendentes, os outros animaizinhos. Então, eu já fui com duas fontes, a minha amiga e eu. Quando chegou lá, os japoneses são muito cerrados, fechados, eles são difíceis de mostrar o sentimento fácil para uma pessoa que não conhece, e muito menos chorar na frente de quem não conhece. Então, o que acontece? Tinha uma pessoa com seu animalzinho, ele estava deitadinho, e logo eu percebi que esse animalzinho não estava bem, estava doente, porque eu estava impressa o tempo todo. E eu comecei a orar a Francisco de Assis, né, por a minha cachorrinha, mas também por todos, e para aquele animalzinho que me tocou muito. E, de repente, essa mãe, mamãe, eu sou mamãe de cachorrinho, eu chamo minha filhinha. E essa mamãe de cachorrinho que estava lá do lado, ela olha para mim como se estivesse ouvindo a minha prece e diz, como é linda a sua cachorrinha. Ela é um bebê? Porque ela é muito pequenininha. Eu disse, não. Ela é 9 anos ela tem. O cachorrinho tem 9 anos. Então, a cachorrinha ficou olhando, né, para mim, assim, ela com aquele ar. De repente, eu senti uma pessoa, assim, quase da idade dessa mesma que estava, do lado da pessoa. Mas tranquila, eu continuei minha oração. E ela olhou para mim e começou a chorar. A mãe do cachorrinho começou a chorar. Então, eu disse para ela, não chora. Eu dei a mão para ela e ela deu a mão para mim e as lágrimas rolavam. Porque o amor dela por aquele animalzinho era o mesmo que eu sinto, que vocês sentem que tem animalzinhos. E ela começou a chorar e eu disse, tudo bem. Você sabia que você pode fazer uma oração para o seu animalzinho? Que você pode auxiliá-lo? Ela me disse, não. Você conhece a oração? Não. Eu disse, eu vou ensinar você a fazer oração para o seu cachorrinho. Ela, o desespero dela era tão grande que ela aceitou com toda a bondade aquela oração. E aí, me chamaram e chamaram ela também. Quando eu saí, ela já não estava mais, já tinha atendido os dois. Eu falei, que pena, mas eu vou orar para o cachorrinho. Só que quando eu saí lá, fiquei no consultório, abre a porta e alguém entra, vê, era a cachorrinha. Era essa senhora. Ela voltou com um pedacinho de papel na mão, com o número do telefone, e disse para mim: Senhora Neide, eu voltei à minha casa, que está perto, deixei meu animalzinho, mas eu queria muito que você me ensinasse a orar pelo meu animalzinho. Ela me pediu para orar pelo animalzinho dela. Então eu falei: tá. A partir desse dia, eu sempre orava com ela a oração de Francisco de Assis em português, porque ela não queria em japonês, ela queria em português. E a gente foi orando. O cachorrinho melhorou. Vamos supor, 3 semanas, o cachorrinho deu uma melhora. O câncer diminuiu, o câncer linfático todo que tinha diminuiu o tamanho. E não foi eu que fiz nada. Eu não fiz nada. Foi o amor dela, evocando a falange franciscana, que auxiliou aquele cachorrinho. Foi a espiritualidade. Diminuiu o linfático. Depois ele não andava mais. Ele começou a andar, de pouquinho, cambaleando. Brincou com a família, ficou no quintal, melhorou de uma forma que o médico disse: o câncer melhorou, diminuiu de tamanho, o remédio está fazendo efeito. E a alegria daquela família. Mas essa semana agora foi terça, hoje é quinta, terça-feira, ela me mandou mensagem e ela fez todas as orações. E ela disse: Neide, senhora Neide, o meu cachorrinho faleceu hoje. Ele desencarnou, ele morreu. Mas ela me disse: eu agradeço tanto, sabe que eu quero passar isso para vocês? O amor daquela mamãe de cachorro. A fé dela que não conhece a oração. Mas a espiritualidade preparou alguém naquele hospital, naquela veterinário, para que eu também visse que a minha dor não era maior do que do que a dela, que a cachorrinha minha não sofria mais que o outro animalzinho. E colocou uma pessoa que estava buscando algo sobre isso. E aí ela disse que, através das orações, o cachorrinho dela pôde andar, ele não andava mais, pôde brincar, pôde estar bem, quer dizer, a espiritualidade deixou ele feliz, eles estavam felizes, e ele desencarnou praticamente com falta de ar, mas ele desencarnou assim de uma hora para outra, pá. Então, eu acredito que foi o amparo, Rinaldo, foi o amparo. Então, os bons espíritos aqui jamais abandonam, seja nós, mas também os animaizinhos. Então, eu sei que alonguei, eu tentei diminuir, mas é muito emocionante. Eu fiquei emocionada com essa história. E ela que me disse depois disso: mesmo que o meu cachorrinho partiu, por favor, eu gostaria muito de encontrar com você e aprender sobre oração. E como ela não sabe falar Francisco de Assis, ela fala em japonês: Francisco de Assisos. Eu acho lindo. Ai, gente, que coisa mais linda, Rinaldo. Me desculpa, eu tinha que contar esse relato.
0: Não, muito bom. Você já tinha me falado essa historinha, né? Eu conhecia ela e é realmente nele. Gente, a gente é um instrumento. A lição é recíproca. Todo mundo aprende com todo mundo, né? E você vê, ó, ela sabia que a cachorrinha morreu. Câncer é algo que são as exceções que consegue sobreviver no humano. Imagine no animal. Portanto, ela sabia que aquele cãozinho, um dia mais cedo ou mais tarde, iria partir. E o seu papel perante ela? Dar força através da oração. Atenuar naquele momento o sofrimento daquele animalzinho, mas muito mais o coração daquela mãezinha, do petzinho. Portanto, hoje a gente está falando dos animais. Olha que coisa interessante, gente. Eu vou abrir um parênteses aqui. Como a gente começou um pouquinho tarde, viu? A gente vai estender só um pouquinho de nada, tá? Mas vou abrir um parêntese, porque eu não sei, vou contar isso aqui, não sei por quê. Eu ontem estava numa conversação a umas mães e a lição não cabia o assunto sobre suicídio. Mas já que estamos, porque a lição era as parábolas que o centro está oferecendo, porque é o mês da Bíblia. Aí eu disse, como é o mês da Bíblia e também do combate à prevenção ao suicídio, aí a gente precisa, a gente, ter acolhimento, abraço, carinho. Aí uma mãezinha começa a chorar na frente, sentada. Aí quando eu vejo ela chorar, eu me aproximo dela. A gente precisa acolher as pessoas, sentir as pessoas, porque a perda de um ente querido, a gente não sabe.

0: remédios, tomou demais, se suicidou. E você vê que ela está aqui, buscando se fortalecer, se ajudar, né? Portanto, nesse momento, né, veja como foi importante e providencial a presença de Neide naquele dia no veterinário. E como Neide expressou a dificuldade que as pessoas têm, tanto homem e mulher no Japão, de expressar seus sentimentos e choro. Mas nesse dia, há uma particularidade que Neide não contou, mas se ela me permitir, eu vou contar. É que ela pressentiu ao lado dela uma senhorinha. E segundo aquela pessoa, disse a Neide que a mãezinha dela já era desencarnada. E
1: Foi.
0: aí a mãe dela foi providencial naquele encontro, né, Neide?
1: Foi, você se recordou. Eu senti a presença de uma pessoa quase da mesma idade que ela, uns 35 anos, mais ou menos. E depois, quando a gente estava lá fora, eu perguntei para ela se ela tinha mãe. Ela me disse: não, a minha mãe desencarnou quando eu tinha 5 anos. A mãe, naquele momento, se aproximou. Eu trouxe o meu bebê para apresentar para vocês. Solta, bebê. Essa é a preciosa. Essa é minha velhinha. Fala oi para a mamãe. Olá a todos. Essa é a Kayla. Essa é o anjo que recebi de presente do Akira. 9 anos já comigo. A minha velhinha me traz muita alegria. Chevy, come on. Chevy, come on. Come on, jump me. Hi, come on, come on, come, come, one more. Ah, e esse é o Chevin. Chevin, come on, come on, come here. Hi, say hello, hi. E esse é o Chevin. Ok, thank you, goodbye. Esses são os nossos amores. Então, esse dia foi muito lindo. Porque a mãezinha da menina se aproximou naquele momento e acariciou a ela. É isso, Rinaldo.
0: Não, agora vamos continuar para concluir o último parágrafo, né, dele, né? É com você. Você pode ler a última aí. Abre o microfone.
1: Bye bye. E Tecnocone. Então, o último parágrafo é: aprendamos a conversar, aprendamos a conversar, que a fala pode nos levar à paz interior. Ai, meu Deus, que coisa
0: Olha,
1: boa! Ai.
0: a mulher chega e começa a falar com ela, a
1: É.
0: beijar, diga, tô com sono, beijamos ela, rapaz. Mas tá aqui a nossa gatinha, aqui,
1: Coisa
0: essa sabia dele.
1: fofa, que linda!
0: Tem que
1: Olha,
0: passar pela cirurgia, só Jesus na causa, rapaz.
1: isso. Deixa eu chamar a mãe, eu acho que
0: Hein?
1: então,
0: Que
1: vamos lá.
0: bom dia, né?
1: Aprendemos a conversar que a fala pode nos levar à paz interior, porém, se a usarmos para discórdia, para maledicência, ciúme ou inveja, plantaremos espinhos por onde passarmos, e quando voltarmos pelos mesmos caminhos, eles irão nos ferir pela força da lei, buscando os seus criadores. Abençoemos os animais, que eles também são filhos de Deus. Eu estou emocionada. Ver a gatinha do Rinaldo, ver os animaizinhos, ver os amigos do chat aqui dizendo dos seus amores. Os animais é um presente divino, gente. Olha, que gratidão nós devemos ter pelo Criador, por eles nos presentear com esses animaizinhos tão lindos, que nós possamos orar, né, para aqueles irmãos que ainda não conhecem a bondade e faz tanta maldade com os animaizinhos, né, Rinaldo? É isso, meu irmãozinho, te passo a palavra.
0: Neide, eu estava pensando aqui, André Luiz, fala em uma de suas obras, não me lembro agora, não sei se é o Missionário da Luz, ou não me lembro, que tem colônias espirituais, o planeta.

0: os animais guardiões dos lugares.
1: Isso mesmo, eu li isso, fiquei encantada e você também leu. Olha que maravilha!
0: Tá vendo? Quer dizer, precisamos valorizar. E a gente, infelizmente, a gente está no planeta de provas e expiações. Estamos e não somos espíritos imperfeitos. E que, infelizmente, a gente vai ver pessoas ainda maltratando. Aqui a gente vê muito aqui ainda os cavalos e os animais, né, os burros, sendo instrumento de carroças, açoitado, maltratado. Infelizmente, a gente vê isso por aqui ainda. Mas um dia a gente não iremos mais ver isso, porque é quando o homem estiver mais próximo de Jesus. Porque quanto o homem tiver mais distante de Jesus, mais animalesco ele é, mais materialista ele é, mais inconsequente ele é. Mas quanto mais ele é perto de Jesus, mais humano, mais afetivo e mais amoroso com todos os animais, todas as plantas e para com todos os seres. Lição, o Airte é show de bola.
1: É uma
0: É um
1: bênção.
0: espírito abençoado por Deus. E eu desejo, do fundo do meu coração, que todos os animais dos vossos lares e das ruas do mundo lá fora sejam parados e assistidos pela misericórdia divina. Que tenham todos do Brasil um excelente dia e todos dos diversos lugares uma boa tarde. E todos do Japão, uma noite, um final de noite de um repouso reparador, de luz, de paz e de muita tranquilidade e serenidade. E mais uma vez agradeço a minha parceira Neide, né? Porque no próximo, a quinta será.
1: Teus filhos, serão
0: Deus.
1: os filhos.
0: Será os filhos agora. Portanto. Jesus nos abençoe. Gratidão ao anjo da guarda, materialmente falando, Domingues, que nos socorreu. E que Jesus abençoe grandemente vocês. Neide, você com a prece de encerramento e agradecimento e a prece final. Beijo. Olha, gente, nunca esqueçam, tá? Da aguinha fluidificada, viu? Deus o abençoe.
1: Os animaizinhos também, vocês podem deixar, né, a garrafinha de água para eles também. Olha, eu só vou ler duas frases aqui antes de fazer a oração final. Esse é Caibar Schutter, né, que nos disse assim: homens, tratai bem os vossos animais, limpai-os, curai-os, alimentai-os fartamente, dai-lhes descanso, folga no serviço, porque são eles que vos ajudam na vida, são eles que vos auxiliam na manutenção da vossa família, na criação de vossos filhos. Você acabou de falar dos animais de carga. E aí diz assim: sedes benevolentes, porque também, em comparação aos espíritos divinos, de que implorais luz e benevolência, sois asnos, sujeito à reflexão do bem e do mal. Caibar Schutter nos diz isso, e também nos diz: sede seus anjos tutelares, e não anjos diabólicos e maléficos, e cercá-los de tormentos e infligir-lhes sofrimentos. Sede benevolentes para com seres inferiores, como é benevolente para com todos o nosso Pai que estais no céu. Caibar Schutter, no livro Gênese da Alma. Aí, eu queria ler essa mensagem. É muito grande, mas eu li algumas para nós entrarmos na nossa oração final. Tem gente pedindo vibrações para os animaizinhos, para os gatinhos, né? A tia pediu aqui para a vibração. A gente vai fazer então, né, Rinaldo? A nossa prece final. Vamos então elevar os nossos pensamentos, que já está aqui conectado com o psiquismo do nosso Mestre Senhor Jesus Cristo, e rogar a Ele que abençoe esse momento, mas que esse momento se estenda para outros locais, aonde muitos animaizinhos, e não somente os animaizinhos, mas os seres, nossos irmãos e humanidade, também padecem do sofrimento físico e espiritual. Ó Divino Jesus, nós te rogamos a tua misericórdia. Nós te rogamos que possa permitir que os teus benevolentes trabalhadores visitem a todos os lares que este momento está conectado com este trabalho divino que a Irtis nos deixou. Senhor, que os lares recebam a tua bondade, o teu amor, a tua cura. Que os hospitais recebam, que os asilos recebam, as penitenciárias, as creches, os locais onde não existe o amor, que chegue a tua luz bendita, aonde padecem de guerras e sofrimentos, que a tua mão santa derrame sobre aquele povo sofrido a paz, o refrigério dos corpos caídos e sofridos. Amparai as crianças, amparai, Senhor, aqueles que sofrem. E nós viemos aqui rogar, Senhor, pelos animaizinhos hoje, em especial, todos aqueles que estão enfermos, que estão adoentados e que estão nos lares, os sadios também. Bendize-o todos, ó misericordioso Mestre Divino. Nós te agradecemos, mas queremos rogar a Francisco de Assis, com sua falange franciscana, que possa visitar as ONGs dos animaizinhos e todos aqueles que estão doentinhos. Muito obrigado. Continua conosco. Abençoa, Senhor, a este local e a este canal, que todos os canais, Senhor, que nos chegam até os lares. Gratidão, Senhor. Muito obrigada. Que assim seja. Graças a Deus. Desculpa me estender um pouquinho na prece, mas é que tinha que pedir para todos, né?
0: Tá ótimo. Gente, obrigado. Obrigado, Neide. Obrigado a todo mundo. Ó. Um beijo, muita luz. Obrigado, Luiz. Luiz está no trabalho, dando um suporte a
1: gente. Luiz, muito obrigada. Arigato gozaimasu, Luiz. Maria,
0: tudo de bom. Fique com Deus.
1: Sonilda.
2: Quatro horas e 14.

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1: Olá, bom dia a todos, sejam bem-vindos ao programa Mentes do Amanhã. Nesta edição, nós vamos refletir juntos, buscar nos questionar, né? E trazer aqui informações acerca do nosso próprio caminhar na busca do autoconhecimento. Vamos refletir um pouquinho juntos nesse quadro. Vamos falar sobre ansiedade, né? A maneira como nós produzimos essa ansiedade voluntária. Não estamos falando daquela ansiedade que ela é necessária ao nosso próprio processo de viver, não é? Aquela preocupação necessária de cuidado, de atenção e até mesmo de zelo em certos casos, né? Se eu tenho um compromisso, de certa forma, eu crio uma certa expectativa de ansiedade para conseguir cumprir com aquele compromisso, né? Enfim, que eu ali me coloquei à disposição. Não é desta ansiedade que estamos falando, até porque esta é controlada, não é? Algo que nos gera uma expectativa, etc. Mas sim daquela que nós produzimos voluntariamente, que afeta demais o nosso mundo interior, questões emocionais, né? Nossa saúde mental, nosso mundo espiritual. Então é sobre isso que vamos falar hoje. Eu sou José Antônio da Cruz e nós vamos refletir neste quadro, né, falando um pouquinho sobre um fator que gera ansiedade, né? De certa forma, ele nos torna pré-ocupados, não é? Com uma dúvida que nos invade e nos faz sempre olhar para o outro, o colocando-o, né, como o centro das atenções e nos diminuindo. Nós estamos falando da comparação, né? Quando nós vivemos de comparação, quer ansiedade, né, mais corrosiva do que essa que gera, né, aquela angústia, né, onde você vive se comparando com o outro, seja na beleza, seja nos recursos materiais, na inteligência, a maneira como o outro se destaca na internet, enfim, a comparação gera ciúmes, gera insegurança, me coloca em segundo plano, gera ansiedade. Eu estou sempre em movimento. É dessa ansiedade que queremos refletir hoje aqui no Mentes do Amanhã. Dessa ansiedade que gera esse movimento de inquietação interior e que, de certa forma, gera um desgaste, um esgotamento também, de tanto que eu vou insistir nisso, mas antes desse esgotamento, vai me gerar um estado da alma chamado insatisfação. Eu vou estar sempre insatisfeito, eu vou estar num movimento de busca constante, de autoprojeção, de autopromoção, para ficar me validando diante do ir e vir das circunstâncias onde eu me encontro, né? No meu ambiente, onde eu desenvolvo a minha história de vida. Quando eu estou nas garras, né, desse sentimento de comparação, eu vivo sempre esse movimento incessante de inquietude interna. Veja que interessante, né? É um tormento voluntário, conforme ali nos explica o Evangelho segundo o Espiritismo, né? Capítulo 5, Bem-aventurados aflitos, item 13. Vai lá, dá uma lidinha, né? Claro, ele não vai falar exatamente sobre isso, mas vai falar sobre ciúmes, inveja, a busca da felicidade que nós colocamos em coisas efêmeras e passageiras e que por isso escorrega, perpassam, né, ali as nossas mãos e, enfim, nós não conseguimos agarrá-la. Por quê? Porque é em tudo que é supérfluo. De certa forma, ali está embutido também esse sentimento de comparação, né? Já dizia a frase de Theodore Roosevelt, que a comparação é o ladrão da alegria. Veja, a comparação é o ladrão da alegria, né? E aí nós começamos a perceber o quanto que ela nos desgasta, né? O quanto que viver de comparação faz com que eu vá deixando de ser autêntico. Ou seja, a minha originalidade, né, eu ser eu mesmo, não é tão interessante. Porque a partir do momento que eu busco me comparar, né, eu vivo essa ansiedade, dessa competição, eu vou sempre permitindo que esse sentimento furte a minha alegria. Ou seja, dificilmente eu vou ter minha atenção voltada para mim mesmo, aquele estado de atenção plena, onde eu percebo tudo que está me acontecendo. Como que eu vou cuidar do meu interior, dos meus sentimentos, das emoções que me afligem? Como que eu vou nomear o meu estado de espírito? Ou seja, como eu estou hoje? Por que que eu estou assim, agindo dessa forma, daquela outra forma? Como que eu vou conseguir nomear se a minha atenção não está focada em mim, ou seja, ela não está plena? Ela está sempre num sentimento ligado a uma comparação. Fulano A, B, C, o que estão fazendo, o destaque, porque é isso, porque é aquilo, isso me gera ciúme, muitas vezes chega ao nível de provocar ou despertar uma certa, um toque de inveja no meu interior. Será que já paramos para pensar em tudo isso? Olha quantos movimentos de inquietude, eu estou sempre movimentando, estou sempre em ebulição, né? Ai, vão dizer assim, este é um mal da juventude, da adolescência, etc. É interessante, porque nós estamos em um mundo onde nós deveríamos, entre aspas, não é, já incutir hábitos saudáveis desde tenra idade. Por quê? Para que estes hábitos possam ir colaborando com a nossa estrutura psíquica, né? Fazendo com que essas instâncias psíquicas possam ir tendo um equilíbrio para que eu possa ir, né, construindo um senso de julgamento justo em mim mesmo, seja, aquela balança que vai sempre fazer com que eu reflita sobre minhas ações, né? Vai fazer com que eu pondere com relação ao próximo, vai fazendo com que a minha percepção de mundo se amplie e não fique limitada e centrada apenas em mim mesmo. Porque de tanto olharmos, né, e prestarmos atenção e aceitarmos que tem de ser assim as fases do desenvolvimento e que passamos por isso e aquilo, etc., que não deixa de ser uma certa verdade, porque também estamos aqui sendo influenciado por fatores orgânicos, não é? O próprio desenvolvimento do aparelho, da estrutura, né, cerebral, o sistema nervoso, etc., o domínio do nosso corpo, a percepção de mundo, tudo isso influencia, tem sua verdade, já é comprovado cientificamente para a realidade do plano físico. Porém, para além disso, existe o agente espiritual que somos nós, aquele que deve receber uma educação moralizadora e libertadora, não é? Para além das margens dos livros, para além, ampliar nossa consciência acerca do mundo para que transcenda os horizontes da matéria e também vislumbre, não é, a beleza das dimensões espirituais que começa dentro de nós, no nosso mundo interno. Somos seres espirituais, independente de acreditarmos nisso ou não. Não é? Então, quanto mais eu vou cultivando essa espiritualidade dentro de mim, eu consigo me aproximar mais da minha originalidade, né? Esse senso de autenticidade, de eu me descobrir quem sou, de me aceitar, né? De poder me ver, me tocar num sentido de pertencimento, faz com que eu me encaixe, não é? No ambiente onde eu vivo. E ali eu vou, né, desenvolvendo esta segurança, essa propriedade de ser quem sou. Então, esse estado de pertencimento, ele não é o simplesmente eu abraçar alguém e falar, sente aqui do nosso lado, você pertence à nossa turma. Já ajuda muito, porque você já está acolhendo, não é? Está dando abertura para a pessoa se sentir importante, para se sentir vista, percebida, notada. Isso é muito bom. Mas aqui nós estamos falando de um sentimento que é muito comum, que é esse de comparação. E ele é realmente o ladrão da alegria. Porque se eu vivo sempre me comparando, é sinal que eu sempre estou correndo atrás de algo que é inalcançável. Porque eu estou sempre preocupado que alguém tire aquele meu lugar do pódio. Que os holofotes não se voltem para mim amanhã. Né? Então eu sou uma pessoa que vivo preocupada com minhas redes sociais, com o cuidado ali com o meu perfil, com as minhas postagens, estou sempre tendo que fazer algo ali para me engajar, para que o meu perfil seja ranqueado e suba, não é, ali na sua publicidade, enfim, na sua divulgação. Então eu percebo que eu não sou realmente livre, né, nesse sentido. Eu sempre tenho que prestar contas, né, e prestar contas a algo que está drenando a minha vitalidade, porque está sempre colocando esse movimento de inquietude, é algo vazio, é algo que não me completa. me dá a alegria, um prazer momentâneo. E esse prazer momentâneo muitas vezes tem a ver com o ego, com a vaidade exacerbada, etc. Né? Então, percebe-se, né, aí que nós precisamos voltar esse olhar para dentro para buscar dar essa atenção plena ao nosso ser espiritual. E para isso eu preciso do apoio, né, daqueles que me tutelam, desde a tenridade, né, desde da idade inicial, quando nós conseguimos passar, né, esse sentimento de pertencimento ao outro que convive conosco no mesmo espaço, nós conseguimos também ali introjetar esse sentimento de segurança que aos poucos o outro vai percebendo. Claro, vai lidar com frustração, e não é ruim lidar com frustração, né? Nós precisamos aprender que altos e baixos faz parte deste mundo físico, né? Essa questão da dualidade, de uma hora estar mais em alto astral, não tanto em alto astral, faz parte. O que vai ali, né? O que vai aí fazer a diferença é como eu lido com isso, como eu entendo, como eu aceito, como eu percebo que eu estou passando por uma fase que eu preciso de quietude, e nem tanto de ficar me comparando, não é? Então veja, nós temos condição de nos desenvolver, né, de uma maneira muito saudável com os recursos que temos. Temos muitas informações, reflexões, não é, de sabedoria profunda, milenar, não é, que faz com que eu possa sair do estado de prostração, de inércia, e provocar uma mudança no meu mundo interior. O que posteriormente, é claro, né, é uma via de mão dupla, vai resultar em qualidade de vida interior, saúde mental, melhoria dessa minha saúde psíquica e de percepção de mundo, né, e eu vou refletir em um melhor comportamento. E esse melhor comportamento não é adestramento, não é isso, né, muito pelo contrário, né, liberdade, né, ela vai depender de responsabilidade. Eu não sou livre só porque eu acho que sou. Isso é fazer qualquer coisa, é um sinal de irresponsabilidade, né? Mas quanto mais responsável eu sou por mim mesmo, mais eu vou me aceitando, mais eu me percebo dentro daquilo que eu preciso melhorar. E aí eu vou conseguindo compreender que esse tormento voluntário da comparação, ele me tira a paz, né? Ele me tira a paz. E conforme eu havia citado o Evangelho segundo o Espiritismo, eu apontei o capítulo 5, Bem-aventurados os aflitos, item 13, né, eu fecho com ele, né, que vai dizer assim lá no finalzinho, né, a calma, o sentimento de calma em meio às tempestades da vida não seria felicidade? Então vamos refletir sobre isso, né? Vamos refletir sobre isso. Será que a comparação está sendo ladrão da minha alegria? Reflitam, meditem sobre isso, tá? Faça essa pergunta para si mesmo, porque aí nós vamos conseguir criar esta conexão com o nosso interior e nos permitir sermos nós mesmos, né? Sermos autênticos, né? Seres originais e maravilhosos que somos, para aí conseguir percebendo aquilo que precisamos melhorar em nós, tá? Menos agitação interna, mais confiança interna. E isso se aprende, isso se adquire, isso se torna hábito. Muito obrigado a todos, nós nos vemos em um próximo episódio, um novo quadro aqui do programa Mentes do Amanhã. Até lá!
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0: desenvolva a parte humana de seu ser. Não viva apenas na parte vegetal ou animal, por meio do instinto. Desenvolva a parte humana de seu ser. Procure conhecer a verdade de sua origem e de seu destino, utilizando o seu pensamento para conhecer-se a si mesmo cada vez mais. Por menos cultura que você possua, você tem uma inteligência com capacidade para raciocinar e pensar.
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2: Olá, meu caro amigo, olá, minha prezada amiga. Seja muito bem-vindo, seja muito bem-vinda. Muito obrigado por se sintonizar com o programa Mentes do Amanhã. E para mais um momento de refletir, aliás, um momento em que estamos aqui para divagar um pouco também, para trazer à tona assuntos que podem contribuir com a sua reflexão, com a sua formação de opinião, mas também com o desenvolvimento e consolidação do seu conhecimento sobre a doutrina espírita. Lembrando que a doutrina espírita tem seu aspecto moral, o aspecto científico e também o aspecto filosófico. O aspecto moral seria mais o âmbito religioso. O aspecto científico e o filosófico dizem respeito às investigações científicas da doutrina e também às questões reflexivas. O momento de refletir é mais filosófico, mas algumas vezes nós podemos passar a desenvolver alguns raciocínios sobre o aspecto científico e também o aspecto religioso. Mas vamos lá. Hoje eu quero refletir sobre uma questão científico-filosófica, mas que tem amplo fundo moral. Alan, hoje você está muito confuso. Sobre o que você vai falar? Eu vou falar sobre uma coisa que você imagina que nós poderíamos falar aqui. Vamos falar sobre computadores. O que é computador? Bom, o computador é um conjunto de componentes eletrônicos, uma máquina capaz de executar variados tipos de algoritmos e tratamento de informações, processamento de dados. Bom, gente, isso está na Wikipedia. Um computador pode possuir inúmeros atributos, dentre eles armazenamento de dados, processamento de dados, cálculo em grande escala, desenho industrial, tratamento de imagens gráficas, realidade virtual, entretenimento e cultura. Gente, o computador é uma máquina muito inteligente. Perceberam? Só que nessa informação toda aqui, nós estamos dizendo que o computador tem tudo isso. Mas você sabe por que ele tem tudo isso? O computador tem tudo isso aqui porque ele é dotado de hardware e software. O que vem a ser o hardware? O hardware é toda a estrutura física do computador. Então são todos os componentes eletrônicos que formam o computador, a própria carcaça do computador, toda a estrutura que o mantém acessível à utilização humana, teclado, monitor, tudo isso faz parte do computador, mas é o aspecto, o lado do hardware, a estrutura física, o corpo físico do computador. E por fim, nós temos o software. O software é justamente a programação que permite que esses atributos inteligentes, entre aspas, obviamente, da máquina, desempenhem as suas finalidades. Então é aí que nós temos, por meio do hardware, por intermédio do hardware, nós temos o armazenamento de dados, processamento de dados, os cálculos, o desenho, o tratamento das imagens gráficas, a realidade virtual, o entretenimento e a cultura a partir desta caixinha de surpresas que é um computador. O computador, portanto, ele é uma máquina mas uma máquina que desempenha vários papéis, que veicula diversas informações e tem uma inteligência. Mas você percebeu que a primeira palavra que eu disse agora é que o computador é programado, que o software é programado? Pois bem, então há uma inteligência por trás da inteligência artificial do computador. Gente, o que eu estou querendo dizer é que é possível fazer uma comparação entre nós e o computador, entre o espírito encarnado sobre o plano terreno, sobre a Terra, e os computadores. O espírito que aqui está encarnado corresponderia, em relação ao seu corpo físico em que encarnamos, o espírito corresponderia, indubitavelmente, em relação ao seu corpo físico, ao hardware. O hardware, a matéria, o corpo físico do computador, equivale ao nosso corpo físico, a matéria. Já o software, toda a programação de inteligência do computador, seria o espírito, porque o espírito é a inteligência, é a vida que realmente anima o corpo físico. Observe que o hardware, que o software, melhor dizendo, essa inteligência do computador, ela é programada por nós, é programada pelos humanos. Assim como a nossa inteligência foi programada por Deus. Deus é o nosso criador, na mesma medida em que somos os criadores dos computadores, com uma diferença: Deus é perfeito e nós não somos perfeitos. Então, os computadores têm inúmeras falhas que a criação divina não tem. Muito bem, então, o computador seria, em relação ao hardware, a máquina, a parte material, o corpo físico. E o espírito seria toda essa programação, essa inteligência que está ali dentro dessa máquina e que faz grande diferença na vida de todos nós na atualidade. Observe que o software é programado por Deus. E esse software anima uma máquina, mas para que isso aconteça, é necessário que exista energia, ou bateria carregada de energia elétrica, ou a ligação com a fonte de energia elétrica lá na tomada. Pois bem, nós também, para que estejamos encarnados sobre a Terra, necessitamos de uma energia, que é o fluido vital, extraído do fluido cósmico ou universal. Dessa forma, a energia elétrica que faz o computador funcionar corresponderia, na analogia que estamos fazendo, ao fluido vital, que é fundamental para que estejamos encarnados na Terra. Mas da mesma forma que o fluido vital se esgota e ocorre a morte do ser humano, do homem encarnado sobre a Terra, quando eu digo homem, homem gênero, aí vale homem, mulher, qualquer gênero. Então, quando se dá a morte, houve o esgotamento ou do fluido vital ou dos órgãos, dos componentes materiais desse corpo físico. E quando os componentes materiais do corpo físico falecem, o fluido vital não consegue mais animar o corpo e ele naturalmente vai se esgotar. Ou então se esgota o fluido vital, a energia elétrica, e por tabela, né, que seria a energia elétrica na nossa comparação, e por tabela, por consequência, vão falecer os órgãos. Assim é um computador. Se a bateria acaba, definitivamente, ela vai, né, o computador vai morrer, ele não vai mais funcionar. O corpo físico, acabamos de mostrar que funciona da mesma maneira. Só que acontece uma coisa. Se o computador quebra, igual ao falecimento dos órgãos, também ele não vai mais funcionar. Porém, continuam ali dentro os dados e as informações do software. A memória do computador continua existindo, as programações do computador continuam existindo, e se tirarmos do computador a placa de memória, com toda aquela programação, com todos aqueles softwares instalados, e colocarmos em outro computador, ou transferirmos aquela informação para outro computador, o que que vai acontecer, meus amigos? Todas aquelas informações voltam à tona, todo aquele raciocínio, toda aquela programação, todos aqueles procedimentos que foram programados voltam a acontecer em outra máquina, ligada em outra fonte de energia e uma máquina nova com funcionamento perfeito, um novo hardware. Assim acontece também com o espírito encarnado sobre a Terra. A nossa passagem aqui é efêmera. A nossa jornada na Terra é passageira. Assim que falecem os órgãos ou esgota-se o fluido vital, nós vamos desencarnar. O que significa dizer que toda aquela memória da nossa encarnação permanecerá viva. Todos os registros das nossas ações permanecerão no perispírito, que acompanha o espírito, e o espírito continuará sua jornada eterna.

a agenda de contatos, os aplicativos, as informações que você tem ali, você transfere. O que que é isso? É o processo de desencarne e reencarnação, fazendo mais uma vez a analogia com o espírito aqui na Terra. Nós desencarnamos de um corpo físico e depois encarnamos em outro corpo físico, levando as informações de tudo aquilo que ocorreu na encarnação passada. É assim que programamos a nossa próxima jornada sobre a Terra na nossa história evolutiva. Lembrando sempre que a criação do computador depende de uma inteligência a ele superior, que é a inteligência humana, assim como a criação do espírito dependeu de uma inteligência a ele superior, que é a inteligência suprema, perfeita de Deus. Meus amigos, essa foi a nossa reflexão de hoje. Lembrando que a doutrina espírita é filosófica e científica, e a partir dos conhecimentos científicos nós conseguimos filosofar sobre os ensinamentos da doutrina espírita, e hoje falamos um pouquinho sobre a reencarnação e a encarnação do espírito sobre a Terra. Fiquem com Deus, um grande abraço e até o próximo momento para reflexão, momento para refletir.

Caros amigos, mais uma vez, batemos à porta do seu lar para iniciarmos uma reflexão sobre a mediunidade nas crianças. De muitas maneiras, os espíritos provam sua existência aos incrédulos. Valem-se eles principalmente dos diversos aspectos da mediunidade para dar testemunho da vida além da morte. Há, entretanto, certas manifestações mediúnicas que, pelo seu caráter incomum, são mais do que provas concludentes da sobrevivência do espírito e da sua capacidade de comunicação com o mundo corpóreo. Estamos falando da faculdade medianímica apresentada por crianças desde a mais tenra idade. Muitos são os estudiosos que narram fenômenos desta natureza. Entre eles, destacamos Alexander Aksakoff, em Animismo e Espiritismo, e Gabriel Delanne, em A Alma é Imortal. Os casos apresentados se referem a fenômenos mediúnicos de vários tipos, tais como escrita automática, visões, e todos obtidos através de crianças entre 2 e 3 anos de idade. Vejamos, em resumo, alguns deles. Aksakoff nos narra: um certo senhor, Jenkin, ao voltar de uma experiência, ou melhor, de uma expedição com a sua mulher, é informado pela babá de seu filho que, durante sua ausência, um estranho fenômeno tinha acontecido. Cochichos e barulhos de passos tinham sido feitos ouvir junto ao leito da criança. Tempos depois, ouviram-se pancadas e viram-se mãos aplicando passes sobre a criança. Esta mesma criança, aos 5 meses de idade, começou a escrever, transmitindo mensagens da ex-mulher do Sr. Jenkin para este e demais membros da família. Já Gabriel Delanne nos narra o seguinte: para minorar o sofrimento de um amigo, o Sr. Mordar promove uma experiência em que a sua esposa é evocada. A desencarnada, manifestando-se através de uma mesa, deseja ver os 3 filhos que dormiam no quarto. E, de repente, a mesa entra a mover-se com uma rapidez qual eu antes nunca vira, deslizando e girando tão vivamente que apenas 2 ou 3 dentre nós a podiam acompanhar, tocando-a com a ponta dos dedos. Penetrou em seguida no aposento mais próximo, onde uma das crianças, menina de 3 anos, dormia profundamente no seu berço. Acercando-se desta, a pequena mesa, como se fora dotada de vida e de sentimento, se ergue e inclina no ar para a criancinha que sempre a dormir, lhe estende os bracinhos e exclama com esta tranquilidade surpresa que sobremodo nos encanta na meninice: mamãe, oh mamãe! Pai e a tia, comovidos até as lágrimas, lhe perguntaram se realmente estava vendo a mãe. Estou, vejo-a, como está bonita, oh, como está bonita. Perguntaram onde havia. Numa grande claridade, responde, vejo-a no paraíso. Nesse instante,
vimos a criança fazer com os dois bracinhos um círculo, como se quisesse abraçar-se ao pescoço de sua mãezinha. E coisa surpreendente, entre os braços e o rosto da menina havia só o espaço necessário a caber a cabeça da que fora a sua mãe. Estes foram apenas dois fatos de que os anais espíritas estão repletos. É um assunto importante para os espíritas e doutrinadores de reuniões mediúnicas, do qual Allan Kardec trata em O Livro dos Médiuns, elucidando-o no capítulo 18. Os espíritos, instados pelo codificador, alertam para o perigo da faculdade mediúnica em crianças e esclarecem pontos sobre a maneira de lidar-se com estes médiuns precoces. E Kardec, sempre arguto, pergunta aos espíritos: haverá inconveniente em desenvolver-se a mediunidade nas crianças? Ao que os espíritos respondem que os pais devem ser prudentes em virtude da debilidade e delicadeza desses organismos e assim afastá-los desse assunto. Entretanto, se a faculdade se apresenta de forma espontânea, veja Chico Xavier, e o desenvolvimento físico da criança permite, deve-se proceder com bastante tato, vigiando a criança para que ela, em virtude da sua fragilidade e inexperiência, não se tornem vítimas de espíritos zombeteiros e enganadores. Como sempre, Allan Kardec tem razão. Amigos, fiquem em paz e o que mestre de nossas vidas continue a nos amparar agora e sempre.

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1: Olá, amigos queridos do programa Mentes do Amanhã. Nilda Bertocco tem a satisfação de falar com vocês sobre o Evangelho. O capítulo é o 22, com o tema Não Separar o que Deus Juntou, o subtítulo O Divórcio. Já no item 5, no começo, já vem dizendo assim: o divórcio é uma lei humana, cuja finalidade é separar legalmente o que já estava separado. Não é o contrário da lei de Deus, pois só reforma o que os homens fizeram e só tem aplicação aos casos em que a lei não foi considerada. Se nós levarmos em conta no livro Fonte Viva, Chico Xavier, através do Espírito Emmanuel, tem uma frase em um dos capítulos que vem dizendo: a guerra é sempre fruto venenoso da violência. Aqui nos traz a consideração que o casamento um dia foi uma opção, principalmente na nossa cultura, no nosso modo de viver, que nós devemos refletir bem sobre o que nós estamos fazendo com a nossa existência. E que o afirmar, o estar firmando num relacionamento é um ato sério e divino. Nos traz a orientação no livro Pensamento de Emmanuel, no capítulo 14, de Martins Peralva, o tema é amor e sexo, que existem três tipos de casamentos: o expiatório, que pode ser tanto de um lado da esposa, do lado do marido, ou os dois, então vai ser um casamento tenso, que requer muito diálogo, muita compreensão de ambas as partes para poderem ter um bom relacionamento neste casamento. Ele é expiatório. As discussões podem ocorrer com mais intensidade. Não é diferente o casamento provacional, que pode ser uma prova tanto do lado da mulher, da esposa, como o do esposo, ou de ambas as partes, que requer também estar diante das suas situações, da sua vivência no seu dia a dia, para evitarem, assim, maiores discussões e violência. Porque está propenso tanto o expiatório como o provacional ter um relacionamento estridente, difícil. E se o casamento entre estes dois vierem a ter filhos, estes podem também sentir o reflexo do mau relacionamento dos pais. E naturalmente há uma chance muito grande de acabar em divórcio. E isso não é uma questão de pecado, mas sim faz parte da nossa caminhada evolutiva. Quando se lê a ideia sobre não separar o que Deus juntou, nós devemos observar que nós estamos aqui na Terra para um aprendizado e espiritualização. Voltando ao tema do livro do Pensamento de Emmanuel, de Martins Peralva, além do expiatório provacional, existe também o relacionamento amoroso, que pode ser tanto do lado da esposa, do esposo ou de ambos. Que normalmente, quando é de um lado ou do outro, ele tem um pouco mais de paciência e perseverança. Nós devemos observar que o que é um relacionamento? Relacionamento é fazer dar certo. É ter um objetivo final. É cumprir com seus compromissos e obrigação de cada um, com muito respeito, com muito carinho. É fazer o outro feliz, ou fazer a esposa feliz, ou vice-versa, fazer o marido feliz. É claro que essa felicidade hoje em dia, nós temos muita questão material envolvida. Mas se nós estamos com uma determinação e colocarmos Deus para fortalecer essa união, aí sim, estamos no caminho certo. Inclusive, podemos levar em conta o que traz o apóstolo Paulo no 1 Coríntios, o capítulo é o 6, o item é o 19, ou o versículo 19, que vem dizendo assim: ou vocês não sabem que o seu corpo é templo do Espírito Santo que está em vocês e que lhes foi dado por Deus? Vocês já não pertencem a si mesmo. Por que que eu estou lendo esse texto? Que muitos dos mestres, os apóstolos, os discípulos, eles começaram a... os profetas também. Eles colocaram que quando nós nos atermos à necessidade e compreendemos o nosso objetivo aqui na Terra, que é uma união com Deus, aí é considerado como se fosse um casamento, uma celebração, uma festa no início e depois o convívio com a espiritualização de si em relação a Deus. E este capítulo do Evangelho está falando mais do nosso dia a dia, que se nós considerarmos que há uma comparação e necessária, que a autoespiritualização tem muito a ver com o relacionamento do meu casamento, que se eu praticar, colocar em prática o auto-perdão, a cumplicidade, a perseverança, a fé, há uma chance muito grande do relacionamento permanecer. Ah, mas e o contrário? Se não estar tendo este bom relacionamento, nada mais do que vai se haver o divórcio daquilo que já estava enfraquecido, fragilizado, ou o relacionamento que não deu certo, né? Mas isso não significa que a pessoa está vivendo em pecado. Ela está tendo, inclusive, uma oportunidade de continuar o relacionamento íntimo com nosso Pai Eterno, Deus. Esse relacionamento íntimo desse casamento com Deus, ele só se divorcia se depender do encarnado que é fragilizado. Porque o nosso Pai Eterno, ele é amor. E ainda vem trazendo assim: as uniões fundadas na simpatia recíproca e não sobre a vaidade e a ambição não dava motivo para repúdios. Porque no período dos judeus, ali no período de Moisés, até a vinda de Jesus, em períodos depois de Jesus, os judeus, eles poderiam, os homens, os chefes de família, repudiar a esposa e com isso ele teria motivo para separar da sua esposa. E que muitas vezes esse repudiar poderia ser apenas de um desejo íntimo de separar por separar. E que era, o conselho aqui era para levar em consideração o amor verdadeiro. Que quando eu me vinculo à espiritualização com Deus, eu vou ter o acesso a um amor verdadeiro. E que eu posso utilizar esse mesmo exemplo, esse mesmo sentimento com o meu convívio no dia a dia, no meu relacionamento. E, inclusive, relacionamento com o trabalho, relacionamento com os filhos, relacionamento com os amigos, relacionamento de uma forma geral. se eu trouxer a

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1: Olá, prezados amigos e amigas da Web Rádio Portal da Luz de Dourados, Mato Grosso do Sul. Estamos iniciando mais um momento de vibração cósmica para o planeta. Também saudamos a nossa querida Web Rádio Sementes de Amor de Campo Grande, Mato Grosso do Sul, que está nos retransmitindo neste momento de vibração. Vamos iniciar com oração de Pai Nosso, na voz de Luciana Benevides, de Minas Gerais.

Pai nosso, que estais no céu, na terra, no fogo, na água e no ar. Pai nosso que estais nas flores, no canto dos pássaros, no coração a pulsar, que estais na compaixão, na caridade, na paciência e no gesto de perdão. Pai nosso que estais em mim, que estais naquele que eu amo, naquele que me fere, naquele que busca a verdade. Pai nosso que estás naquele que caminha comigo e naquele que já partiu, deixando minha alma ferida pela saudade. Santificado seja o teu nome por tudo que é belo, bom, justo e gracioso, por toda a harmonia da criação. Seja santificado por minha vida, pelas oportunidades tantas, por aquilo que sou, tenho e sinto, e por me conduzir à perfeição. Venha a nós o teu reino de paz e justiça, fé e caridade, luz e amor. Reino que sou convocado a construir através da mansidão de espírito, reflexo da grandeza interior. Seja feita a tua vontade, ainda que minhas rogativas prezem mais o meu orgulho do que as minhas reais necessidades. Ainda que muitas vezes eu não compreenda mais do que o silêncio em resposta às minhas preces, não te ouvindo assim dizer: Filho, aguarda, tua é toda a eternidade. O pão nosso de cada dia me dá hoje, e que eu possa dividi-lo com meu irmão. As condições materiais que ora tenho, de nada servem, se não me lembro de quem vive na aflição. Pão do corpo, pão da alma, pão que é vida, verdade e luz. Pão que vem trazer alento e alegria, é o Evangelho de Jesus. Perdoa as minhas ofensas, os meus erros, as minhas faltas. Perdoa quando se torna frio meu coração, quando permito que o mal se exteriorize na forma de agressão. Que mais que falar, eu saiba ouvir, que ao invés de julgar, eu busque acolher. Que não cultivando a violência, eu semeie a paz. Que dizendo não às exigências em demasia, possa a todos agradecer. Perdoa-me assim como eu perdoar aqueles que me ofenderem, mesmo quando meu coração esteja ferido pelas amarguras e dissabores da ingratidão. Possa eu, Senhor da vida, lembrar de que nenhuma mágoa é eterna e de que o único caminho que me torna sublime é a humilde estrada da reconciliação. Não me deixes cair nas tentações dos erros, vícios e egoísmo que me tornam escravo de minha malevolência. Antes, que tua luz esteja sobre mim, iluminando-me para que eu te encontre dentro de minha alma, como parte que és de minha essência. E livra-me de todo mal, de toda violência, de todo infortúnio, de toda enfermidade. Livra-me de toda dor, de toda mágoa e de toda desilusão. Mas ainda assim, quando tais dificuldades se fizerem necessárias, que eu tenha força e coragem de dizer: Obrigado, Pai, por mais esta lição.

0: Queridos ouvintes da Rádio Portal da Luz, que Jesus acolha os nossos corações neste momento. E é com a alma cheia de gratidão que iniciamos mais um programa Vibrações para o Planeta. Aqui do meu lado, meu companheiro Luiz Domingues, sempre, todos nós sempre guiados pelas mãos do Mestre Jesus. Temos a certeza que todos nós que sempre juntos estamos, somos amparados por Jesus. Vamos acreditar e ter fé que esses momentos serão em breve apenas lembranças em que então iremos perceber o quanto crescemos nesse dia, em que os nossos corações uniu-se em oração. E mesmo distante, nós mantemos os nossos vínculos e através desses momentos tão sublimes, momentos de paz que nos encontramos com Jesus. Gostaria que colocassem uma água para ser fluidificada durante a prece e que a espiritualidade maior possa colocar o medicamento necessário, extraindo das florestas, das árvores, dos rios, dos mares, enfim. Todo o fluido cósmico universal, tudo aquilo que o nosso corpo físico e espiritual necessita, que seja colocado nesta água. E que Jesus continue iluminando os nossos familiares e amparando o nosso lar. A prece de hoje será realizada pela nossa querida Ilse Costa, de São Paulo.
1: Olá, amigos. É com alegria que eu me uno a vocês nesse momento para juntos formarmos uma grande corrente de oração, de pensamentos positivos, de vibrações pelo nosso lindo planeta, o nosso planeta azul. Estamos passando por momentos importantes da nossa caminhada aqui e somos chamados para dar a nossa contribuição, seja através das nossas orações, dos nossos pensamentos, das nossas palavras ou das nossas ações. Sabemos, temos notícias de que o medo, o desespero, a incerteza, a falta de recursos está alcançando a muitos de nós, trazendo grande sofrimento, grande dor. Sabemos também que muitos de nós já perderam entes queridos sem poder estar próximo, sem poder se despedir. Muitos já foram, muitos estão a caminho e muitos ainda irão. Mas sabemos que faz parte do compromisso que assumimos, das responsabilidades que temos para com a nossa caminhada, a nossa evolução, a evolução do nosso planeta. E assim nós podemos dar a nossa contribuição, nos juntar para que esses momentos que nós diríamos difíceis sejam amenizados. Que nós possamos contribuir para que isso aconteça. Então eu convido a todos para que juntos nós possamos abraçar o nosso planeta. Um abraço de paz, de harmonia, de tolerância, de amor, de equilíbrio. E assim vamos nos unir aos mentores, dirigentes do nosso planeta, formando uma grande corrente de amor e de paz. Temos a certeza que os nossos pensamentos, as nossas orações podem alcançar os corações mais endurecidos e lá plantar uma sementinha do amor que o Cristo veio nos ensinar. E em algum momento, essa semente irá frutificar, irá dar frutos, irá crescer. Todos nós iremos. Todos nós estamos caminhando, estamos aprendendo, crescendo e evoluindo, indistintamente. Somos todos irmãos, companheiros de caminhada. E cabe a cada um de nós abraçar a esses irmãos que se acham em condições de maior sofrimento. Assim, envolvidos nesse amor que vem de Deus, que vem do nosso Mestre Jesus, nós queremos abraçar mais uma vez a todos que estão sofrendo, desamparados, sozinhos, com medo, que estão ainda nas fileiras do mal. Um dia, com certeza, estaremos todos num planeta, no nosso planeta regenerado. Enquanto um de nós estiver em sofrimento, todos nós estaremos. Que Jesus, o nosso Mestre de amor maior, possa envolver-nos a todos nós com o seu amor. Muita paz, muita luz a todos. Que assim seja.
0: Que assim seja. Neste momento, queremos agradecer a presença de todos vocês. Amanhã estaremos novamente juntos. Fiquem na paz, fiquem na luz e até amanhã.
2: Continuando, vamos com o momento de mensagem psicografada. No recanto da prece Eurípides Barçanufo, de Campo Grande, Mato Grosso do Sul, com o título Ser Grato, na voz de Max Pereira, de Bochum, na Alemanha.

Ser grato é uma virtude a ser burilada em nossas almas. Somos gratos a todos aqueles que nos rodeiam, desde a Deus que nos criou, aos nossos pais e espíritos protetores por nos permitirem a encarnação, aos que nos provem o alimento, o agasalho e a subsistência. Somos gratos aos nossos professores, amigos e até os ditos inimigos, pois nos oportunizam enxergar nossos defeitos para aprimoramento. Somos gratos a todos os grandes e pequenos inventores, que, mesmo sem saber, nos beneficiam com suas vacinas, medicamentos, tecnologia e ideias de renovação. Somos gratos àqueles que aprovam leis ao progresso social, assim como os que promovem o desenvolvimento coletivo. Somos gratos aos anjos de guarda, benfeitores anônimos e fiéis. Somos gratos aos que nos transmitem as informações e os conhecimentos que necessitamos para a nossa evolução. Somos gratos e devemos sê-lo. Aquele que não agradece todos os dias por tudo que lhe é ofertado por Deus e por tantos irmãos é vítima silenciosa do orgulho latente. Não vê no outro um ente fraterno e interdependente. Por sermos gratos, temos que retribuir em dobro a todos que nos estão próximos com o nosso trabalho dedicado, com a prática da caridade e do desapego, não somente auxiliar os outros, mas também a nós mesmos, por sermos um corpo único, conectado por ligações fluídicas do Deus Universal. Sejamos gratos e que possamos retribuir a todos em forma de boas ações. Agradeço por me acolherem com tanto carinho e estima nesta casa de oração. Dr. Rui, Recanto da Prece, Campo Grande, Mato Grosso do Sul, em 25 de dezembro de 2012. Mensagem psicografada pela médium Júlia.

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1: 5 horas e 54 minutos.

Olá, minha amiga, meu amigo, eu sou Yasmin Madeira e nós estamos começando agora o nosso encontro com Jesus Diário. 5 minutos de prece, de reflexões, a fim de que as nossas energias se multipliquem, tenhamos mais alegria de viver, confiança na presença de Jesus em nossas vidas. Eu agradeço ao Clube de Arte e à nossa rádio Rio de Janeiro, que nos permite estar aqui nestes momentos de paz com você, junto ao seu coração. Você já pensou se vive situações de estresse com frequência em sua vida? O estresse é natural, ele não é uma doença, mas uma reação muitas vezes necessária do nosso organismo que nos impulsiona a agir e a responder às diversas demandas do nosso dia a dia. Mas muitas vezes, quando esse estresse atinge graus superlativos, ele passa a gerar doenças em nós. Precisamos equilibrar nossas mentes, acalmar o nosso coração. Jesus nos ensinou: a cada dia basta o seu mal. Ou seja, nós precisamos ativar a confiança em Deus, na certeza de que tudo se resolve, tudo passa. Cada dia temos o desafio próprio do nosso processo educativo, mas confiando em Deus, nós não levamos essas energias de preocupação para os outros dias. Precisamos terminar o dia neutralizando as energias que possam ter sido elaboradas, construídas com o nosso pensamento. Energias que sejam negativas, porque os pensamentos bons só nos trazem o bem. Sinta-se agora, eu convido você, diante de Jesus. Retire da sua memória a imagem mais bela e doce do Cristo. Veja-o então à sua frente, projete essa imagem à sua frente. Jesus, com seus cabelos sobre os ombros, com o seu olhar profundo, suas vestes limpadas de luz. Sinta a luz do Cristo envolvendo você, neutralizando no seu campo áurico quaisquer energias negativas, e falemos juntos assim: Jesus, Mestre de nossos corações, que esta luz que exala do teu ser, da tua essência, envolva todos nós, que ela neutralize as nossas preocupações diárias. Pedimos, Senhor, que ilumines não apenas a nós, mas a toda a nossa irmã humanidade, que os homens se aquietem e te ouçam, e que o teu reino de paz ilumine todos os corações, agora e sempre.

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1: 5 horas e 59 minutos.

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1: Sequência da leitura do item 10 do capítulo 1 do Evangelho segundo o Espiritismo. Eu não vim destruir a lei. Nas instruções dos Espíritos, a nova era. O Espiritismo é de ordem divina, pois que se assenta nas próprias leis da natureza. E estais certos de que tudo que é de ordem divina tem grande e útil objetivo. O vosso mundo se perdia, a ciência desenvolvida à custa do que é de ordem moral, mas conduzindo-vos ao bem-estar material, redundava em proveito do espírito das trevas. Como sabeis, cristãos, o coração e o amor têm de caminhar unidos à ciência. O reino do Cristo há passados que são 18 séculos e, apesar do sangue de tantos mártires, ainda não veio. Cristãos, voltai para o Mestre que vos quer salvar. Tudo é fácil àquele que crê e ama. O amor o enche de inefável alegria. Sim, meus filhos, o mundo está abalado. Os bons espíritos vos dizem sobejamente: dobrai-vos a rajada que anuncia a tempestade, a fim de não serdes derribados, isto é, preparai-vos, e não imiteis as virgens loucas que foram apanhadas desprevenidas à chegada do esposo. Livro dos Espíritos de Allan Kardec, das Causas Primárias. Pergunta de número 14. Panteísmo. Deus é um ser distinto ou será, como opinam alguns, a resultante de todas as forças e de todas as inteligências do universo reunidas? Resposta. Se fosse assim, Deus não existiria, porquanto seria efeito e não causa.

deixai conseguintemente de lado todos esses sistemas. Tendes bastantes coisas que vos tocam mais de perto, a começar por vós mesmos. Estudai as vossas próprias imperfeições, a fim de vos libertardes delas. O que será mais útil do que pretender penetrar no que é impenetrável? Queridos irmãos, a questão 14 de O Livro dos Espíritos aborda o chamado panteísmo, doutrina segundo a qual Deus seria a soma de todas as forças, inteligências e elementos do universo. A resposta dos Espíritos, porém, é muito clara e profunda. Deus não pode ser confundido com a criação, porque Ele é a causa de tudo e não o efeito. Se Deus fosse apenas a reunião de todas as coisas existentes, estaria sujeito às transformações do próprio universo. Ora, tudo no mundo material muda, nasce, cresce, se transforma e desaparece. Deus, porém, sendo eterno, imutável e perfeito, não pode depender daquilo que Ele próprio criou. O Criador é distinto da criação, embora esteja presente por suas leis, por seu amor e por sua providência em toda parte. A resposta espiritual chama ainda nossa atenção para um ponto muito importante: o perigo do orgulho intelectual. Muitas vezes o ser humano deseja penetrar mistérios que ainda ultrapassam sua capacidade de compreensão, perdendo-se em teorias e discussões que pouco contribuem para sua transformação moral. Os Espíritos nos convidam à humildade, lembrando que mais importante do que definir Deus filosoficamente é esforçarmos-nos para viver suas leis em nosso íntimo. Há nessa resposta um verdadeiro roteiro de sabedoria. Em vez de nos consumirmos em especulações intermináveis, devemos estudar nossas próprias imperfeições, combater o egoísmo, o orgulho, a intolerância e desenvolvermos o amor, a caridade e a humildade. É isso que realmente nos aproxima de Deus. A doutrina espírita não nos afasta da reflexão filosófica, mas nos ensina que o conhecimento deve caminhar junto com o aperfeiçoamento moral. Conhecer sem melhorar-se pode alimentar apenas a vaidade. Já o esforço sincero de renovação interior ilumina o espírito e amplia gradualmente nossa capacidade de compreender as verdades divinas. Ave Cristo. Queridos irmãos, recebemos do nosso estimado amigo Jefferson Rebelo, de Manaus, Amazonas, a informação de que ele se encontra acamado em razão de um AVC isquêmico. Segundo nos relata, essa é a segunda vez que enfrenta essa delicada prova em sua existência. Jefferson sempre foi um colaborador ativo e dedicado de nosso programa, companheiro fraterno de muitas jornadas de fé, estudo e divulgação da mensagem espírita. Por isso, neste

neste momento. Unimos nossos pensamentos em oração, rogando a Jesus e aos benfeitores espirituais que o amparem com misericórdia e fortalecimento. Que os recursos da medicina terrena sejam auxiliados pela espiritualidade amiga, proporcionando-lhe equilíbrio, serenidade e recuperação gradual de suas forças físicas e emocionais. Pedimos também vibrações de paz e coragem aos seus familiares e a todos aqueles que o acompanham neste momento de luta e esperança. Nosso irmão Jefferson Rebelo permanece incluído em nossas preces e em nossas mais sinceras irradiações de saúde, confiança e amparo espiritual. A nossa querida irmã Marinei Rezende Ferreira, de Londrina, Paraná, comunica com profundo pesar que a senhora Sueli Rúgila, por quem estivemos realizando preces em nosso programa, retornou à pátria espiritual nesta quinta-feira, dia 7 de maio. Neste momento de dor e saudade, Marinei pede orações em favor de toda a família, rogando amparo espiritual, especialmente para o esposo José Pereira, para as filhas Cristiane e Sandra, para o filho Gustavo, bem como para as netas e a bisneta. Que Jesus possa envolver este lar em sua infinita misericórdia, fortalecendo os corações entristecidos diante da separação temporária, concedendo serenidade, resignação e esperança na vida espiritual. Vamos orar. Senhor Deus, Pai de infinita sabedoria e bondade, agradecemos por mais esta oportunidade de estudo e reflexão em torno dos ensinamentos da doutrina espírita. Ajuda-nos, Senhor, a compreender que a verdadeira grandeza não está em decifrar todos os mistérios do universo, mas em aprender a vencer as imperfeições que ainda carregamos dentro de nós. Fortalece-nos no caminho da humildade, para que jamais o orgulho intelectual nos afaste da simplicidade e do amor. Ensina-nos a reconhecer tua presença através das obras da criação, da beleza da vida, da consciência e das leis sábias que sustentam o universo. Que possamos crescer em entendimento, mas sobretudo em bondade, paciência, tolerância e caridade. Abençoa os lares, os enfermos, os aflitos, os desanimados e todos aqueles que necessitam de paz e esperança. Ampara também os espíritos sofredores, encarnados e desencarnados, envolvendo a todos nas luzes do teu infinito amor. E que a tua paz permaneça conosco, hoje e sempre. Que assim seja.

Olá, meu amigo, minha amiga, sempre uma alegria estarmos juntos, podermos trazer alguma palavra que alimente o nosso espírito, esclareça a nossa mente, nos indique caminhos para seguir a vida. Hoje vamos falar sobre os problemas e os perigos da cólera. Da raiva, da irritação. E vamos nos valer de uma mensagem do Espírito Sheila no livro A Mensagem do Dia. E a benfeitora querida diz assim: evita a cólera. A irritação agrava a enfermidade, desequilibra a mente, afeta o espírito negativamente. Veja aí que nós já estamos com 3 prejuízos grandes. A enfermidade que se agrava, a mente que se desequilibra e o espírito que é afetado negativamente. Porque a cólera, a raiva, aquele impulso forte que muitas vezes nasce dentro de nós, é quase que uma explosão interna. É uma força desvairada. É um curto-circuito no nosso sistema nervoso, nosso sistema hormonal. Obviamente, afetando as células do corpo, que sentem o impacto daquela força de natureza destrutiva. A nossa mente fica revoltada. Nós perdemos o equilíbrio mental e somos capazes de fazer coisas que amanhã vamos nos arrepender, de falar palavras que vão ferir pessoas, sem prejuízo ainda das questões espirituais, porque entraremos em faixas negativas, nos aproximando de espíritos também coléricos, revoltados. Ah, é um prejuízo, gente. É claro que há momentos que a gente fica indignado com determinadas coisas e situações. Mas vamos transformar essa indignação em algo produtivo e positivo. Controlando esta agressividade para que ela não venha prejudicar a nós e aos outros. Vamos aproveitar essa força interior de indignação diante de um determinado fato. Vamos fazer o que é possível fazer. Vamos agir dentro dos limites do bom senso, da razão e do equilíbrio. Diz a benfeitora Sheila que nos momentos de contrariedade, entrega-te à prece e faz o melhor ao teu alcance. Então aqui está um outro conselho. Quando a gente for perceber que a raiva está explodindo, que a gente está sendo tomado por esse sentimento, vamos nos recolher, vamos nos afastar e vamos nos entregar à prece, buscando serenidade, compreensão, orientação e equilíbrio, para que a gente faça o que for
possível. Possível. Diz a benfeitora que se não podes, por teus meios, modificar a situação difícil, acalma-te e espera. Então, se diante daquele fato nada podemos fazer, acalma-te. Acalma-te. Assuma o controle da situação, não deixe a tua mente tomar conta de você. A mente raivosa, a mente irritada, acalma-te. Diga para você mesmo, eu me acalmo. Para poder agir melhor, para poder lidar com essa situação da melhor forma possível. A raiva é um veneno. Pense nisso. Um veneno que nos faz mal e que agrava a nossa situação. Termina Sheila dizendo: Deus te vê e te conduzirá por mãos invisíveis, a solução adequada. Que imagem bonita que a Sheila traz. Deus te vê. Então Deus sabe o que você está passando. Deus sabe que muitas vezes você foi ferido, você foi machucado, você foi contrariado. Que você sofreu um prejuízo. Mas a cólera não vai tirar você, não vai mudar essa situação. O que pode mudar é fazer aquilo que você pode fazer, se é que pode fazer alguma coisa. E se não puder fazer nada, acalma, espera e entrega a Deus. A Deus que te vê. E esse Deus, por mãos invisíveis, como diz a Sheila, trará a você a solução adequada, no momento certo. Então, assuma o controle da situação. Não se entregue à mente raivosa. Acalma-te, acelena-te, coloque-se nas mãos de Deus. E assim as melhores soluções virão ao seu benefício.

fique na bênção da paz. Que somente aqueles que procuram a Deus, que se entregam a Deus, são capazes de sentir. Forte abraço a você.

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1: Olá, segunda-feira! Um excelente dia para você que acompanha a programação da PU Brasil. Rádio Portal da Luz, Sementes de Amor, Rádio Espaço Espírita, Rede Doutrina em São Francisco. Estamos iniciando mais um programa Comece Muito Bem o Seu Dia. Muito obrigado por você estar aí do outro lado, gratidão por sua companhia. Olá, eu sou o Celso Santos e vamos juntos nesta sintonia de luz e paz, acendendo pensamentos, sentimentos, para que tenhamos atitudes cada vez mais assertivas no bem. E você já agradeceu a Deus por mais um dia? Já agradeceu a Jesus por ser a luz de nossos caminhos? Se você ainda não agradeceu, agradeça. Aproveite para agradecer também ao seu mentor, guia, protetor, enfim, aos seus amigos espirituais que torcem para que você seja e esteja cada vez melhor. Não deixe para fazer amanhã o que se pode fazer hoje. É pra frente que se anda.

Tudo é importante na vida. Os pequenos atos são preparatórios dos gestos grandiosos e das realizações vultosas. Joana de Ângeles. Dezoito de maio é a data escolhida para o Dia Nacional de Combate ao Abuso e à Exploração Sexual de Crianças e Adolescentes. De acordo com dados da Secretaria de Direitos Humanos, é assustador o número de casos de violência sexual contra crianças e adolescentes no país. Por isso, foi criada esta data com o intuito de ajudar a combater este mal que destrói a vida de milhares de jovens todos os anos. O Dia Nacional de Combate ao Abuso e à Exploração Sexual de Crianças e Adolescentes foi instituído oficialmente no país por meio da Lei nº 9.970, de 17 de maio de 2000. E como o momento merece uma celebração, eu aproveito para comemorar com você, amigo aniversariante, esta data tão importante, sim, o seu aniversário. Desejo a você, neste novo ciclo, um início repleto de realizações, felicidades, superações, muitas reflexões. Aproveite o seu dia, você

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Comece muito bem o seu dia. Nada melhor do que iniciarmos mais uma semana, mais uma segunda-feira com uma excelente notícia. Testes com vacina de Oxford ficam prontos em junho. Vamos falar de saúde? Pesquisadores da Universidade de Oxford devem receber resultados da eficácia da vacina desenvolvida por eles contra o coronavírus em junho e começar a produção em setembro. A informação foi divulgada pelo professor de medicina da Universidade de Oxford, Sir John Bell, em entrevista ao programa Today da Rádio 4 da BBC. O projeto desenvolvido por equipes da pesquisa clínica de Jenner Institute da Universidade de Oxford e da Oxford Vaccine Group do Reino Unido está em estágio mais avançado e pode surpreender. Os pesquisadores começaram a trabalhar na vacina conhecida como nCoV-19 em fevereiro e os testes em humanos começaram no final de abril. É ou não é uma excelente notícia para iniciarmos muito bem esta semana? Melhor ainda, esta segunda-feira, testes com vacina de Oxford ficam prontos em junho.

No nosso programa Comece Muito Bem o Seu Dia, o melhor da música com temática espírita, além do melhor da informação, reflexão e prestação de serviços na medida certa. Amigo ouvinte, mais uma semana pela frente, mais uma segunda-feira e vamos adiante, certo? Que tal refletir comigo então sobre 20 exercícios para melhorarmos mais e mais as nossas atitudes diárias? Bora lá? Primeiro exercício, executar alegremente as próprias obrigações. Segundo, silenciar diante da ofensa. Terceiro, esquecer o favor prestado. Quarto, exonerar os amigos de qualquer gentileza para conosco. Quinto, emudecer a nossa agressividade. Sexto, não condenar as opiniões que divergem da nossa. Sétimo, abolir qualquer pergunta maliciosa ou desnecessária. Oitavo, repetir informações e ensinamentos sem qualquer azedume. Nono, treinar a paciência constantemente. Décimo, ouvir fraternalmente as mágoas dos companheiros sem biografar nossas dores. Décimo primeiro, buscar sem afetação o meio de ser mais útil. Décimo segundo exercício, desculpar sem desculpar-se. 13º, não dizer mal de ninguém. 14º, buscar a melhor parte das pessoas que nos comungam a experiência. 15º, alegrar-se com a alegria dos outros. 16º, não aborrecer quem trabalha. 17º, ajudar espontaneamente. 18º, respeitar o serviço alheio. 19º, reduzir os problemas particulares. E 20º, servir de boa mente quando a enfermidade nos fira. E aí, meu amigo, minha amiga, bora exercitar para sermos e estarmos melhores hoje em relação ao ontem e amanhã perante o hoje? Como podemos perceber, só depende única e exclusivamente de cada um de nós, certo? Então, vamos adiante, afinal de contas, vamos em frente, que atrás vem gente!

0: 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Agora é chegado aquele momento da participação de Raul Teixeira, trazendo mais informações importantíssimas para o nosso esclarecimento. Vamos ouvi-lo.
1: Muita gente se queixa de que periodicamente o lar vira um pandemônio. Muita gente me afirma que às vezes percebe que a família está em polvorosa, que alguma força negativa parece ter penetrado o lar. Imaginam que houve trabalhos de magia, alguém fez algum trabalho forte. Todo esse contexto popular em que nós queremos atribuir aos outros questões que estão sob nossa responsabilidade. Manter a nossa casa em paz, manter o nosso lar em ordem, é alguma coisa de nossa alçada, é alguma coisa que está sob nossa responsabilidade, sob nossa custódia. No entanto, é válido pensar que pelo fato de se reunirem dentro de casa criaturas com os mais variados pendores, caracteres, temperamentos, muitas vezes a família sofre mareios afetivos, emocionais, sentimentais, que redundam de fato em perturbações de ordem espiritual. Dentro de casa, existem aqueles cujo temperamento leva-os a debochar dos outros, a condenar sempre, jamais elogiar, apenas veem defeitos. Aqueles que falam aos gritos, os que são sempre grosseiros ao se expressar junto aos familiares, aqueles que têm sempre um alfinete pronto para as alfinetadas comuns dentro de casa, os que falam jogando piadas com segundas intenções e ferem o temperamento daquele que é mais sensível ou que é pavio curto, e aqueles que dentro de casa nem pavio têm, explodem por qualquer coisa. Natural é pensar, nessas ocasiões, que nós estaremos dando margem a infiltrações espirituais inferiores. Como disse-nos o apóstolo Paulo, nós estamos o tempo todo sendo observados por uma nuvem de testemunhas. Mas se temos testemunhas apostando em nosso crescimento, em nossa virtude, em nossa felicidade, não podemos descrer que haja outras testemunhas investindo em nossa queda. São aqueles inimigos do nosso pretérito, de nossas vidas passadas, de nossa existência presente. Eles estão sempre à espreita de nossa fragilidade, de um gesto em falso, de uma vivência incorreta, para que possam nos provocar malestares, aturdimentos, desarmonias, com o prazer patológico de nos ver sofrer. Acontece que essas circunstâncias são quase sempre criadas por nós. Na liberdade que temos de fazer e de deixar de fazer, nós somos aqueles que não refreamos a língua, imaginando que todos aqueles que vivem dentro de casa conosco na família têm obrigação de aturar, de suportar nosso temperamento, nosso mau humor, nosso caráter intempestivo, nosso pavio curto. E ao pensarmos dessa forma, estamos desrespeitando, ainda que dentro de casa, os outros que, embora nos gostem, nos estimem, são pessoas diferentes de nós. Será sempre importante que nos coloquemos no lugar dessas pessoas. Essa empatia se faz indispensável. Se eu estivesse no lugar dessa criatura, de minha mulher, de meu marido, de meu filho, de meu irmão, de minha tia ou avó, como é que eu gostaria de ser tratado dentro de casa? Que tipo de coisas eu gostaria de ouvir? Que tipo de outras coisas eu não gostaria de ouvir? Desse modo, a vivência dentro do lar seria marcada pelo respeito recíproco, em que cada qual, desempenhando o seu papel, estivesse atento a não ferir o outro. a não desabonar o outro. Nada obstante, tivéssemos todo o espaço para dizer as coisas que estão certas, aquilo que está equivocado, o que precisa ser corrigido na pauta de nossa vida cotidiana dentro de casa. Como estamos cercados, vale repetir Paulo, por uma nuvem de testemunhas, quando nos despautamos dentro do lar, qual é o tipo de testemunhas que nós convidamos para participar conosco da vida íntima da casa? As entidades perturbadoras, espíritos desajustados ou enfermiços, aqueles que, de caso pensado, desejam provocar em nossas vidas desestruturações, e aqueles que estão enfermados, hebetados, aturdidos, e que nem têm ideia de que se aproximando de nós nos estarão prejudicando. Estão inconscientes da realidade em que estão vivendo. Mas nem por isso eles deixam de ser atraídos por nós quando realizamos as coisas indevidas. Por isso, pode haver, sim, influências espirituais bastante nefastas dentro de nossa casa, ou influências leves, em função do estilo de vida que adotemos viver em família, em razão de tudo aquilo que decidimos fazer junto aos nossos familiares. Se a nossa proposta for de viver o respeito, o amor, a harmonia, certamente atrairemos nobres espíritos para bafejar nosso lar. Mas se fizermos diferente, certamente as nossas companhias não serão nada agradáveis.
0: Esta foi a participação de Raul Teixeira, que volta amanhã com mais esclarecimentos para o nosso adiantamento evolutivo.

A música que sensibiliza e esclarece mentes e corações presente no nosso programa. Meu amigo, minha amiga, sei que está difícil continuarmos bem todos os dias, mas precisamos nos esforçar para não cairmos no desânimo. Pense, repense e reflita comigo. Assim como os pássaros, precisamos aprender a superar os desafios que nos são apresentados para alçarmos voos mais altos. Já experimentou acreditar em você? Tente! Você não faz ideia do que é capaz. Se ao enfrentar os problemas da vida lhe parecer que está escalando uma montanha impossível, lembre-se que a paisagem que avistará no topo compensará qualquer esforço. Sonhos existem para serem realizados. Por isso, não olhe para trás nem escute palavras de desânimo.

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Para você que acompanha este programa nas primeiras horas do dia, que tal refletirmos sobre um pensamento de Napoleon Hill? E o pensamento diz o seguinte: o entusiasmo é a maior força da alma. Conserva-o e nunca te faltará poder para conseguir o que deseja. Por isso, amigo ouvinte, conserve os olhos fixos num ideal sublime. Lute sempre pelo que deseja. Se esta sua vida for a melhor coisa que já te aconteceu, acredite, você está no caminho certo. Recordando Emmanuel, esta é a sua melhor existência, porque você tem o aqui e o agora para fazer a grande diferença em sua vida. Pense nisso, meu amigo, e que tal pensar agora?

A melodia que enaltece os corações, a harmonia que sustenta os pensamentos presentes aqui no nosso programa. Como é bom iniciarmos o dia com boas notícias, reflexões e músicas que acalentam a alma. E agora, vamos àquele momento da participação de Chico Xavier com mais um quadro Pinga Fogo.

0: Eu não ponho em dúvida a sinceridade do seu ministério espiritista. Eu creio firmemente que o senhor trabalha com profundo amor à sua causa e à sua doutrina. Mas eu vou insistir no aspecto mais conhecido da sua obra, das suas atividades, que é aquela do escritor psicográfico. Na literatura brasileira, o senhor é, depois de Coelho Neto, o mais prolífico dos escritores que já redigiram na língua portuguesa. Por outro lado, o senhor disse, respondendo a uma pergunta minha, que havia feito apenas um curso primário. O senhor, para todos os que aqui estão e os que estão ouvindo no vídeo em casa, é um homem que tem uma grande fluência ao falar. O senhor constrói com perfeição a frase. O senhor tem lógica na exposição da sua doutrina. Logo, o senhor é um autodidata que se compenetrou da doutrina que esposou e a estudou profundamente e passou a exercer o seu trabalho expondo essa doutrina. Eu insisto que a escrita automática no senhor deve ser mais o produto do inconsciente do que o produto da mediunidade. Não sei se o senhor conhece uma coleção de livros publicados na França com o título genérico A Maneira de, em que os autores Paul Rebus e Charles Miller em francês, fazem a imitação de vários autores. Por exemplo, Marcel Proust, cujo centenário acaba de passar. Se o senhor ler uma página de Marcel Proust e uma página do livro A Maneira de, não distinguirá, ainda mesmo que tenha profundo conhecimento do estilo de Marcel Proust. É, portanto, esta é uma imitação consciente. Eu tenho para mim que o senhor, ao redigir os livros psicografados, agiu sob o impulso do inconsciente. O meu antigo companheiro de imprensa, e caro companheiro de imprensa, Herculano Pires, cuja inteligência brilhante eu sempre respeitei e sempre aplaudi, criou um embaraço para a minha pergunta, ao falar em 400 autores que o senhor teria citado. Mas citar 40, o senhor citou 40, 400 autores, ou o senhor escreveu a maneira de 400 autores, como escreveu como Humberto de Campos, como Guerra Junqueiro, como Antero do Quental, como Augusto dos Anjos?
1: Creio que o número enunciado pelo casal Stieg e Roland Ibsen já está superado em mais de 400 comunicantes. Eles escreveram a maneira deles, mas respeito o ponto de vista do senhor, como respeito qualquer homem de ciência que ainda não pôde aceitar, por exemplo, o realismo da mediunidade. Respeito muito, mas continuo acreditando que eles escreveram a maneira deles, porque em algumas centenas, vamos dizer, mais de 300 destes 400 e tantos, hoje parece que quase 500, eu não tinha a menor ideia do que eles escreveram.
2: Esta foi a participação de Chico Xavier, que volta amanhã com mais um quadro Pinga Fogo.

O melhor da música com temática espírita presente aqui na nossa programação. É sempre muito bom saber que a melodia, a harmonia, o ritmo, a boa mensagem inspira, sensibiliza mentes e corações. Meu amigo, é sempre um prazer poder contar com a sua companhia. Você já sabe disso, se não sabe, está sabendo agora. Então quero aqui agradecer por me deixar fazer parte de sua vida, de suas manhãs, claro, de seus momentos diários. Que possamos estar juntos, unidos, com pensamentos mais elevados, sentimentos mais sublimados, para que assim aprendamos a criar estas uniões, estas teias mentais que fazem com que este planeta sinta as nossas vibrações mais favoráveis. Bacana?

0: Aqui no programa Comece Muito Bem o Seu Dia, você já sabe, o melhor da música com temática espírita e o melhor da informação, reflexão, prestação de serviços na medida certa. E agora chegamos naquele momento do programa em que eu o convido a fechar os olhos, para que deixe que os pensamentos o elevem ainda mais, rumo à reflexão de quem é, do que fez, de quem quer ser, do que faz, de quem almeja ser e o que precisa fazer para alcançar o seu objetivo. Vamos juntos nesta reflexão? Então, bora lá com o quadro Momento Espírita.
1: Um dos maiores serviços que o Espiritismo presta à humanidade é o consolo. O consolo de sabermos os porquês da vida. Por que nascemos? Por que sofremos? Por que morremos? E quanto a esta última indagação, o conhecimento da vida após a morte representa um dos maiores avanços já conseguidos pelo homem. Quem de nós nunca chorou pela morte de uma pessoa amada? Os mais insensíveis, os mais materialistas, tanto quanto os mais descrentes, não importando o tamanho da sua descrença, sofrem pela perda de alguém. É porque o amor e as pessoas amadas dão significado à nossa vida. Muitos filósofos materialistas chegaram a afirmar que a vida não vale a pena, porque é somente o conjunto de alguns anos de dor que culminam com uma dor maior. A morte. Outros tantos sonhadores levaram a vida inteira à procura da fonte da juventude, que lhes garantiria a vida eterna. Finalmente, outros ainda esconderam suas mágoas contra a morte numa frieza superficial, forçando a aceitação de uma fatalidade que a própria razão humana repele. Allan Kardec expressou muito bem o significado da vida além da vida na seguinte analogia. Um grupo de pessoas zarpou numa embarcação para alto mar. Os dias passaram e a notícia chegou inesperada. O barco fora tolhido por um naufrágio, não restando sobreviventes. Todavia, todos os viajantes haviam sobrevivido ao naufrágio e agora viviam numa ilha desconhecida e isolada. Ao cabo de algum tempo, uma equipe de pesquisadores do mar defrontou-se com a ilha, descobrindo que os ditos mortos ainda viviam. Retornando ao porto, narraram a descoberta. Alguns se felicitaram, outros, contudo, duvidaram, exigindo provas. Assim é com relação à morte. Os nossos familiares, os nossos amores, os nossos amigos que chamamos mortos, vivem apesar de termos sepultado os seus corpos. Assim como durante muito tempo existiram na Terra regiões jamais imaginadas, existem essas regiões espirituais para onde foram os seres que amamos e para onde todos nós igualmente retornaremos um dia. Portanto, se a dor da perda de alguém está lhe aturdindo o coração, mude o seu ponto de vista, porque na realidade não houve perda, apenas uma separação momentânea. Não é errado sentir saudade, pelo contrário, é demonstração de afeto. Só não é justo matarmos em nossos pensamentos de desespero pessoas que após a morte vivem e sentem também saudade. Não haveria sentido no universo se a morte fosse o fim. Você pode acreditar se quiser, e você pode desacreditar se conseguir. Porque se você parar para pensar, vai descobrir que não pode ser diferente. A vida continua após a morte, e vai continuar, mesmo que você se recuse a aceitar. Pense nisso. Francisco Cândido Xavier transmitiu milhares de comunicações de espíritos que forneceram detalhes íntimos de quando estavam vivos e que receberam confirmação dos familiares. Muitas dessas comunicações podem ser encontradas em vários livros, com o depoimento dos familiares, que comprovam a sua autenticidade. Todas essas pessoas não poderiam ter sido iludidas ao longo de tantos anos.

Compositores e intérpretes de todo o Brasil divulgando e esclarecendo o espiritismo por meio da música. É a música com temática espírita, sensibilizando e esclarecendo mentes e corações. O dia está apenas começando e precisamos estar fortes para superarmos os desafios da vida. Que tal enxergarmos os obstáculos como agentes de superação? É isso mesmo, a aceitação é um ato de força interior que desconhecemos. Ela vem acompanhada de sabedoria e humildade e nos impulsiona para a luta. É detentora de um poder transformador que só quem já experimentou pode avaliar. Existem inúmeras situações na vida que não estão sob o nosso controle, ok, concordo, mas resta-nos então acatá-las. É fundamental entender que esse posicionamento não significa desistir, mas sim manter-se lúcido e otimista no momento necessário. Meu amigo, minha amiga, pense nisso e que tal pensar agora?

A música com temática espírita presente aqui no nosso programa. E agora vamos àquele momento mais divertido do Comece Muito Bem o Seu Dia. Sim, você já sabe. Então vamos ao nosso quadro Amigos da Luz.

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1: Maria, minha amada de tantas vidas.
2: Julio, meu eterno amor.
1: Vamos, coração. Terei o prazer de mais uma vez na Terra pedir sua mão em casamento.
2: Como seremos felizes. Vamos reencarnar juntos.
3: Não tão depressa, Maria Gonzalez.
2: Laurita Perillo, você?
3: Em carne e osso.
2: Mas você está morta.
3: Então, sem carne nem osso, mas sou eu mesma.
2: O que você quer conosco? Já não basta tudo que nos fez sofrer em nossa última vida no México?
1: Acalme-se, querida. Eu cuido dela.
3: Como cuidou da última vez, não é, seu crápula?
1: O que quer dizer com isso, sua bruxa?
3: Pensa que não sei quem provocou o acidente que me tirou a vida? Você, Júlio Martínez.
2: Oh, Julio, isso é verdade?
1: Claro que não. Foi um acidente de avião? Como eu poderia provocar algo assim?
2: Como ele poderia provocar algo assim?
3: Como? Eu digo como. Tenho uma revelação a fazer. Não foi ele que provocou o acidente de avião!
4: Essa é a sua revelação?
1: Isso foi o que acabamos de dizer.
3: Não acabei a revelação ainda. Dá pra esperar eu acabar? Obrigada. Não foi ele que provocou o acidente de avião! O avião caiu sozinho numa ilha deserta. E eu, meus caros, sobrevivi. Por sorte, saí quase intacta. A única coisa que me aconteceu foi perder meu olho esquerdo. Só consegui sair da ilha porque um índio que morava lá fez uma canoa pra mim.
2: Índio? Mas a ilha não era deserta?
3: Perguntas e mais perguntas. Ai, tudo se esclarecerá no final. Como dizia, saí da ilha na jangada que o índio me deu.
1: Não era canoa?
3: Não tente distorcer as coisas, assassino! Aquela canoa afundou e aí sim eu morri. E você, Júlio Martínez, era o índio!
2: Julio, diga que é mentira! Diga que é mentira!
1: Ela está certa, meu amor. Eu era o índio.
2: Oh, Julio!
1: Fugi para aquela ilha quando você, Maria Gonzalez, foi obrigada a se casar com Pablo Cabron, o cigano maraqueiro de Guadalajara.
2: Oh, Julio!
1: E lá fiquei isolado em meu sofrimento. Até que vi cair do céu um avião e de dentro sair Laurita Perillo, tateando pela areia em busca do seu olho. Me disfarcei de índio e dei-lhe uma canoa para me ver livre dela.
3: Uma canoa furada.
1: Não sabia que estava furada. Eu lhe dei em perfeito estado.
3: Então quem furou?
2: Eu furei a canoa, Laurita.
1: Oh, Maria.
2: Mas não de propósito. Também estava naquela ilha. Fugi de Pablo Cabron, o cigano maraqueiro de Guadalajara. E fui em busca do meu amado Julio.
1: Oh, Maria.
2: Mas lá chegando só encontrei um índio distraído fazendo uma canoa. Quando ele não olhava, tirei uma lasca da madeira da canoa para fazer fogo e cozinhar uma ostra que havia achado fora da concha. Eu estava faminta.
1: Uma ostra? Aquela praia não tem ostras.
2: Achei uma perto dos destroços do avião.
3: Era o meu olho esquerdo, sua idiota!
5: Oh, Maria!
3: Vocês nunca se livrarão de mim, malditos! Nunca lhes deixarei em paz!
2: Gente, por favor, vamos parar com isso. Há quanto tempo estamos indo e voltando nesse ciclo eterno de paixão e vingança?
3: Há muitos séculos, Maria.
1: Desde que nós três vivíamos na China antiga e eu troquei a Laurita por você e duas vacas numa feira.
2: Então, já está na hora de dar um fim nisso tudo. Precisamos nos perdoar ou ficaremos para sempre presos.
1: Tem razão, querida. Vamos pedir para voltar mais uma vez os três juntos, mas dessa vez com o compromisso de vivermos em paz. O que acha, Laurita?
3: Não custa tentar.
2: Então vamos.
6: Tem vaga para mais um?
7: Pablo Cabron, o cigano maraqueiro de Guadalajara!

Na sintonia do programa, comece muito bem o seu dia, já sabe. Estamos chegando ao término de mais um programa, mas antes do até amanhã, quero dividir com você mais uma reflexão. Bora lá? Dê o máximo que puder, mas não se deixe ser usado. Ouça atentamente aos outros, mas não perca sua própria voz. Você não pode mudar o modo como as pessoas o tratam ou o que falam sobre você. Tudo que você pode fazer é mudar como você reage e quem você escolhe ter em sua vida. Percebeu? Companhia negativa nunca te dará uma vida positiva. Eu vou repetir. Companhia negativa nunca te dará uma vida positiva. O que você permite é o que permanecerá. O que o outro faz é responsabilidade dele. O que fazemos aí sim é de nossa total responsabilidade. Então, assimile como aprendizado o que passou de ruim e faça os melhores momentos se tornarem inesquecíveis. Em vez de reclamar da vida, levante a cabeça, sacuda a poeira e dê a volta por cima. Afinal, dias ruins são necessários para que os bons valham a pena. Nem todos que tentam conseguem, mas todos que conseguiram, um dia tentaram, certo?

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Combinado? E assim, chegamos ao término de mais um programa. Comece muito bem o seu dia. E claro, quero aqui agradecer sempre a você pela sua companhia, pela sua confiança, pelo seu carinho. Hoje é um novo dia, ontem aprendizado, hoje possibilidades, oportunidades para fazer um futuro diferente e melhor. O sorriso é a manifestação dos lábios quando os olhos encontram o que o coração procura. Encontre e seja feliz. Forte abraço, lindo dia, uma ótima semana, uma excelente e maravilhosa segunda-feira e até amanhã!

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1: 7:56.
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1: Olá, muito bom dia.
2: Eu acho que... demorou, mas chegamos.
1: Minha parceira, não é possível que eu ia fazer sozinho.
2: Demorou, mas chegamos. Bom dia, boa noite.
1: Boa noite, minha filha. Muito atrapalho, mas graças a Deus, aos benfeitores espirituais encarnados, ao Luiz, que está no trabalho agora, gente, dando esse suporte, porque nem o computador, nem o iPad, nada quis funcionar. Mas quem confia em Deus, em Jesus e na providência divina, nunca fica só, né? Tem desses atrapalhos, né? Eu estava dizendo à minha amiga Neide, nesse momento, a providência divina exige de nós autocontrole, serenidade, tranquilidade. Nada de desespero, ninguém vai morrer, ninguém vai adoecer, nada. Tudo no equilíbrio. Graças a Deus estamos aqui. Muito bom dia, boa tarde, boa noite, Neide.
2: Bom dia, boa tarde, boa noite. Eu já estava aqui pensando, cadê o meu parceiro? E nada, né? Mas essas coisas acontecem. Estava vibrando e todos eu tenho certeza que estavam vibrando juntos. Luiz, gratidão, Luiz. Muito obrigada.
1: Bem, vamos iniciar com a descrição de imagem. Estamos em duas telas. Neide está na esquerda, estou na direita. Meu nome é Rinaldo Soares, sou de Recife, Pernambuco, sou moreno claro, cabelo grisalho, curtinho, uso óculos quadrados de armação preta, estou sentado num sofá de cor marrom, estou usando uma camisa tipo polo na cor vinho e por trás uma parede de cerâmica com reajuste preto. Do meu lado esquerdo...
2: Bom dia, boa noite. Estou eu, Neide Canachiro, aqui do Japão. Tenho cabelos ondulados até no ombro, uso um vestido verde bem forte e uso óculos transparente, uma parede atrás com um quadro com árvores e uma parede branca.
1: Perfeito. Vamos agora fazer a prece de início, para a gente dar início ao nosso estudo da noite de hoje em tua casa, hoje os teus animais. Verdade. Vamos orar. Jesus, Mestre Divino Amado, felizes estamos, Senhor, por mais essa oportunidade. Agradecer sempre pelos desafios que a vida nos oferece, mas agradecer muito mais aos benfeitores espirituais, tanto os desencarnados como os encarnados, que estão sempre de prontidão para nos socorrer, nos assistir, nos auxiliar. Só temos a dizer, Senhor, gratidão. Gratidão pelo meu lar, pela minha casa, pela minha família, pelos meus amigos, pelos meus parentes. Gratidão pela amizade da família de Neide. Gratidão por todos, por Luiz, nos oferecer e nos dar a oportunidade de podermos fazer esses estudos todas as quinta-feiras do que nós estamos aprendendo, acima de tudo, daquilo que estamos realizando com amor e carinho. Que teu amor infinito, Jesus, alcance os corações de todos que estão nos seus lares nesse exato momento e que irão assistir posteriormente. Fica conosco, Senhor, hoje, amanhã e todo sempre. Graças a Deus.
2: Graças a Deus, que assim seja, né?
1: Você quer iniciar ou quer que eu comece?
2: Eu vou ler e você começa, ok?
1: Vamos lá.
2: Então tá, hoje o nosso tema é teus animais. Em quase todas as casas existem animais. Eles fazem parte

0: da criação de Deus, na concretização do ideal divino. Se queremos a ajuda deles no lar, por que esquecê-los e maltratá-los? Cuidemos desses nossos irmãozinhos menores, que a evolução algum dia os colocará no lugar que hoje desfrutas. A vida é uma sequência de valores que conquistamos com as bênçãos do Senhor. Teus animais são teus amigos. Depois do fenômeno que chamas de morte, eles passarão a existir com mais vida, pois existe o reino dos animais, e grandes almas cuidam deles em delicado preparo, para revestir outros corpos, como é feito com os próprios homens, Rinaldo.
1: Lina do céu, que coisa mais linda, né, gente? Que coisa mais linda. Olá, Kira, demais. Hoje eu estou no celular, a bicha está pequenininha, Ana Rogéria. Muito bom. Muito bom dia a todos vocês, muito boa noite. Olha que delicadeza dele, né? Ele pede para a gente, no nosso lar, na nossa casa, a gente cuide dos animais. E diz mais: nós um dia fomos um animalzinho. E que no processo evolutivo nos encontramos hoje seres humanos. Portanto, é natural que às vezes a gente não tenha ainda o cuidado, uma atenção, o zelo com os animaizinhos, seja ele qual for a espécie. E em particular, e é muito comum e natural, que quase todos os lares exista ou gatos, ou cachorros, ou cães, né? Tem lares que tem os dois, né? Às vezes convivem os dois, aprende a conviver os dois, né? Ali já aparecem os inimigos, mas ali tem lar que, dependendo do comportamento da família, dependendo do comportamento do adestrador ou da pessoa que cuida deles, eles podem se tornar grandes amigos, grandes companheiros vivendo no mesmo espaço, sem que um agrida o espaço do outro. Ou seja, esses animais, usando seus instintos, eles já começam a ter essa percepção. Por quê? Porque algumas pessoas auxiliam e ajudam dessa forma, né? Tem o Rottweiler por aí, tem vários tipos de Rottweiler. Mas, na realidade, os animais é aquilo que o homem faz dele. Tem Rottweilers que parece um rapazinho, uma mocinha, delicado, afável, meigo, meiga, dócil, né? Muito calmo, tranquilo. Não tem nenhuma reação de agressão. Isso vai do comportamento daquele que está educando. Contrapartida, tem Rottweiler, que é o verdadeiro leão. Ele mata mesmo, ele agride, vai para cima, mas por quê? Dependendo daquele que está cuidando dele. Portanto, o Ayrton traz aqui para a gente que nós não esquecemos desses animaizinhos. Nós nos esquecemos, né, de cuidá-lo, de zelar por ele. E a gente, infelizmente, a gente vê muito aos léus por aí. Mas tenhamos cuidado, zelo, carinho por ele. Não nos maltratemos ele, né? Porque, como ele diz aqui, no reino do mundo espiritual, os seres espirituais cuidam desses animais para que eles possam revestir no futuro uma nova roupagem da qual hoje nós estamos revestindo, não é isso, Neide?
0: Sim, exatamente. Quando ele diz aqui, em quase todas as casas existem animais. O Adalberto colocou aqui que ele tem gatinhos e cachorrinhos, é verdade. Eles têm três cachorros, acho que é três ou quatro cachorros e gatos. Aqui em casa eu sou suspeita para falar de cachorrinho. Tem dois, que é o da minha filha, e o meu, que é a minha pequenininha de 3 quilinhos. Eu vou dizer a verdade, faz parte da família. É como um filhinho. Eles entendem, eles são amorosos, eles são dóceis, e eles, acima de tudo, quando você não está bem, eles ficam ali te olhando, como se dizendo: eu estou aqui, E eles nos trazem alegria, trazem amor, sem nos pedir nada em troca. Eles estão ali, você dá uma bronquinha neles, passa um minutinho, fala oi, ele já vem lamber, te passa as patinhas. É um amor bem puro. E como ele colocou aqui que nós devemos protegê-los e não maltratá-los. Ainda, infelizmente, existem muitos locais ainda que o ser humano ainda não consegue ver o animalzinho doméstico, ou seja, o animal, como um ser também filho de Deus, né? Olha, você sabe lá, Rinaldo, Carbar-Schutter nos diz, sabe o quê? Que eles são super inteligentes, insensíveis e dóceis. E Carbar-Schutter era um defensor nato dos animaizinhos. Então ele diz assim que nós devemos respeitar os animais, que devemos considerar eles como os irmãozinhos menores nossos, porque eles necessitam de auxílio também para o seu progresso. Eles também estão aqui fazendo o progresso dele. E ele nos diz mais, diz que os animais domésticos são nossos companheiros nessa existência terrestre. E como eles vieram para aprender e evoluir como nós devemos ser os seus auxiliadores, os seus anjos protetores, porque eles são, como se diz, inocentes. Eles ainda estão num nível diferente do nosso. E eu gosto muito quando eu converso com a minha cachorrinha. Ela entende. Olha, Terezinha Araújo, beijo grande, querida, que saudade. Eu tenho gato e cachorro, amo eles, é verdade. A casa é diferente. E tem uma pesquisa que diz que a casa que tem animais, um cachorro, a pessoa tem menos, como fala em português? Menos chance de ter um infarto. Sabe por quê? Porque aquele amor que ele dedica ao cachorrinho, aquele cuidado, faz bem ao coração, à alma. Então, Rinaldo, olha, e quando ele fala ali da morte, Rinaldo, que os animaizinhos, após a morte, existem espíritos benevolentes que vão cuidar desses animaizinhos. E falando da casa do morte, eu vou contar aqui para vocês. Vocês devem conhecer o caso do Lorde de Chico Xavier, não conhece? O Lorde, olha, tem uma carta de Chico Xavier que ele escreveu 25 de janeiro de 1951. Ele enviou essa carta para Vantur de Freitas, que naquela época era o presidente da Federação Espírita Brasileira. De próprio punho dele, quando ele conta que o irmão José dele, ele tinha um irmão adoentado e esse irmão faleceu. Vou abreviar, né? E ele tinha um cachorro muito, muito, muito amoroso com ele. E ele faleceu e pede para o Chico cuidar desse cachorrinho. E o Chico ficou cuidando, mas o cachorro ficou velhinho, adoeceu, ficou doente. E quando esse cachorro desencarnou, quando ele morreu, o irmão veio recolher com seu espírito e levou esse serzinho. E Chico conta que toda vez que o irmão vinha ter com ele, esse animalzinho vinha em espírito aos pés do irmão dele. Então, nós sabemos que os animais são amparados também. Não, nós não somos tão melhores. E os animais nos vê, sabe como? Nós não vemos Jesus, Deus, como a divindade? Pois os animais, Carbar-Schutter diz que nos vê como anjos, como deuses. Então, que nós possamos nos portar como deuses. Mas, ok, vou lá para o segundo parágrafo, Rinaldo, ok? Olha. Quem cuida bem dos animais tem sempre ao seu lado as falanges dos espíritos encarregados de fazê-los evoluir. Como recebe grande cota de benefícios da própria natureza, a vida não fica devendo nada a ninguém. O que damos, recebemos. Nada escapa da justiça, tanto na função do máximo como do mínimo. É preciso, acima de muita coisa, confiar. A palavra-chave: confiar. A confiança gera o entusiasmo de viver e nos fornece, por processos que escapam aos nossos sentidos, a abundância do que desejamos, desde que o Senhor ache conveniente para o nosso bem. Estuda a natureza com a inteligência que Deus te deu e poderás observar o maquinismo divino, construindo e dando todo o bem para os filhos da criação. Tudo o que propuseres fazer, Faze-o com firmeza e fica certo de que a visualização do bem é força poderosa e mais visível em toda a tua criação. A palavra confiar, Rinaldo, a confiança. Vou deixar você comentar, Rinaldo, pode falar.
1: Maravilha, né, rapaz? Maravilha. Estou aqui todo arrepiado, rapaz, porque quando eu possuí meu primeiro cachorrinho, era um pouco mais adolescente, nunca tive animal, né? E aí uma prima minha, da primeira lavra da cadeirinha dela, ela me deu um bonitinho, branquinho. Mas minha filha, ele pegou uma verminose, né, que morreu, mas eu chorei tanto, meu Deus do céu, não quero mais criar mais não, porque você começa a gostar dos danadinhos, aí você sofre também. Passou-se o tempo, acho que um ano depois ou dois, aí teve uma outra novamente, aí ela me deu. Aí realmente essa aí cresceu, ficou tão grande que não dava mais para ficar, né, dentro de casa. Aí minha mãe foi e doou. E aí, com o tempo, a gente não teve mais assim animais. E depois que eu me casei, aí um amigo tinha um salsichinha, né? E aí uma fêmea, e aí ele fez: tu quer um, Renato? Eu quero. Aí, com 16 dias, eu fui lá ver o cachorrinho bonitinho. Depois de um mês, né? Abriu os olhozinhos, tava mais fortezinho, taludinho, ele me deu. Aí saí cuidando tudo direitinho. A esposa teve a segunda gestação, e aí, como ela tinha problema de alergia, achou por bem a gente dar uma pessoa para cuidar, dar para ele de volta, para depois a gente tomar. Mas aí terminou ele dando uma outra pessoa, a um parente. Mas minha filha, quando esse cachorro via a gente, vai ficar doidinho. Eu digo: olha, filha, de duas, uma, ou a gente toma um cachorrinho de volta e leva para o interior, porque lá ele vai ter espaço para brincar, ou a gente vai perder. E aí a gente tomou de volta, e aí quando o irmão dela veio, levou para lá, tudo direito e pronto. Mas aí ele depois ele a gente arrumou uma cadelinha da mesma naipe, e aí os dois tiveram as suas namorico, e aí teve um quatro animaizinho, duas fêmeas, dois machos, né? Aí meu cunhado doou dois machos e a fêmea ficou com a fêmea. E essa fêmea passou por poucas e boas. Ele morreu na Covid, ele teve uma doença, e aí ele faleceu, mas chorei tanto aqui também. Chorei tanto. Digo: meu Deus do céu, ai, como é ruim demais, né?
0: Nem me fale.
1: E aí, a semana, acho que foi segunda, foi semana passada, essa cachorrinha, né, andando com a minha cunhada lá, e aí. Eu acho que o pessoal passou lá de carro e viu que ela tava latindo, correndo, em vez de ele afastar da cadelinha, e passou por cima da cadelinha. Botou de propósito mesmo para matar. Digo, meu Deus do céu. Eu digo: filha, se um homem matar outro homem, que demais um animal. Né? Infelizmente, quer dizer, vai sofrer as consequências porque tirou da existência um animalzinho. Uma criação divina, né? E a gente precisa ter esse cuidado, né? Aí tá com uma gatinha agora, a mulher levou para castrar, mas aí o médico foi tão abençoado que ele viu, né? Ela tem um problema de respiração e viu que o órgão dela por dentro é quase tudo solto e que precisaria ela passar por alguns exames, alguns diagnósticos para fazer uma cirurgia para tentar fechar a parte interna dela para que ela não venha sofrer mais adiante. Aí veja que situação. Portanto, um animal em casa, eu digo sempre, principalmente o gato, né? O gato ele atrai as energias negativas, né? Ele sente, pressente a presença de um malfeitor, né? E é engraçado que ele sente nas pessoas, tanto o gato como o cachorro, mas principalmente o gato, ele sente a energia da pessoa. Se a pessoa for uma pessoa calma, tranquila e serena, ela roça na perna, ela fica alisando na perna, né? Significa que ela tem confiança na pessoa. E quase que todos os gatos fazem isso em quase todas as pessoas. Não é diferente também o cachorrinho, a cadelinha, né? Quando a cadelinha confia em você, né? Quando o cachorro confia em você, quando você chega perto dela, como é que ela age? Ela fica de perna pro ar, para deixar você alisar essa parte do peitoral dela, por debaixo dela. Significa que ela tem o quê? Confiança em você. Né? Confiança porque ela sabe que você não vai maltratar, que você não vai machucar e que você não vai, acima de tudo, prejudicar. Né? Portanto, quando a gente cuida com zelo, com amor, como ele diz aqui, a falange de Francisco de Assis está auxiliando, ajudando, né? E Neide é testemunho disso aí, que tem um animalzinho, né? Como a Kira disse aí, a cadelinha de casa é a chefe.
0: A minha cachorrinha, ela tem problema de saúde, e eu quando faço o evangelho do lar, a oração do lar, ela sempre está comigo, às vezes está no meu colo, ou está deitadinha, e vou dizer que muitas vezes ela está tão mal, eu dou um passe nela, eu fazendo oração, rogo a falange franciscana, rogo a Francisco de Assis, e dou um passe. Eu vou dizer para vocês, não cura, mas alivia as dores delas. Às vezes ela não está andando e ela levanta. Olha, tem muita gente aqui que tem cachorrinho, quase todos. A Maria de Sus de Moura disse que ama o cachorrinho, o Orel é lindo, o cachorrinho da Maria, é a coisa mais fofa. E a Maria adotou ele, ela contou que, mais ou menos eu me recordo, uma vez ela contou que esse cachorrinho foi adotado e ele tinha convulsões. Ninguém adotava ele, ninguém. Mas a Maria adotou e levou para casa dela. Nunca ele teve convulsões, porque na casa da Maria tem o amor e o evangelho do Cristo. Então, é uma bênção. E a Cris, ela está dizendo que a cadelinha dela tem 10 anos e veio para ela com 2 meses e ela adotou numa feira de adoção. Porque, às vezes, a gente compra, aqui no Japão, os animaizinhos são caríssimos, é uma fortuna. Eles têm pedigree e tudo, mas... É muito caro e as pessoas compram, ama, os cachorros não vivem fora de casa, vivem igual bebês, é igual filhos. O gasto que o povo japonês gasta com os cachorrinhos aqui é muito alto, mas tem muitos deles que compram, ai que bonitinho, não quero mais porque dá trabalho, e devolve, tem várias ONGs dos cachorrinhos também aqui no Japão. Mas não é o caso de cachorro abandonado na rua, tem pouco, porque eles levam... jogam fora. Então, o amor aos animaizinhos tem que ser respeitado. Ainda, infelizmente, o ser humano não aprendeu. Como aqui ele diz a palavra confiar, os animaizinhos, eles confiam na gente. Mas tem animaizinhos, Rinaldo, que eles são tão maltratados, tão espancados, que depois, quando eles são resgatados pelas ONGs ou por alguém, eles não conseguem nem tocar, eles têm medo. Eles criam um medo tão grande, eles têm que reaprender a voltar a ficar, confiar no humano. Então, como diz, né, ser benevolentes também para os com nossos irmãozinhos animais. Eu vou ler, então, aqui o terceiro parágrafo. Viu?
1: No exterior, quando a minha família estava por lá, né, é engraçado, a gente só tinha esse cachorro, tinha uns cachorros lá também, do pai dela lá. Mas, menina, chegou um cachorro do vizinho lá, um pouco distante. Esse cachorro só ia para lá. Olha, educado. Você falava, vai para ali, ele ia. Levanta a pata, levanta. Vai andando. Parece um, eu digo, olha, mais obediente que tu, menino. Esse cachorro que parece que é igual a gente, né? Pessoas, né? E você vê, ela pegou um gatinho e começou a criar o gatinho, né? Os meus meninos, eles são uma atração para animais, principalmente cachorro. Quando eles estão passeando com a mãe, vai na praça, como eles esperam, sempre tem algum cachorro que está atrás dele. E aí teve um que ficou aqui na porta, de vamos criar. Eu digo, não, aqui não tem condições de criar cachorro. E a gente não sabe quem é o dono dele. Portanto, Tem essa questão também de pessoas que são atrativas aos animais. E olha, se brincar, é cinco, seis cachorros no interior. Porque ela zela, ela cuida, dá de comer na medida do possível, né? E esse gatinho, Neide, ela não trouxe, mas eu disse, mas rapaz, por que não trouxe o gatinho para cá? Vai deixar com a gente aqui, para ficar com a gente. Ele vai sentir. E realmente, quando a gente vai no interior, vê que ele está magro, não tem o mesmo cuidado. E engraçado, a gente deixou a casa lá nos cuidados da cunhada, né? Da irmã dela menor, mais nova, com a filhinha dela. Esse gato só entra lá na casa, ele só entra lá na casa quando a minha esposa vai para lá, quando a gente vai para lá. E aí tem uma outra, a casa da minha outra cunha, do irmão dela, aí por outro, de vez em quando ele fica por lá e é alimentado. Mas se não, ele só vai lá para casa quando a gente vai para casa. Você vê, ele não sente confiança na outra pessoa que está lá. Tem isso também. Portanto, é o que nele diz. Tem animais que é tão maltratado que ele não tem confiança depois de ser resgatado num homem. É preciso um trabalho. Tem uma cadelinha que um morador lá tem, que na realidade foi o filho dele que vivia só, se aposentou, e para desenvolver uma afetividade, não sei, nele mesmo, ele adotou essa cadelinha. Cadelinha até diferenciada. Mas Neide, essa cachorra, ela anda com ele lá. Agora que ela tá pegando um pouco de confiança, mas tem medo de tudo.
0: É assim, os animaizinhos são bem, eles são, eles, na
1: Delicado,
0: verdade, eles
1: né?
0: são sensitivos, né? Os animaizinhos até são sensitivos. Muitas vezes, eles captam para ele aquele mal que está vindo para a gente, Reinaldo. Eu já vi a minha cachorrinha passando mal mesmo, passando mal e saber que ela, aquela energia ruim para mim, ela pegou. O Luiz, eu acho que foi o Luiz que colocou que em casa ele tem três dogs e um cat adotados, dois gatinhos, né? Amamos, todos nós amamos. Luiz é maravilhoso. E a Cris, ela até fala aqui, né, Rinaldo? Como podemos fazer para amenizar a dor da perda de nossos animais? Deve ser uma dor insuportável, nem quero imaginar. São duas. Mas, na verdade, essa é um treino, porque a minha bebê é a minha companheira do dia a dia, são 9 anos comigo. E ela se deixar, ela dorme comigo, é até um exagero, mas assim, é uma. Eu não sei se é o telefone aqui que tá tocando, é uma perda muito grande. Eu creio que é um treino para nós aprender a desapegar primeiro com os nossos animaizinhos, Cris, é porque a perda dos queridos nossos, os nossos irmãos humanos, como dizemos, e os nossos animaizinhos, eles. Eu acho que é um treinamento, viu, Rinaldo? Porque eu também não fico imaginando o dia.
1: Eu vou dizer uma coisa a vocês. A esposa estava no interior, né? E quando o meu cachorrinho, a gente chamava ele de Toninho, ele começou a ficar doente, né? E enfim, vivenciando as suas dificuldades físicas, né? E aí eu dizia, meu Deus do céu. Aí eu sei que quando ela. Aí ele ficou no lugarzinho lá, né? Ele era muito brincalhão, corria, brincava, salsichinha. Era uma delícia de cachorro, bonito que só. E às vezes, quando ele tem umas fotos dele pequenininho, na minha filha, quando ela mostrou, né, pelo celular, né, ela abriu a câmera, né, fez chamada de vídeo, mostrou. Mas Neide, olha que desespero. Gente, é um desespero, desespero, que eu estava aqui sozinho. E olha, e eu chamava por ele, porque ele, para ver se ele se animava, e nada, digo, meu Deus do céu, ele fica com a mão atada. E aí, para eu tentar dormir de noite, eu tive que, quase 10 horas da noite aqui, eu tive que ir na casa da minha mãe, que é uns 10, 15 minutinhos, caminhando aqui pertinho, para tirar essa dor, essa sensação de perda. Não, eu vou dizer, viu, Cris? Não é fácil, não. É como se fosse um ser humanozinho.
0: É
1: Vê
0: uma
1: esse.
0: parte da família.
1: É difícil, é doloroso, mas A gente supera, é feito ser humano, a gente supera a partida de um ente querido, mas demora um pouquinho, viu? Pode ir, Neide.
0: Ok. Os teus animais são teus amigos, em que podes confiar. Eles representam os primeiros degraus da escala do teu amor. Se o teu coração manifesta amor pelos animais, certamente que já não podes esquecer o amor aos teus semelhantes. Se os teus semelhantes já recebem afeto e carinho de tua parte, com muito mais fulgor deves amar a Deus sobre todas as coisas. Este é, pois, o teu caminho que, trilhado, jamais te fará errar o roteiro da felicidade. Rinaldo, eu queria comentar aqui. Olha, ele diz que os nossos animais são nossos amigos e podemos confiar neles. Eu digo que quando eu vou fazer compra, que eu volto, parece que quando eu chego em casa, ela já sabe, ela está na porta. E eles sentem de longe. Por quê? Porque dizem que ele tem uma conexão com o próprio dono, eles mental, eles como fala, eu esqueci o nome, mas eles têm uma conexão mental com o dono, por isso eles sabem que estão chegando. O amor é tão puro que eles sabem. E aí, Rinaldo, essa confiança dele, olha, eles representam os primeiros degraus da escala do teu amor. Então, se nós podemos manifestar o amor pelos animais, certamente que nós não poderemos esquecer os amores semelhantes. Por quê? Se eu consigo amar aquele animalzinho tão indefeso, se eu consigo respeitá-lo, se eu consigo atender às necessidades dele, porque ele não vai cozinhar, ele não vai para a cozinha, ele não vai, eu vou comer um bife agora porque eu estou com fome, cadê minha ração? Não, ele depende puramente daquele ser que cuida dele, seja em casa, seja numa ONG, ele vai precisar do auxílio. Então, o que que acontece? Esses animaizinhos, se nós aprendemos a amá-los, nós estamos aprendendo a amar os nossos semelhantes, aos nossos irmãos. Então, enquanto eu estiver, ah, eu amo meu filho, minha esposa, e chuto, ou eu agrido um cachorrinho, infelizmente, o amor ainda não faz parte de mim. É somente uma cegueira de eu achar que estou amando, mas não é. O amor, ele inclui toda a criação divina, seja animais, seja vegetais, seja tudo. Francisco de Assis, ele foi o ser mais dócil com a natureza. Com a natureza. Porque aqui embaixo ele diz que a gente aprenda com a natureza. Pedir a natureza. Francisco de Assis, ele até dizia, falava com as plantas, com as flores, com os animais, com os passarinhos. Ele dizia, irmão passarinho, irmão cachorrinho, irmão planta, irmão sol. Esse exemplo, né, Rinaldo, já deixa a gente assim, emocionado. E nós devemos amar a Deus sobre todas as coisas. Por quê? Amai a Deus sobre todas as coisas e ao teu próximo como a ti mesmo. Os nossos irmãozinhos animais também são o nosso próximo. Nosso amigo está dentro do lar. Depois eu vou contar para vocês, mais no finalzinho, Rinaldo, uma história muito linda e verdadeira de um animalzinho. Eu acho que todos vão ficar emocionados.
1: É, Nele, quando você falava, eu ficava pensando aqui, será que a providência divina, ele permite que a gente construa logo uma afeição? Porque Fénelon vai dizer isso no Evangelho, né? Tem pessoas que têm mais amor pelos animais do que pelas pessoas. E eu penso que isso é natural, porque, como ele diz aqui, é o primeiro degrau para o desenvolvimento do sentimento do amor. É, você tem um amor pelo ser, pelas plantas, né? É, no quinto mandamento, eu quando falo no, numa temática que aí me desabrochou esse pensamento, que é a ação do Espiritismo em defesa da vida, onde a gente vai trabalhar um seminário domingo agora e uma palestra depois, eu falo, eu coloco ali o quinto mandamento, não matarás. E aí eu não fecho a questão não matarás no que se diz respeito, e é natural que todo mundo diz respeito a essa questão ao homem. Mas aí eu amplio a condição de entendimento, como você já trouxe aí. Não matarás a quem? Aos animais, às plantas. e os seres humanos. Porque todos nós fazemos parte, como ele diz aqui, da criação divina. Portanto, não matarás é não destruir o que a gente está vendo aí, o homem destruindo a natureza, destruindo, né, as florestas, com seu próprio o quê? Egoísmo. Vai morrer, vai levar o quê? Nada. Portanto, precisamos respeitar. Francisco de Assis foi o único discípulo que morreu de morte natural. E amava. Um coração que só poderia reencarnar e demonstrar o que ele era numa nova roupagem como Francisco de Assis. Essa conexão natural com a vida. Essa conexão com os seres, com os animais, com as plantas. É um trabalho e um desenvolvimento do sentimento. E isso só acontece quando nós estamos conectados com o evangelho de quem? De Jesus. Eu digo sempre que o evangelho de Jesus, ele nos humaniza. E quando nós nos humanizamos, nós vemos tudo ao nosso redor com outros olhares. De tal forma que a gente consegue ajudar outras pessoas a se humanizarem também. Você contagia o outro, você dinamiza o outro, você consegue ver o outro de uma forma diferente. Né? Porque eu acho que, para mim, é um trabalho para mim aceitar, às vezes, um gato de rua, de fora, porque eu não sei qual é a procedência dele, eu não sei de onde é que ele vem, eu não sei se ele está vacinado, se ele está com alguma doença. Tudo isso requer da gente também cuidado, mas não maltratá-lo. Eu, às vezes, quando eu tenho um resto de comida ou qualquer coisa desse tipo, ao invés de eu jogar no lixo, eu gosto de botar lá no cantinho da rua, porque sempre tem um cão ou tem um gato desprovido de alimentação. E qualquer coisa que ele se alimentar já sustenta ele naquele momento. E aí, é claro, quando a gente ama esses seres, estamos desenvolvendo a capacidade de amar o próximo. E amar o próximo, estamos amando a quem? Ao Criador de todos nós, né, Neire?
0: Isso é verdade. Então, vamos lá. O mundo em que vives pode ser e é um céu, com todas as qualidades do reino de Deus. Basta a quem ainda não encontrou procurá-lo, por meios que o próprio Senhor nos ensinou. E a porta da entrada não estará longe. Ela reside nos fios dos sentimentos e tem mil e uma chaves que devem ser manejadas para abri-la com eficiência. E as chaves são os dons, senão são os dons. Senão as virtudes muito bem apresentadas no Evangelho de nosso Senhor Jesus Cristo. Ele tocou no Evangelho de nosso Senhor Jesus Cristo. Não é porque ele está, que a Irtes hoje está nos falando sobre os animais, né, Rinaldo? Que não, ele não deixa em nenhum momento de dizer a nós que o Evangelho no lar, ele vai auxiliar todos, até os vizinhos, mas também os nossos animais. E até os nossos animaizinhos, com a pureza e o amor que eles têm, eles atraem aquelas falanges que cuidam deles e cuidam de nós também. E essas virtudes, né, Rinaldo, que ele está dizendo que é representada pelo Evangelho de nosso Senhor Jesus Cristo, todas as virtudes têm seu valor e devem ser cultivadas. E a moral do Cristo se resume na caridade e na humildade. São virtudes, né? E o orgulho e a humildade são dois polos do coração humano. Um atrai o bem e o outro todo o mal, que é o egoísmo, né? Um é a alma, a calma, e o outro é a tempestade. Então, a consciência é a bússola nossa que indica a rota conduzente a um deles. Então, a nossa consciência nos vai levar a essas virtudes, ou a humildade e a caridade, ou o orgulho e o egoísmo. Então, somos nós que escolhemos, né, Rinaldo? Se nós podemos entender um pouquinho que esse amor não é somente para mim, né? Muitas vezes nós Às vezes queremos tudo para a gente exige do outro, a gente quer que o outro faça o que eu quero, às vezes eu penso que o outro tem que falar o que eu quero. Muito disso eu consigo ver porque eu estou praticando o Evangelho de Jesus, porque senão eu não estaria vendo. E então, essa parte nossa, nós temos o livre-arbítrio de escolher se nós vamos para o lado da caridade para com todos. Falando da caridade, me veio agora o seguinte: quantos seres invisíveis estão ao nosso lado, caminhando conosco no planeta? O que estão fazendo esses seres invisíveis? Em ONGs. Existe ONGs espalhada por todo o Brasil. Esses seres, eles não estão à toa mexendo em cachorrinhos. Eles vieram com essa missão amorosa. Eles já não se alimentam mais de carne animal e eles dedicam a vida deles a esses animaizinhos de rua, recolhendo, socorrendo, amparando. Muitos dessas ONGs, eles retiram dinheiro do próprio bolso para comprar ração para os animais. Então, que eles são bonzinhos, são maravilhosos, são filhos de Deus que vieram recolher esses animaizinhos. Eles são filhos de Deus que temos todos que ver com respeito. Porque o respeito à vida humana, ela não só se dedica também ao humano em si, mas aos animaizinhos, aquele que dizemos quatro patinhas. Então, eu tenho muita gratidão e quero deixar a minha gratidão às ONGs que cuidam dos animaizinhos, porque eu já vi muitas ONGs muito sérias, que eles trabalham e se dedicam o tempo todo às falanges do amor e que cuida dos animaizinhos, ele está sempre presente no momento que esses trabalhadores, de quem? Do Cristo, Rinaldo. Porque eles estão amparando o que nós ainda achamos bonitinho, nós pagamos uma calça jeans, um vestido, 500, R$ 600, mas não temos ainda aquela condição de doar R$ 5 para uma ONG comprar um alimento. Então, que nós possamos refletir hoje que essas ONGs, muitas vezes, nada é por acaso. Se existem essas ONGs que estão amparando, muitos de nós até criticamos, aqui é nosso dinheiro. Se você pensa assim, compre você a ração e leve até esse animalzinho. Leve até aquele local. Se você tem medo de dar o dinheiro, quanto deve no hospital? Eu vou dar R$ 5, vou dar 100. Então, esses seres que trabalham nas ONGs merecem o nosso respeito. Porque muitos de nós não conseguiremos fazer o que fazem esses animais das ONGs. Me perdoa, Reinaldo, eu tive que falar das ONGs e daqueles irmãos que se dedicam a esses mini irmãozinhos que caminham conosco na jornada terrena.
1: Perfeito, Ney, perfeito, né? Como gente, nada na vida é por acaso. Nada. Nós temos no mundo espiritual e algumas oportunidades a condição de revisitar a nossa existência, os desleixos, o zelo, o cuidado e o desprezo para com todos, mas a misericórdia divina não fecha a porta para o reparo de tudo isso. Portanto, se hoje existe N ONGs, N pessoas zelando uns pelos outros, isso significa que em outra oportunidade não cuidaram, não zelaram, não fizeram. Ah, Renato, por que se não fez? Tem que. É escolha. É escolha. Portanto, se eu ontem fui uma pessoa que maltratei os animais, a natureza, a vida, eu tenho que refazer esse caminho. De que forma? Cuidar deles. Tem pessoas que têm ONGs que cuidam de animais, creches que cuidam de crianças, abrigos que cuidam de idosos e lugares que cuidam de pessoas. Porque não tem como, Neide, não pensar dessa forma à luz do Espiritismo. Porque nada é por um acaso. Nada é por um acaso. E é claro, tudo isso faz a gente desenvolver a empatia e o sentimento por esses seres. Pela natureza, pela planta, pelas árvores, pelos animais, pelas pessoas. Portanto, a misericórdia divina nos ajuda a desenvolver e, acima de tudo, a desenvolver a ciência da lei divina, que é de cuidarmos uns aos outros. E, para finalizar, quantos animais invisíveis estão ao nosso lado quando ele se faz se materializar aos olhos de um malfeitor? A gente vai passar por um determinado lugar, por um determinado ambiente, que às vezes é povoado, às vezes não é, seja de manhã, tarde, à noite, e sempre em algum lugar vai ter um malfeitor para nos atacar, para nos roubar, para nos tirar alguma coisa. Mas a misericórdia divina é tão boa, tão grande, que eles colocam grandes animais ao nosso lado, que materializa aos olhos desses irmãos menos esclarecidos, que ao invés dele nos atacar, ele diz, vou nada, vai que aquele leão, vai que aquele rottweiler está ali, vai cair em cima de mim que anda com ele ali de lado, vai embora, não nos ataca, por quê? Porque a providência divina se apresentou para ele, eles tiveram medo e foram embora. Portanto, nós também somos protegidos pelos animais, que muitas das vezes nós nem sabemos. Poderia acontecer algo que pudesse agravar mais. Mas vamos lá, Neide.
0: O que quereis mais? Tudo está pronto à espera da boa vontade dos espíritos. Começa com os teus animais. Se os tem em casa, sem que o fanatismo perturbe o teu discernimento. E, se possível, conversa com eles, que nada se perde. O que falares a esses irmãos ficará gravado em lugar que só Deus sabe. E isto basta. Ajudar os animais não é somente dar-lhes comida. O verbo é o maior alimento, como acontece com os próprios homens. Quando não se conversa com o doente, podes analisar. Ele começa a definhar. A palavra bem posta na boca é semente divina e alimento do céu. Reinaldo, eu converso muito com a minha cachorrinha. Porque viu que o que você conversar com ele, seja amoroso, conversar com ela com amor, vai ficar guardado em um lugarzinho que só Deus sabe. Porque um dia ele poderá estar no lugar que estás tu. Foi no começo que a Irtis disse isso. Então, eu vou falar que o nosso tempo está terminando. Reinaldo, se me permite, eu gostaria de contar para vocês. Olha, como como o Reinaldo colocou, a misericórdia divina, ela é. A minha cachorrinha, ela tem um problema muito grave, com duas hérnias na coluna e um deslocamentinho na perna, é muito grave mesmo, mas eles não querem operá-la. E aí, sempre eu tenho que levar no veterinário e pegar o medicamento quando ela está muito mal, porque senão ela não aguenta. E esse dia eu estava muito mal, porque ela não estava bem. É um sofrimento. Quando ela fica doente, eu fico doente. Então, eu disse aqui, eu até sou exagerada. Por isso que o Aquilo falou que a dona da casa é a cachorrinha. Então, eu falei com uma amiga que eu estava indo para o veterinário e que eu precisava, que eu não estava bem. Ela me disse, eu vou estar em oração para você. Vai, né, levar o seu cachorrinho. Eu vou estar vibrando. Mas eu mesma, toda vez que eu vou em um hospital, em uma clínica ou um veterinário, eu já vou fazendo a prece, pedindo a Francisco de Assis, a Falange Franciscana, eu sempre peço pelos veterinários, os atendentes, os outros animaizinhos. Então, eu já fui com duas fontes, a minha amiga e eu. Quando chegou lá, os japoneses são muito cerrados, fechados, eles são difíceis de mostrar o sentimento fácil para uma pessoa que não conhece, e muito menos chorar na frente de quem não conhece. Então, o que acontece? tinha uma pessoa com seu animalzinho, ele estava deitadinho, e logo eu percebi que esse animalzinho não estava bem, estava doente, porque eu estava em prece o tempo todo. E eu comecei a orar a Francisco de Assis, né, por a minha cachorrinha, mas também por todos e para aquele animalzinho que me tocou muito. E de repente, essa mãe, mamãe, eu sou mamãe de cachorrinho, eu chamo minha filhinha. E eu, essa mamãe de cachorrinho que estava lá do lado, ela olha para mim como se estivesse ouvindo a minha prece e diz: como é linda a sua cachorrinha. Ela é um bebê? Porque ela é muito pequenininha. Eu disse: não, ela é 9 anos ela tem. O cachorrinho tem 9 anos. Então, a cachorrinha ficou olhando, né, para mim assim, ela com aquele ar. De repente, eu senti uma pessoa assim, quase da idade dessa mesma que estava, do lado da pessoa. Mas tranquila, eu continuei minha oração e ela olhou para mim e começou a chorar. A mãe do cachorrinho começou a chorar. Então eu disse para ela: não chora. Eu dei a mão para ela e ela deu a mão para mim, as lágrimas rolavam. Porque o amor dela por aquele animalzinho era o mesmo que eu sinto, que vocês sentem que tem animalzinhos. E ela começou a chorar e eu disse: tudo bem. Você sabia que você pode fazer uma oração para o seu animalzinho? Que você pode auxiliá-lo? Ela me disse: não. Você conhece a oração? Não. Eu disse: eu vou ensinar você a fazer oração para o seu cachorrinho. Ela, o desespero dela era tão grande que ela aceitou com toda a bondade aquela oração. E aí me chamaram e chamaram ela também. Quando eu saí, ela já não estava mais, já tinha atendido os dois. Eu falei: que pena, mas eu vou orar para o cachorrinho. Só que quando eu saí lá, fiquei no na consultório, abre a porta e alguém entra, vê, era a cachorrinha. Era essa senhora. Ela voltou com um pedacinho de papel na mão, com o número do telefone, e disse para mim: senhora Neide, eu voltei à minha casa, que está perto, deixei meu animalzinho, mas eu queria muito que você me ensinasse a orar pelo meu animalzinho. Ela me pediu para orar pelo animalzinho dela. Então eu falei: tá. A partir desse dia, eu sempre orava com ela a oração de Francisco de Assis em português, porque ela não queria em japonês, ela queria em português. E a gente foi orando. O cachorrinho melhorou. Vamos supor, 3 semanas, o cachorrinho deu uma melhora. O câncer diminuiu, o câncer linfático todo que tinha diminuiu o tamanho. E não foi eu que fiz nada. Eu não fiz nada. Foi o amor dela, evocando a falange franciscana, que auxiliou aquele cachorrinho. Foi a espiritualidade. Diminuiu o linfático. Depois ele não andava mais. Ele começou a andar de pouquinho, cambaleando. Brincou com a família, ficou no quintal, melhorou de uma forma que o médico disse: o câncer melhorou, diminuiu de tamanho, o remédio está fazendo efeito. E a alegria daquela família. Mas essa semana agora foi terça, hoje é quinta, terça-feira, ela me mandou mensagem e ela fez todas as orações. E ela disse: Neide, senhora Neide, o meu cachorrinho faleceu hoje. Ele desencarnou, ele morreu. Mas ela me disse: eu agradeço tanto, sabe que eu quero passar isso para vocês? O amor daquela mamãe de cachorro. A fé dela que não conhece a oração, mas a espiritualidade preparou alguém naquele hospital, naquela veterinário, para que eu também visse que a minha dor não era maior do que a dela, que a cachorrinha minha não sofria mais que o outro animalzinho. E colocou uma pessoa que estava buscando algo sobre isso. E aí ela disse que, através das orações, o cachorrinho dela pôde andar, ele não andava mais, pôde brincar, pôde estar bem, quer dizer, a espiritualidade deixou ele feliz, eles estavam felizes, e ele desencarnou praticamente com falta de ar, mas ele desencarnou assim de uma hora para outra, pá. Então, eu acredito que foi o amparo, Rinaldo, foi o amparo. Então, os bons espíritos aqui jamais abandonam, seja nós, mas também os animaizinhos. Então, eu sei que alonguei, eu tentei diminuir, mas é muito emocionante. Eu fiquei emocionada com essa história. E ela que me disse depois disso: mesmo que o meu cachorrinho partiu, por favor, eu gostaria muito de encontrar com você e aprender sobre oração. E como ela não sabe falar Francisco de Assis, ela fala em japonês: Francisco de Assisos. Eu acho lindo. Ai, gente, que coisa mais linda, Rinaldo. Me desculpa, eu tinha que contar esse relato.
1: Não, muito bom. Você já tinha me falado essa historinha, né? Eu conhecia ela e é realmente nele. Gente, a gente é um instrumento. A lição é recíproca. Todo mundo aprende com todo mundo, né? E você vê, ó, ela sabia que a cachorrinha morreu. Câncer é algo que são as exceções que consegue sobreviver no humano. Imagine no animal. Portanto, ela sabia que aquele cãozinho, um dia mais cedo ou mais tarde, iria partir. E o seu papel perante ela? Dar força através da oração. Atenuar naquele momento o sofrimento daquele animalzinho, mas muito mais o coração daquela mãezinha, do petzinho. Portanto, hoje a gente está falando dos animais. Olha que coisa interessante, gente. Eu vou abrir um parênteses aqui. Como a gente começou um pouquinho tarde, viu? A gente vai estender só um pouquinho de nada, tá? Mas vou abrir um parênteses, porque eu não sei, vou contar isso aqui, não sei por quê. Eu ontem estava numa conversação a umas mães e a lição não cabia o assunto sobre suicídio. Mas já que estamos, porque a lição era as parábolas que o centro está oferecendo, porque é o mês da Bíblia. Aí eu disse, como é o mês da Bíblia e também do combate à prevenção ao suicídio, aí a gente precisa, a gente, ter acolhimento, abraço, carinho. Aí uma mãezinha começa a chorar na frente, sentada. Aí quando eu vejo ela chorar, eu me aproximo dela. A gente precisa acolher as pessoas, sentir as pessoas. Porque a perda de um ente querido, a gente não sabe a dor que ela está sentindo, de qual for a maneira a perda. E a gente saiu conversando, abraçando, né? Procurando entender a dor do outro, a dificuldade do outro. E aí, quando eu termino a palestra, a pessoa que me convidou me disse: Rinaldo, aquela pessoa que você abraçou ali, conversou com ela, todo mundo também amorosamente emitiu sentimento. A semana passada, o filho dela, 37 anos, com dificuldade no alcoolismo, e aí juntou junto com os remédios, tomou demais, se suicidou. E você vê que ela está aqui, buscando se fortalecer, se ajudar, né? Portanto, nesse momento, né, veja como foi importante e providencial a presença de Neide naquele dia no veterinário. E como Neide expressou a dificuldade que as pessoas têm, tanto homem e mulher no Japão, de expressar seus sentimentos e choro. Mas nesse dia, há uma particularidade que Neide não contou, mas se ela me permitir, eu vou contar. É que ela pressentiu ao lado dela uma senhorinha. E segundo aquela pessoa, disse a Neide que a mãezinha dela já era desencarnada. E
0: Foi.
1: aí a mãe dela foi providencial naquele encontro, né, Neide?
0: Foi, você se recordou. Eu senti a presença de uma pessoa quase da mesma idade que ela, uns 35 anos, mais ou menos. E depois, quando a gente estava lá fora, eu perguntei para ela se ela tinha mãe. Ela me disse: não, a minha mãe desencarnou quando eu tinha 5 anos. A mãe, naquele momento, se aproximou. Eu trouxe o meu bebê para apresentar para vocês. Solta, bebê. Essa é a preciosa. Essa é minha velhinha. Fala oi para mamãe. Olá a todos. Essa é a Kayla. Essa é o anjo que recebi de presente do Akira. 9 anos já comigo. A minha velhinha me traz muita alegria. Chevy, come on. Chevy, come on. Come on, jump me. Hi. Come on. Come on. Come. Come. One more. Ah, e esse é o Chevin. Chevin, come on. Come on. Come, come here. Hi. Say hello. Say hello. Hi. E esse é o Chevin. Ok, thank you. Good boy. Esses são os nossos amores. Então, esse dia foi muito lindo, porque a mãezinha da menina se aproximou naquele momento

0: que a fala pode nos levar à paz interior. Ai, meu Deus, que coisa boa! Ai.
1: A mulher chega e começa a falar com ela, a beijar, diga, tô com sono, beijamos ela, rapaz. Mas tá aqui a nossa gatinha, aqui, essa saída dele.
0: Que linda!
1: Tem que passar Olha. Pela cirurgia, só Jesus na causa, rapaz.
0: Deixa o chefe tomar, mãe, eu acho que não
1: tem.
0: Então, vamos lá. Aprendendo a conversar, que a fala pode nos levar à paz interior, porém, se a usarmos para discórdia, para maledicência, ciúme ou inveja, plantaremos espinhos por onde passarmos, e quando voltarmos pelos mesmos caminhos, eles irão nos ferir pela força da lei. Buscando os seus criadores, abençoemos os animais, que eles também são filhos de Deus. Eu estou emocionada. Ver a gatinha do Rinaldo, ver os animaizinhos, ver os amigos do chat aqui dizendo dos seus amores. Os animais é um presente divino, gente. Olha, que gratidão nós devemos ter pelo Criador, por ele nos presentear com esses animaizinhos tão lindos, que nós possamos orar, né, para aqueles irmãos que ainda não conhecem a bondade e faz tanta maldade com os animaizinhos, né, Rinaldo? É isso, meu irmãozinho, a gente passa a palavra.
1: Neide, eu estava pensando aqui, André Luiz, fala em uma de suas obras, não me lembro agora, não sei se é o Missionário da Luz, não me lembro, que tem colônias espirituais, ou planetas, com os animais guardiões dos lugares.
0: Isso mesmo, eu li isso. Fiquei encantada, e você também leu. Olha que maravilha.
1: Está vendo? Quer dizer, precisamos valorizar. E a gente, infelizmente, a gente está no planeta de provas e expiações. Estamos e não somos espíritos imperfeitos. E que, infelizmente, a gente vai ver pessoas ainda maltratando. Aqui a gente vê muito aqui ainda os cavalos e os animais, né, os burros, sendo instrumento de carroças, açoitado, maltratado. Infelizmente, a gente vê isso por aqui ainda. Mas um dia a gente não iremos mais ver isso, porque é quando o homem estiver mais próximo de Jesus. Porque quanto o homem estiver mais distante de Jesus, mais animalesco ele é, mais materialista ele é, mais inconsequente ele é. Mas quanto mais ele é perto de Jesus, mais humano, mais afetivo e mais amoroso com todos os animais, todas as plantas e para com todos os seres. Lição, o Ayrton é show de bola.
0: É um
1: espírito abençoado por Deus. E eu desejo, do fundo do meu coração, que todos os animais dos vossos lares e das ruas do mundo lá fora sejam parados e assistidos pela misericórdia divina. Que tenham todos do Brasil um excelente dia e todos dos diversos lugares uma boa tarde e todos do Japão uma noite, um final de noite de um repouso reparador, de luz, de paz e de muita tranquilidade e serenidade. E mais uma vez agradeço a minha parceira Neide, né? Porque no próximo, a quinta será...
0: Teus filhos. Será os filhos.
1: Será os filhos agora. Portanto, uhum. Jesus nos abençoe. Gratidão ao anjo da guarda, materialmente falando, Domingues, que nos socorreu. E que Jesus abençoe grandemente vocês. Neide, você com a prece de encerramento e agradecimento e a prece final. Beijo. Olha, gente, nunca esqueçam, tá? Da aguinha fluidificada, viu? Deus abençoe.
0: Os animaizinhos também, vocês podem deixar, né? A garrafinha de água para eles também. Olha, eu só vou ler duas frases aqui antes de fazer a oração final. Esse é Kai Barschutel, né? Que nos disse assim: homens, tratai bem os vossos animais, limpai.

0: curai-os, alimentai-os fartamente, dai-lhes descanso, folga no serviço, porque são eles que vos ajudam na vida, são eles que vos auxiliam na manutenção da vossa família, na criação de vossos filhos. Você acabou de falar dos animais de carga. E aí diz assim: sedes benevolentes, porque também, em comparação aos espíritos divinos, de que implorais luz e benevolência, sois asnos, sujeito à reflexão do bem e do mal. Caiba Schultes nos diz isso, e também nos diz: sede seus anjos tutelares, e não anjos diabólicos e maléficos, e cercá-los de tormentos e infligir-lhes sofrimentos. Sede benevolentes para com seres inferiores, como é benevolente para com todos o nosso Pai que estais no céu. Caiba Schultes, no livro Gênese da Alma. Aí, eu queria ler essa mensagem. É muito grande, mas eu li algumas para nós entrarmos na nossa oração final. Tem gente pedindo vibrações para os animaizinhos, para os gatinhos, né? A tia pediu aqui para a vibração. A gente vai fazer então, né, Rinaldo? A nossa prece final. Vamos então elevar os nossos pensamentos, que já está aqui conectado com o psiquismo do nosso Mestre Senhor Jesus Cristo, e rogar a Ele que abençoe esse momento, mas que esse momento se estenda para outros locais, aonde muitos animaizinhos, e não somente os animaizinhos, mas os seres, nossos irmãos e humanidade, também padecem do sofrimento físico e espiritual. Ó Divino Jesus, nós te rogamos a tua misericórdia, nós te rogamos que possa permitir que os teus benevolentes trabalhadores visitem a todos os lares que este momento está conectado com este trabalho divino que a Irtis nos deixou. Senhor, que os lares recebam a tua bondade, o teu amor, a tua cura. Que os hospitais recebam, que os asilos recebam, as penitenciárias, as creches, os locais aonde não existe o amor, que chegue a tua luz bendita, aonde padecem de guerras e sofrimentos, que a tua mão santa derrame sobre aquele povo sofrido a paz, o refrigério dos corpos caídos e sofridos. Amparai as crianças, amparai, Senhor, aqueles que sofrem. E nós viemos aqui rogar, Senhor, pelos animaizinhos hoje, em especial, todos aqueles que estão enfermos, que estão adoentados e que estão nos lares, os sadios também. Bendize-o todos, ó misericordioso Mestre Divino. Nós te agradecemos, mas queremos rogar a Francisco de Assis, com sua falange franciscana, que possa visitar as ONGs dos animaizinhos e todos aqueles que estão doentinhos. Muito obrigado. Continua conosco. Abençoa, Senhor, a este local e a este canal, que todos os canais, Senhor, que nos chegam até os lares. Gratidão, Senhor. Muito obrigada, que assim seja, graças a Deus. Desculpa me estender um pouquinho na prece, mas é que tinha que pedir para todos, né?
1: Tá ótimo. Gente, obrigado. Obrigado, Neide. Obrigado a todo mundo. Ó. Um beijo, muita luz. Obrigado, Luiz. Luiz está no trabalho, dando um suporte a gente.
0: Luiz, muito obrigada. Arigatou gozaimasu, Luiz. Maria,
1: Até a
0: tudo de bom.
1: próxima quinta. Fique com Deus.
0: Sonilda.
2: Nove horas e 14.

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2: Olá, Queiroz. Olá, amigos e amigas. Estamos iniciando a edição 596 do programa Espírita Semear. Agradecendo a Deus por mais esse momento e pela bendita oportunidade de servir. Desejando saúde e paz para você e toda a sua família. Trazendo sempre conteúdo de primeira qualidade, vamos então à programação de hoje. Semeando o Evangelho com José Queiroz, tratando da passagem do Evangelho de Lucas, no capítulo 12, versículo 48, com o tema Vigilância Maior. No quadro Momentos em Família, Fátima Araújo nos esclarece sobre a paciência e suas nuances. A caridade nos proporciona alegrias reais. Vem conferir o quadro Músicas e Mensagens de hoje. No quadro Palavras do Bem, Talhos de Tasso nos faz refletir sobre o sofrimento. E também temos dicas de leitura, agenda de eventos, divulgação de casas espíritas e músicas espíritas de primeira qualidade. Fique ligado, porque o programa Semear está só começando.
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1: Vigilância maior. Aquele, porém, que não soube a vontade do seu Senhor e fez coisas dignas de reprovação, levará poucos açoites. Mas aquele a quem muito foi dado, muito lhe será exigido. E àquele a quem muito se confiou, muito mais se lhe pedirá. Lucas capítulo 12, versículo 48. Quem conhece mais a verdade e procura esquecê-la para entrar em caminhos reprováveis, é mais culpado e será mais castigado pela lei do que aquele que completamente desconhece as leis de Deus. Contudo, este último também responderá pelos atos praticados, mas a vida terá para ele mais tolerância. Ser-lhe-ão dadas muitas oportunidades cheias de benevolência em respeito à sua ignorância, a fim de que aprenda os meios com os quais se defender do que possa trazer-lhe más consequências. Todavia, os conhecedores da lei de Deus, aqueles que ensinam os preceitos do bem viver, baseando-se nas leis naturais, na filosofia, na religião, na palavra, na escrita e em outros meios favoráveis ao entendimento dos seus semelhantes, e que não se esforçam para viver seriamente o que expõem, serão duramente oprimidos pela consciência. Serão castigados pela justiça kármica, muito mais do que se desconhecessem pouco a verdade. É muito sério quando o aluno se faz um dos primeiros da sala de aula e o professor tem por ele uma estima diferente. A confiança depositada em seus conhecimentos exige do aprendiz responsabilidade, conduta reta perante os colegas e maior dedicação, de maneira que sempre tem que ser melhor do que antes. Caso dê alguma decepção aos seus superiores, será duramente reprovado com exigências maiores, porquanto antes mostrava-se conhecedor de tudo com desembaraço. E o aluno atrasado, quando não sabe sua lição, é alvo de maior tolerância, por se tratar de um aprendiz sem condições de assimilar as lições ministradas. A lei do amor faz com que se tenha para esse paciência, perdão, persistência, no sentido de repetir novamente aquilo que já se ensinou. O aluno sofre as consequências dos seus erros, mas encontra mais tolerância do que o discípulo sabedor de tudo, que a displicência fez tomar caminhos diferentes dos que já conhecia. Aí é que entra este ensinamento evangélico. Muito será pedido àquele que muito foi dado. A vida muitas vezes nos leva para dolorosos dramas necessários, mas sempre nos concita para o bem, para o amor, para a caridade, para com isso sairmos mais depressa dos problemas edificadores. Espíritos há, em nosso mundo, que não precisam dos agentes da sombra que, na grande aparência do mal, fazem valorizar em nós o bem eterno. Deus sabe, desde o princípio, os meios que devem ser adotados para nos educar. Incompatível seria com a sua natureza deixar para nós mesmos as decisões maiores dos nossos destinos. Nunca saberíamos os roteiros certos. O espírito, seja encarnado ou desencarnado, compara-se ao nível selvagem que, para evoluir, é imprescindível o adestramento. Quando começa a conhecer seus deveres perante Deus e sua soberana lei, os sofrimentos vão se abrandando de conformidade com o que aprender. Mas, quando conhecedor das verdades e se desvia do caminho, é duramente chamado às contas, mais do que aquele que nada sabe. Isso é justiça. Quando uma criança pratica um crime, é castigada como um adulto? Certamente que não. Contudo, não deixa também de sê-lo, mas dentro dos moldes que ela possa suportar, nunca da maneira que se corrige um adulto. Eis aí a verdadeira comparação com aqueles que são mais açoitados pela lei e dos quais são mais exigidos o cumprimento dos preceitos aprendidos no curso da vida. O ignorante representa a criança, o sábio, o adulto, sendo que, de um a outro, o estágio, a escala é infinita, mas a cada um será dado o que merece. Ninguém recebe o que não merece. Deus é bom, justo e sábio, e trata todos os seus filhos, sem exceção, com a mesma justiça. Se já estamos escrevendo essas coisas e, consequentemente, lendo, cuidemos de andar no bem, no perdão e na caridade, por sermos alunos de mais idade. Quem ensina tem mais deveres de viver o que se fala, o que escreve e o que anuncia. Cuidemos de fazer como a consciência que aprova e reprova a nós mesmos, sem com isso julgar a ninguém. Cuidemos de aparar as arestas dos nossos impulsos inferiores, sem todavia intentar contra as dos outros, porquanto cada espírito carrega consigo o tesouro da vontade, as mãos do saber e a decisão do coração. Cada um deve ser o senhor da sua própria conduta. Aquele, porém, que não soube a vontade do seu senhor e fez coisas dignas de reprovação, levará poucos açoites. Mas aquele a quem muito foi dado, muito lhe será exigido. E aquele a quem confiou, muito mais se lhe pedirá. Reflexões extraídas do livro O Cristo em Nós. Psicografia de João Nunes Maia, pelo Espírito Miramês. Editora Espírita Cristã, Fonte Viva.

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2: Olá, eu sou Fátima Araújo e estou aqui com vocês no quadro Momentos em Família, do programa Semear, para falar sobre a paciência, esta virtude tão importante dentro da família e na sociedade como um todo. A paciência é uma virtude da maior importância para a paz e o equilíbrio de qualquer ambiente, qualquer lar, qualquer instituição, qualquer lugar no mundo. Mas o que significa paciência? Significa benevolência, calma, calmaria, complacência, equilíbrio, fleuma, impassibilidade. E de onde vem o termo paciência? Etimologicamente, o vocábulo paciência vem do latim paciência, que é a capacidade de suportar, de resistir. Para a doutrina espírita, paciência é o fruto do Espírito, como vemos em Gálatas, capítulo 5, versículo 22. E por extensão, é a resignação com que nós suportamos as adversidades, os insucessos e as dificuldades. Neste ponto, podemos ressaltar que as tribulações e contrariedades que enfrentamos podem contribuir para cultivarmos a paciência, não pela adversidade em si mesma, mas por buscarmos a ajuda divina para o consolo, a orientação e o fortalecimento da nossa fé. A Bíblia diz em Romanos 5:3 que não somente isso, mas também gloriemo-nos nas tribulações, sabendo que a tribulação produz a perseverança. Tiago registrou no capítulo 1, versículo 3 e 4, sabendo a provação da vossa fé, sabendo que ela produz a perseverança, e a perseverança tem sua obra perfeita, para que sejais perfeitos e completos, não faltando em coisa alguma. A nossa paciência depende da qualidade da nossa relação pessoal com Deus. Veja-se que em Apocalipse 14:12 a Bíblia diz: aqui está a paciência dos santos, aqui estão os que guardam os mandamentos de Deus e a fé em Jesus. As Escrituras Sagradas nos ensinam que os cristãos devem ser pacientes uns com os outros. Como está aqui em Efésios 4:2. Com toda a humildade e mansidão, com longanimidade, suportando-vos uns aos outros em amor. O Evangelho segundo o Espiritismo traz uma bela página sobre a paciência, assinada por um espírito amigo, que fala-se que é a nossa Joana de Ângeles, em Havre, 1862, quando Allan Kardec estava trabalhando na codificação do Espiritismo. O texto diz que a dor é uma bênção que Deus envia aos seus eleitos. Não vos aflijais, portanto, quando sofrerdes, mas, pelo contrário, bendizei a Deus Todo-Poderoso, que vos marcou com a dor neste mundo para a glória no céu. Sede paciente, pois a paciência é também caridade, e deveis praticar a lei de caridade ensinada pelo Cristo, enviado de Deus. A caridade que consiste em dar esmolas aos pobres é a mais fácil de todas, diz o espírito amigo. Mas há uma bem mais penosa e, consequentemente, bem mais meritória, que é a de perdoar os que Deus colocou em nosso caminho para serem os instrumentos de nossos sofrimentos e submeterem à prova a nossa paciência. A vida é difícil, bem eu sei, constituindo-se de mil bagatelas que são como alfinetadas e acabam por nos ferir. Mas é necessário olhar para os deveres que nos são impostos. E para as consolações e compensações que obtemos, pois então veremos que as bênçãos são muito mais numerosas que as dores. O fardo parece mais leve quando olhamos para o alto do que quando cultivamos a fronte para a terra. Por fim, nos diz o Espírito amigo nesta bela mensagem: coragem, amigos, o Cristo é o vosso modelo. Sofreu mais que qualquer um de nós e não tinha nada de que se acusar. Enquanto tendes a espiar o passado e fortalecer-vos para o futuro, sede, pois, pacientes, sede cristãos. Esta palavra resume tudo. Meus amigos, precisamos entender que a paz não é produto de circunstâncias exteriores, mas exatamente dessa paciência para com todos, dessa tranquilidade nascida do dever cumprido frente ao que ainda não podemos alcançar. Para colaborar no bem geral, é preciso paciência para com todos e oferecer ao próximo o melhor de nós mesmos. E mesmo que alguns se revelem contrários à ação edificante que queiramos desenvolver, guardemos a paciência a si mesmo, entendendo e perdoando sem vacilações. O fato é que, quando cultivamos a paciência, adquirimos uma gama enorme de valores evolutivos do espírito e assim podemos pairar sobre os mais elevados horizontes. A doutrina espírita, nos esclarecendo acerca das leis divinas que regem as circunstâncias, seja na dor, na relação de interpessoais, ela só nos leva a crescer. Todos nós, que somos espíritas, portanto, devemos ser pacientes frente às provas pelas quais temos que passar, na certeza de que, depois da tempestade, vem sempre a bonança. Notadamente, só com a paciência conseguimos superar os obstáculos do caminho, como nos mostra a experiência de vida. Meus amigos, aqui nos despedimos na esperança de nos encontrarmos novamente no próximo episódio do Momentos em Família. Até mais!
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0: Ouvimos no primeiro bloco as músicas Deixa o Sol Nascer, Ciranda e Moradas na voz de Ricardo Ribeiro, com a participação especial de Raul Teixeira.
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3: Qual o verdadeiro papel da alegria na vida?
4: Quem ama critica ou estima? O que causa a alegria?
5: Quando nós erramos e compreendemos isso, nos sentimos tristes e envergonhados. Mas se em vez de críticas recebemos entendimentos, ficaremos muito alegres porque aprendemos.
4: A estima, portanto, gera alegria. Quando anuncia reconhecimento das qualidades que a pessoa tem, e nesse diálogo surgem as propostas e as correções.
5: É claro que quem erra e recebe esse tratamento tem bem mais possibilidades de superar suas limitações.
4: Portanto, a humanidade dará um salto imenso de qualidade quando, diante de situações assim, proceder dessa forma.
5: O retorno ao cotidiano após esse entendimento ocorrerá de forma muito enriquecida, pois o infrator tem plenas condições de se recuperar e avançar com mais segurança pela vida fora, adotando assim disciplina, consciência, segurança e com certeza muito mais alegria em seu viver.
4: Ah, encontramos aí uma base fundamental para entendermos o verdadeiro sentido do perdão, então, né?
5: Ora, quando colocamos acima de tudo o respeito para com o próximo, mesmo nos seus equívocos, à luz desse gesto, abre amplas possibilidades de alegrias e, em vez de culpas ou castigos, aprendizado.
4: É,
3: a disciplina passa a fazer parte da vigilância
4: antes da crítica que aborrece e desnorteia.
5: O aprendiz busca a oportunidade que as experiências proporcionam e não se sente desamparado nos seus objetivos, pois em vez de truculências e críticas ou piadas humilhantes, encontra apoio.
4: Justamente, quando Jesus diz: tudo o que quiseres de melhor para ti, fazei isso ao teu próximo. Esse convite de Jesus, se seguido, só constrói alegrias em nossas vidas.
5: Veja como a alegria é importante, né? Essa proposta de Jesus mostra o quanto a caridade nos proporciona alegrias reais.

0: Você acha que está fadado ao sofrimento? Hoje nós iremos falar sobre as causas do sofrimento. E você é o meu convidado. Vamos lá?
1: Por que o sofrimento bate à nossa porta? O sofrimento bate à nossa vida. Jesus nos disse: bem-aventurados os aflitos. Com isso, o Mestre quis nos dizer que precisamos sofrer para sermos pessoas melhores, precisamos estar em aflição para conseguirmos alcançar um grau maior de evolução. Primeiro, vamos tentar entender o que é o sofrimento. Naqueles dias em que as noites parecem mais longas, os dias parecem acinzentados, quando nada nos dá alegria, o nosso sorriso já está em segundo plano. Nesses momentos somos tomados por uma angústia, por uma mágoa, por uma tristeza que corrói a nossa alma. Nesse momento, costumamos dizer que estamos passando por uma fase de sofrimento. Mas o que o sofrimento pode nos ajudar? Muitos de nós ainda temos dificuldade em receber o sofrimento na nossa vida. Quando ele bate à nossa porta, quando ele adentra o nosso ser, nós costumamos querer naquele exato momento que ele se retire. Mas aí, muitas vezes, é onde nós erramos. Porque o sofrimento, na verdade, ele é mais uma ferramenta que Deus nos dá para que a gente consiga caminhar. Ora, Deus é bom, Deus é justo, Deus é amor. Como ele poderia nos dar algo que pudesse nos prejudicar? Como ele poderia nos dar algo que nos levasse eternamente ou sempre para o sofrimento? Quando a dor chega para cada um de nós, seja através da morte de um parente, de uma doença, da separação de um cônjuge, de uma crise financeira ou de outras formas, costumamos lamentar e dizer até: por que Deus fez isso comigo? Mas essas causas não adiantam muita coisa. Essas perguntas às vezes se tornam inoportunas porque com elas nós não conseguimos entender a causa do sofrimento. Se não nessa encarnação, como a doutrina espírita nos lembra, podemos ser frutos de outras escolhas em encarnações anteriores. Mas lembremos que a maioria dos nossos sofrimentos são por escolhas nessa encarnação. Então, quando o sofrimento vier para cada um de nós, é necessário que a gente entenda que ele é uma válvula que faz com que a gente possa impulsionar, nos melhorando, se melhorando e entendendo. Mas fica sempre o alerta: é necessário compreender o sofrimento. É inevitável que ele entre na nossa vida até pelo nosso grau de evolução, até pelo mundo de prova e expiação que ainda nós estamos mergulhados. Mas ele permanecer vai depender de cada um de nós, de como olhamos para esse sofrimento. Lembremos, meus irmãos, que tudo, tudo é amor, até mesmo a dor. Se escolhemos errados, antes ou agora, nós podemos fazer diferente.
0: E como dizia Chico Xavier, embora ninguém possa voltar atrás e fazer um novo começo, qualquer um pode recomeçar agora e fazer um novo fim. Muita paz e um grande abraço.
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0: Ouvimos nesse bloco as músicas Atitude de Amor, Som do Coração e Peças da Vida, com Jonathan Moreira.
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0: A dica de leitura de hoje é o livro Saúde da Relação Pais e Filhos, autor Alírio de Cerqueira Filho. Este livro é o segundo da coleção Amar é Viver em Família. Tem como objetivo focalizar as disfunções na relação pais e filhos e a maneira de superá-las, tornando esse relacionamento saudável. Veremos ao longo de suas páginas várias situações patológicas vividas em família por pessoas reais, embora seus nomes sejam fictícios, e as situações ligeiramente modificadas, a fim de preservar a identidade das famílias analisadas. Veremos ainda como transformar essas disfunções em oportunidade de crescimento da relação entre pais e filhos. Então você já sabe, aproveite a leitura e encha-se de luz.
1: E agora vamos de casas espíritas. Na cidade do Conde, aqui na Paraíba, nós temos a Seara Espírita Divino Mestre. Ela fica localizada na Rua Projetada, quadra 39, lote 13, Centro. As reuniões públicas sempre aos sábados, 16h30. E na cidade de Malta, também na Paraíba, o Centro Espírita Jesus Fonte de Luz, na Rua Francisco Vicente de Araújo, sem número, Centro. As reuniões públicas sempre aos sábados, 19h30.

0: Olá, meus amigos, queridos ouvintes. Estamos encerrando mais uma edição do Semear Juntos. Chegamos àquele momento da reflexão semanal. Hoje, nós trazemos do site da uniãoespiritamineira.org.br um apanhado muito interessante a respeito da humildade. O texto começa dizendo assim: em Jesus, o Cristo de Deus, encontramos o maior exemplo de humildade. Ele veio do mundo espiritual, aceitando como berço uma simples manjedoura e o lar humilde de um carpinteiro. Como mestre dos mestres, viveu entre os humildes e consolou os tristes, despedindo-se do mundo pelos braços da cruz ao lado de dois malfeitores. A humildade é uma das maiores conquistas do espírito, e quem consegue conquistar esta virtude aceita, sem constrangimento, a obrigação de trabalhar e servir em benefício de todos, sem alarde dos próprios recursos que possui. A humildade, meus irmãos, longe de ser servidão, é antes de tudo independência, liberdade interior que nasce das profundezas do espírito. Quando temos o direito de reclamar e não reclamamos, quando, abstendo-nos de fazer o mal ou vingar-nos de alguém, procuramos estender o bem, adotando a compreensão e o entendimento para com o próximo. Aí percebemos que a humildade começou a acender em nós a luz da sua glória. Então, meus irmãos, reflitamos nesse mundo tão conturbado o quão precisamos de humildade. Uma excelente semana para todos e até o nosso próximo encontro com o programa Semear. É contigo agora, Mari Lourdes.
1: A frase de hoje, que nos remete à lembrança do meigo Rabi da Galileia, Jesus, está em Mateus, no capítulo 18, versículo 3.
0: Eu lhes asseguro que, a não ser que vocês mudem e se tornem como crianças, jamais entrarão no reino dos céus.
1: Que possamos cada vez mais compreender a grandeza das palavras do Mestre quando nos pede para sermos humildes, porque a humildade nos faz ver com os olhos do amor. Que a nossa alegria de servir seja sempre a motivação para acordarmos mais um dia e seguir a nossa vida buscando sermos melhores sempre. Um grande abraço e até o nosso próximo encontro.

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0: Olá, meus amigos, um dia de muita paz para todos nós. É sempre um motivo de muita alegria estarmos reunidos para estudarmos a obra O Livro dos Espíritos. Finalizamos a introdução e hoje vamos adentrar no Prolegômenos. Hoje, 14 de junho de 2021, e vamos adentrar em Prolegômenos. Vamos iniciar fazendo a nossa prece de gratidão a Deus por esse momento ímpar, Senhor, que o Senhor nos oferece de estarmos juntos para estudarmos a obra espírita. Nós te rogamos, divino amigo, nosso mestre e amor de nossa vida, a tua presença através da espiritualidade amiga, para que possamos compreender as lições dos prolegômenos e podermos tirar as lições tão grandiosas que a espiritualidade nos trouxe, inspirando o professor Allan Kardec, e muito mais, podermos ouvir as falas desses espíritos que fazem parte, Senhor, da tua falante. Que a tua bênção possa cair sobre todos nós, e muito obrigada, Senhor, por essa oportunidade de mais uma vez estarmos aqui. Que assim seja. Então vamos para o Prolegômenos. Prolegômenos, princípios, elementos. Olha só, amplo texto introdutório que contém as noções preliminares necessárias, tá bom? Prolegômenos. Então você vai ver aí no seu livro, na sua casa, o desenho de uma videira. E a nossa querida amiga Lígia irá colocar o slide para você também aí poder acompanhar o símbolo logo no Prolegômenos, que nós vamos saber aqui através da leitura, que foi um pedido dos espíritos ao professor Allan Kardec, porque é o símbolo do trabalho do Senhor, que é a vinha, tá bom? Então vamos lá. Vamos ouvir o professor Allan Kardec no início, depois ele vai abrir aspas, que é a fala dos Espíritos, João Evangelista, Santo Agostinho, São Vicente de Paulo, São Luís, o Espírito de Verdade, Sócrates, Platão, Fénelo, Franklin, Swedenborg e outros. Vamos lá? Fenômenos que escapam às leis da ciência vulgar manifestam-se por toda parte, revelando na causa que os produz a ação de uma vontade livre e inteligente. Então, fenômeno que escapam às leis da ciência vulgar, da ciência comum, manifestam-se por toda parte, revelando na causa que os produz a ação de uma vontade livre e inteligente. Então, a ação era inteligente e livre, porque não estava submetida aos caprichos humanos. Evocar, eu quero que fale aqui, quero que me diga isso. Não, os espíritos vinham quando queriam e falavam o que queriam, tá? Diz a razão que um efeito inteligente deve ter como causa uma força inteligente. E os fatos provaram que essa força pode entrar em comunicação com os homens por meio de sinais materiais. Interrogada sobre a sua natureza, essa força declarou pertencer ao mundo dos seres espirituais que se despojaram do invólucro corpóreo do homem. Assim é que a doutrina dos espíritos foi revelada, porque nós sabemos que os espíritos se revelaram quando ainda estava ocorrendo o fenômeno das mesas girantes. Então foram verdadeiramente informado por sinais, por simbologia, por realmente toques, batidas. Não foi através da psicografia nem da psicofonia. Ainda foi lá no iniciozinho que foi revelado. E quem são vocês? Eles revelaram. Somos os espíritos. Através das batidas, né? Porque nós sabemos que as batidas começaram. Se é sim, bata uma vez. Se é não, bata duas vezes. E até eles terem a ideia do alfabeto. Então, era de... letra E, e as pessoas iam anotando, e de repente chega uma hora que você diz: essa palavra aqui, essas letras, é para formar essa palavra? Eles batiam. Então a pessoa já completava. Porque chega uma hora que você já sabe o que significa: essa palavra é essa? É. Então ele já completava e assim ia para outra palavra. E obviamente era muito lento tudo isso, essa forma, mas foi necessário. Porque se tudo tivesse começado com a psicofonia, ninguém teria acreditado. Porque poderia dizer que era o quê? Do médium. Porque mesmo o movimento das mesas e mesmo a tipologia, que eram essas batidas, ainda assim começaram a dizer que aquilo era um fenômeno do magnetismo, das pessoas que estavam ali. Lembra que nós estudamos isso? Então, não, isso aquilo é resultado das pessoas que estão ali. Algumas vezes é, não, isso, aquilo ali é captando o pensamento de quem está ali. Então, tentaram justificar em situações, mas jamais acreditar que seriam espíritos que estariam falando. Diz a razão que um efeito inteligente deve ter como uma causa uma força inteligente. E os fatos provaram que essa força pode entrar em comunicação com os homens por meio de sinais materiais. Interrogada sobre a sua natureza, essa força declarou pertencer ao mundo dos seres espirituais que se despojaram do invólucro corpóreo do homem. Assim é que a doutrina dos espíritos foi revelada. Repeti para que possa ficar fixado, tá, gente? As comunicações entre o mundo espiritual e o mundo corpóreo fazem parte da natureza das coisas e não constituem nenhum fato sobrenatural. Razão pela qual encontramos seus vestígios entre todos os povos e em todas as épocas. Hoje, se generalizaram e se tornaram patentes para todos. Porque nós sabemos que surgiram as comunicações tanto na América do Norte quanto na própria Europa. Então isso espocou em vários países. É aquilo que ele está, que foram vários lugares, meado do século XIX, quão isso forte foi. Por quê? Porque era chegado o momento. Agora, os fenômenos sempre existiram. Algumas pessoas nos procuram, mas Conceição, a Bíblia não fala em reencarnação. Eu digo a palavra, não, o fenômeno sim. Porque a palavra foi criada por Kardec. Mas o fenômeno da reencarnação sempre existiu. Basta você ter um pouquinho de cultura sobre não só os hindus, mas sobre os egípcios. Um pouquinho de leitura você vai ver lá o fenômeno da reencarnação. Talvez não encontre o nome, porque o nome foi criado com Kardec. E hoje é o nome que popularizou, vulgarizou. Hoje todo mundo sabe o que é reencarnação. Não precisa nem ser espírita, não é verdade?
1: Jesus pergunta, quem diz que eu sou? Ah, é Elias, outra...
0: Exatamente, ela aqui tá, a nossa irmã Carla está trazendo o evangelho, né? Então você diz, Elias já viveu mais de 1000 anos antes de Jesus e Moisés também mais de 1000 anos antes de Jesus. Então, por que que diziam que ele era Elias ou um dos profetas, né? Elias, Jeremias ou um dos profetas? Aí Jesus responde, Elias já veio e vocês não tiveram olhos de ver. Elias já veio. E quem era Elias?
2: João Batista.
0: João Batista. Por isso, eles foram decapitados, né? Então, o Elias, agora eu não sei se decapitou ou degolou, né? Decapitou. Rolava decapitou. A cabeça mesmo?
2: Rolava a cabeça.
0: Decapitava, olha que coisa absurda.
2: A cabeça de João Batista foi servida numa bandeja.
0: A de João Batista foi decapitado. Foi decapitado, realmente. A pedido de?
2: Salomé.
0: Então a gente observa aí o processo de lei, ação e reação. Quem com ferro fere, com ferro será ferido. Então ele diz, as comunicações entre o mundo espiritual e o mundo corpóreo fazem parte da natureza das coisas e não constituem nenhum fato sobrenatural. Razão pela qual encontramos seus vestígios em todos os povos. Né? Hoje já se generalizaram e se tornaram patentes para todos. Mas ele diz uma coisa, não constitui nenhum fato sobrenatural. Mas nós temos ainda irmãos espíritas que olham como um fato sobrenatural. Ah! Oh! E a gente vê o quê? Falta de estudo. Os espíritos anunciam que chegaram os tempos marcados pela providência, tempos marcados, para uma manifestação universal e que... sendo eles, os espíritos, os ministros de Deus e os agentes de sua vontade, da vontade de Deus, sua missão é instruir e esclarecer os homens, abrindo uma nova era para a regeneração da humanidade. Este livro é o repositório de seus ensinos. Foi escrito por ordem e sob o ditado de espíritos superiores, para estabelecer os fundamentos de uma filosofia racional, isenta dos preconceitos do espírito de sistema. Esse espírito aí é dos pseudo-intelectuais, entendeste? Os espíritos de sistema, aquelas regras, cheias de regras, cheias de sistemas realmente. Mas uma coisa que também é muito importante: este livro é um repositório de seus ensinos. Dos ensinos de quem?
2: Dos espíritos.
0: Dos espíritos nobres, dos ministros de Deus. Foi escrito por ordem, sob ditado de espíritos superiores, para estabelecer os fundamentos de uma filosofia racional, isenta dos preconceitos do espírito do sistema. Então é aquilo que eu sempre digo: tem dúvida, vá no livro dos Espíritos. Se ainda lá, ou você não conseguiu achar, ou você não conseguiu interpretar, peça ajuda sim de alguém mais experiente em doutrina espírita. Mas sempre busque a fonte. Se você faz uma pergunta a alguém que você não conseguiu achar em lugar nenhum, e esse alguém te responde, ele tem que te responder te dando a fonte, porque não pode sair da cabeça dele. Então você sempre pergunta: amigo, legal, adorei, mas me diga, aonde você obteve essa resposta? Qual é a fonte? Se nós começarmos a fazer isso, nós vamos deixar de estar replicando erros. Porque a gente vê em movimento muita gente replicando erros. Ah, tia, mas eu ouvi uma palestra. Se você ouviu uma palestra, o palestrante tem que dizer a fonte. Ele tem que dizer a fonte, ele deve dizer a fonte. Se ele vai começar uma palestra, eu vou usar o livro tal. A fonte é essa. Eu já me deparei com situações do palestrante falar e você olhar na fonte, está errado. Mesmo ele dando a fonte. Então a gente tem que parar de colocar as pessoas como se fosse assim o Deus do Espiritismo. Não é, todos nós podemos errar, inclusive eu. Então por isso que nós temos que estar sempre averiguando para ver se aquilo verdadeiramente está coerente com o que Kardec nos ensina, ok? Nada contém que não seja a expressão do pensamento deles. Então, é como se Kardec dissesse assim: nada disso aqui é meu. E que não tenha sido por eles examinado, porque Kardec não faz aquelas observações, ele não tem algumas observações que está na letra menor, e ele já explicou isso em introdução. Por que as pessoas leem o livro dos Espíritos às vezes não entendem? Porque não leu a introdução. Na introdução ele diz: tudo que está entre aspas são respostas dos Espíritos, e o que está numa letra menor é o nosso comentário, as nossas considerações, o nosso comentário. E que é o que ele diz: foi examinado pelos Espíritos. Se tinha alguma coisa que não estava de comum acordo, eles advertiam Kardec. O que que Kardec fez? Ele mesmo diz aqui, ó: só a ordem e a distribuição metódica das matérias, assim como as notas e a forma de algumas partes da redação, constitui obra daquele que recebeu a missão de o publicar. Falando dele, mas sem citar o próprio nome, né? Então, assim, às vezes a resposta está lá, mas a literatura, a forma não está muito legal, e ele deu uma arrumada, algumas, mas ainda assim sob a supervisão dos Espíritos. Porque lembra que toda mensagem passa pelo filtro. Quem é o filtro? O médium. Apesar de que muitas respostas aqui também foram dadas é através de pancadas. Entre os Espíritos que concorreram para a realização desta obra, muitos viveram em diversas épocas na Terra, onde pregaram e praticaram a virtude e a sabedoria. Outros, pelos seus nomes, não pertenceram a nenhuma personagem cuja lembrança a história tenha guardado, mas sua elevação é atestada pela pureza de sua doutrina e sua união com os que trazem nomes venerados. Eis os termos em que nos deram, por escrito e por muitos médios, a missão de escrever este livro. Então, aqui nesse momento, vai retratar a missão de Kardec. E se você quer ler isso profundamente, pegue Obras Póstumas, que ali tem. Abre aspas. Isso aqui é os Espíritos falando diretamente a Kardec. Ocupa-te com zelo e perseverança do trabalho que empreendestes com o nosso concurso, pois esse trabalho é nosso. Nele pusemos as bases do novo edifício que se eleva e que um dia há de reunir todos os homens no mesmo sentimento de amor e caridade. Mas, antes de o divulgares, nós o reveremos juntos, a fim de controlar todos os seus detalhes. Estaremos contigo sempre que o pedires, para te ajudar nos outros trabalhos, pois esta é apenas uma parte da missão que te está confiada e que um de nós já te revelou. Entre os ensinos que te são dados, alguns há que deves guardar somente para ti, até nova ordem. Quando chegar o momento de os publicares, nós te avisaremos. Enquanto esperas, medita sobre eles, a fim de estares pronto quando te dissermos. Porás no cabeçalho do livro a cepa que te desenhamos, porque é o emblema do trabalho do Criador. Aí se acham reunidos todos os princípios materiais que melhor podem representar o corpo e o espírito. O corpo é a cepa. O espírito é... O nosso querido Evandro Noleto, ele colocou seiva. Mas optamos, nesse momento, pela tradução do nosso querido amigo Guilhom Ribeiro, que ele colocou licor. Tá bom? Então, se você vê aí, a nossa irmã Lígia está novamente colocando a imagem da videira. Então, a cepa da videira, ele coloca aqui, para no cabeçalho do livro, a cepa que desenhamos, porque é o emblema do trabalho do Criador. Aí se acham reunidos todos os princípios materiais que melhor podem representar o corpo e o espírito. O corpo é a cepa. Ali o galho, né? O espírito é o licor. A alma ou espírito ligado à matéria é o bago. Que é o bago? É a uva. Lembra dos cachinhos? Tem um cachinho, cada cachinho ali não tem?
1: Várias
0: uvinhas. Então, cada uvinha daquela dali é o bago. E o que que ele diz? Ele diz, olha, o corpo é a cepa. O espírito representaria o licor dessa videira, que é a cepa. E aí ele faz uma comparação muito legal. Ele diz, o corpo, a cepa, o espírito, o licor. A alma ou espírito ligado à matéria, então aí estou falando de um ser encarnado já, é o bago, que é justamente cada uvinha. Por que que ele pegou essa simbologia? Porque lembra que a videira, o vinho, é o emblema da vinha do Senhor, que ele vai citar várias vezes no Novo Testamento, o nosso Senhor Jesus. Lembra do convite para trabalhar? Os trabalhadores da última hora. Lembra da cor do Espírito quando fala na questão 23? Ele diz que é da cor como se fosse do rubi. Lembra? Então há toda uma simbologia, mas está tudo muito ligado. O homem quintessencia o Espírito pelo trabalho. E tu sabes que é somente pelo trabalho do corpo que o espírito adquire conhecimentos. Então, aqui, os nossos amigos espirituais, e lembra quem é que está assinando, já deixa bem claro que esse trabalho de quintessencial espírito, o que, que é quintessência, tia? Não sei. Nós conhecemos quatro, a quinta nós não conhecemos. Quais são as quatro? Água, fogo, terra e ar. A quintessência é um algo tão puro que nós não sabemos o que, que é. Não te deixes desanimar pela crítica, encontrarás contraditores obstinados, principalmente entre as pessoas interessadas nos abusos. Esse não te deixe desanimar pela crítica, porque quando a gente começa em espiritismo, falando agora nosso, né, nós que estamos começando, nós que somos ali iniciantes, quantas críticas a gente não recebe? E se a gente for desestimular, a gente para. Nossa, você não fez legal, nossa, não foi bom, nossa, você errou nisso, errou naquilo. Então não desista. Se eu tivesse desistido, gente, eu teria ficado já muitos anos atrás. Porque o que eu recebi de crítica não foram poucas. E ainda recebo. Não desista. Persevere, continue, vá para frente, vá aperfeiçoando, vá melhorando e veja em cada crítica uma forma de você se aperfeiçoar. Não te deixe desanimar pela crítica. Encontrarás contraditores obstinados, principalmente entre as pessoas interessadas nos abusos. Porque a pessoa quer o quê? Justamente derrubar tudo. E de repente vem alguém para alinhar. Não, vamos derrubar. Encontrá-los-ás mesmo entre os espíritos. Porque os que ainda não estão completamente desmaterializados procuram muitas vezes semear dúvida por malícia ou ignorância. Prossegue sempre. Crê em Deus e marcha com confiança. Só me faz lembrar o nosso querido apóstolo Paulo quando foi pregar em Atenas. Ali ele teve vontade de desistir de tudo, porque era o local que ele imaginava que, devido a ser um ambiente de extrema intelectualidade, que ali todo mundo iria entender. Foi onde ele teve a maior decepção dele. Ele ficou sozinho. As pessoas saíram rindo dele. Só um senhorzinho ficou. E foi esse senhorzinho que disse: não desista, não pare de falar. Aqui estaremos para te amparar. Olha aí, a gente nunca está só, gente. Aqui estaremos para te amparar e está próximo o tempo em que a verdade brilhará de todos os lados. A vaidade de certos homens que julgam saber tudo e tudo querem explicar seu modo dará origem a opiniões dissidentes. E como tivemos opiniões dissidentes? Basta você ler o livro dos médiuns lá no iniciozinho sobre os métodos, que você vai ver a quantidade de opiniões contrárias à doutrina dos espíritos. E Kardec coloca e refuta, coloca e refuta sobre os métodos. E ainda hoje não mudou. Nós temos muitas instituições aí nesse nosso Brasil afora criando situações que você diz: meu Deus do céu, o que, que é isso? Ontem alguém perguntou no grupo: tia, lá na nossa atividade fazemos a cromoterapia. Tinha uma pergunta dessa: o que, que a senhora acha? Mas, gente, cromoterapia não é espiritismo. A gente respeita quem faz, mas isso não pode ser uma prática espírita. A mesma coisa você trazer regressão de memória para dentro do espiritismo. Isso também não é uma prática espírita. É uma prática espiritualista, mas não espírita. Só que o povo vai misturando tudo, é quem está de fora acha que isso é espiritismo, e não é cromoterapia, não é espiritismo, xeropia, não é, nada disso é. Nem cheiro, nem cor, nem nada disso. Eu inventei, eu sei, calma. É, xeropia é cheiro. Nada dessas coisas é espiritismo. Isso são tudo o quê? São terapias alternativas que você pode levar lá para sua salinha, para o seu puxadinho, mas para dentro do centro espírita não. E detalhe, não use a doutrina espírita para facilitar esses seus atendimentos, que a gente tem visto muito isso. A pessoa está ali dentro do centro espírita, é um dirigente, é um palestrante, aí já convida: ah, fulano vai ter um curso. Não faça isso, porque você vai ter que responder por isso. O que diz o nosso professor Allan Kardec? Não use a doutrina espírita para se promover em nada, em nada. Mesma coisa, você faz psicologia e está ali dentro do centro espírita, daqui a pouco está passando seu cartãozinho, vincula ali a psicologia ao espiritismo, que também não tem nada a ver. Então nós temos que ter muito bom senso, gente, muito bom senso. Então espiritismo é para estudar a doutrina dos espíritos. Eu posso resumir e dizer: espiritismo é para estudar Kardec. Quando eu falo estudar Kardec, nós estamos falando do Pentateuco kardeciano e as obras subsidiárias, que nós já sabemos quais são. A vaidade de certos homens que julgam saber tudo e tudo querem explicar a seu modo dará origem a opiniões dissidentes. Mas todos os que tiverem vista o grande princípio de Jesus se confundirão no mesmo sentimento de amor ao bem e se unirão por um laço fraterno que abarcará o mundo inteiro. Deixarão de lado as miseráveis disputas de palavras. Ai, que lindo isso aqui. Para só se ocuparem com o que é essencial. E a doutrina será sempre a mesma, quanto ao fundo, para todos os que receberem comunicações de espíritos superiores. O fundo é o mesmo. É com perseverança que chegarás a colher os frutos de teus trabalhos. O prazer que experimentarás vendo a doutrina propagar-se e bem compreendida será para ti uma recompensa cujo valor integral conhecerás, talvez mais no futuro do que no presente. Não te inquietes, pois, com os espinhos e as pedras que os incrédulos e os maus semearão no teu caminho. Mantenha confiança, com ela chegarás ao fim e merecerás ser sempre ajudado. Adorei isso aqui. Mantenha confiança, porque se não há confiança, existe o desespero. E o desespero é o quê? A ausência da fé. E ele diz, é mediante essa confiança que ele sempre será ajudado. Lembra-te de que os espíritos bons só dispensam assistência, grava bem isso aqui, aos que servem a Deus com humildade e desinteresse. Até o fato de você querer projetar sua imagem, isso já é um interesse. E a gente tem pecado muito em espiritismo. Eu sempre repito, eu não tenho que trazer o mundo para o centro espírita, eu tenho que levar o centro espírita para o mundo. Então hoje nós estamos projetando muito as imagens dos trabalhadores espíritas. O cuidado que nós tivemos no espiritismo, nos primórdios do espiritismo no Brasil, que nem nome utilizava um pseudônimo. Max era o pseudônimo de Bezerra de Menezes. O próprio professor Allan Kardec. Então, tenhamos muito cuidado. Então, os espíritos bons só dispensam assistência aos que servem a Deus com humildade e desinteresse. Mas, tia, o que a senhora quer dizer isso? Dispensam assistência. Porque se é um encarnado que carrega interesses particulares, ele deixa de ser assistido por bons espíritos. Ele vai continuar fazendo o trabalho, mas já não está mais assistido por bons espíritos. E cego que conduz cego, cai todo mundo no fosso. Vai todo mundo para o abismo. E ele diz que servem a Deus com humildade e desinteresse e que... Isso quem está falando são os próprios espíritos, tá? E repudiam a todo aquele que busca no caminho do céu um degrau para as coisas da terra. Eles se afastam do orgulhoso e do ambicioso. O orgulho e a ambição serão sempre uma barreira entre o homem e Deus. São um véu lançado sobre as claridades celestes. E Deus não pode ser visto do cego para fazer que se compreenda a luz. Então, olha a chamada a Kardec e a todos aqueles que desejam ser divulgadores da doutrina espírita. Então isso aqui era para a gente ler constantemente. Quem assina? João Evangelista, Santo Agostinho, São Vicente de Paulo, São Luís, o Espírito de Verdade, Sócrates, Platão, Fénelon, Frank, Swedenborg e outros. E o Espírito de Verdade, nós sabemos que é o nosso Senhor Jesus. Nota de Allan Kardec. Os princípios contidos neste livro resultam das respostas dadas pelos Espíritos às questões diretas que lhes foram propostas em diversas ocasiões por meio de grande número de médiuns. Então, tudo isso aqui que nós lemos veio por um médium só? Não. Bem como das instruções que deram espontaneamente a nós ou a outras pessoas sobre as matérias que encerra. O material foi organizado de maneira a apresentar um conjunto regular e metódico e não foi entregue à publicidade senão depois de ter sido revisto cuidadosamente, várias vezes seguidas e corrigido pelos próprios espíritos. Esta segunda edição também mereceu da parte deles novo e meticuloso exame, porque a primeira foi pouco mais de 500 perguntas, tá bom? A primeira edição. Depois ele uniu mais material e veio a segunda edição. Então, não é que tinha alguma coisa errada na primeira edição. Não, ele acrescentou. Porque lembra que antes de publicar foi meticulosamente vista e observada pelos espíritos, tá bom? O que vem entre aspas em seguida às perguntas é a resposta textual dada pelos espíritos. O que está assinalado em letras menores ou designado de modo especial para esse fim compreende as notas e explicações aditadas pelo autor e que também sofreram o controle dos espíritos. Assinando Allan Kardec nessa nota que nós acabamos de ler. Meus irmãos, sejamos todos nós bem-vindos à leitura de O Livro dos Espíritos. No nosso próximo estudo, vamos entrar no capítulo 1, intitulado Deus e o Infinito. E, obviamente, esse primeiro capítulo tinha que falar do nosso Criador. Um grande abraço da tia, que Deus abençoe a todos nós e até o nosso próximo encontro.

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0: felicidade. Que assim seja.
1: Que nós possamos, Senhor Jesus, envolvidos pela melodia, recordar os teus ensinos na orientação de amar a Deus sobre todas as coisas. E reconhecermos, Senhor, que a base para a nossa vida é Deus. Muito obrigado, amor de nossa vida, amor querido, companheiro constante que o Senhor é para todos nós aqui presentes. O teu amor infinito por cada um de nós, ao ponto de ter se feito carne, se submetido a uma encarnação, para nos ensinar a sermos fiéis a Deus. Muito obrigada, Jesus, por esse amor a cada um de nós. Muito obrigada pela doutrina espírita, por esses livros que nos trazem lições tão grandiosas. Que nós possamos mergulharmos na história de Saulo de Tarso, aprendermos um tanto mais e percebermos, Jesus, que todos nós carregamos paixões ainda má, e que devemos fazer um esforço para superá-las. Muito obrigada, divino amigo, por essa oportunidade. E que os espíritos aqui presentes possam nos inspirar e nos conduzir nessa noite. Vamos lá então? Boa noite a todos.
2: Boa noite.
1: Então estamos reunidos para o estudo da obra Paulo Estevão. Hoje é o estudo de número 12. Nós estamos no capítulo 4, Nas Estradas de Jope. A semana passada, o nosso último estudo, nós já adentramos nesse capítulo em que o nosso querido Emmanuel já retrata o ano de 35. O nosso menino Gesiel apareceu em Jerusalém no ano de 34, finalzinho de 34. Nós estamos no ano de 35 e nós estamos no momento do reencontro entre Saulo de Tarso e Sadoc, o seu amigo. O Emmanuel fez questão de apresentar a personalidade de Saulo de Tarso, onde retrata um homem bordejando seus 30 anos, um atleta, super saudável, um homem muito bonito, um homem de status dentro de Jerusalém, e, de certa forma, com uma intelectualidade bem avançada. Por quê? Além de estar vestido muito bem, além de estar numa pequena biga, com dois cavalos soberbos, o Emmanuel coloca, uma pequena biga, precisava dois cavalos? Não precisava. Então, você vê que ele gostava dos excessos, né? Ele gostava de chegar e dizer, cheguei. Todos têm que perceber que eu cheguei. Era essa a personalidade de Saulo de Tarso. Ele falava o grego, ao qual ele aprendeu com mestres bem amados, né, das escolas de Atenas e de Alexandria. Trajava a túnica do patriciato, ou seja, ele se trajava a romana, aquela túnica do patriciato. Ele coloca na fisionomia cheia de virilidade, máscula beleza. Os traços israelitas fixavam-se particularmente nos olhos profundos e percussientes, ou seja, é um olhar agressivo, próprio dos temperamentos apaixonados e indomáveis, porque o olhar expressa a alma. A expressão do rosto expressa a alma. Então, o jeito de Saulo, a expressão do olhar, a forma de se portar era de uma personalidade forte e decidida. Então, Paulo não era um homem que titubeava, Ele sabia exatamente o que queria, ele traçava sua meta e ia. Daí um homem extremamente disciplinado. Então, a personalidade, isso aqui já é de Saulo. Saulo não é um homem de ficar em cima do muro. Para que lado eu vou, hein? Para que lado eu vou? Ele sabe exatamente para onde tem que ir. Por mais que ele se quebre. Ele acredita e vou. Então, Mano fez questão de apresentar essa personalidade que já é conquista dele, de Saulo. Um homem forte, firme, resoluto, olhar profundo, e o olhar é reflexo da alma. Você vê um olhar inseguro, um olhar que titubeia, e ele não, ele quando ele pegava um, ele olhava e fixava, sem medo. Isso é muito bom, isso é bom não só para um homem, mas também para uma mulher. A pior coisa, às vezes, nós passamos 2, 3, 4, 5 anos marcando ponto. O que, que eu faço? Para onde eu vou? Nós temos que tomar a rédea da nossa vida e dizer, eu quero isso e vou. Não, a gente perde muito tempo. Sim?
3: Saulo, ele tinha 30 anos e o ano era 35, né?
1: Isso.
3: Aí, esse idioma que ele falava o grego, mas tá bom?
1: Ele falava o grego, falava o latim, falava o hebraico. Deveria manjar do aramaico. Porque o hebraico era falado só dentro da sinagoga. Como nós tivemos um tempo que falávamos o latim só dentro das igrejas. Então, o hebraico é um idioma religioso que os judeus utilizavam dentro da sinagoga. E ele sabia falar o hebraico. Não era comum o hebreu saber falar o hebraico, não. O nosso menino Gesiel também falava o hebraico, porque os pais o ensinaram. Então, uma coisa é você saber falar, outra coisa é você fazer uma palestra. Por exemplo, eu posso falar o inglês, eu digo, agora faz uma palestra em inglês. Isso não é para qualquer um. E Saulo tinha isso. Então, vamos começar esse diálogo. Então, Sadoc estava aguardando a chegada de Saulo. Sadoc não estava na cidade, é Sadoc que está chegando. Marcaram esse encontro, são amigos e parece que há muito tempo não se viam. Então, vou pegar esse último parágrafo aqui, tá? O jovem Saulo apresentava toda a vivacidade de um homem solteiro, bordejando os seus 30 anos. Então, ele não tinha 30, 29 alguma coisa. Na fisionomia cheia de virilidade, máscula beleza. Então, não era uma beleza feminina, era uma beleza masculina, carão mesmo. Os traços israelitas fixavam-se particularmente nos olhos, profundos e percussentes, próprio dos temperamentos apaixonados e indomáveis. Ricos de agudeza e resolução. Agudeza é força. Trajando a túnica do patriciato, falava de preferência o grego, a que se afeiçoara na cidade natal, que era Tarso. Tarso era uma cidade universitária. Ao convívio de mestres bem amados, trabalhado pelas escolas de Atenas e Alexandria. Atenas era a capital da Grécia. Alexandria foi fundada em 331 a.C., tá? Cidade do Egito. Vamos lá, Saulo.
4: Quando chegastes?
1: Perguntou Saulo, bem-humorado, ao visitante.
5: Estou em Jerusalém desde ontem de manhã. Aliás, estive com a tua irmã e teu cunhado, que me deram notícias tuas ao partirem para a Líbia.
1: Que é uma cidadezinha.
4: E como vais de vida lá por Damasco?
5: Sempre bem.
1: Antes que se fizesse alguma pausa, o outro observou.
5: Mas como estás modificado? Um carro romano, a conversação em grego e...
1: Saulo, porém... não deixou prosseguir, rematou. Você vê que Saulo já deu um corte. Ele disse, como tá mudado, hein? Carro romana, conversação em grego. Cadê o judeu aí dentro? Cadê o hebreu? Ele disse, Saulo, porém, não deixou prosseguir, rematou.
4: E no coração a lei, sempre desejoso de submeter Roma e Atenas aos nossos princípios.
5: Sempre o mesmo homem...
1: clamou o amigo com um sorriso franco.
5: Aliás, posso apresentar um complemento às tuas próprias explicações. A biga é indispensável às visitas. a uma casinha florida na estrada de Jope. E a conversação grega é necessária aos colóquios como a legítima descendência de Isacar, nascida entre as flores e os mármores de Corinto.
1: Cara, esse amigo dele é muito fofoqueiro, ou a irmã já passou todo o bizu. Porque já sabe da Abigail, já sabe qual a tribo que ela era descendente, que é a tribo de Isacar, e de onde ela estava vindo, de Corinto. Então, Corinto, como era uma cidade grega, falava-se o que lá? O grego. Agora, olha que interessante. Quando ele começou a falar, o Sadoc, um carro romano, a conversação em grego, aí Saulo cortou e olha o que ele disse. E no coração a lei. Então, ele sabe o que ele quer. E ele diz, sempre desejoso de submeter Roma e Atenas aos nossos princípios. Ou seja, a ideia dele era converter todos ao judaísmo. Submeter Roma... Imagina, Roma, Atenas é inteligência, Roma é justiça. Submeter os dois, então é como se fosse assim, olha, isso aqui é política. Mas o meu objetivo é submeter Atenas e Roma. No meu coração é a lei. Vocês entenderam por que Jesus foi chamar esse homem na porta de Damasco? Paulo, tu vai fazer isso. Será que eu consigo, Senhor? É tão difícil, não tem telefone, não tem internet. Como é que nós vamos fazer isso aqui? E o Senhor daqui por cima quer que eu abra a mão de tudo? Foi assim que ele fez? O que queres que eu faça?
4: Como sabes?
1: Inquiriu Saulo, admirado. Como sabes, né? Como é que soube essa fofoca toda?
5: Pois não te disse que estive ontem à tarde com a tua irmã?
1: Foi a irmã que tocou nos dentes. E os dois, acomodados em poltronas confortáveis da época, entremeando a conversação com algumas pequenas taças do capitoso Chipre, exploravam largamente os problemas da vida pessoal, relacionando as pequenas ocorrências de cada dia. Jovialíssimo, Saulo contou ao amigo que, de fato, se enamorara de uma jovem da sua raça, que aliava os dotes de peregrina beleza aos mais elevados tesouros do coração. Ele conseguiu unir tudo na figura de Abigail. E o melhor ainda é que ela era também
3: judia.
1: Tribo de Isacar, descendente. Não era misturada, ela não era gentil. Entendeu? E, obviamente, que ele ia procurar uma mulher por aí. Ele não ia pegar uma mulher de outra raça, dentro do temperamento forte dele. Seu culto ao lar constituía um dos mais santificados atributos femininos. Explicou o primeiro encontro que tiveram, contando ali para o amigo, em companhia de Alexandre e Gamaliel. Fora, havia uns 3 meses, a festividade íntima que Zacarias ben Hanã, adiantado, lavrador no caminho de Jope. Vocês lembram quem era Zacarias? É o pai, o que adotou, exatamente, é o Zacarias.
4: Tinha perdido um filho.
1: Exatamente, veio ele, a esposa, e veio junto quem? Abigail. E ao chegarem lá, amigos ajudaram e eles conseguiram prosperar. Porque eles chegaram sem absolutamente nada. Explicou o primeiro encontro que tiveram em companhia de Alexandre e Gamaliel. Havia uns 3 meses, a festividade íntima que Zacarias ben Hanã, adiantado lavrador no caminho de Jope, oferecera a alguns amigos bem colocados em homenagem à circuncisão dos filhinhos de seus servidores. Acrescentou que o anfitrião, Zacarias, era antigo comerciante israelita, emigrado de Corinto, após longos anos de trabalho na Acaia, desgostoso com as perseguições de que fora vítima. Após grandes provações na viagem de Cencreia a Cesareia, Zacarias chegara àquele porto em péssimas condições financeiras, mas foi auxiliado por um patrício romano que lhe facultou recursos para arrendar uma grande propriedade na estrada de Jope, a regular distância de Jerusalém. acolhido generosamente em sua casa, agora farta e feliz, ali conhecera, na jovem Abigail, um terno coração de menina, dona dos mais belos predicados morais que pudessem exornar uma filha da sua raça. Então, ele, com essa personalidade, você acha que ele ia se apaixonar por uma mulher que não estava de comum acordo com seus princípios? Em hipótese alguma. Então, a primeira coisa que já chamou a atenção dele em Abigail foi justamente a sua conduta moral. Ele jamais iria pegar uma mulher afetada. Era, de fato, olha aqui, ó, o seu ideal de moço, era o que ele sempre procurou. Inteligente, versada na lei, ela era inteligente, conhecia a lei, pronto, conquistou o homem. E, sobretudo, dócil e carinhosa. Porque a personalidade de Saulo é o quê? É um ânimo ou é uma ânima? Ânimo. É macho até o último fio do cabelo. Não tem nada de doce. Não tem nada, nada. Que você, às vezes você encontra um homem, mas que tem traços de uma docilidade, um jeito feminino, né? Uma amorosidade. Você não encontra isso em Saulo. Você acha que ele vai casar com uma mulher que tem uma personalidade ânimos também? Vai ter choque. Então ele muito sábio, como ele tem essa personalidade muito forte, o ânimos muito forte, ele tem que encontrar uma alma ânima. Era quem? Abigail. Feminina até o último fio do cabelo. Então essas duas encaixam. Às vezes no relacionamento você pega um homem que é ânima e uma mulher que é ânimos. Beleza, encaixou. A mulher é o homem da casa. Ela vai lá, resolve, ela faz. Blá, blá, blá. E o homem, aquele lá, tá mais pra mãe. Às vezes você encontra o homem realmente ânimo. E a mulher ânima, doce, meiga, mas vai fazendo trabalho. E quando os dois são ânimo, não dá certo. Não dá certo. Vai ter briga. E que, em verdade, se nós estamos numa condição, no corpo feminino, e o ânimo está muito forte, eu tenho que aprender a desenvolver a ânima. Eu tenho que desenvolver a docilidade de uma mulher. Por isso que eu encarnei no corpo de mulher. Da mesma forma, um homem muito doce, muito meigo, muito... Se ele reencarnou no corpo de homem, foi para aprender. Porque, em verdade, é você ter o ânimo e a ânima em perfeito equilíbrio, que era o exemplo do nosso Senhor Jesus. Ele tinha a docilidade de uma mulher e a firmeza de um homem, em perfeito equilíbrio. Se ele precisasse da ânima, ele acionava. Se ele precisasse do ânimo, ele também acionava. Ele tinha nenhum sobrepunho, era o equilíbrio. As duas personalidades em perfeita harmonia. Então, nós ainda nós vamos perceber em uns muito ânima ou muito ânimo. Ainda não existe o... E a pior coisa que pode existir é você estar no corpo querendo viver a experiência do outro. Eu estou no corpo feminino, quero viver a experiência do masculino. Isso é uma rebeldia, lei. E trocando em miúdo é sexo. É sexo. Ah, amor, não tem nada a ver amor com sexo. Você pode amar e nem por isso fazer sexo. Sexo de ordem natural só existe entre homem e mulher. Dois homens e duas mulheres deixou de ser. Por mais que não interessa, mas não é natural. Então, se eu estou no corpo masculino, eu tenho que viver a experiência do corpo, eu tenho que aprender. Se eu estou no corpo feminino, eu tenho que viver a experiência no corpo feminino. E eu tenho que aprender. Dentro de um lar, para que isso possa ser redondo, o pai tem que fazer a figura do pai e a mãe tem que fazer a figura da mãe. Quando inverte, quase sempre vai refletir nos filhos. Isso não é bom. Principalmente se tiver filho homem dentro de casa. Ele olha o pai e a mãe berra mais do que o pai. Que exemplo ele vai ter de personalidade masculina? Se a mãe parece o homem da casa. Isso não dá certo. Então, ele aqui, muito sábio, já identificou a metade que ele queria, a ânima. Era, de fato, seu ideal de moço, inteligente, estudada na lei e, sobretudo, dócil e carinhosa. Adotada pelo casal como filha muito cara, havia sofrido amargamente em Corinto, ali deixando o pai morto e o irmão escravizado para sempre. Havia 3 meses que se conheciam, permutando-se as mais risonhas esperanças. E, quem sabe, talvez o Eterno lhes reservasse a união conjugal como coroamento dos sonhos sagrados da juventude. Saulo falava com entusiasmo próprio do seu temperamento apaixonado e vibrante. Então ele não era morno. Quando ele falava, ele vibrava naquilo que falava. Imagina esse homem pregando. Por isso, quando ele subia na tribuna como judeu, dentro da sinagoga, todo mundo ficava parado. Porque o homem vibrava falando. Sobe o homem para falar: boa noite. Nosso Senhor Jesus abençoe vocês. Daqui a pouco tu olha, o pessoal está bem assim. Ó. Pode ver, né? Ele vai lá e volta. E ele vibra com o que ele fala. Então a palavra dele não era uma palavra morta, era uma palavra viva. Ele sentia. Entendeste? Daí um grande orador. Ele era o maior orador dentro da sinagoga, dentro de Jerusalém. Ele ia assumir o cargo de Gamaliel. Então, está aqui explicado por quê. Talvez o Eterno lhe reservasse a união conjugal como coroamento dos sonhos sagrados da juventude. Saulo falava com entusiasmo próprio do seu temperamento apaixonado e vibrante. No olhar profundo, novamente Emmanuel fala muito do olhar, notava-se-lhe a chama viva dos sentimentos resolutos, decididos. Ah, será que eu gosto dela? Não sei, eu estou com uma dúvida. Não, eu sei o que eu sinto. Com respeito à afeição que ele dominava, a capacidade emotiva.
5: E já comunicaste a teus pais esses projetos?
1: Perguntou Sadoc.
4: Minha irmã pretende ir a Tarso nesses 2 meses e será intérprete dos meus votos concernentes à organização do meu futuro.
1: Porque os pais dele continuam em Tarso. Então a irmã dele está viajando para Tarso e ele já está orientando a irmã para falar aos pais dessa ideia do casamento.
4: Aliás, sabes, isso não pode nem deve ser um problema de soluções precipitadas.
1: Olha como ele é.
4: Penso que ao homem não convém entregar-se assim, sem mais nem menos, a uma questão decisiva do seu destino.
1: Então, casamento para ele aqui é algo que é o quê? Para sempre. É algo que é do meu destino, então não posso decidir isso rápido, não. Eu tenho que ponderar. Vamos ver. Mas ele já está decidido 3 meses de relacionamento, 3 meses de namoro. E ele já sabe aonde que ele está pisando. Vamos lá.
4: Obedecendo ao nosso velho instinto de prudência, venho analisando demoradamente meus próprios ideais e ainda não trouxe Abigail para conviver com Dalila alguns dias em nossa casa. Pretendo fazê-lo tão só nas vésperas da visita de minha irmã ao lar paterno.
5: Já que acalentas tanto esses projetos para o futuro,
1: Adjuntou o amigo com bondoso interesse.
5: E em que pé estão as tuas pretensões ao cargo de sinédrio?
4: Não posso queixar-me, porquanto o tribunal me confere atualmente atribuições especialíssimas. Sabes que Gamaliel há muito vem estando com meu pai a respeito da minha transferência para Jerusalém, onde me prometem lugar de relevo na administração do nosso povo. Como sabemos, o antigo mestre está idoso e deseja retirar-se da vida pública. Não tardarei a substituí-lo no voto das mais altas deliberações, além de auferir atualmente ótima remuneração, independente da contribuição que me vem de Tarso periodicamente. Tenho, acima de tudo, o ideal político de aumentar meu prestígio junto aos rabinos. É preciso não esquecer que Roma é poderosa e que Atenas é sábia, tornando-se indispensável acordar a eterna hegemonia de Jerusalém como tabernáculo do Deus único. Precisamos, pois, dobrar os joelhos de gregos e romanos ante a lei de Moisés.
1: Quando essa criatura reencarnou, ela sabia o que ela veio fazer. Você vê aqui que ele carrega uma ideia de quê? De submeter Atenas e Alexandria, Roma, ao judaísmo. Ele diz aqui, olha, acordar a eterna hegemonia, né, supremacia de Jerusalém, como tabernáculo do Deus único. Aí ele vem. Precisamos, pois, dobrar os joelhos de gregos e romanos ante a lei de Moisés. Então ele sabia que ele vinha fazer um trabalho onde ele teria que fazer uma divulgação e submeter esse grupo a algo que ele ia divulgar. E que até o prezado momento ele achava que era quê? Que era o quê? A lei. A lei de Moisés. Então, ou seja, ele estava preparado. Era só o foco que estava errado. Por isso que Jesus vai chamar. Lei, não foi para isso que tu vieste, não. Tu vai divulgar isso aqui.
3: Olha só. Além de oferir atualmente ótima remuneração, independentemente da contribuição que me vem de Tarso periodicamente. Quer dizer, além de toda a cultura que ele já tinha, vamos dizer assim, bebido, né? Ele tinha todo esse poder financeiro por trás, né? Para segurar. Né?
1: O pai dele é um homem rico e ele conseguiu um bom cargo no Sinédrio. Não era para ele andar com isso tudo, ele tinha poder. Ele tinha poder. E era uma forma dele se apresentar. Ele, na condição de um Saulo de Tarso, ele era muito conhecido, comentado. Então, o mínimo que tinha que fazer, tinha que se apresentar bem. Entendeu?
0: E o que me chama a atenção também é o planejamento, né? Muito organizado, assim. Decidido, focado naquilo que realmente ele estava querendo, né?
1: Exatamente.
0: Como você falou ainda agora, mas de uma forma errada, né?
1: O foco dele estava errado.
0: Mas assim, é um homem que chamava atenção pela organização.
1: E olha, a encarnação de Saulo não foi fácil. Uma das provações mais difíceis é o do poder e da riqueza. Ele está fazendo os dois. Essa encarnação dele é dificílima, é uma provação dificílima. Você adentrar nisso, porque, gente, o poder fascina. Do teu mundo aos teus pés, todo mundo, sim, senhor, ave Cristo, ave César, né? Aquela bajulação toda, isso é complicado. O cidadão se acha Deus. A provação de Saulo não é fácil. Ele abriu mão de tudo isso. Sadoque, no entanto, deixando perceber que não prestava muita atenção ao seu idealismo nacionalista, retinha o pensamento na situação particular, advertindo delicadamente.
5: Apenas que me dizes, folgo em saber que teu pai vai melhorando progressivamente as condições financeiras e dizes que foi tecelão humilde.
1: Você vê esse amigo um tanto interessado. Ele já perguntou como está o teu posicionamento. Ele falou aqui do idealismo, Saulo. Ele se interessou muito, já vai na situação do pai. Sobre que o teu pai está melhorando. É isso que a gente diz assim. Ah, eu me decepcionei com fulano, com Beltrano, meus irmãos. Basta a gente silenciar e prestar atenção com quem a gente convide. Só prestar atenção, só não enxerga quem não quer. Porque às vezes nós queremos tapar o sol com peneira. Nesses mínimos detalhes aqui, já fica bem claro quem é Sadoc. Que nós vamos ver lá na frente. Aqui ele já mostra o interesse. Por duas vezes, Saulo não percebeu.
4: Por isso mesmo, talvez,
1: explicou Saulo,
4: ensinou-me a profissão, quando menino, para que nunca me esquecesse de que o progresso de um homem depende do seu próprio esforço. Hoje, porém, depois de tantas fadigas no tear, ele descansa com justiça, em uma velhice honrada e sem cuidados, junto de minha mãe.
1: Então, o pai era tecelão e ensinou essa profissão ao filho. Verdade? Isso, todo judeu tinha que ter uma profissão.
4: Suas caravanas e camelos percorrem toda a Cilícia e os transportes lhe garantem um desenvolvimento de renda cada vez maior.
1: A palestra continuou animada e, em dado instante, o moço de Tarso inquiriu o amigo sobre os motivos que o traziam a Jerusalém.
5: Enfim, né? Vim certificar-me da cura de meu tio Filodemos, que ficou curado da velha cegueira mediante processos misteriosos.
1: E, como se trouxesse o cérebro repleto de interrogações de toda sorte, para as quais não encontrava resposta nos próprios conhecimentos, Sadoc ainda acentuou.
5: Já ouviste falar nos homens do caminho?
4: Hã? Andrônico falou-me a respeito deles há muito tempo. Não se trata de uns pobres galileus maltrapilhos e ignorantes que se refugiam nos bairros desprezíveis?
5: Isso, justamente.
1: E contou que um homem chamado Estevão, portador de virtudes sobrenaturais, no dizer do povo, havia devolvido a vista ao tio, com assombro geral de muita gente.
4: Como é isso?
1: Disse Saulo, admirado.
4: Como pôde Filodemos submeter-se a experiências tão sórdidas? Acaso não terá compreendido que o fato pode radicar nas artimanhas dos inimigos de Deus? Várias vezes, desde que Andrônico me referiu o assunto pela primeira vez, tenho ouvido comentários a respeito desses homens e cheguei mesmo a trocar ideias com Gamaliel, no intuito de reprimir essas atividades perniciosas. Entretanto, o mestre, com a tolerância que o caracteriza, me fez ver que essa gente vem auxiliando a numerosas pessoas sem recursos.
1: Então, ele já sabia da existência, falou com Gamaliel, e Gamaliel disse, olha, Saulo, deixa quieto, esse povo está ajudando muita gente. Agora, olha a ideia aqui. Como pôde Filodemos submeter-se a experiências tão sórdidas? Acaso não terá compreendido que o fato pode radicar nas artimanhas dos inimigos de Deus? O Saulo de Tarso, ele conhecia o Antigo Testamento de cor. E era citado no Antigo Testamento que a vinda do Messias iria devolver a visão a cegos. Ele acabou de dizer que o tio dele, Sadoc, o meu tio era cego e ele ficou curado. Eles não se atêm à cura, eles se atêm ao fato. Para eles é o quê? Isso é feitiçaria. Não importa que o cidadão voltou a enxergar, é feitiçaria. Não é levado em conta. Não é levado. Isso todos os fariseus fizeram isso na época de Jesus. Até morto, Jesus levantou. Lázaro, Talita. E...
5: Sim.
1: Atalhou o outro.
5: Mas ouço dizer que as pregações de Estevão estão arrebanhando muitos estudiosos a novos princípios que, de algum modo, contrariam a lei de Moisés.
4: Todavia, não foi um carpinteiro galileu, obscuro, sem cultura, que originou tal movimento? Que poderíamos esperar da Galileia? Porventura terá produzido outra coisa, além de legumes e peixes?
1: Era esse conceito que eles tinham em relação à Galileia. O que pode vir da Galileia? Aonde era o centro da intelectualidade? Jerusalém. É igual o Sudeste falando do Norte. Então, veio da onde? De Manaus? Né? Então, como eles dizem assim, sim, mas o que pode vir da Galiléia? O homem era um galileu, olha só, olha a raiva do judeu em relação ao nosso Senhor Jesus. Foi um carpinteiro, todavia não foi um carpinteiro galileu, obscuro, sem cultura, que originou tal movimento? Porque Jesus não foi estudar em Atenas, não foi estudar na Alexandria, não estudou em Tarso, não tinha título, o pai era um carpinteiro, ele agiu na carpintaria, andava descalço, com prostitutas, com pescadores. Como é que esse homem pode ser o Cristo? o salvador dos judeus? Não, tinha que vir um homem numa biga romana com 3 cavalos soberbos brancos. Na cabeça deles era isso. Essa era a raiva dos fariseus.
5: E contudo, o carpinteiro, o tal do carpinteiro martirizado, se tornou um ídolo para os miseráveis, procurando desfazer as impressões de meu tio, chamando a razão com a energia necessária. Fui levado a visitá-lo. Ontem, as obras de caridade dirigidas por um tal de Simão Pedro. É uma instituição estranha e que não deixa de ser extraordinária. Crianças desamparadas que encontram carinho, leprosos que recobram a saúde, velhos enfermos e desprotegidos da sorte, que exultam de conforto.
1: Porque toda a enfermidade da derme era rotulado de hanseníase. Porque ele não tinha um dermatologista, não, isso aqui não. Então, todo e qualquer ferimento na derme, ele já colocava como hanseníase. E a pessoa ia para o vale e, na convivência com os demais hansenianos, acabava adquirindo. Mas nem todos que iam para o vale era hanseniano. Às vezes era só uma dermatite, alguma enfermidade na pele.
6: Acabava contraindo
1: na convivência. Então, muitos eles recolheram e acabaram obtendo a cura dentro da casa do caminho. Você vê que o trabalho de Estevão começa a fazer um barulho muito grande. Porque enquanto estava só Pedro, Tiago, João Evangelista, Felipe, chegou. Enquanto estava só esse grupo, eles estavam só fazendo o trabalho de assistencial, só o trabalho assistencial, nem pregação tinha. Quando tinha pregação, foi Pedro falou isso conversando com Estevão, era uma pregação muito superficial, não fala o nome de Jesus, não fala que ele é o Messias, fica na tua, não vai cutucar o pessoal, então não estava mexendo com ninguém. Chegou Estevão, o homem é um médium de cura, tem uma moral maravilhosa, começou a realizar o trabalho, começou a fazer cura, começou a pregar, e sem medo, falando que Jesus era o Messias. Então começou a mexer com todo mundo. Que é isso que nós não podemos perder. Quando nós vamos falar em público, nós temos que falar à luz da doutrina espírita, e não para estar agradando A, B ou C. Olha, meu filho, eu posso até respeitar a tua opinião, mas a doutrina diz isso e acabou. Se você vai aceitar ou não, é problema seu. Mas, na condição de palestrante, nós temos que falar à luz da doutrina espírita. Às vezes, eu assisto alguns palestrantes pegando alguns textos e, para se beneficiar dentro daquilo que ele acredita, ele dá um pingo d'água. E você vai ler o texto e não diz absolutamente nada do que a criatura está abordando. Vai responder por isso. Então, nós temos que falar à luz da doutrina espírita e não para agradar. Se está aqui sentado, está porque quer. Se não quiser, não escuta. Mas nós temos que falar o que a doutrina realmente quer, a terceira revelação. E isso, Estevão, foi dessa forma. Eu vou falar, não vou falar para agradar o B, C ou D. E se tiver que me matar, me mate.
4: Mas os doentes? Onde ficam esses doentes?
1: Interrogou Saulo, assombrado.
5: Todos se agasalham junto desses homens incompreensíveis.
4: Estão todos malucos,
1: disse o moço de Tarso com a franqueza espontânea que lhe marcava as atitudes. Ambos trocaram impressões íntimas sobre a nova doutrina, pontuando de ironia o comentário de muitos fatos piedosos que empolgavam a atenção do povo simples de Jerusalém. Ao finalizar a conversa, Sadócrates acrescentou:
5: não me conformo em ver os nossos princípios aviltados e proponho-me a cooperar contigo, meu nobre, embora esteja em Damasco, para estabelecermos a imprescindível repressão a tais atividades. Com as tuas prerrogativas de futuro rabino e destaque no templo, poderás encabeçar uma ação decisiva contra esses mistificadores e falsos taumaturgos.
1: É, taumaturgo é aquele que opera milagre, tá? Mistificador na condição de enganadores. Olha só, qual foi o mal que Estevão fez? Ter curado o tio dele, devolvido a visão.
4: Sem dúvida,
1: respondeu.
4: Prontifico-me a executar todas as providências que o caso requer. Até agora, a atitude do Sinédrio tem sido da máxima tolerância. mas farei que todos os companheiros mudem de opinião e procedam como lhes compete, em face dessas investidas que estão a desafiar severa punição.
1: Olha só como ele é metido. Mas farei que todos os companheiros mudem de opinião, será ele, e procedam como lhes compete. Ele disse, eu vou convencer todo mundo. Esse é Saulo. E quase solene concluía.
4: Quais os dias de pregações desse tal Estevão?
5: Todos os sábados.
4: Pois bem, depois de amanhã, iremos juntos apreciar os sandeus. Caso verifique o caráter inofensivo dos seus ensinamentos, haverá que os deixar em paz com a sua logomania, ao lado das mazelas do próximo. Mas, caso contrário, pagarão muito caro a audácia de ofender nossos códigos religiosos na própria metrópole do judaísmo.
1: Sandeus é bobo, pateta, idiota. Logomania, palavreado inútil. Você está entendendo? Então, qual é a crença dele? É um bando de gente ignorante, tolos, galileus. Ninguém ali sabe falar. Então, ele vai preparado, achando que ele vai encontrar ali uma pessoa extremamente ignorante. E ele está criando na cabeça dele que Estevão é um bobo, como ele colocou aqui. Um idiota, um patético. E ele coloca, palavreado inútil. Não deve falar nada com coisa nenhuma. Olha a ideia que ele criou. Por isso a surpresa dele quando ele chega lá. Porque ele encontrou alguém mais inteligente que ele. E para um orgulhoso, isso é a pior coisa que tem. Ainda por longo tempo, comentar os fatos sociais, as tricas, né, do farisaísmo a que pertenciam, os sucessos do presente e as esperanças do porvir. Ao cair da tarde desse mesmo dia, a biga elegante de Saulo de Tarso atravessara as portas de Jerusalém, tomando a direção do porto de Jope. O sol ardente, então nós estamos no ano de?
3: 35.
1: Verão. No ano de?
3: 35.
1: Então anota isso daí. Se é verão, nós estamos em junho, julho ou agosto de 35. Então, o nosso querido menino Gesiel já está praticamente há um ano em Jerusalém. Tá? Sol ardente, então é verão. E aí, vamos parar aí, que a próxima semana já vai ter o encontro de Saulo com Abigail. Deu para nós entendermos a personalidade de Saulo? Conseguimos entrar no mundo de Saulo de Tarso? Era um homem... Tá ficando com raiva dele? Você vê a personalidade? Firme, resoluto, decidido. A Abigail não resistiu. O homem chega em dois cavalos soberbos. Lindo de sainha.
6: Eu lembrei que uma vez a gente estava fazendo um estudo e tinha falado sobre o Estevão ter visto o estudo a parte do Messias manso, humilde, né? Mas que também tinha essa outra vertente que Paulo já viu que era, e a grande maioria dos judeus do mundo, que era orgulhoso, guerreiro, né? Aquele negócio de libertar o povo. Casando essa cultura o tempo todo com Roma, que também era orgulho, aquele poder todo. Eu tive que pensar sobre, quando a gente comenta, mas Paulo, na verdade, essa encarnação dele não só de trazer, mas de repente mais uma lição para todo o povo, né? Porque ele está ali, como a gente sempre lembra muito, ele veste a camisa mesmo, né? Seja no do judeu, seja no do cristianismo. Né? Então, mas ainda assim, como a gente, a grande massa, ainda não percebe, né? Prefere continuar seguindo. O que está mais fácil ali, o que é mais... Quem quer encontrar a força? Acaba não afeta tanto a grande massa do judaísmo, né? A gente percebe que... Não, é uma observação, não sei se está errado, mas de repente a gente não vê essa mudança tão grande neles. Né?
1: Nos judeus. É, porque eles se preocuparam em atos externos. O que o judaísmo fez? Pegou todo o rito e fez rituais externos, se preocupou com o externo. Era isso que Jesus combatia. O que Jesus dizia? Raça de víboras. sepulcro caiado por fora e cheio de podridão por dentro. Então ele estava sempre retratando que o povo fez movimentos externos, rituais, mas não fez um movimento interno de renovação. E eles conheciam a lei. Eles conheciam a lei. E não praticavam a lei.
6: E não só para ficar tipo, apontando o judaísmo, mas trazer para a nossa.
1: Sim.
6: Né? Por exemplo, como a senhora falou do espiritismo, né? A gente às vezes está ali estudando, está em alguma atividade de ajuda ao próximo, se foca toda, vejo e escuto muito, e esquece de ver, na verdade, a harmonia do grupo como um todo.
1: Uhum.
6: Aquela paciência, às vezes, em ajudar, em aquela ansiedade em fazer a caridade, mas está virando a cara do colega do lado.
1: Sim.
6: Está alimentando um comentário, às vezes, maldoso.
1: É.
6: Então, é muito bom realmente estudar isso, perceber o quanto é atual. Para não apontar o dedo ao judeu isso.
1: Sim. Estamos repetindo a mesma história.
7: É também a recomendação de Jesus ao discípulos: não vades aos gentios. Porque já tinha. Tanto é que ele dá esse embate com os judeus. Mas depois ele começa a perceber e fala, não, aqui nós temos que procurar outras pessoas que o judeu já tem o conhecimento dele, já tem a Torá, já tem as escrituras, já tem os ensinamentos. Então, se eles estão orgulhosos, nós vamos aos povos que não têm conhecimento nenhum de nenhuma divindade, que acreditam em outros deuses, que os corações estão mais férteis.
1: É porque o Evangelho, João, não é imposto, não.
7: Sim.
1: Pode ser. Eu não tenho como obrigar alguém a estudar, até porque eu posso apresentar Jesus, mas se a criatura não meditar, se ela não meditar, ela não tem como compreender e muito menos viver. Então o Evangelho não é uma imposição. Você quer, se você quer, você busca. Mas eu não tenho como dizer, vem aqui que você tem que ir. Não, é impossível. É necessário que o outro sinta sede. E isso é respeitar o livre-arbítrio. O exemplo muito claro é o encontro dele com o Hanan.
8: Cada um tem seu tempo. Tem que respeitar.
1: É assim, Nair. Eu tenho que respeitar. Eu não posso impor. Mas o outro faz o tempo dele.
8: Eu sei.
1: O outro faz o tempo dele. Que nós vamos enxergar isso em Saulo. Enxergamos isso em Maria de Magdala. Então não existe assim, olha, para você evoluir você tem que viver 300 encarnações. Não é assim. Há criaturas que em algumas encarnações dão um salto na sua evolução. Tem outros que precisam de milhares e cada vez sofrendo mais. Porque o sofrimento, esse excesso, essa dor que a Terra vive, isso não é imposição divina. Isso é uso indevido do livre-arbítrio. E aí complica muito.
4: Eu acho interessante quando essa vivência do Evangelho, e Alcione fala muito bem da época.
1: Sim, está dando um show, Renan.
4: Quando diz, lá no início, quando ela fala ainda que a gente busca o Evangelho, eu coloco para nós hoje, ainda busca essa interpretação intelectual do Evangelho. A gente não busca senti-lo, compreendê-lo e vivenciá-lo no nosso dia a dia. A gente busca, né, a gente estuda o Evangelho numa interpretação intelectual. Né? Não é essa vivência, trazê-lo para a vivência, né?
1: Foi bom, gente. Então vamos ouvir uma música e agradecermos a Jesus.
7: Essa canção é baseada na vida de Gesiel. Nós também vivemos isso.

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1: E assim, amor de nossas vidas, te agradecemos por mais essa sexta-feira, por esses ensinamentos. Que possamos, Mestre amigo Jesus, ter a vontade firme de colocarmos em prática o que aqui aprendemos. Como, desde o início do nosso estudo de hoje, do caminho Verdade e Vida, passando pelo Evangelho, chegando nesse exemplo vivo que é Paulo, que faz as mudanças necessárias em sua vida, possamos nós também buscar

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1: Doze horas e 8 minutos.

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1: Olá, segunda-feira! Um excelente dia para você que acompanha a programação da PU Brasil. Rádio Portal da Luz, Sementes de Amor, Rádio Espaço Espírita, Rede Doutrina em São Francisco. Estamos iniciando mais um programa Comece Muito Bem o Seu Dia. Muito obrigado por você estar aí do outro lado, gratidão por sua companhia. Olá, eu sou o Celso Santos e vamos juntos nesta sintonia de luz e paz, acendendo pensamentos, sentimentos, para que tenhamos atitudes cada vez mais assertivas no bem. E você já agradeceu a Deus por mais um dia? Já agradeceu a Jesus por ser a luz de nossos caminhos? Se você ainda não agradeceu, agradeça. Aproveite para agradecer também ao seu mentor, guia, protetor, enfim, aos seus amigos espirituais que torcem para que você seja e esteja cada vez melhor. Não deixe para fazer amanhã o que se pode fazer hoje. É pra frente que se anda.

Tudo é importante na vida. Os pequenos atos são preparatórios dos gestos grandiosos e das realizações vultosas. Joana de Ângeles. Dezoito de maio é a data escolhida para o Dia Nacional de Combate ao Abuso e à Exploração Sexual de Crianças e Adolescentes. De acordo com dados da Secretaria de Direitos Humanos, é assustador o número de casos de violência sexual contra crianças e adolescentes no país. Por isso, foi criada esta data com o intuito de ajudar a combater este mal que destrói a vida de milhares de jovens todos os anos. O Dia Nacional de Combate ao Abuso e à Exploração Sexual de Crianças e Adolescentes foi instituído oficialmente no país por meio da Lei nº 9.970, de 17 de maio de 2000. E como o momento merece uma celebração, eu aproveito para comemorar com você, amigo aniversariante, esta data tão importante, sim, o seu aniversário. Desejo a você, neste novo ciclo, um início repleto de realizações, felicidades, superações, muitas reflexões. Aproveite o seu dia, você merece ser cada vez mais feliz. Para você.

Músicas, informações, prestação de serviços na medida certa, presentes aqui no meu, no seu, no nosso programa. Comece muito bem o seu dia. Nada melhor do que iniciarmos mais uma semana, mais uma segunda-feira com uma excelente notícia. Testes com vacina de Oxford ficam prontos em junho. Vamos falar de saúde? Pesquisadores da Universidade de Oxford devem receber resultados da eficácia da vacina desenvolvida por eles contra o coronavírus em junho e começar a produção em setembro. A informação foi divulgada pelo professor de medicina da Universidade de Oxford, Sir John Bell, em entrevista ao programa Today da Rádio 4 da BBC. O projeto desenvolvido por equipes da pesquisa clínica de Jenner Institute da Universidade de Oxford e da Oxford Vaccine Group do Reino Unido está em estágio mais avançado e pode surpreender. Os pesquisadores começaram a trabalhar na vacina conhecida como nCoV-19 em fevereiro e os testes em humanos começaram no final de abril. É ou não é uma excelente notícia para iniciarmos muito bem esta semana? Melhor ainda, esta segunda-feira, testes com vacina de Oxford ficam prontos em junho.

Nosso programa comece muito bem o seu dia, o melhor da música com temática espírita, além do melhor da informação, reflexão e prestação de serviços na medida certa. Amigo ouvinte, mais uma semana pela frente, mais uma segunda-feira e vamos adiante, certo? Que tal refletir comigo então sobre 20 exercícios para melhorarmos mais e mais as nossas atitudes diárias? Bora lá? Primeiro exercício, executar alegremente as próprias obrigações. Segundo, silenciar diante da ofensa. Terceiro, esquecer o favor prestado. Quarto, exonerar os amigos de qualquer gentileza para conosco. Quinto, emudecer a nossa agressividade. Sexto, não condenar as opiniões que divergem da nossa. Sétimo, abolir qualquer pergunta maliciosa ou desnecessária. Oitavo, repetir informações e ensinamentos sem qualquer azedume. Nono, treinar a paciência constantemente. Décimo, ouvir fraternalmente as mágoas dos companheiros sem biografar nossas dores. Décimo primeiro, buscar sem afetação o meio de ser mais útil. Décimo segundo exercício, desculpar sem desculpar-se. Décimo terceiro, não dizer mal de ninguém. Décimo quarto, buscar a melhor parte das pessoas que nos comungam a experiência. Décimo quinto, alegrar-se com a alegria dos outros. Décimo sexto, não aborrecer quem trabalha. Décimo sétimo, ajudar espontaneamente. Décimo oitavo, respeitar o serviço alheio. Décimo nono, reduzir os problemas particulares. E vigésimo, servir de boa mente quando a enfermidade nos fira. E aí, meu amigo, minha amiga, bora exercitar para sermos e estarmos melhores hoje em relação ao ontem e amanhã perante o hoje? Como podemos perceber, só depende única e exclusivamente de cada um de nós, certo? Então, vamos adiante, afinal de contas, vamos em frente, que atrás vem gente!

0: 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Vamos ouvi-lo.
1: Muita gente se queixa de que periodicamente o lar vira um pandemônio. Muita gente me afirma que às vezes percebe que a família está em polvorosa, que alguma força negativa parece ter penetrado o lar. Imaginam que houve trabalhos de magia, alguém fez algum trabalho forte. Todo esse contexto popular em que nós queremos atribuir aos outros questões que estão sob nossa responsabilidade. Manter a nossa casa em paz, manter o nosso lar em ordem, é alguma coisa de nossa alçada, é alguma coisa que está sob nossa responsabilidade, sob nossa custódia. No entanto, é válido pensar que pelo fato de se reunirem dentro de casa criaturas com os mais variados pendores, caracteres, temperamentos, muitas vezes a família sofre mareios afetivos, emocionais, sentimentais, que redundam de fato em perturbações de ordem espiritual. Dentro de casa, existem aqueles cujo temperamento leva-os a debochar dos outros, a condenar sempre, jamais elogiar, apenas veem defeitos. Aqueles que falam aos gritos, os que são sempre grosseiros ao se expressar junto aos familiares, aqueles que têm sempre um alfinete pronto para as alfinetadas comuns dentro de casa, os que falam jogando piadas com segundas intenções e ferem o temperamento daquele que é mais sensível ou que é pavio curto, e aqueles que dentro de casa nem pavio têm, explodem por qualquer coisa. Natural é pensar, nessas ocasiões, que nós estaremos dando margem a infiltrações espirituais inferiores. Como disse-nos o apóstolo Paulo, nós estamos o tempo todo sendo observados por uma nuvem de testemunhas. Mas se temos testemunhas apostando em nosso crescimento, em nossa virtude, em nossa felicidade, não podemos descrer que haja outras testemunhas investindo em nossa queda. São aqueles inimigos do nosso pretérito, de nossas vidas passadas, de nossa existência presente. Eles estão sempre à espreita de nossa fragilidade, de um gesto em falso, de uma vivência incorreta, para que possam nos provocar malestares, aturdimentos, desarmonias, com o prazer patológico de nos ver sofrer. Acontece que essas circunstâncias são quase sempre criadas por nós. Na liberdade que temos de fazer e de deixar de fazer, nós somos aqueles que não refreamos a língua, imaginando que todos aqueles que vivem dentro de casa conosco na família têm obrigação de aturar, de suportar nosso temperamento, nosso mau humor, nosso caráter intempestivo, nosso pavio curto. E ao pensarmos dessa forma, estamos desrespeitando, ainda que dentro de casa, os outros que, embora nos gostem, nos estimem, são pessoas diferentes de nós. Será sempre importante que nos coloquemos no lugar dessas pessoas. Essa empatia se faz indispensável. Se eu estivesse no lugar dessa criatura, de minha mulher, de meu marido, de meu filho, de meu irmão, de minha tia ou avó, como é que eu gostaria de ser tratado dentro de casa? Que tipo de coisas eu gostaria de ouvir? Que tipo de outras coisas eu não gostaria de ouvir? Desse modo, a vivência dentro do lar seria marcada pelo respeito recíproco, em que cada qual, desempenhando o seu papel, estivesse atento a não ferir o outro. a não desabonar o outro. Nada obstante, tivéssemos todo o espaço para dizer as coisas que estão certas, aquilo que está equivocado, o que precisa ser corrigido na pauta de nossa vida cotidiana dentro de casa. Como estamos cercados, vale repetir Paulo, por uma nuvem de testemunhas, quando nos despautamos dentro do lar, qual é o tipo de testemunhas que nós convidamos para participar conosco da vida íntima da casa? As entidades perturbadoras, espíritos desajustados ou enfermiços, aqueles que, de caso pensado, desejam provocar em nossas vidas desestruturações, e aqueles que estão enfermados, hebetados, aturdidos, e que nem têm ideia de que se aproximando de nós nos estarão prejudicando. Estão inconscientes da realidade em que estão vivendo. Mas nem por isso eles deixam de ser atraídos por nós quando realizamos as coisas indevidas. Por isso, pode haver, sim, influências espirituais bastante nefastas dentro de nossa casa, ou influências leves, em função do estilo de vida que adotemos viver em família, em razão de tudo aquilo que decidimos fazer junto aos nossos familiares. Se a nossa proposta for de viver o respeito, o amor, a harmonia, certamente atrairemos nobres espíritos para bafejar nosso lar. Mas se fizermos diferente, certamente as nossas companhias não serão nada agradáveis.
0: Esta foi a participação de Raul Teixeira, que volta amanhã com mais esclarecimentos para o nosso adiantamento evolutivo. Não, não, não.

A música que sensibiliza e esclarece mentes e corações presente no nosso programa. Meu amigo, minha amiga, sei que está difícil continuarmos bem todos os dias, mas precisamos nos esforçar para não cairmos no desânimo. Pense, repense e reflita comigo. Assim como os pássaros, precisamos aprender a superar os desafios que nos são apresentados para alçarmos voos mais altos. Já experimentou acreditar em você? Tente! Você não faz ideia do que é capaz. Se ao enfrentar os problemas da vida lhe parecer que está escalando uma montanha impossível, lembre-se que a paisagem que avistará no topo compensará qualquer esforço. Sonhos existem para serem realizados. Por isso, não olhe para trás nem escute palavras de desânimo.

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Para você que acompanha este programa nas primeiras horas do dia, que tal refletirmos sobre um pensamento de Napoleon Hill? E o pensamento diz o seguinte: o entusiasmo é a maior força da alma. Conserva-o e nunca te faltará poder para conseguir o que deseja. Por isso, amigo ouvinte, conserve os olhos fixos num ideal sublime. Lute sempre pelo que deseja. Se esta sua vida for a melhor coisa que já te aconteceu, acredite, você está no caminho certo. Recordando Emmanuel, esta é a sua melhor existência, porque você tem o aqui e o agora para fazer a grande diferença em sua vida. Pense nisso, meu amigo, e que tal pensar agora?

A melodia que enaltece os corações, a harmonia que sustenta os pensamentos presentes aqui no nosso programa. Como é bom iniciarmos o dia com boas notícias, reflexões e músicas que acalentam a alma. E agora, vamos àquele momento da participação de Chico Xavier com mais um quadro Pinga Fogo.

Eu não ponho em dúvida a sinceridade do seu ministério espiritista. Eu creio firmemente que o senhor trabalha com profundo amor à sua causa e à sua doutrina. Mas eu vou insistir no aspecto mais conhecido da sua obra, das suas atividades, que é aquela do escritor psicográfico. Na literatura brasileira, o senhor é, depois de Coelho Neto, o mais prolífico dos escritores que já redigiram na língua portuguesa. Por outro lado, o senhor disse, respondendo a uma pergunta minha, que havia feito apenas um curso primário. O senhor, para todos os que aqui estão e os que estão ouvindo no vídeo em casa, é um homem que tem uma grande fluência ao falar. O senhor constrói com perfeição a frase. O senhor tem lógica na exposição da sua doutrina. Logo, o senhor é um autodidata que se compenetrou da doutrina que esposou e a estudou profundamente e passou a exercer o seu trabalho expondo essa doutrina. Eu insisto que a escrita automática no senhor deve ser mais o produto do inconsciente do que o produto da mediunidade. Não sei se o senhor conhece uma coleção de livros publicados na França com o título genérico A Maneira de, em que os autores Paul Rebus e Charles Miller em francês, fazem a imitação de vários autores. Por exemplo, Marcel Proust, cujo centenário acaba de passar, se o senhor ler uma página de Marcel Proust e uma página do livro A Maneira de, não distinguirá, ainda mesmo que tenha profundo conhecimento do estilo de Marcel Proust. É, portanto, esta é uma imitação consciente. Eu tenho para mim que o senhor, ao redigir os livros psicografados, agiu sob o impulso do inconsciente. O meu antigo companheiro de imprensa, e caro companheiro de imprensa, Herculano Pires, cuja inteligência brilhante eu sempre respeitei e sempre aplaudi, criou um embaraço para a minha pergunta, ao falar em

0: 400 autores que o senhor teria citado. Mas citar 40, o senhor citou 40, 400 autores, ou o senhor escreveu a maneira de 400 autores, como escreveu como Humberto de Campos, como Guerra Junqueiro, como Antero do Quental, como Augusto dos Anjos?
1: Creio que o número enunciado pelo casal Stieg e Roland Ibsen já está superado em mais de 400 comunicantes. Eles escreveram a maneira deles, mas respeito o ponto de vista do senhor, como respeito qualquer homem de ciência que ainda não pôde aceitar, por exemplo, o realismo da mediunidade. Respeito muito, mas continuo acreditando que eles escreveram a maneira deles, porque em algumas centenas, vamos dizer, mais de 300 destes 400 e tantos, hoje parece que quase 500, eu não tinha a menor ideia do que eles escreveram.
2: Esta foi a participação de Chico Xavier, que volta amanhã com mais um quadro Pinga Fogo.

O melhor da música com temática espírita presente aqui na nossa programação. É sempre muito bom saber que a melodia, a harmonia, o ritmo, a boa mensagem inspira, sensibiliza mentes e corações. Meu amigo, é sempre um prazer poder contar com a sua companhia. Você já sabe disso, se não sabe, está sabendo agora. Então quero aqui agradecer por me deixar fazer parte de sua vida, de suas manhãs, claro, de seus momentos diários. Que possamos estar juntos, unidos, com pensamentos mais elevados, sentimentos mais sublimados, para que assim aprendamos a criar estas uniões, estas teias mentais que fazem com que este planeta sinta as nossas vibrações mais favoráveis. Bacana?

0: Aqui no programa Comece Muito Bem o Seu Dia, você já sabe, o melhor da música com temática espírita e o melhor da informação, reflexão, prestação de serviços na medida certa. E agora chegamos naquele momento do programa em que eu o convido a fechar os olhos, para que deixe que os pensamentos o elevem ainda mais, rumo à reflexão de quem é, do que fez, de quem quer ser, do que faz, de quem almeja ser e o que precisa fazer para alcançar o seu objetivo. Vamos juntos nesta reflexão? Então, bora lá com o quadro Momento Espírita.
1: Um dos maiores serviços que o Espiritismo presta à humanidade é o consolo. O consolo de sabermos os porquês da vida. Por que nascemos? Por que sofremos? Por que morremos? E quanto a esta última indagação, o conhecimento da vida após a morte representa um dos maiores avanços já conseguidos pelo homem. Quem de nós nunca chorou pela morte de uma pessoa amada? Os mais insensíveis, os mais materialistas, tanto quanto os mais descrentes, não importando o tamanho da sua descrença, sofrem pela perda de alguém. É porque o amor e as pessoas amadas dão significado à nossa vida. Muitos filósofos materialistas chegaram a afirmar que a vida não vale a pena, porque é somente o conjunto de alguns anos de dor que culminam com uma dor maior, a morte. Outros tantos sonhadores levaram a vida inteira à procura da fonte da juventude, que lhes garantiria a vida eterna. Finalmente, outros ainda esconderam suas mágoas contra a morte numa frieza superficial, forçando a aceitação de uma fatalidade que a própria razão humana repele. Allan Kardec expressou muito bem o significado da vida além da vida na seguinte analogia. Um grupo de pessoas zarpou numa embarcação para alto mar. Os dias passaram e a notícia chegou inesperada. O barco fora tolhido por um naufrágio, não restando sobreviventes. Todavia, todos os viajantes haviam sobrevivido ao naufrágio e agora viviam numa ilha desconhecida e isolada. Ao cabo de algum tempo, uma equipe de pesquisadores do mar defrontou-se com a ilha, descobrindo que os ditos mortos ainda viviam. Retornando ao porto, narraram a descoberta. Alguns se felicitaram, outros, contudo, duvidaram, exigindo provas. Assim é com relação à morte. Os nossos familiares, os nossos amores, os nossos amigos que chamamos mortos, vivem apesar de termos sepultado os seus corpos. Assim como durante muito tempo existiram na Terra regiões jamais imaginadas, existem essas regiões espirituais para onde foram os seres que amamos e para onde todos nós igualmente retornaremos um dia. Portanto, se a dor da perda de alguém está lhe aturdindo o coração, mude o seu ponto de vista, porque na realidade não houve perda, apenas uma separação momentânea. Não é errado sentir saudade, pelo contrário, é demonstração de afeto. Só não é justo matarmos em nossos pensamentos de desespero pessoas que após a morte vivem e sentem também saudade. Não haveria sentido no universo se a morte fosse o fim. Você pode acreditar se quiser, e você pode desacreditar se conseguir. Porque se você parar para pensar, vai descobrir que não pode ser diferente. A vida continua após a morte, e vai continuar, mesmo que você se recuse a aceitar. Pense nisso. Francisco Cândido Xavier transmitiu milhares de comunicações de espíritos que forneceram detalhes íntimos de quando estavam vivos e que receberam confirmação dos familiares. Muitas dessas comunicações podem ser encontradas em vários livros com o depoimento dos familiares que comprovam a sua autenticidade. Todas essas pessoas não poderiam ter sido iludidas ao longo de tantos anos.

Compositores e intérpretes de todo o Brasil divulgando e esclarecendo o espiritismo por meio da música. É a música com temática espírita, sensibilizando e esclarecendo mentes e corações. O dia está apenas começando e precisamos estar fortes para superarmos os desafios da vida. Que tal enxergarmos os obstáculos como agentes de superação? É isso mesmo, a aceitação é um ato de força interior que desconhecemos. Ela vem acompanhada de sabedoria e humildade e nos impulsiona para a luta. É detentora de um poder transformador que só quem já experimentou pode avaliar. Existem inúmeras situações na vida que não estão sob o nosso controle, ok, concordo, mas resta-nos então acatá-las. É fundamental entender que esse posicionamento não significa desistir, mas sim manter-se lúcido e otimista no momento necessário. Meu amigo, minha amiga, pense nisso e que tal pensar agora?

A música com temática espírita presente aqui no nosso programa. E agora vamos àquele momento mais divertido do Comece Muito Bem o Seu Dia. Sim, você já sabe? Então vamos ao nosso quadro Amigos da Luz.

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1: Maria, minha amada de tantas vidas.
2: Júlio, meu eterno amor.
1: Vamos, coração. Terei o prazer de mais uma vez na Terra pedir sua mão em casamento.
2: Como seremos felizes. Vamos reencarnar juntos.
3: Não tão depressa, Maria Gonzalez.
2: Laurita Perillo, você?
3: Em carne e osso.
2: Mas você está morta.
3: Então, sem carne nem osso, mas sou eu mesma.
2: O que você quer conosco? Já não basta tudo que nos fez sofrer em nossa última vida no México?
1: Acalme-se, querida. Eu cuido dela.
3: Como cuidou da última vez, não é, seu crápula?
1: O que quer dizer com isso, sua bruxa?
3: Pensa que não sei quem provocou o acidente que me tirou a vida? Você, Júlio Martínez!
2: Oh, Júlio, isso é verdade?
1: Claro que não. Foi um acidente de avião. Como eu poderia provocar algo assim?
2: Como ele poderia provocar algo assim?
3: Como? Eu digo como. Tenho uma revelação a fazer. Não foi ele que provocou o acidente de avião!
4: Essa é a sua revelação?
1: Isso foi o que acabamos de dizer.
3: Não acabei a revelação ainda. Dá pra esperar eu acabar? Obrigada. Não foi ele que provocou o acidente de avião! O avião caiu sozinho numa ilha deserta. E eu, meus caros, sobrevivi. Por sorte, saí quase intacta. A única coisa que me aconteceu foi perder meu olho esquerdo! Só consegui sair da ilha porque um índio que morava lá fez uma canoa pra mim.
2: Índio? Mas a ilha não era deserta?
3: Perguntas e mais perguntas. Ai, tudo se esclarecerá no final. Como dizia, saí da ilha na jangada que o índio me deu.
1: Não era canoa?
3: Não tente distorcer as coisas, assassino! Aquela canoa afundou e aí sim eu morri. E você, Júlio Martínez, era o índio!
2: Júlio, diga que é mentira! Diga que é mentira!
1: Ela está certa, meu amor. Eu era o índio.
2: Oh, Júlio!
1: Fugi para aquela ilha quando você, Maria Gonzalez, foi obrigada a se casar com Pablo Cabron, o cigano maraqueiro de Guadalajara.
2: Oh, Júlio!
1: E lá fiquei isolado em meu sofrimento, até que vi cair do céu um avião e de dentro sair Laurita Perillo, tateando pela areia em busca do seu olho. Me disfarcei de índio e dei-lhe uma canoa para me ver livre dela.
3: Uma canoa furada?
1: Não sabia que estava furada. Eu lhe dei em perfeito estado.
3: Então quem furou?
2: Eu furei a canoa, Laurita.
1: Oh, Maria!
2: Mas não de propósito. Também estava naquela ilha. Fugi de Pablo Cabron, o cigano maraqueiro de Guadalajara. E fui em busca do meu amado Julio.
1: Oh, Maria!
2: Mas lá chegando só encontrei um índio distraído fazendo uma canoa. Quando ele não olhava, tirei uma lasca da madeira da canoa para fazer fogo e cozinhar uma ostra que havia achado fora da concha. Eu estava faminta.
1: Uma ostra? Aquela praia não tem ostras.
2: Achei uma perto dos destroços do avião.
3: Era o meu olho esquerdo, sua idiota!
5: Oh, Maria!
3: Vocês nunca se livrarão de mim, malditos! Nunca lhes deixarei em paz!
2: Gente, por favor, vamos parar com isso. Há quanto tempo estamos indo e voltando nesse ciclo eterno de paixão e vingança?
3: Há muitos séculos, Maria.
1: Desde que nós três vivimos na China antiga e eu troquei a Laurita por você e duas vacas numa feira.
2: Então, já está na hora de dar um fim nisso tudo. Precisamos nos perdoar ou ficaremos para sempre presos.
1: Tem razão, querida. Vamos pedir para voltar mais uma vez os três juntos, mas dessa vez com o compromisso de vivermos em paz. O que acha, Laurita?
3: Não custa tentar.
2: Então vamos.
6: Tem vaga para mais um?
7: Pablo Cabron, o cigano maraqueiro de Guadalajara!

ligado na sintonia do programa. Comece muito bem o seu dia, já sabe. Estamos chegando ao término de mais um programa, mas antes do até amanhã, quero dividir com você mais uma reflexão. Bora lá? Dê o máximo que puder, mas não se deixe ser usado. Ouça atentamente aos outros, mas não perca sua própria voz. Você não pode mudar o modo como as pessoas o tratam ou o que falam sobre você. Tudo que você pode fazer é mudar como você reage e quem você escolhe ter em sua vida. Percebeu? Companhia negativa nunca te dará uma vida positiva. Eu vou repetir. Companhia negativa nunca te dará uma vida positiva. O que você permite é o que permanecerá. O que o outro faz é responsabilidade dele. O que fazemos aí sim é de nossa total responsabilidade. Então, assimile como aprendizado o que passou de ruim e faça os melhores momentos se tornarem inesquecíveis. Em vez de reclamar da vida, levante a cabeça, sacuda a poeira e dê a volta por cima. Afinal, dias ruins são necessários para que os bons valham a pena. Nem todos que tentam conseguem, mas todos que conseguiram, um dia tentaram, certo?

Amigo ouvinte, quer continuar o dia refletindo comigo? Já se inscreveu no meu canal no YouTube? Ainda não? Então vai lá, Celso Santos Oficial. Se inscreve e ative o sininho para receber as notificações dos próximos vídeos. Combinado? E assim, chegamos ao término de mais um programa. Comece muito bem o seu dia e, claro, quero aqui agradecer sempre a você pela sua companhia, pela sua confiança, pelo seu carinho. Hoje é um novo dia, ontem aprendizado, hoje possibilidades, oportunidades para fazer um futuro diferente e melhor. O sorriso é a manifestação dos lábios quando os olhos encontram o que o coração procura. Encontre e seja feliz. Forte abraço, lindo dia, uma ótima semana. Uma excelente e maravilhosa segunda-feira e até amanhã!

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1: 13 horas e 56 minutos.
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1: Olá, muito bom dia.
2: Eu acho que... demorou, mas chegamos.
1: Minha parceira, não é possível que eu ia fazer sozinho.
2: Demorou, mas chegamos. Bom dia, boa noite.
1: Boa noite, minha filha. Muito atrapalho, mas graças a Deus, aos benfeitores espirituais encarnados, ao Luiz, que está no trabalho agora, gente, dando esse suporte, porque nem o computador, nem o iPad, nada quis funcionar. Mas quem confia em Deus, em Jesus e na providência divina, nunca fica só, né? Tendências atrapalham, né? Eu estava dizendo à minha amiga Neide, nesse momento, a providência divina exige de nós autocontrole, serenidade, tranquilidade. Nada de desespero, ninguém vai morrer, ninguém vai adoecer, nada. Tudo no equilíbrio. Graças a Deus estamos aqui. Muito bom dia, boa tarde, boa noite, Neide.
2: Bom dia, boa tarde, boa noite. Eu já estava aqui pensando, cadê o meu parceiro? E nada, né? Mas essas coisas acontecem. Estava vibrando e todos eu tenho certeza que estavam vibrando juntos. Luiz, gratidão, Luiz. Muito obrigada.
1: Bem, vamos iniciar com a descrição de imagem. Estamos em duas telas. Neide está na esquerda, estou na direita. Meu nome é Rinaldo Soares, sou de Recife, Pernambuco, sou moreno claro, cabelo grisalho, curtinho, uso óculos quadrados de armação preta, estou sentado em um sofá de cor marrom, estou usando uma camisa tipo polo na cor vinho e por trás uma parede de cerâmica com reajuste preto. Do meu lado esquerdo...
2: Bom dia, boa noite. Estou eu, Neide Canachiro, aqui do Japão. Tenho cabelos ondulados até no ombro, uso um vestido verde bem forte e uso óculos transparente.

0: socorrer, nos assistir, nos auxiliar. Só temos a dizer, Senhor, gratidão. Gratidão pelo meu lar, pela minha casa, pela minha família, pelos meus amigos, pelos meus parentes. Gratidão pela amizade da família de Neide, Gratidão por todos, por Luiz, nos oferecer e nos dar a oportunidade de podermos fazer esses estudos todas as quinta-feiras do que nós estamos aprendendo, acima de tudo, daquilo que estamos realizando com amor e carinho. Que teu amor infinito, Jesus, alcance os corações de todos que estão nos seus lares nesse exato momento e que irão assistir posteriormente. Fica conosco, Senhor, hoje, amanhã e todo sempre. Graças a Deus.
1: Graças a Deus, que assim seja, né?
0: Você quer iniciar ou quer que eu comece?
1: Eu vou ler e você começa, ok?
0: Vamos lá.
1: Então tá. Hoje o nosso tema é Teus Animais. Em quase todas as casas existem animais. Eles fazem parte da criação de Deus, na concretização do ideal divino. Se queremos a ajuda deles no lar, por que esquecê-los e maltratá-los? Cuidemos desses nossos irmãozinhos menores, que a evolução algum dia os colocará no lugar que hoje desfrutas. A vida é uma sequência de valores que conquistamos com as bênçãos do Senhor. Teus animais são teus amigos. Depois do fenômeno que chamas de morte, eles passarão a existir com mais vida, pois existe o reino dos animais e grandes almas cuidam deles em delicado preparo para revestir outros corpos, como é feito com os próprios homens, Rinaldo.
0: Rina do céu, que coisa mais linda, né, gente? Que coisa mais linda. Olá, Kira, demais. Hoje eu estou no celular, a bicha está pequenininha, Ana Rogéria. Muito bom. Muito bom dia a todos vocês, muito boa noite. Olha que delicadeza dele, né? Ele pede para a gente, no nosso lar, na nossa casa, a gente cuide dos animais. E diz mais, nós um dia fomos um animalzinho e que no processo evolutivo nos encontramos hoje seres humanos. Portanto, é natural que às vezes a gente não tenha ainda o cuidado, uma atenção ou zelo com os animaizinhos, seja ele qual for a espécie. E, em particular, e é muito comum e natural, que quase todos os lares exista ou gatos, ou cachorros, ou cães. Né? Tem lares que têm os dois. Né? Às vezes convivem os dois. Aprende a conviver os dois. Né? Ali já aparecem os inimigos. Mas ali tem lar que, dependendo do comportamento da família, dependendo do comportamento do adestrador ou da pessoa que cuida deles, eles podem se tornar grandes amigos, grandes companheiros, vivendo no mesmo espaço, sem que um agrida o espaço do outro. Ou seja, esses animais, usando seus instintos, eles já começam a ter essa percepção. Por quê? Porque algumas pessoas auxilia e ajuda dessa forma. Né? Tem o Rottweiler por aí, tem vários tipos de Rottweiler. Mas, na realidade, os animais é aquilo que o homem faz dele. Tem Rottweilers que parecem um rapazinho, uma mocinha, delicado, afável, meigo, meiga, dócil, né? Muito calmo, tranquilo, não tem nenhuma reação de agressão. Isso vai do comportamento daquele que está educando. Contrapartida, tem Rottweiler, que é o verdadeiro leão. Ele mata mesmo, ele agride, vai para cima, mas por quê? Dependendo daquele que está cuidando dele. Portanto, o Ayrton traz aqui para a gente que nós não esquecemos desses animaizinhos. Não nos esquecemos, né, de cuidá-lo, de zelar por ele. E, infelizmente, a gente vê muito aos léus por aí. Mas tenhamos cuidado.

0: cuidado, zelo, carinho por ele. Não nos maltratemos ele, né? Porque, como ele diz aqui, no reino do mundo espiritual, os seres espirituais cuidam desses animais para que eles possam revestir no futuro uma nova roupagem da qual hoje nós estamos revestindo. Não é isso, Neide?
1: Sim, exatamente. Quando ele diz aqui, em quase todas as casas existem animais. O Adalberto colocou aqui que ele tem gatinhos e cachorrinhos. É verdade, eles têm três cachorros, acho que é três ou quatro cachorros e gatos. Aqui em casa eu sou suspeita para falar de cachorrinho. Tem dois, que é o da minha filha, e o meu, que é a minha pequenininha de 3 quilinhos. Eu vou dizer a verdade, faz parte da família. É como um filhinho. Eles entendem, eles são amorosos, eles são dóceis, e eles, acima de tudo, quando você não está bem, eles ficam ali te olhando, como te dizendo, eu estou aqui. E eles nos trazem alegria, trazem amor, sem nos pedir nada em troca. Eles estão ali, você dá uma bronquinha neles, passa um minutinho, fala oi, ele já vem lamber, te passa as patinhas. É um amor bem puro. E como ele colocou aqui, que nós devemos protegê-los e não maltratá-los. Ainda, infelizmente, existem muitos locais ainda que o ser humano ainda não consegue ver o animalzinho doméstico, ou seja, o animal, como um ser também filho de Deus, né? Olha, você sabe lá, Rinaldo, Carbar-Schutter nos diz, sabe o quê? Que eles são super inteligentes, insensíveis e dóceis. E Carbar-Schutter era um defensor nato dos animaizinhos. Então ele diz assim que nós devemos respeitar os animais, que devemos considerar eles como os irmãozinhos menores nossos, porque eles necessitam de auxílio também para o seu progresso. Eles também estão aqui fazendo o progresso dele. E ele nos diz mais, diz que os animais domésticos são nossos companheiros nessa existência terrestre. E como eles vieram para aprender e evoluir como nós devemos ser os seus auxiliadores, os seus anjos protetores, porque eles são, como se diz, inocentes, eles ainda estão num nível diferente do nosso. E eu gosto muito quando eu converso com a minha cachorrinha. Ela entende. Olha, Terezinha Araújo, beijo grande, querida, que saudade. Eu tenho gato e cachorro, amo eles. É verdade. A casa é diferente. E tem uma pesquisa que diz que a casa que tem animais, um cachorro, a pessoa tem menos, como fala em português? Menos chance de ter um infarto. Sabe por quê? Porque aquele amor que ele dedica ao cachorrinho, aquele cuidado, faz bem ao coração, à alma. Então, Rinaldo, olha, e quando ele fala ali da morte, Rinaldo, que os animaizinhos, após a morte, existem espíritos benevolentes que vão cuidar desses animaizinhos. E falando da casa do morte, eu vou contar aqui para vocês. Vocês devem conhecer o caso do Lorde de Chico Xavier, não conhece? O Lorde, olha, tem uma carta de Chico Xavier que ele escreveu 25 de janeiro de 1951. Ele enviou essa carta para Vantur de Freitas, que naquela época era o presidente da Federação Espírita Brasileira. De próprio punho dele, quando ele conta que o irmão José dele, ele tinha um irmão adoentado e esse irmão faleceu. Vou abreviar, né? E ele tinha um cachorro muito, muito, muito amoroso com ele. E ele faleceu e pede para o Chico cuidar desse cachorrinho. E o Chico ficou cuidando, mas o cachorro ficou velhinho, adoeceu, ficou doente. E quando esse cachorro desencarnou, quando ele morreu, o irmão veio recolher com seu espírito e levou esse serzinho. E Chico conta que toda vez que o irmão vinha ter com ele, esse animalzinho vinha em espírito aos pés do irmão dele. Então, nós sabemos que os animais são amparados também. Não, nós não somos tão melhores. E os animais nos vê, sabe como? Nós não vemos Jesus, Deus, como a divindade? Pois os animais, Carbar-Schutter diz que nos vê como anjos, como deuses. Então, que nós possamos nos portar como deuses. Mas, ok, vou lá para o segundo parágrafo, Rinaldo, ok? Olha. Quem cuida bem dos animais tem sempre ao seu lado as falanges dos espíritos encarregados de fazê-los evoluir. como recebe grande cota de benefícios da própria natureza, a vida não fica devendo nada a ninguém. O que damos, recebemos. Nada escapa da justiça, tanto na função do máximo como do mínimo. É preciso, acima de muita coisa, confiar. A palavra-chave, confiar. A confiança gera o entusiasmo de viver. E nos fornece, por processos que escapam aos nossos sentidos, a abundância do que desejamos, desde que o Senhor ache conveniente para o nosso bem. Estuda a natureza com a inteligência que Deus te deu e poderás observar o maquinismo divino, construindo e dando todo o bem para os filhos da criação. Tudo o que propuseres fazer, faze-o com firmeza e fica certo de que a visualização do bem é força poderosa e mais visível em toda a tua criação. A palavra confiar, Rinaldo, a confiança. Vou deixar você comentar, Rinaldo, pode falar.
0: Maravilha, né, rapaz? Maravilha. Estou aqui todo arrepiado, rapaz, porque quando eu possuí meu primeiro cachorrinho, eu era um pouco mais adolescente, nunca tive animal, né? E aí uma prima minha, da primeira lavra da cadelinha dela, ela me deu um bonitinho, branquinho. Mas minha filha, ele pegou uma verminose, né, que morreu, mas eu chorei tanto, meu Deus do céu, eu não quero mais criar mais não, porque você começa a gostar dos danadinhos, aí você sofre também. Passou-se o tempo, acho que um ano depois ou dois, aí teve uma outra novamente, aí ela me deu. Aí realmente essa aí cresceu, ficou tão grande que não dava mais para ficar, né, dentro de casa. Aí minha mãe foi e doou. E aí, com o tempo, a gente não teve mais assim animais. E depois que eu me casei, aí um amigo tinha um salsichinha, né? E aí uma fêmea, e aí ele fez: tu quer um, Renato? Eu quero. Aí, com 16 dias, eu fui lá ver o cachorrinho bonitinho. Depois de um mês, né, abriu os olhozinhos, estava mais fortezinho, taludinho, ele me deu. Aí saí cuidando tudo direitinho. A esposa teve a segunda gestação, e aí, como ela tinha problema de alergia, achou por bem a gente dar uma pessoa para cuidar, dar para ele de volta, para depois a gente tomar. Mas aí terminou ele dando uma outra pessoa, a um parente. Mas minha filha, quando esse cachorro via a gente, vai ficar doidinho. Eu digo: olha, filha, de duas um, ou a gente toma um cachorrinho de volta e leva para o interior, porque lá ele vai ter espaço para brincar, ou a gente vai perder. E aí a gente tomou de volta, e aí quando o irmão dela veio, levou para lá, tudo direito e pronto. Mas aí ele depois ele a gente arrumou uma cadelinha da mesma naipe, e aí os dois tiveram as suas namorico, e aí teve quatro animaizinhos, duas fêmeas e dois machos, né? Aí meu cunhado doou dois machos, e a fêmea ficou com a fêmea. E essa fêmea passou por poucas e boas. Ele morreu na Covid, ele teve uma doença, e aí ele faleceu. Mas chorei tanto aqui também. Chorei tanto. Digo: meu Deus do céu, ai, como é ruim demais, né?
1: Bem
0: E
1: fácil.
0: aí a semana, acho que foi segunda, foi semana passada, essa cachorrinha, né, andando com a minha cunhada lá, e aí. Eu acho que o pessoal passou lá de carro e viu que ela tava latindo, correndo, em vez de ele afastar da cadelinha, e passou por cima da cadelinha. Botou de propósito mesmo para matar. Digo, mas digo: meu Deus do céu. Eu digo: filha, se um homem matar outro homem, o que demais um animal? Né? Infelizmente, quer dizer, vai sofrer as consequências porque tirou da existência um animalzinho. Uma criação divina, né? E a gente precisa ter esse cuidado, né? Aí tá com uma gatinha agora, a mulher levou para castrar, mas aí o médico foi tão abençoado que ele viu, né? Ela tem um problema de respiração e viu que o órgão dela por dentro é quase tudo solto. e que precisaria era passar por alguns exames, alguns diagnósticos, para fazer uma cirurgia para tentar fechar a parte interna dela para que ela não venha sofrer mais adiante. Aí, veja que situação. Portanto, um animal em casa, eu digo sempre, principalmente o gato, né? O gato, ele atrai as energias negativas, né? Ele sente, pressente a presença de um malfeitor, né? E é engraçado que ele sente nas pessoas, tanto o gato como o cachorro, mas principalmente o gato, ele sente a energia da pessoa. Se a pessoa for uma pessoa calma, tranquila e serena, ela roça na perna, ela fica alisando na perna, né? Significa que ela tem confiança na pessoa. E quase que todos os gatos fazem isso em quase todas as pessoas. Não é diferente também o cachorrinho, a cadelinha, né? Quando a cadelinha confia em você, né? Quando o cachorro confia em você, quando você chega perto dela, como é que ela age? Ela fica de perna para o ar, para deixar você alisar essa parte do peitoral dela, por debaixo dela. Significa que ela tem o quê? Confiança em você. Né? Confiança porque ela sabe que você não vai maltratar, que você não vai machucar e que você não vai, acima de tudo, prejudicar. Né? Portanto, quando a gente cuida com zelo, com amor, como ele diz aqui, a falange de Francisco de Assis está auxiliando, ajudando, né? E nele é testemunho disso aí, que tem um animalzinho, né? Como a Kira disse aí, a cadelinha de casa é a chefe.
1: A minha cachorrinha, ela tem problema de saúde, e eu quando faço o evangelho do lar, a oração do lar, ela sempre está comigo, às vezes está no meu colo, está deitadinha, e vou dizer que muitas vezes ela está tão mal, eu dou um passe nela, eu fazendo oração, rogo a falange franciscana, rogo a Francisco de Assis, e dou um passe. Eu vou dizer para vocês, não cura, mas alivia as dores delas. Às vezes ela não está andando e ela levanta. Olha, tem muita gente aqui que tem cachorrinho, quase todos. A Maria de Sus de Moura disse que ama o cachorrinho, o Orel. O Orel é lindo, o cachorrinho da Maria, é a coisa mais fofa. E a Maria adotou ele, ela contou que, mais ou menos eu me recordo, uma vez ela contou que esse cachorrinho foi adotado e ele tinha convulsões. Ninguém adotava ele, ninguém. Mas a Maria adotou e levou para casa dela. Nunca ele teve convulsões, porque na casa da Maria tem o amor e o evangelho do Cristo. Então, é uma bênção. E a Cris, ela está dizendo que a cadelinha dela tem 10 anos e veio para ela com 2 meses e ela adotou numa feira de adoção. Porque, às vezes, a gente compra, aqui no Japão, os animaizinhos são caríssimos, é uma fortuna. Eles têm pedigree e tudo, mas é muito caro e as pessoas compram. Ama, os cachorros não vivem fora de casa, vivem igual bebês, é igual filhos. O gasto que o povo japonês gasta com os cachorrinhos aqui é muito alto, mas tem muitos deles que compram, ai que bonitinho, não quero mais porque dá trabalho, e devolve, tem várias ONGs dos cachorrinhos também aqui no Japão, mas não é o caso de cachorro abandonado na rua, tem pouco, porque eles levam... jogam fora. Então, o amor aos animaizinhos tem que ser respeitado. Ainda, infelizmente, o ser humano não aprendeu. Como aqui ele diz a palavra confiar, os animaizinhos, eles confiam na gente. Mas tem animaizinhos, Rinaldo, que eles são tão maltratados, tão espancados, que depois, quando eles são resgatados pelas ONGs ou por alguém, eles não conseguem nem tocar, eles têm medo. Eles criam um medo tão grande, eles têm que reaprender a voltar a ficar, confiar no humano. Então, como diz, né, ser benevolentes também para os com nossos irmãozinhos animais. Eu vou ler, então, aqui o terceiro parágrafo. Viu?
0: No exterior, quando a minha família estava por lá, né, é engraçado, a gente só tinha esse cachorro, tinha uns cachorros lá também, do pai dela lá. Mas, menina, chegou um cachorro do vizinho lá, um pouco distante. Esse cachorro só ia para lá. Olha, educado. Você falava, vai para ali, ele ia. Levanta a pata, levanta. Vai andando. Parece um, eu digo, olha, mais obediente que tu, menino. Quer dizer, cachorro que parece que é igual a gente, né? Pessoas, né? E você vê, ela pegou um gatinho e começou a criar o gatinho, né? Os meus meninos, eles são uma atração para animais, principalmente cachorro. Quando eles estão passeando com a mãe, vai na praça, como eles esperam, sempre tem algum cachorro que está atrás dele. E aí teve um que ficou aqui na porta, de vamos criar. Eu digo, não, aqui não tem condições de criar cachorro. E a gente não sabe quem é o dono dele. Portanto, tem essa questão também de pessoas que são atrativas aos animais. E olha, se brincar, é cinco, seis cachorros no interior. Porque ela zela, ela cuida, dá de comer na medida do possível, né? E esse gatinho, Neide, ele não, a gente, ela não trouxe, mas eu disse, mas rapaz, por que não trouxe o gatinho para cá? Para deixar com a gente aqui, para ficar com a gente. Ele vai sentir. E realmente, quando a gente vai no interior, vê que ele está magro, não tem o mesmo cuidado. E engraçado, a gente deixou a casa lá nos cuidados da cunhada, né, da irmã dela menor, mais nova, com a filhinha dela. Esse gato só entra lá na casa, ele só entra lá na casa quando a minha esposa vai para lá, quando a gente vai para lá. E aí tem uma outra, a casa da minha outra cunha, do irmão dela, aí por outro, de vez em quando ele fica por lá e é alimentado. Mas se não, ele só vai lá para casa quando a gente vai para casa. Você vê, ele não sente confiança na outra pessoa que está lá. Tem isso também. Portanto, é o que Nele diz. Tem animais que é tão maltratado que ele não tem confiança depois de ser resgatado num homem. É preciso um trabalho. Tem uma cadelinha que um morador lá tem, que na realidade foi o filho dele que vivia só, se aposentou, e para desenvolver uma afetividade, não sei, nele mesmo, ele adotou essa cadelinha. Cadelinha até diferenciada. Mas, Neide, essa cachorra, ela anda com ele lá. Agora que ela tá pegando um pouco de confiança, mas tem medo de tudo.
1: É assim, os animaizinhos são bem, eles, na
0: Delicada,
1: verdade, eles
0: né?
1: são sensitivos, né? Os animaizinhos até são sensitivos. Muitas vezes eles captam para ele aquele mal que está vindo para a gente, Reinaldo. Eu já vi a minha cachorrinha passando mal mesmo, passando mal e saber que ela, aquela energia ruim para mim, ela pegou. E o Luiz, eu acho que foi o Luiz que colocou que em casa ele tem três dogs e um cat adotados, dois gatinhos, né? Amamos, todos nós amamos. Luiz é maravilhoso. E a Cris, ela até fala aqui, né, Rinaldo? Como podemos fazer para amenizar a dor da perda de nossos animais? Deve ser uma dor insuportável, nem quero imaginar, são duas. Mas, na verdade, essa é um treino, porque a minha bebê é a minha companheira do dia a dia, são 9 anos comigo. E ela se deixar, ela dorme comigo, é até um exagero, mas assim, é uma. Eu não sei se é o telefone aqui que tá tocando, é uma perda muito grande. Eu creio que é um treino para nós aprender a desapegar primeiro com os nossos animaizinhos, Cris, é porque a perda dos queridos nossos, os nossos irmãos humanos, como dizemos, e os nossos animaizinhos, eles. Eu acho que é um treinamento, viu, Rinaldo? Porque eu também não fico imaginando o dia.
0: Eu vou dizer uma coisa a vocês. A esposa estava no interior, né? E quando o meu cachorrinho, a gente chamava ele de Toninho, ele começou a ficar doente, né? E enfim, vivenciando as suas dificuldades físicas, né? E aí eu dizia, meu Deus do céu. Aí eu sei que quando ela. Aí ele ficou no lugarzinho lá, né? Ele era muito brincalhão, corria, brincava, só xixinha. Era uma delícia de cachorro, bonito que só. E às vezes, quando ele tem umas fotos dele pequenininho, na minha filha, quando ela mostrou, né, pelo celular, né, Ela abriu a câmera, né? Fez chamada de vídeo, mostrou. Mas, Neide, olha que desespero. Gente, é um desespero, desespero, que eu estava aqui sozinho. E, olha, e eu chamava por ele, porque ele, para ver se ele se animava, e nada. Digo, meu Deus do céu, ele fica com a mão atada. E aí, para eu tentar dormir de noite, eu tive que ir quase 10 horas da noite aqui. Eu tive que ir na casa da minha mãe, que é uns 10, 15 minutinhos, caminhando aqui pertinho. Para tirar essa dor, essa sensação de que de perda. Não, eu vou dizer, viu, Cris? Não é fácil, não. É como se fosse um ser humanozinho.
1: É uma parte, família.
0: É difícil, é doloroso. Mas a gente supera, é feito ser humano, a gente supera a partida de um adquirido, mas demora um pouquinho, viu? Pode ir, Neide.
1: Ok. Os teus animais são teus amigos, em que podes confiar. Eles representam os primeiros degraus da escala do teu amor. Se o teu coração manifesta amor pelos animais, certamente que já não podes esquecer o amor aos teus semelhantes. Se os teus semelhantes já recebem afeto e carinho de tua parte, com muito mais fulgor deves amar a Deus sobre todas as coisas. Este é, pois, o teu caminho, que trilhado jamais te fará errar o roteiro da felicidade. Rinaldo, eu queria comentar aqui. Olha, ele diz que os nossos animais são nossos amigos e podemos confiar neles. Eu digo que quando eu vou fazer compra, que eu volto, parece que quando eu chego em casa, ela já sabe, ela está na porta. E eles sentem de longe. Por quê? Porque dizem que ele tem uma conexão com o próprio dono, eles mental, eles, como fala, eu esqueci o nome, mas eles têm uma conexão mental com o dono, por isso eles sabem que estão chegando. O amor é tão puro que eles sabem. E aí, Rinaldo, essa confiança dele, olha, eles representam os primeiros degraus da escala do teu amor. Então, se nós podemos manifestar o amor pelos animais, certamente que nós não poderemos esquecer os amores semelhantes. Por quê? Se eu consigo amar aquele animalzinho tão indefeso, se eu consigo respeitá-lo, se eu consigo atender as necessidades dele, porque ele não vai cozinhar, ele não vai para a cozinha. Ele não vai, eu vou comer um bife agora porque eu estou com fome, cadê a minha ração? Não, ele depende puramente daquele ser que cuida dele, seja em casa, seja numa ONG, ele vai precisar do auxílio. Então, o que que acontece? Esses animaizinhos, se nós aprendemos a amá-los, nós estamos aprendendo a amar os nossos semelhantes, aos nossos irmãos. Então, enquanto eu estiver, aí eu amo meu filho, minha esposa, e chuto, ou eu agrido um cachorrinho, infelizmente, o amor ainda não faz parte de mim. É somente uma cegueira de eu achar que estou amando, mas não é. O amor, ele inclui toda a criação divina, seja animais, seja vegetais, seja tudo. Francisco de Assis, ele foi o ser mais dócil com a natureza, porque aqui embaixo ele diz que a gente aprenda com a natureza. Pedia a natureza. Francisco de Assis, ele até dizia, falava com as plantas, com as flores, com os animais, com os passarinhos. Ele dizia, irmão passarinho, irmão cachorrinho, irmão planta, irmão sol. Esse exemplo, né, Rinaldo, já deixa a gente assim, emocionado. E nós devemos amar a Deus sobre todas as coisas. Por quê? Amai a Deus sobre todas as coisas e ao teu próximo como a ti mesmo. Os nossos irmãozinhos animais também são o nosso próximo. O nosso amigo está dentro do lar. Depois eu vou contar para vocês, mais no finalzinho, Rinaldo, uma história muito linda e verdadeira de um animalzinho. Eu acho que todos vão ficar emocionados.
0: É, Neide, quando você falava, eu ficava pensando aqui, será que a providência divina, ele permite que a gente construa logo uma afeição? Porque Fénelon vai dizer isso no Evangelho, né? Tem pessoas que têm mais amor pelos animais do que pelas pessoas. E eu penso que isso é natural, porque, como ele diz aqui, é o primeiro degrau para o desenvolvimento do sentimento do amor. né? Você ter um amor pelo ser, pelas plantas, né? No quinto mandamento, eu quando falo numa temática que aí me desabrochou esse pensamento, que é a ação do Espiritismo em defesa da vida, onde a gente vai trabalhar um seminário domingo agora e uma palestra depois, eu coloco ali o quinto mandamento, não matarás. E aí eu não fecho a questão não matarás no que se diz respeito, e é natural que todo mundo diz respeito a essa questão ao homem. Mas aí eu amplio a condição de entendimento, como você já trouxe aí. Não matarás a quem? Aos animais, às plantas e os seres humanos. Porque todos nós fazemos parte, como ele diz aqui, da criação divina. Portanto, não matarás é não destruir o que a gente está vendo aí, o homem destruindo a natureza, destruindo, né, as florestas, com seu próprio o quê? Egoísmo. Vai morrer, vai levar o quê? Nada. Portanto, precisamos respeitar. Francisco de Assis foi o único discípulo que morreu de morte natural. E amava. Um coração que só poderia reencarnar e demonstrar o que ele era numa nova roupagem como Francisco de Assis. Essa conexão natural com a vida. Essa conexão com os seres, com os animais, com as plantas. É um trabalho e um desenvolvimento do sentimento. E isso só acontece quando nós estamos conectados com o Evangelho de quem? De Jesus. Eu digo sempre que o Evangelho de Jesus, ele nos humaniza. E quando nós nos humanizamos, nós vemos tudo ao nosso redor com outros olhares. De tal forma que a gente consegue ajudar outras pessoas a se humanizarem também. Você contagia o outro, você dinamiza o outro, você consegue ver o outro de uma forma diferente. Né? Porque eu acho, para mim, é um trabalho para mim aceitar, às vezes, um gato de rua, de fora, porque eu não sei qual é a procedência dele, eu não sei de onde é que ele vem, eu não sei se ele está vacinado, se ele está com alguma doença. Tudo isso requer da gente também cuidado, mas não maltratá-lo. Eu, às vezes, quando eu tenho um resto de comida ou qualquer coisa desse tipo, ao invés de eu jogar no lixo, eu gosto de botar lá no cantinho da rua, porque sempre tem um cão ou tem um gato desprovido de alimentação. E qualquer coisa que ele se alimentar já sustenta ele naquele momento. E aí, é claro, quando a gente ama esses seres, estamos desenvolvendo a capacidade de amar o próximo. E amar o próximo, estamos amando a quem? Ao Criador de todos nós, né, Neide?
1: Isso é verdade. Então, vamos lá. O mundo em que vives pode ser e é um céu, com todas as qualidades do reino de Deus. Basta a quem ainda não encontrou procurá-lo, por meios que o próprio Senhor nos ensinou. E a porta da entrada não estará longe. Ela reside nos fios dos sentimentos e tem 1.001 chaves que devem ser manejadas para abri-la com eficiência. E as chaves são os dons, senão as virtudes muito bem apresentadas no Evangelho de nosso Senhor Jesus Cristo. Ele tocou no Evangelho de nosso Senhor Jesus Cristo. Não é porque ele está, que a Irtes hoje está nos falando sobre os animais, né, Rinaldo? Que não, ele não deixa em nenhum momento de dizer a nós que o Evangelho no lar, ele vai auxiliar todos, até os vizinhos, mas também os nossos animais. E até os nossos animaizinhos, com a pureza e o amor que eles têm, eles atraem aquelas falanges que cuidam deles e cuidam de nós também. E essas virtudes, né, Rinaldo, que ele está dizendo que é representada pelo Evangelho de nosso Senhor Jesus Cristo, todas as virtudes têm seu valor e devem ser cultivadas. E a moral do Cristo se resume na caridade e na humildade. São virtudes, né? E o orgulho e a humildade são dois polos do coração humano. Um atrai o bem e o outro todo o mal, que é o egoísmo, né? Um é a alma, a calma, e o outro é a tempestade. Então, a consciência é a bússola nossa que indica a rota conduzente a um deles. Então, a nossa consciência nos vai levar a essas virtudes, ou a humildade e a caridade, ou o orgulho e o egoísmo. Então, somos nós que escolhemos, né, Rinaldo? Se nós podemos entender um pouquinho que esse amor não é somente para mim, né? Muitas vezes nós, às vezes, queremos tudo para a gente exige do outro, a gente quer que o outro faça o que eu quero, às vezes eu penso que o outro tem que falar o que eu quero. Muito disso eu consigo ver porque eu estou praticando o Evangelho de Jesus, porque senão eu não estaria vendo. E então, essa parte nossa, nós temos o livre-arbítrio de escolher se nós vamos para o lado da caridade, para com todos. Falando da caridade, me veio agora o seguinte: quantos seres invisíveis estão ao nosso lado, caminhando conosco no planeta? O que estão fazendo esses seres invisíveis? Em ONGs. Existem ONGs espalhadas por todo o Brasil. Esses seres, eles não estão à toa mexendo em cachorrinhos. Eles vieram com essa missão amorosa. Eles já não se alimentam mais de carne animal. E eles dedicam a vida deles a esses animaizinhos de rua, recolhendo, socorrendo, amparando. Muitos dessas ONGs, eles retiram dinheiro do próprio bolso para comprar ração para os animais. Então, que eles são bonzinhos? São maravilhosos. São filhos de Deus que vieram recolher esses animaizinhos. Eles são filhos de Deus que temos todos que ver com respeito. Porque o respeito à vida humana, ela não só se dedica também ao humano em si, mas aos animaizinhos, aquele que dizemos quatro patinhas. Então, eu tenho muita gratidão e quero deixar a minha gratidão às ONGs que cuidam dos animaizinhos. Porque eu já vi muitas ONGs muito sérias, que eles trabalham e se dedicam o tempo todo. As falanges do amor e que cuida dos animaizinhos, ele está sempre presente no momento que esses trabalhadores, de quem? Do Cristo, Rinaldo. Porque eles estão amparando o que nós ainda achamos bonitinho. Nós pagamos uma calça jeans, um vestido, 500, 600 reais, mas não temos ainda aquela condição de doar 5 reais para uma ONG comprar um alimento. Então, que nós possamos refletir hoje que essas ONGs, muitas vezes, nada é por acaso. Se existem essas ONGs que estão amparando, muitos de nós até criticamos, aqui é nosso dinheiro. Se você pensa assim, compre você a ração e leve até esse animalzinho. Leve até aquele local. Se você tem medo de dar o dinheiro, quanto deve no hospital? Eu vou dar 5 reais, vou dar 100. Então, esses seres que trabalham nas ONGs merecem o nosso respeito. Porque muitos de nós não conseguiremos fazer o que fazem esses animais das ONGs. Me perdoa, Rinaldo, eu tive que falar das ONGs e daqueles irmãos que se dedicam a esses mini irmãozinhos que caminham conosco na jornada terrena.
0: Perfeito, Neide, perfeito, né? Como... Gente, nada na vida é por acaso. Nada. Nós temos no mundo espiritual e algumas oportunidades a condição de revisitar a nossa existência, os desleixos, o zelo, o cuidado e o desprezo para com todos, mas a misericórdia divina não fecha a porta para o reparo de tudo isso. Portanto, se hoje existe N ONGs, N pessoas zelando uns pelos outros, isso significa que em outra oportunidade não cuidaram, não zelaram, não fizeram. Ah, Rinaldo, porque se não fez, tem que... É escolha. É escolha. Portanto, se eu ontem fui uma pessoa que maltratei os animais, a natureza, a vida, eu tenho que refazer esse caminho. De que forma? Cuidar deles. Tem pessoas que têm ONGs que cuidam de animais, creches que cuidam de crianças, abrigos que cuidam de idosos e lugares que cuidam de pessoas. Porque não tem como, Neide, não pensar dessa forma à luz do Espiritismo. Porque nada é por um acaso. Nada é por um acaso. E é claro, tudo isso faz a gente desenvolver a empatia e o sentimento por esses seres, pela natureza, pela planta, pelas árvores, pelos animais, pelas pessoas. Portanto, a misericórdia divina nos ajuda a desenvolver e, acima de tudo, a desenvolver a ciência da lei divina, que é de cuidarmos uns aos outros. E, para finalizar, quantos animais invisíveis estão ao nosso lado quando ele se faz se materializar aos olhos de um malfeitor? A gente vai passar por um determinado lugar, por um determinado ambiente, que às vezes é povoado, às vezes não é, seja de manhã, tarde, à noite, e sempre em algum lugar vai ter um malfeitor para nos atacar, para nos roubar, para nos tirar alguma coisa. Mas a misericórdia divina é tão boa, tão grande, que eles colocam grandes animais ao nosso lado, que materializa aos olhos desses irmãos menos esclarecidos, que ao invés dele nos atacar, ele diz, vou nada, vai que aquele leão, vai que aquele rottweiler está ali, vai cair em cima de mim, que anda com ele ali de lado, vai embora, não nos ataca, por quê? Porque a providência divina se apresentou para ele, eles tiveram medo e foram embora. Portanto, nós também somos protegidos pelos animais, que muitas das vezes nós nem sabemos. Poderia acontecer algo que pudesse agravar mais. Mas vamos lá, Neide.
1: O que quereis mais? Tudo está pronto à espera da boa vontade dos espíritos. Começa com os teus animais. Se os tem em casa, sem que o fanatismo perturbe o teu discernimento. E, se possível, conversa com eles, que nada se perde. O que falares a esses irmãos ficará gravado em lugar que só Deus sabe. E isto basta. Ajudar os animais não é somente dar-lhes comida. O verbo é o maior alimento, como acontece com os próprios homens. Quando não se conversa com o doente, podes analisar. Ele começa a definhar. A palavra bem posta na boca é semente divina e alimento do céu. Rinaldo, eu converso muito com a minha cachorrinha. Porque viu que o que você conversar com ele, seja amoroso, conversar com ela com amor, vai ficar guardado em um lugarzinho que só Deus sabe. Porque um dia ele poderá estar no lugar que estás tu. Foi no começo que a Irtis disse isso. Então, eu vou falar que o nosso tempo está terminando. Rinaldo, se me permite, eu gostaria de contar para vocês. Olha, como, como o Rinaldo colocou, a misericórdia divina, ela é. A minha cachorrinha, ela tem um problema muito grave, com duas hérnias na coluna e um deslocamentinho na perna, é muito grave mesmo, mas eles não querem operá-la. E aí, sempre eu tenho que levar no veterinário e pegar o medicamento quando ela está muito mal, porque senão ela não aguenta. E esse dia eu estava muito mal, porque ela não estava bem. É um sofrimento. Quando ela fica doente, eu fico doente. Então, eu disse aqui, eu até sou exagerada. Por isso que o Aquiles falou que a dona da casa é a cachorrinha. Então, eu falei com uma amiga que eu estava indo para o veterinário e que eu precisava, que eu não estava bem. Ela me disse, eu vou estar em oração para você. Vai, né, levar o seu cachorrinho. Eu vou estar vibrando. Mas eu mesma, toda vez que eu vou em um hospital, em uma clínica ou um veterinário, eu já vou fazendo a prece, pedindo a Francisco de Assis, a Falange Franciscana, eu sempre peço pelos veterinários, os atendentes, os outros animaizinhos. Então, eu já fui com duas fontes, a minha amiga e eu. Quando chegou lá, os japoneses são muito cerrados, fechados, eles são difíceis de mostrar o sentimento fácil para uma pessoa que não conhece, e muito menos chorar na frente de quem não conhece. Então, o que que acontece? Tinha uma pessoa com seu animalzinho, ele estava deitadinho, e logo eu percebi que esse animalzinho não estava bem, estava doente, porque eu estava em prece o tempo todo. E eu comecei a orar a Francisco de Assis, né, por a minha cachorrinha, mas também por todos e para aquele animalzinho que me tocou muito. E de repente, essa mãe, mamãe, eu sou mamãe de cachorrinho, eu chamo minha filhinha. E essa mamãe de cachorrinho que estava lá do lado, ela olha para mim, como se estivesse ouvindo a minha prece, e diz: como é linda a sua cachorrinha. Ela é um bebê? Porque ela é muito pequenininha. Eu disse: não, ela é 9 anos ela tem. O cachorrinho tem 9 anos. Então, a cachorrinha ficou olhando, né, para mim assim, ela com aquele ar. De repente, eu senti uma pessoa assim, quase da idade dessa mesma que estava do lado da pessoa. Mas tranquila, eu continuei minha oração e ela olhou para mim e começou a chorar. A mãe do cachorrinho começou a chorar. Então eu disse para ela: "Não chora". Eu dei a mão para ela. E ela deu a mão para mim, as lágrimas rolavam, porque o amor dela por aquele animalzinho era o mesmo que eu sinto que vocês sentem que tem animalzinhos. E ela começou a chorar, e eu disse: tudo bem, você sabia que você pode fazer uma oração para o seu animalzinho, que você pode auxiliá-lo? Ela me disse: não, você conhece a oração? Não. Eu disse: eu vou ensinar você a fazer oração para o seu cachorrinho. Ela. O desespero dela era tão grande que ela aceitou com toda a bondade aquela oração. E aí me chamaram e chamaram ela também. Quando eu saí, ela já não estava mais, já tinha atendido os dois. Eu falei: que pena, mas eu vou orar para o cachorrinho. Só que quando eu saí lá, fiquei no na consultório, abre a porta e alguém entra, vê, era a cachorrinha. Era essa senhora. Ela voltou com um pedacinho de papel na mão, com o número do telefone, e disse para mim: senhora Neide, eu voltei à minha casa, que está perto, deixei meu animalzinho, mas eu queria muito que você me ensinasse a orar pelo meu animalzinho. Ela me pediu para orar pelo animalzinho dela. Então eu falei: tá. A partir desse dia, eu sempre orava com ela a oração de Francisco de Assis em português, porque ela não queria em japonês, ela queria em português. E a gente foi orando. O cachorrinho melhorou. Vamos supor, 3 semanas, o cachorrinho deu uma melhora. O câncer diminuiu, o câncer linfático todo que tinha diminuiu o tamanho. E não foi eu que fiz nada. Eu não fiz nada. Foi o amor dela, evocando a Falange Franciscana, que auxiliou aquele cachorrinho. Foi a espiritualidade. Diminuiu o linfático. Depois ele não andava mais. Ele começou a andar, de pouquinho, cambaleando. Brincou com a família, ficou no quintal, melhorou de uma forma que o médico disse: o câncer melhorou, diminuiu de tamanho, o remédio está fazendo efeito. E a alegria daquela família. Mas essa semana agora foi terça, hoje é quinta, terça-feira, ela me mandou mensagem e ela fez todas as orações. E ela disse: Neide, senhora Neide, o meu cachorrinho faleceu hoje. Ele desencarnou, ele morreu. Mas ela me disse: eu agradeço tanto, sabe que eu quero passar isso para vocês? O amor daquela mamãe de cachorro. A fé dela que não conhece a oração. Mas a espiritualidade preparou alguém naquele hospital, naquela veterinário, para que eu também visse que a minha dor não era maior do que a dela, que a cachorrinha minha não sofria mais que o outro animalzinho. E colocou uma pessoa que estava buscando algo sobre isso. E aí ela disse que através das orações O cachorrinho dela pôde andar, ele não andava mais, pôde brincar, pôde estar bem, quer dizer, a espiritualidade deixou ele feliz, eles estavam felizes e ele desencarnou praticamente com falta de ar, mas ele desencarnou assim de uma hora para outra. Pá. Então, eu acredito que foi o amparo, Rinaldo, foi o amparo. Então, os bons espíritos aqui jamais abandonam, seja nós, mas também os animaizinhos. Então, eu sei que alonguei, eu tentei diminuir, mas é muito emocionante. Eu fiquei emocionada com essa história. E ela que me disse depois disso, mesmo que o meu cachorrinho partiu, por favor, eu gostaria muito de encontrar com você e aprender sobre oração. E como ela não sabe falar Francisco de Assis, ela fala em japonês, Francisco de Assisos. Eu acho lindo. Ai, gente, que coisa mais linda, Rinaldo. Me desculpa, eu tinha que contar esse relato.
0: Não, muito bom. Você já tinha me falado essa historinha, né? Eu conhecia ela e é realmente nele. Gente, a gente é um instrumento. A lição é recíproca. Todo mundo aprende com todo mundo, né? E você vê, ó, ela sabia que a cachorrinha ia morrer. Câncer é algo que são as exceções que consegue sobreviver no humano. Imagine no animal. Portanto, ela sabia que aquele cãozinho, um dia mais cedo ou mais tarde, iria partir. E o seu papel perante ela? Dar força através da oração. Atenuar naquele momento o sofrimento daquele animalzinho, mas muito mais o coração daquela mãezinha, do petzinho. Portanto, hoje a gente está falando dos animais. Olha que coisa interessante, gente. Eu vou abrir um parênteses aqui. Como a gente começou um pouquinho tarde, viu? A gente vai estender só um pouquinho de nada, tá? Mas vou abrir um parênteses, porque eu não sei, vou contar isso aqui, não sei por quê. Eu ontem estava numa conversação a umas mães e a lição não cabia o assunto sobre suicídio. Mas já que estamos, porque a lição era as parábolas que o centro está oferecendo, porque é o mês da Bíblia. Aí eu disse, como é o mês da Bíblia e também do combate à prevenção ao suicídio, aí a gente precisa, a gente, ter acolhimento, abraço, carinho. Aí uma mãezinha começa a chorar na frente, sentada. Aí quando eu vejo ela chorar, eu me aproximo dela. A gente precisa acolher as pessoas, sentir as pessoas. Porque a perda de um ente querido, a gente não sabe a dor que ela está sentindo, de qual for a maneira a perda. E a gente saiu conversando, abraçando, né? Procurando entender a dor do outro, a dificuldade do outro. E aí, quando eu termino a palestra, a pessoa que me convidou me disse: Rinaldo, aquela pessoa que você abraçou ali, conversou com ela, todo mundo também amorosamente emitiu sentimento. A semana passada, o filho dela, 37 anos, com dificuldade no alcoolismo, e aí juntou junto com os remédios, tomou demais, se suicidou. E você vê que ela está aqui, buscando se fortalecer, se ajudar, né? Portanto, nesse momento, né, veja como foi importante e providencial a presença de Neide naquele dia no veterinário. E como Neide expressou a dificuldade que as pessoas têm, tanto homem e mulher no Japão, de expressar seus sentimentos e choro. Mas nesse dia, há uma particularidade que Neide não contou, mas se ela me permitir, eu vou contar. É que ela pressentiu ao lado dela uma senhorinha. E segundo aquela pessoa disse a Neide, que a mãezinha dela já era desencarnada. E aí a mãe dela foi providencial naquele encontro, né, Nele?
1: Foi, você se recordou. Eu senti a presença de uma pessoa quase da mesma idade que ela, uns 35 anos, mais ou menos. E depois, quando a gente estava lá fora, eu perguntei para ela se ela tinha mãe. Ela me disse, não, a minha mãe desencarnou quando eu tinha 5 anos. A mãe, naquele momento, se aproximou. Eu trouxe o meu bebê para apresentar para vocês. Solta, bebê. Essa é a preciosa. Essa é a minha velhinha. Fala oi para a mamãe. Olá a todos. Essa é a Kayla. Essa é a é o anjo que recebi de presente do Akira, 9 anos já comigo, a minha velhinha, me traz muita alegria. Chevy, come on. Chevy, come on. Come on, jump me. Hi. Come on. Come on. Come. Come. One, one, one. Ah, e esse é o Chevy. Chevy, come on. Come on. Come, come here. Hi. Say hello. Say hello. Hi. E esse é o Chevy. Ok, thank you, goodbye. Esses são os nossos amores. Então, esse dia foi muito lindo, porque a mãezinha da menina se aproximou naquele momento e acariciou ela. É isso, Rinaldo.
0: Não, agora vamos continuar para concluir o último parágrafo, né, dele, né? É com você. Você pode ler a última aí. Abre o microfone.
1: Bye, bye. E tecnicone. Então, o último parágrafo é: aprendamos a conversar. Aprendamos a conversar. Que a fala pode nos levar à paz interior. Ai, meu Deus, que coisa
0: boa. A mulher chega e começa a falar com ela, a beijar, diga, tô com sono, beijamos ela, rapaz. Mas tá aqui a nossa gatinha. Aqui, essa
1: que linda!
0: Tem que passar pela cirurgia, só Jesus na causa, rapaz.
1: Isso. Deixa o chefe tomar, eu acho que não tem. Então, vamos lá. Aprendendo a conversar, que a fala pode nos levar à paz interior. Porém, se a usarmos para discórdia, para maledicência, ciúme ou inveja, plantaremos espinhos por onde passarmos. E quando voltarmos pelos mesmos caminhos, eles irão nos ferir pela força da lei, buscando os seus criadores. Abençoemos os animais, que eles também são filhos de Deus. Eu estou emocionada. Ver a gatinha do Rinaldo, ver os animaizinhos, ver os amigos do chat aqui dizendo dos seus amores. Os animais é um presente divino, gente. Olha, que gratidão nós devemos ter pelo Criador, por ele nos presentear com esses animaizinhos tão lindos, que nós possamos orar, né, para aqueles irmãos que ainda não conhecem a bondade e faz tanta maldade com os animaizinhos, né, Rinaldo? É isso, meu irmãozinho, te passo a palavra.
0: Neide, eu estava pensando aqui, André Luiz, fala em uma de suas obras, não me lembro agora, não sei se é o Missionário da Luz, ou não me lembro, que tem colônias espirituais, ou planetas, com os animais guardiões dos lugares.
1: Isso mesmo, eu li isso. Fiquei encantada, e você também leu. Olha que maravilha.
0: Está vendo? Quer dizer, precisamos valorizar. E a gente, infelizmente, a gente está no planeta de provas e expiações. Estamos e não somos espíritos imperfeitos. E que, infelizmente, a gente vai ver pessoas ainda maltratando. Aqui a gente vê muito aqui ainda os cavalos e os animais, né, os burros, sendo instrumento de carroças, açoitado, maltratado. Infelizmente, a gente vê isso por aqui ainda. Mas um dia a gente não iremos mais ver isso, porque é quando o homem estiver mais próximo de Jesus. Porque quanto o homem estiver mais distante de Jesus, mais animalesco ele é, mais materialista ele é, mais inconsequente ele é. Mas quanto mais ele é perto de Jesus, mais humano, mais afetivo.

0: todos do Japão uma noite, um final de noite de um repouso reparador, de luz, de paz e de muita tranquilidade e serenidade. E mais uma vez agradeço a minha parceira Neide, né? Porque no próximo, a quinta será...
1: Teus filhos. Será Deus. Os filhos.
0: Será os filhos agora. Portanto, Jesus nos abençoe. Gratidão ao anjo da guarda, materialmente falando, Domingues, que nos socorreu. E que Jesus abençoe grandemente vocês. Neide, você com a prece de encerramento e agradecimento e a prece final. Beijo. Olha, gente, nunca esqueçam, tá? Da aguinha fluidificada, viu? Deus o abençoe.
1: Os animaizinhos também, vocês podem deixar, né? A garrafinha de água para eles também. Olha, eu só vou ler duas frases aqui antes de fazer a oração final. Esse é Kai Barshuter, né? Que nos disse assim: homens, tratai bem os vossos animais, limpai-os, curai-os, alimentai-os fartamente, dai-lhes descanso, folga no serviço, porque são eles que vos ajudam na vida, são eles que vos auxiliam na manutenção da vossa família, na criação de vossos filhos. Você acabou de falar dos animais de carga. E aí diz assim: sedes benevolentes, porque também, em comparação aos espíritos divinos, de que implorais luz e benevolência, sois asnos, sujeito à reflexão do bem e do mal. Kai Barshuter nos diz isso e também nos diz: sede seus anjos tutelares, e não anjos diabólicos e maléficos, e cercá-los de tormentos e infligir-lhes sofrimentos. Sede benevolentes para com seres inferiores, como é benevolente para com todos o nosso Pai que estáis no céu. Kai Barshuter, no livro Gênese da Alma. Aí, eu queria ler essa mensagem. É muito grande, mas eu li algumas para nós entrarmos na nossa oração final. Tem gente pedindo vibrações para os animaizinhos, para os gatinhos, né? A tia pediu aqui para a vibração. A gente vai fazer então, né, Rinaldo? A nossa prece final. Vamos então elevar os nossos pensamentos, que já está aqui conectado com o psiquismo do nosso Mestre Senhor Jesus Cristo, e rogar a Ele que abençoe esse momento, mas que esse momento se estenda para outros locais, aonde muitos animaizinhos, e não somente os animaizinhos, mas os seres, nossos irmãos e humanidade, também padecem do sofrimento físico e espiritual. Ó Divino Jesus, nós te rogamos a tua misericórdia. Nós te rogamos que possa permitir que os teus benevolentes trabalhadores visitem a todos os lares que este momento está conectado com este trabalho divino que a Irtis nos deixou. Senhor, que os lares recebam a tua bondade, o teu amor, a tua cura. Que os hospitais recebam, que os asilos recebam, as penitenciárias, as creches, os locais onde não existe o amor, que chegue a tua luz bendita, aonde padecem de guerras e sofrimentos, que a tua mão santa derrame sobre aquele povo sofrido a paz, o refrigério dos corpos caídos e sofridos. Amparai as crianças, amparai, Senhor, aqueles que sofrem. E nós viemos aqui rogar, Senhor, pelos animaizinhos hoje, em especial, todos aqueles que estão enfermos, que estão adoentados e que estão nos lares, os sadios também. Bendize-o todos, ó misericordioso Mestre Divino. Nós te agradecemos, mas queremos rogar a Francisco de Assis, com sua falange franciscana, que possa visitar as ONGs dos animaizinhos e todos aqueles que estão doentinhos. Muito obrigado. Continua conosco. Abençoa, Senhor, a este local e a este canal, que todos os canais, Senhor, que nos chegam até os lares.

0: Gratidão, Senhor. Muito obrigada. Que assim seja. Graças a Deus. Desculpa me estender um pouquinho na prece, mas é que tinha que pedir para todos, né?
1: Tá ótimo. Gente, obrigado. Obrigado, Neide. Obrigado a todo mundo. Ó. Um beijo, muita luz. Obrigado, Luiz. Luiz está no trabalho, dando suporte a gente.
0: Luiz, muito obrigada. Arigatou gozaimasu, Luiz. Maria,
1: até
0: tudo de
1: a
0: bom.
1: próxima quinta. Fique com Deus.
0: Sonilda.
2: Horas e

0: 15h29.
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1: Olá, boa noite a todos. Que Deus e Jesus abençoe a todos os corações que já estão aqui presentes conosco a partir desse momento. Hoje nós estamos iniciando em um novo dia, em um novo horário, né? Passamos, antes éramos na quinta-feira, às 21 horas, e a partir de hoje estaremos nesse horário das 18h30 na terça-feira. E quero iniciar já aqui dando boa noite à Aline Santos, boa noite. Boa noite também ao canal Conexão para a Luz, né, através do meu esposo José Soares. Boa noite a todos. Paz e luz nos envolva sempre. Ele também nos diz aqui boa noite pelo Facebook. Boa noite a todos. Paz e luz nos envolvam. Assim seja. Agradecendo à Web Rádio Portal da Luz pela transmissão desse estudo, a Web Rádio Portal da Luz, que é de Dourados, Mato Grosso do Sul. Também agradecemos às retransmissões que estão sendo através dos canais Amigos Parceiros, da TV Nova Luz, do Rio de Janeiro, Gena Grupo Espírita Nina Arueira, de Pernambuco, TV IDEAC do Rio de Janeiro, Coromandel Espírita de Minas Gerais, Rae TV de São Paulo. Também estamos transmitindo pelo canal Extraindo Lições de Pernambuco e pelo nossa página no Facebook, Silmara Mello. Então, sintam-se todos muito bem envolvidos nessas bênçãos de luz. Hoje vamos começar um pouquinho diferente. A partir de hoje também nós vamos iniciar fazendo uma pequena leitura deste livro aqui, Momentos de Reflexão. É uma obra de Chico Xavier, Emmanuel e André Luiz. A gente vai ler uma mensagem e fazer uma ação para iniciar o nosso estudo dessa noite. E a primeira mensagem tem um título: Destino. Nos achamos indissoluvelmente ligados às nossas próprias obras. Nossos atos tecem asas de libertação ou algemas de cativeiro para a nossa vitória ou para a nossa perda. A ninguém devemos o destino, senão a nós próprios. Então, que possamos refletir, né, sobre a nossa responsabilidade aí diante do nosso destino. Vamos agora, neste momento, elevar o nosso pensamento a Jesus, agradecendo a essa oportunidade de aqui estarmos, Senhor, reunidos em teu nome, rogando a Ti, Senhor, fortalecimento de nossas emoções, bom ânimo, coragem. Senhor, abençoa todos os lares que estão conosco nesse momento, a todos os nossos irmãos que se encontram nas ruas, nos hospitais, em clínicas, em presídios, em abrigos, nas UPAs, nos orfanatos, em suas casas. Abençoa, Senhor, o nosso planeta Terra, os países que se encontram em guerra, Senhor, toca os corações desses governantes para que a paz ela possa reinar nesse planeta escola, Senhor, tão importante para todos nós que aqui estamos. Rogando a Ti, Senhor, a Tua proteção, pedimos a Ti que possamos nos sentir inspirados pelos mensageiros de luz. Também pedimos permissão ao espírito de Manuel Filomeno de Miranda para darmos início a mais um estudo. Então vamos lá ao nosso estudo. O capítulo de hoje, vamos colocar aqui, é o capítulo 12, Desobsessão e responsabilidade. É um capítulo muito interessante porque nos mostra que o Dr. Theofratos, aquele o chefe, né, do anfiteatro, que antes na sua encarnação anterior havia sido um mago que foi morto na fogueira pela Inquisição, né? Então mostra que ele que era quem coordenava as obsessões, inclusive da família Soares, que faz parte desse livro, Nos Bastidores da Obsessão, mostra que Dr. Theofratos agora ele está, né, em um momento diferente, ele agora está voltado às meditações profundas, ao arrependimento sincero, né? Ele está ali pensando em tudo o que aconteceu, né? Desde quando ele começou ali a se envolver com aquele ambiente, até o momento em que ele reencontra o seu grande amor, né? Henriette Marie. Então, ele está naquele momento de reflexão íntima, de arrependimento. E aí, neste capítulo 12, Miranda nos mostra que eles são visitados pelo mentor Glaucus, que vai trazer importantes reflexões, né? Importantes esclarecimentos sobre o que estava acontecendo até agora e, principalmente, nesse processo de desobsessão e responsabilidade. Então, a gente extraiu algumas lições importantes para a gente refletir junto no que diz respeito a nós. Porque essa é a proposta, né, do livro, é a gente extrair a lição para nós. O que é que aquela lição tem a dizer com o meu comportamento, com minha maneira de pensar, de agir diante do outro, né? O meu pensamento, como eu estou contribuindo para atrair boas vibrações, quais são as minhas companhias espirituais. Então, o livro traz essa proposta para a gente voltar o olhar para dentro de nós. Estar mais atento àquilo que a gente pensa, fala, sente. Ter um cuidado muito grande, né? Então, mostrando que nós também somos responsáveis pelas obsessões, né? Que muitas vezes atraímos para junto de nós. Porque quando a gente lembra que a gente está no mundo de provas e expiações e que todos nós temos um passado de erros, e que todos nós, em algum momento, machucou alguém, magoou alguém, e atraímos através das nossas vibrações aqueles que ferimos, então a gente vai entender que, mediante aquilo que a gente vai pensando, vai sentindo, a gente pode atrair, inclusive, aquele que nos procuram há séculos, né? E a Aline está aqui nos perguntando, os demais canais anteriores estão no canal para a gente acompanhar? Sim, Aline, estão. Os capítulos anteriores você pode encontrar no próprio Portal da Luz, na Web Rádio Portal da Luz, ou em nosso canal Extraindo Lições. É só ir lá na playlist, tá certo? Então, vamos lá. Para a primeira lição que a gente está extraindo aqui para a gente, é quando o benfeitor Glaucus diz assim: despertar para a verdade é também nascer para a responsabilidade. Conhecer o bem significa renunciar ao erro. Vamos entender, né? Então, despertar para a verdade. Será que estamos realmente nos colocando para esse despertar para a verdade? Ou apenas estamos ainda vivendo na forma automática. Em que sentido essa lição nos convida ao despertar? A gente vai aprendendo que é um convite no despertar, no sentido do despertar espiritual, que é um processo gradual, tá certo? Não acontece de um momento para o outro, mas é um processo que acontece de dentro para fora, esse despertar. Esse despertar, ele inicia quando conhecemos a verdade, porque a verdade nos liberta. Jesus já deixava muito claro quando disse: conhecereis a verdade e a verdade vos libertará. Então aprendemos que a verdade não é apenas uma informação, é compreensão profunda das leis divinas. É o conhecimento que nos liberta quando ele é vivenciado. Então, saber não é o mesmo que compreender, e compreender não é o mesmo que viver. Né? A gente traz o exemplo de Alcíone no livro Renúncia, quando, em um momento, ela estava ali estudando com o padre Damiano, o Evangelho de Jesus. E ela faz uma observação muito importante para os nossos corações, que a gente precisa muito refletir sobre ela. A gente precisa lembrar muito, né, dessa observação que Alcíone nos traz, quando ela diz que o Evangelho precisa ser conhecido. O evangelho precisa ser estudado, precisa ser meditado, precisa ser sentido, mas, sobretudo, o evangelho precisa ser vivenciado. Então, esse despertar nos convida não só a ficarmos no conhecimento, mas nos colocarmos, né, no trabalho da vivência dele. Então, despertar para a verdade, é o despertar espiritual. Quando eu identifico na dor, por exemplo, uma oportunidade de ali extrair lições, consciente de que a dor, a dificuldade, o sofrimento, ele faz parte do mundo do qual nós nos encontramos, que é o mundo de provas e de expiações. Então, e é também quando não tenho dúvida que é só o amor transforma. Né? O amor cobre uma multidão de pecados, e é verdade, só o amor transforma. Então, eu passo com esse amor, sentindo, eu passo a exercitar o bem. É quando eu estou sempre ali buscando o conhecimento, meditando sobre ele, né? Buscando o estudo da doutrina para ampliar o meu entendimento. E André Luiz, inclusive, numa obra, Estude Viva, ele vai nos orientar ao dizer: estudar para aprender, aprender para trabalhar e trabalhar para servir sempre mais. Essa é a grande proposta para todos nós, tá certo? Então, despertar para a verdade é também nascer para a responsabilidade, né? É assumir a responsabilidade que nos cabe. E a Aline disse aqui: obrigada, depois irei acompanhar. Tá certo, minha querida. Seja bem-vindo ao nosso estudo. Vamos lá. E a próxima lição que a gente extrai é a seguinte: perseverar. Quando o benfeitor Glauco lembra a todos que estão participando da reunião É uma comunicação que ele dá através do médium Moraes, e onde José Pitinga, o próprio Miranda ali está presente. E ele diz: perseverar, no entanto, na comunhão com a vida maior, representa esforço sacrificial e continuado contra a aclimatação em que se vivia. E nesse sentido, o mestre sempre fora incisivo e conciso: não voltes a pecar para que ti não aconteça algo pior, enunciava ele aos recém-curados. Porque o que acontecia? Muitos daqueles que Jesus curou voltavam novamente a adoecer. Quando a gente lembra que muitas pessoas procuram o tratamento na casa espírita, o tratamento desobsessivo, né? Tá ali sofrendo e aí melhora. Mas não há um esforço íntimo por se melhorar. Não faz a parte que compete, não assume a responsabilidade. Porque Jesus deixa muito claro nas suas lições, e nós vamos aprendendo com a doutrina espírita, que nós não somos vítimas. Porque temos um passado de erros, e nos reunimos com afetos, mas também com os desafetos. Com aqueles que, inclusive, nós prejudicamos em existência pretérita. Então, quando há aproximação, quando a gente passa por um processo de obsessão, é ali aquele momento que somos chamados para também fazermos a nossa parte. O espírito enfermo, ele vai ali ser acolhido. Vai passar pelo tratamento. Nós também passamos pelo tratamento, mas temos que fazer a nossa parte. Porque aquele que estava a nos obsediar pode não voltar a nos procurar. Pode ter entendido que o melhor é agora seguir o caminho diferente. Mas se a gente abre portas através de pensamentos ruins, de emoções desequilibradas, de comportamentos desequilibrados, a gente deixa ali a porta aberta para que outro venha, né? E a gente caia novamente na armadilha e a gente novamente fique enfermo. Então, vais, como Jesus diz aqui, né? Não voltes a pecar, para que não te aconteça o pior, ou seja, esteja consciente, perseverar, não é? Perseverar no trabalho renovador. Aquele, Jesus dizia assim, aquele que perseverar até o fim será salvo. Está em Mateus capítulo 10, versículo 22. E aí Emmanuel, no livro Ideal Espírita, no capítulo 6, que tem a mensagem com o título Perseverar, ele já ali nas primeiras linhas traz orientações para nós. Ao dizer que todas as vitórias da criatura, todas as vitórias da criatura são frutos substanciosos da perseverança. Nada é dado assim sem o menor esforço. Tem, ó, que trabalhar. Perseverando, diz Emmanuel, perseverando na edificação do progresso, mentes e corações sem cessar renovam os itinerários da própria vida, não é? Então, é perseverar no cultivo dos bons pensamentos, perseverar nas orações, perseverar nas leituras edificantes, perseverar nas meditações, Perseverar, sobretudo, no trabalho do bem. Quanto mais bem a gente puder fazer, melhor é para nós e para quem está ao nosso lado. Joana de Ângeles tinha uma frase que o querido Divaldo Franco, ele dizia muito em suas palestras, que era o bem que façamos elimina o mal que fizemos. Então, quanto mais a gente vai fazendo bem, a gente vai dando ali a oportunidade para quitar aquele mal que a gente fez. E prosseguindo, vamos para a próxima lição. Quando o benfeitor Glaucus diz assim: nenhum de nós está isento de ser vítima de circunstâncias que tais, derrapando-nos abismo do desespero e da alucinação, através de cuja queda poderemos retardar em demasia o nosso progresso, a nossa dita. Muito justo que vejamos nele o nosso passado, ou o que poderia ser o nosso presente, caso não tivéssemos aquinhoados, como fomos sabido receber e aceitar o convite de Jesus, nosso amigo e mestre. Nesse momento, o mentor Glaucus, ele está ali se referindo justamente a o doutor Theofratos, né? O ex-chefe ali do anfiteatro. Está nos lembrando que ninguém, nenhum de nós está isento de ser vítima, ou seja, de cair, de derrapar nas armadilhas, nos abismos, no desespero, na alucinação. Para nós não cairmos, não cair nas ciladas, precisamos estar atentos. Atentos aos nossos pensamentos, às nossas atitudes. Cada vez mais a gente estar consciente de que estamos no mundo, mas que não somos do mundo. Nós estamos aqui por necessidade. Nós estamos aqui nesse planeta escola porque nós estamos como aprendizes para extrair lições de tudo que nos for apresentado, seja através de uma dor, seja através de um sofrimento, de uma dificuldade, tudo é oportunidade de aprendizado. A gente extrai lições, inclusive daquele familiar que a gente tem dificuldade ali de convivência, a gente extrai lições de um chefe, né? Que temos problema, daquela pessoa que nos olha com desdém. Nós não nos reunimos uns com os outros por acaso. Tudo tem uma razão de ser. Então, chama aqui a atenção do benfeitor Glaucus para olhar para dentro de nós. Ao invés da gente julgar, ele está dizendo assim: olha, ninguém está isento, não. Ninguém está isento. Se deixar a porta da casa mental aberta, vai entrar visitantes indesejados. A gente tem que ter cuidado, né? E Soares, através do seu canal, Conexão para a Luz, está dizendo assim: precisamos do alimento espiritual que vem pela comunhão do pensamento com a espiritualidade benfeitora diariamente, assim como do alimento material. Exatamente. A gente tem que se fortalecer através dessa comunhão espiritual, essa comunhão de pensamentos, através da prece, através das leituras edificantes, como já falamos. Assim como a gente alimenta o corpo físico, que se a gente alimenta com comidas, né, com bebidas tóxicas, que a gente sabe que vai fazer mal para o nosso organismo, a gente sabe que vai adoecer, né? Então, quando a gente está consciente, o que que a gente faz? A gente procura evitar alimentos que possam prejudicar o nosso corpo. Da mesma forma que a gente tem que estar consciente, ou que deveria estar consciente, para o que a gente ingere pela boca, a gente tem que estar consciente, né, daquilo que sai também pela boca, daquilo que a gente alimenta em nosso pensamento, daquilo que a gente faz no nosso dia a dia. Mas vamos para a próxima lição. Mas antes de ir, tem um ponto aqui que a gente marcou. Muito justo que vejamos nele o nosso passado. Então, ao invés, fica a dica para a gente, ao invés da gente apontar o dedo para o outro e focar o erro do outro, lembremos que também nós temos um passado muito complicado. E a proposta de estarmos aqui no mundo físico é a proposta de nos melhorar através de ações renovadas. Mas vamos para o próximo slide, porque aqui tem outra lição do benfeitor Glaucus, quando ele diz: em todo problema de desobsessão, há que considerar o espírito sofredor que provoca sofrimento e levar em conta os recursos éticos do doutrinador ao lado da sua conduta espírita. Isto é, sua responsabilidade moral, conduta e responsabilidade. Essas que são essenciais à tarefa de doutrinar, porquanto a instrução que não se faz acompanhar do exemplo não possui a tônica da verdade. E aqui ele está se referindo exatamente ao doutrinador, ao papel importante do doutrinador, da conduta, da responsabilidade. Porque como é que o doutrinador vai falar de amor, de perdão para aquele irmão necessitado, se ele mesmo não se esforça para ter uma conduta de amor, de perdão, se ainda não consegue desenvolver um perdão nele? E ele traz a importância justamente desse grupo que está cuidando desse caso da família Soares, né? Da conduta e responsabilidade que todos ali, né, não só o doutrinador, mas todos ali estão envolvidos, né? E aí também a gente lembra do livro muito importante para todos nós espíritas, que é chamado Conduta Espírita. Conduta Espírita, né, pelo espírito André Luiz, Divaldo Vieira. E o prefácio é do espírito Emmanuel, que ele fala que não basta admirar o Cristo, admirar o Evangelho, os preceitos, mas é fundamental, é indispensável vivenciá-la. Ou seja, é indispensável não só estudar, não só ler, não só propagar, não só compartilhar, não só divulgar o ensino do Cristo, mas se esforçar para vivenciar. Porque Emmanuel, ele dizia ao Chico, né, a palavra pode até convencer, mas só o exemplo arrasta. A gente quer convencer ou a gente quer arrastar, né, através de uma conduta renovada. Então, fica aqui a reflexão. Vamos para um próximo slide, quando o benfeitor diz assim: em todo o processo de desobsessão, não podemos desconsiderar o concurso do tempo, que nos exige alta dosagem de paciência e perseverança. Não é de um momento para outro, vou lá na casa espírita, porque eu estou passando por um processo de obsessão e vai ser resolvido naquele dia. Não é assim que funciona. Não é assim. Tem todo um processo. E para aquele que está sendo obsidiado, tem que assumir também a sua responsabilidade. Então, é com o passar do tempo que as coisas vão naturalmente, né, voltando, digamos assim, à normalidade, que a pessoa vai ficando curada daquela enfermidade deixada pelo obsessor. No livro Paz e Renovação, a gente trouxe aqui no capítulo 10, que para a gente entender, é uma mensagem de André Luiz, que chama Decálogo da Desobsessão. Como é que eu aguardo esse tempo, né? Como é que eu posso contribuir com esse tempo quando eu estou ou quando alguém está passando pelo um processo de obsessão, que está nesse trabalho de desobsessão? Como é que eu faço aí? Com a paciência, como é? Então, André Luiz vai nos dizer assim: não permita que ressentimento ou azedume lhe penetrem o coração, está atento ao que chega em nosso coração. Abençoe quantos lhe censuram a estrada sem criticar a ninguém. O exercício, né, de sentir vontade de criticar, coloca um pouco de água na boca e ali segura, né, para não criticar. Jamais obrigue essa ou aquela pessoa a partilhar os pontos de vista. Cada um tem o seu e a gente tem que respeitar. Habitue-se a esperar pela realização dos seus ideais, trabalhando e construindo para o bem de todos. André Luiz nos diz assim, ó, abstenha-se de sobrecarregar os seus problemas com o peso inútil da ansiedade. Trabalhar a calma, fazer exercício de meditação, de respiração também ajuda. Cesse todas as queixas ou procure reduzi-las a si mesmo. Então, quanto mais a gente se queixa, se lamenta, né, o que é que a gente vai atrair para junto de nós? Quais são as vibrações que a gente vai estar atraindo? Se a gente continua fazendo isso, a gente não vai estar colaborando com esse tempo precioso de tratamento. Então, durante, né, esse tratamento, é um exercício, depois vai ficando, né, a gente vai se acostumando. Louve, mas louve com sinceridade, merecimento, o merecimento dos outros, né? Se alegrar com as alegrias dos outros. Conserve o otimismo e o desprendimento da posse. Nunca se sinta incapaz de estudar e aprender, seja quais forem as circunstâncias. Esqueçamo-nos para servir. Ou seja, André Luiz nos dá aqui dicas preciosas que nesse processo de desobsessão nós podemos utilizar bem o tempo na oração, no vigiar os pensamentos, nas leituras edificantes, nas ações, e nesse momento há quem chegue para nos testar, e a gente tem que estar atento. Tem que estar atento àquilo que nos chega e perseverar. Vamos para o próximo slide? Quando o benfeitor Glauco diz assim: qualquer tarefa de desobsessão, portanto, representa nobre e elevada responsabilidade para todos os que nela se envolvem, requerendo conhecimento doutrinário seguro e vivência cristalina e evangélica. Então, nesse trabalho de desobsessão, né, é responsabilidade ali para todos que estão envolvidos, para os familiares, né, que ali estão envolvidos, para também os trabalhadores, né, que estão no trabalho de desobsessão para todos, buscando sempre ali a vivência cristalina do Evangelho. A gente vai prosseguir. Quando o benfeitor diz assim: a consciência da verdade oferece ao ser consciência lúcida. O erro já lhe não empana o raciocínio, e o espírito não mais se conforma com os egoldos, nem aceita ilusões. Acontece o seguinte: à medida que a gente desperta, né, que a gente busca o autoconhecimento, que a gente procura fazer a nossa parte, que a gente vai estudando, a gente sai daquela visão limitada. Então, a gente fica com a consciência mais lúcida, a gente não se permite a cair em determinadas armadilhas, a gente fica mais atentos para não cair nas ilusões que o mundo material oferece. Inclusive, Soares está colocando aqui, olha, o autoconhecimento, o equilíbrio emocional e a paz de consciência são antídotos eficazes para superarmos a obsessão. Esse é o caminho. Esse é o caminho. E quando a gente está nesse esforço de auto-se conhecer, de identificar aquilo que precisa ser corrigido, consertado, reformado, transformado dentro de nós, menos chance a gente tem de cair nessas ilusões, nessas armadilhas. Então, esses são os antídotos, como coloca aqui, Soares. E partindo aqui para o último slide, quando diz assim, toda e qualquer situação, valorizemos a bênção do resgate, a lição viva para a aprendizagem valiosa, e submetamo-nos tranquilos aos impositivos da lei. Meus irmãos, em qualquer situação, seja ela qual for, regozijai-vos, como diz o apóstolo Paulo. Nos alegremos pela bênção da oportunidade de estarmos aqui para resgatar, para nos melhorar, para avançar. Deus, em seu infinito amor, ele nos dará essa oportunidade de retornar ao plano físico, com a bênção do esquecimento do passado, para que nós possamos voltar todas as nossas atenções para a nossa vida presente. E dessa forma, a gente não se prender a sentimentos do ontem, mas nos dedicar para plantar no jardim dos nossos corações sementes boas, para que possamos cultivar, para que a gente possa recolher no futuro bons frutos. Então, semeamos, vamos semear no jardim dos nossos corações bons frutos, né? Boas sementes, para que possam dar bons frutos, né? Agradeçamos a bênção que é estar aqui neste planeta escola, neste mundo de provas e expiações. Ah, mas tá muito pesado para carregar, né? Aquela situação está me machucando muito, porque aquela dificuldade, porque isso. Cada um recebe de acordo com a sua necessidade. E se Deus nos permite aqui estarmos, pode ter certeza que a gente pode vencer a dificuldade. A gente tem todas as ferramentas para vencer as dificuldades. Porque as maiores dificuldades, meus irmãos, não está fora de nós. As maiores dificuldades que nós possamos encontrar, elas estão dentro de nós. Dentro de nós, assim como os inimigos estão dentro, não estão fora. Estão quando a gente guarda ressentimento, mágoa, ódio, rancor. Esse é o maior inimigo que a gente pode carregar é dentro de nós. Então, por isso que a doutrina espírita chama tanto a nós para o trabalho renovador, para o trabalho do bem, para o autoconhecimento, para a gente conhecer quem são esses inimigos que ainda estão dentro de nós. Quem são esses inimigos?

ação não é um ato isolado. O capítulo nos mostra que a desobsessão não depende apenas do grupo mediúnico, mas ele é um processo amplo que envolve o obsessor, o obsidiado, os trabalhadores espirituais que vão estar ajudando, né, os trabalhadores do mundo físico, as leis divinas, para compreender e para se alinhar a elas. Também, ou seja, não é algo mágico, imediato, mas é um processo educativo e gradativo. Nos mostra também esse capítulo a responsabilidade do obsidiado, porque muitas vezes a gente só vê o lado do obsessor, né? Quer se afastar do obsessor, mas e a nossa responsabilidade? Nós, como obsidiado, estamos fazendo a nossa parte, né? Então, um dos pontos centrais é que a pessoa obsidiada, ela não é apenas a vítima nesta encarnação, mas ela possui compromissos morais com a situação e que precisa modificar os seus pensamentos, os seus hábitos, as suas atitudes. Então, sem essa transformação íntima, a desobsessão, ela pode até acontecer momentaneamente. Mas a ligação com o obsessor tende a continuar, a retornar com esse mesmo ou com outro. Se a gente deixa a porta aberta, como a gente falou anteriormente. Então, esse capítulo, ele nos convida a refletir sobre a sintonia mental como chave do problema. A sintonia mental, o que nós estamos atraindo para junto de nós, né? Esse capítulo também, ele enfatiza a obsessão, que a obsessão, ela ocorre por meio da afinidade. Pensamentos negativos atraem espíritos em desequilíbrios. Emoções como mágoa, rancor, ressentimento, raiva, ciúme, inveja. Ixi, Maria, fortalece ali o vínculo obsessivo. Então, a cura, ela exige mudança de sintonia, de elevação moral, de vigilância constante dos pensamentos, da prática do bem. Mas, Silmara, eu vou ficar, como é que eu tenho controle sobre o meu pensamento? Porque a todo momento nós somos bombardeados de pensamentos. Como é que eu faço para controlar os meus pensamentos? Não precisa ficar angustiado. Vem um pensamento ruim, é só a gente, na hora, pensar: esse pensamento é meu? Esse pensamento vem de Deus, vem de Jesus? É de algum espírito amigo que quer me ajudar? É um pensamento bom? Se não é, não é bem-vindo. Se não é, manda embora. Dá licença. Você não me pertence. E assim, de uma maneira natural, vai agindo. De repente, você que é mulher, está em casa lavando uma louça, uma coisa, coloca o fone de ouvido, vai escutar uma palestra. Coloca numa mensagem, numa meditação, em algo bom, positivo, para não dar abertura para esses pensamentos. Veio o pensamento, filtra. Não é bom? Manda embora imediatamente. A leitura ajuda muito a renovação de nossos pensamentos, sempre para o bem. Então, mostra também esse capítulo que a responsabilidade, que existe também a responsabilidade do grupo mediúnico, dos trabalhadores, né, do trabalho ali de desobsessão, também tem
grande responsabilidade.

0: que devem agir com disciplina, com estudo, com equilíbrio, não pode agir com orgulho ou vaidade, precisam manter ali uma postura evangélica e sincera. Eram essas informações também que o espírito, que o benfeitor Glauco estava trazendo, traz nesse capítulo. E o grupo não liberta, é importante estar bem atento a isso. O grupo espírita, ele não liberta ninguém sozinho. Ele está ali para cooperar com a lei divina, para ajudar. Mas aquele que está sendo obsidiado tem que fazer a parte dele. Então, vemos a obsessão como uma reeducação espiritual, um processo. O processo, ele é visto como uma oportunidade de crescimento para todos. Então, o obsessor, ele é esclarecido e ele é encaminhado para o tratamento, para o hospital de recuperação. Ele é encaminhado pelos benfeitores. O obsidiado, né, aquele que está sendo obsidiado, ele é convidado à renovação. E o grupo que está nesse trabalho, que está dedicado, que está fazendo a sua parte, ele evolui. Então, é um trabalho de amor, de paciência, de justiça divina. Lei de causa e efeito. Esse capítulo também nos mostra. O capítulo reforça que muitas obsessões ela tem sua origem em atos do passado, dessa ou de outras existências, em desarmonias morais não resolvidas. E assim, a desobsessão verdadeira, ela acontece quando há a reparação. Quando ocorre ali o perdão, quando há a transformação interior. E a verdadeira libertação espiritual, é importante que fique bem claro, ela não vem de fora para dentro, mas da mudança íntima, da responsabilidade assumida e da sintonia com o bem. Fazendo bem, se dedicando no trabalho do bem incessantemente. O bem que fazemos aos outros, a nós estamos fazendo. O bem a gente pode fazer através de uma oração, desejando o bem ao outro. Simara, eu vou desejar o bem àquele que me fez o mal? Sim, é preciso. Mas ele me machucou. Que bom que fui ele. Que não seja a gente. E agora eu até lembrei que outro dia, já faz um tempo já, eu estava assistindo um vídeo da querida Isabel Salomão, né, que desencarnou o ano passado com 100 anos. E ela deixou grandes lições. E uma vez uma jovem senhora a procurou, e muito angustiada, porque depois de mais de 20 anos de casada, ela descobriu que o seu marido estava traindo ela. E ela estava ali com o seu coração muito apertado, né? Estava ali se deixando se envolver, né? Naquela mágoa, naquele ressentimento, e foi pedir orientação. E a primeira coisa que Isabel Salomão falou para ela foi: que bom que foi ele. Que bom, minha querida, que não foi você que traiu. Então, se alguém, né, nos faz um mal, que bom que foi o outro. Não seja nós que nos coloque no fazer o mal. Que nós possamos ser instrumento para o bem. Porque à medida que a gente se coloca no trabalho do bem, a gente toca os outros corações, mesmo os corações mais endurecidos. de pouquinho em pouquinho, com paciência, respeitando o outro exatamente como ele é, a gente toca. Se a gente está no esforço, se a gente está na leitura, se a gente está no estudo, se o nosso comportamento está mudando, se a gente está ali refletindo, quando Kardec deixa claro no Evangelho segundo o Espiritismo, no capítulo 17, item 4, o que ele nos diz? Reconhece-se o verdadeiro espírita pela sua transformação moral e pelos esforços que emprega em domar suas más tendências e suas más inclinações. Então, se a gente está nesse esforço, se a gente está consciente do que a gente está fazendo para renovar aqui dentro, por que temer? É ter paciência com aqueles que nos chegam. Então, aqueles outros que nos procuram há séculos, há milênios, né, que se aproximam para nos prejudicar, para nos obsidiar, ao ver o nosso comportamento renovado, a princípio não vai entender. Mas a perseverança nesse trabalho renovador, de duas uma. Ou ele vai querer saber mais sobre essa nossa dedicação. E vai querer transformar também, porque vai começar a sentir bem, porque a gente mudou, ou então vai se afastar. Era assim, inclusive, que a querida Ivone do Amaral Pereira fazia com os seus obsessores, que transformou muitos deles em seus amigos espirituais. E é esse trabalho que nós somos convidados a fazer diariamente para atrairmos boas vibrações, boas companhias. E aqueles irmãos necessitados que se aproximarem de nós, que possamos nós ser instrumento de luz para esses corações. Tá certo? Então, nós vamos concluindo o nosso estudo na noite de hoje, agradecendo mais uma vez a Web Rádio Portal da Luz pela transmissão desse estudo. E agradecemos também aos canais, amigos parceiros, que estão retransmitindo esse estudo. Que Deus e Jesus abençoe a todos, abençoe a todos aqueles que nos acompanharam ao vivo, aqueles que vão nos acompanhar posteriormente. Que Deus e Jesus abençoe a todos. Lembrando que no sábado, às 7 horas da manhã, nós temos o estudo do livro Religião dos Espíritos. Então, aqueles que quiserem acompanhar conosco, que quiserem estudar conosco, né, estão convidados para o próximo sábado, às 7 horas da manhã, tá certo? Simone está dizendo aqui, gratidão. Gratidão, minha querida, muito obrigada por você estar aqui. Seja sempre bem-vinda. Gratidão a Jane, gratidão a Soares e a todos, né? A nossa amiga Aline Santos, que esteve conosco também. Que Deus e Jesus os abençoe. Uma noite de muita paz, de muita luz para os nossos corações. E sempre, como fazemos ao final do estudo, né, do nosso estudo do livro Nos Bastidores da Obsessão, a gente traz aqui a Cantiga do Perdão, que é um poema de Maria Dolores na voz de Chico Xavier. Até a próxima terça-feira, às 18h30, aqui no canal Web Rádio Portal da Luz e dos Amigos Parceiros. Até lá!
1: Não te iludas, amigo. Por mais se expandam lágrimas contigo, todo lamento é vão. Tudo que tende para a perfeição, todo bem que aparece e persiste no mundo, vive do entendimento harmônico e profundo através do perdão. Perdão que lembre o sol no firmamento, sem se fazer pagar pelo foco opulento, a vencer dia a dia a escuridão da noite insondável e fria, e a nutrir no seu longo itinerário o verme, a flor, o charco e o pó, o ninho e a fonte, de horizonte a horizonte, quanto for necessário. perdão que nos destaque a lição recebida na humildade da rosa. Bênção do céu, estrela acetinosa, que ao invés de pousar sobre o diamante, desabrocha no espinho, como a dizer que a vida de caminho a caminho não despreza ninguém. E bela, generosa, alta e fecunda, quer que toda maldade se transfunda na grandeza do bem. Perdão que se reporte à brandura da terra pisoteada, esquecida heroína de paciência, que acolhe em toda parte os detritos da morte e sustenta os recursos da existência. Mãe e escrava sublime de amor mudo, que preside em silêncio ao progresso de tudo. Amigo, onde estiveres, assegura a certeza de que o perdão é a lei da natureza, segurança de todos os mistérios. Perdoa e seguirás em liberdade, no rumo certo da felicidade. Nas menores tarefas que realizes, para lembrar sem sombra os instantes felizes na seara da luz, na qual a luz de Deus se insinua e reflete. É forçoso exercer o ensino de Jesus, que nos manda perdoar 70 vezes 7 cada ofensa que venha perturbar o nosso coração. Isso vale afirmar na senda de ascensão, que em favor da vitória a que aspiras na luta transitória, é mais do que importante, é essencial que te esqueças por fim de todo mal, e que em tudo no bem a que te des, seja aqui mais além, seja agora ou depois, Deus espera que ajudes e abençoes, compreendendo, amparando e servindo outra vez.
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3: 16 horas e 27 minutos.

0: 16 horas e 29 minutos.
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1: Olá, bom dia, Brasil, né? Eu estou muito feliz que nós retornamos no nosso momento de oração aqui no Portal da Luz. Gratidão imensa a todos, né, que estavam conosco antes e agora com o Luiz. Bom dia, Luiz.
2: Bom dia, você, Neide. Estamos, após esse recesso que a gente tem nesse começo do ano, então, praticamente hoje nós estamos iniciando essa nova jornada, né, com o momento de oração, e brevemente, no final do mês, no dia 24, a Neide vai estrear um programa aqui na Rádio Portal da Luz. É um estudo do livro Horizonte da Mente, psicografia de João Nunes Maia, do Espírito Miramês. É fantástico esse livro, e ela vai estudar a mente. E hoje em dia nós estamos precisando muito disso, né? Então, a nossa saudação a todos os internautas, a minha esposa Dilene também está escutando aí, e a todos vocês, nossos companheiros do Brasil, do Peru, do Japão, enfim, do mundo inteiro. Sejam bem-vindos. Um bom estudo, tá, Neide? Fique com Deus.
1: Gratidão, Luiz. Um beijo enorme, um abraço para a Dilene e agradeço a oportunidade, Luiz. Um abraço, tenha um bom dia. É isso que ele disse. Nós vamos começar o estudo dia 24, Horizontes da Mente. Eu já convido vocês para ir agendando aí. No Brasil será terça-feira, às 20 horas. No Japão será às 20 horas, às 8 da manhã. E nós vamos aqui, já estamos lendo, estudando o livro Horizontes da Mente, maravilhoso, maravilhoso. Então vamos lá. Bom dia a todos, mais uma vez, retornamos com o momento de oração, que é de grande alegria para o meu coração, esse momento de oração que nos traz tantas oportunidades de estar conectados com a espiritualidade maior. Queremos agradecer, né, aos canais parceiros, né, que retransmite, né? Nós estamos aqui no Portal da Luz, Sintonia Maior Play, temos o GEAL Japão, que é aqui do Japão, um abraço para o Henrique Fukuda, GEAL, né? Temos a TV IDEAC, a Rai TV, Rede Amigo Espírita, TV União Espírita, deve ser de Mato Grosso, se eu não me engano, e TV Nova Luz, e em Lives TV. Gratidão a todos. Então vamos lá para iniciar o nosso momento de oração. Aqueles que desejarem deixar o seu copinho de água, o nome dos seus familiares. Então vamos aí, e não fiquem tímidos, podem estar aí escrevendo no chat aí, viu, pessoal? E nós vamos, primeiro de tudo, nada mais do que, eu não estou conseguindo ver os comentários aqui, deixa eu ver o que está acontecendo, peraí. Ah, desculpa, não sei o que, ok, agora estou vendo, perfeito. Então, vamos dar bom dia, né, para Tatiana Macedo Moura Neves, bem-vinda ao canal, gratidão sempre, né, gratidão a todos os canais parceiros. Temos aqui o Akira, bom dia, boa tarde, boa noite, ele dizendo bom dia para o Luiz que estava conosco, né, nos bastidores e está ainda, bom dia, boa noite, e ele está dizendo que bom que eu que preciso me equilibrar. Ah, que maravilha! O Akira achou muito bom o estudo da mente, que ele precisa se reequilibrar, né? Equilibrar. Todos nós precisamos. Então vamos lá fazer a nossa oração para nós iniciarmos esse momento tão precioso em nossas vidas. Então, que o Senhor Jesus, que é o nosso irmão, o nosso mestre, o nosso amigo, nós o convidamos com o nosso pensamento, nós podemos conectar com ele e pedindo, convidando-o com o nosso amor, a sua presença para este momento de comunhão entre amigos, encarnados e desencarnados. Rogando a ele, ó mestre querido, que permita que os seus trabalhadores amorosos aqueles que aguardam ansiosos por nosso pedido de ajuda, que também estejam conosco nesse momento, que sejamos todos envolvidos, que a humanidade receba nesse momento de oração muita paz, bênçãos, amor, e que nós possamos aprender com o Mestre, amando-nos uns aos outros. E assim, daremos por iniciado o nosso retorno, pedindo que ele abençoe a todas as famílias, ao Senhor Luiz e sua família, todos que aqui entrarem agora ou depois. E gratidão, Senhor, por permitir mais esse reencontro. Que assim seja, graças a Deus. Então vamos lá? Bom dia, Ana Rogéria. Boa noite, Neide. Bom dia, Ana. Bem-vinda, querida. Vamos então começar. Para começar, eu escolhi para nós uma mensagem do Minuto de Sabedoria que nos faz refletir muito, porque muitos de nós talvez estamos doentes da alma ou do espírito, não importa, da alma, do corpo físico, não importa. Tenha fé, é a lição 68. Tenha fé em seu corpo físico e esteja certo de que todos os seus órgãos funcionarão perfeitamente. Pensando assim, você ajudará a sua própria saúde. Acredite no poder renovador da vida em você. Afaste o pensamento da velhice, da dor, da angústia. Deus está dentro de você. Renove a sua saúde por uma respiração perfeita e jamais aceite a ideia da doença ou do sofrimento. Deus, ele age sempre em seu benefício. E na 69, que é a continuação, caminhe sempre, resolutadamente, no sentido do seu progresso. E ele diz, então siga em frente e não dê ouvidos a nada que seja negativo. Caminhe resolutamente no sentido do seu progresso e nenhuma voz malévola chegará a seus ouvidos. Olha que mensagem linda. Qual de nós não sente, né, dores físicas, dores no nosso corpo, talvez estamos um pouquinho agitados, mas ele está dizendo, com os seus pensamentos você pode manter a sua esperança, a sua fé. A saúde, ela precisa também do nosso apoio com o nosso pensamento. Então, como nós estamos hoje em grande dificuldades que estamos passando nessa época agora, eu hoje farei muitas orações. Orações para as crianças, porque tenho amigos com muitas crianças doentes, adultos, senhores jamais de idade, da minha idade, não importa. Então, hoje, nesse momento de oração, nós vamos estar sempre em comunhão com a oração que nos traz a espiritualidade. Minhas orações, mas também as orações que os Espíritos nos deixaram com tantas bênçãos. E a primeira delas que nós vamos ouvir para alegrar a nossa alma, o nosso coração, é uma prece de Teresa de Jesus. Teresa de Jesus, essa prece foi dita por ela através deixa eu ver aqui o nome, porque eu tenho que falar o nome. Aura Celeste. Através de Aura Celeste. E aí, ela nos vai dizer, em 5 de fevereiro de 1924, essa oração vai jorrar bênçãos, essa oração vai fazer com que luzes cheguem a muitos corações. Então, todos aqueles que estão aqui conosco, saibam, encarnados e desencarnados, que seremos amparados. Olha o que nos diz Teresa de Jesus. Senhor Deus, de infinita misericórdia, de infinita bondade e caridade infinita, os teus filhos reunidos neste recinto, reunidos nesse encontro, imploram pela tua sabedoria, por tua bondade, um raio de luz que lhe nos abra o entendimento para o conhecimento daquela perfeição que tu tens criado. Senhor, abençoa esses teus filhos, esse punhado de criaturas que prezas ainda, embora o cárcere da matéria, já procuram, Senhor, abrir uma pequenina fresta para agasalhar alguma coisa além deste mundo de imperfeições. Nós te pedimos, ó Pai de bondade, neste momento nós te pedimos o teu olhar que se estenda sobre toda a terra e em qualquer parte onde se encontre uma agremiação espírita, uma oração, reunidos nesta hora, ocupada em implorar a tua bondade para os irmãos prisioneiros da terra, bem como para os sofredores do espaço. A tua benevolência se faça sentir sobre todos os corações, sobre todos aqueles que, porventura, não possa sentir uma parcela do teu amor, de tua benevolência. Que um raio de luz bendito ilumine aos que se acham nos hospitais, que se acham nos cárceres, atingindo também, Senhor, a todos que estejam acaciados pela dor. Que a tua bondade possa fazer sentir neles, a fim de que compreendam a razão de suas dores, para que sejam santificados pelo sofrimento, sobre as angústias morais, bem mais dolorosas que as dores físicas. Alumia, Pai, Pai Santo, as consciências endurecidas e ensina o homem a necessidade de suportar a dor, porque só ela o depura. A tua bênção, Pai, se repouse em cada um dos teus filhos aqui, presentes nesse momento. Que a tua paz amorosa paire não só sobre os encarcerados da terra, mas que a tua paz paire sobre também os sofredores do espaço, para que eles possam, nesta hora, alcançar a vossa bênção. Todas essas misericórdias nós imploramos pelos méritos de tua infinita bondade em benefício e de teu bendito Filho, nosso Senhor Jesus Cristo. Essa mensagem é por Teresa de Jesus. Amém? Viu que ela implorou? Ela implorou por todos da humanidade, por os encarcerados, por os adoentados, e ela não se esqueceu de orar a Deus pelos nossos irmãos também desencarnados. Porque nesse momento de comunhão, talvez os nossos olhos físicos, nossos ouvidos físicos não sentem, mas a espiritualidade atua com grande amor sobre cada um de nós. Né, Maria? Deixa eu falar aqui a Lucine Feig. Olá, bom dia, querida. Bem-vinda, viu? Desculpa a dificuldade do nome. Temos a Maria Cícera. Bom dia, amigos. Cissa de Praia Grande, São Paulo, presente, um pontinho de luz, representando Praia Grande. A Luciene está onde, Luciene? Em que local você está? Pode colocar para nós? E temos a nossa querida Yara Silva, que está em Aracaju, Brasil. Jesus nos abençoe, paz e luz, gratidão. É uma bênção, eu é que agradeço a todos vocês. E para que nós possamos pensar, mas Neide, é tão difícil, Neide, não é fácil a nossa vida. Eu concordo com vocês. Ainda ontem, ainda domingo, estava eu dentro de um hospital com o meu filho, que passou muito mal, e não sabem quanto eu orei enquanto estava dentro de uma ambulância, enquanto estava naquele hospital. Mas eu vi também uma oportunidade de orar também para aqueles que não sabem ainda orar, que estão desesperados. E olha, nós vamos falar um pouquinho de uma energia que todos nós possuímos. A energia mental, que é uma busca tão grande pelo nosso irmão, né? Alírio de Cerqueira Filho. Ele nos diz, eu achei muito interessante, eu gostaria de compartilhar com vocês. E quando nós exigimos de nós uma maestria perfeita, quando nós exigimos de nós uma perfeição que ainda não podemos tê-la, então nós vamos ficar cansados e oprimidos. Então ele diz que o aperfeiçoamento, ele é fruto do nosso esforço, do dia a dia. Então ele diz que o primeiro passo para que nós possamos entender isso é nós tomarmos consciência que ainda precisamos desse entendimento, que ainda somos imperfeitos, mas estamos caminhando para o melhor. E aí ele nos diz, quando assumirmos que somos aprendizes, nós somos alunos, aprendizes do amor, da bondade, filhos de Deus. Então ele diz assim, que nós somos aprendizes do amor, da mansidão, da humildade de coração. Jesus Cristo, ele é o mestre. O nosso mestre, ele sim pode dizer claramente, eu sou manso e humilde de coração. Mas nós ainda, o que podemos dizer? Nós dizemos, eu sou aprendiz de amor, eu sou aprendiz de mansidão e eu sou aprendiz da humildade de coração. Então, quando nós nos tornamos aprendizes de Jesus, nós faremos exercícios conosco mesmos para que nós possamos ir de pouco desprendendo da rebeldia, do apego, do orgulho, e aí nós vamos se aproximando desta majestade, o nosso mestre divino. E ele nos diz, quando nós nos colocamos na condição de aprendizes da vida, sem exigir de nós mesmos uma bondade assim do nada, uma serenidade do nada, nós entraremos em descanso. E aí entra quando o mestre diz, tomai de vós, que sou, que o meu jugo é leve, e aprendei comigo, que eu sou manso e humilde de coração, e encontrareis descanso para a vossa alma. E qual é o significado desse descanso para a nossa alma? Esse descanso para a nossa alma traz para nós a tranquilidade, a serenidade da nossa consciência, a paz do nosso coração e a nossa paz interior. Por quê? Porque a partir do momento que nós nos tornamos aprendizes e aceitamos esse momento, esse nosso esforço de superar as nossas limitações com cuidado, sabendo que nós precisamos de tempo, nós damos descanso para nossa alma. Então, o mestre, quando ele diz, em mim encontrarei descanso, esse descanso que todos nós podemos ter. Porque quando nós queremos mudar aquilo que não pode ser mudado, quando nós queremos que as coisas aconteçam da maneira que nós queremos que aconteça, nós vamos ficar cansados e oprimidos. Mas quando nós liberarmos o nosso coração, somos aprendizes do amor, da bondade, na direção que conduz-nos o Mestre Divino. Então essa vida, o fardo, é suave. É mais suave quando nós aceitamos essa condição. Então, nós não podemos querer ser mestres antes da hora. Então, eu achei muito interessante trazer isso, porque para mim me serve muito. Então, ele diz, a solução para que nós possamos seguir esse convite de Jesus de aprendizes está sempre na nossa vontade, a vontade de sermos melhores. Não é isso mesmo? Deixa eu ver. Não é isso mesmo, Isabel? Isabel Reis Lima. Bom dia a todos, com a bênção do Mestre Jesus. Gratidão. Sobral, Ceará. Olha, estamos com um pontinho de luz em Sobral, Ceará. Que coisa boa. Bem-vinda, minha querida. Cleusa Ferreira Rosa Poiani, ela está em Paranavaí, no Paraná. É minha irmã mais velha. Um beijo no seu coração. Temos o Luiz com uma... A Dilene, Dizinha. Ô, Dilene, bom dia. Eu sou esposa do Luiz. Bom dia, Neide. Bom dia a todos, querida. Que Deus possa abençoar-te grandemente. O tema escolhido é perfeito. Parabéns à produção. Gratidão imensa, né, Dilene? Deus nos dá essa oportunidade bendita, né? Neide, a TV União Espírita é de Alagoas, Maceió. Ótimo. Agora há pouco eu pensei que era do Mato Grosso. Então eu corrigindo que a TV União Espírita é de Alagoas, Maceió. Outra coisa é o cenário, tão lindo. Ai, gratidão imensa. Eu que agradeço a oportunidade bendita. E para aqueles que chegarem agora, que desejarem deixar os seus nomes, dos seus familiares, vou dizer mais uma vez. Nós retornamos agora com o momento de oração e toda semana estaremos aqui. Mas 24 de fevereiro, nós vamos, como fala em português, inaugurar? Ai, não sei falar em português a palavra. Iniciar, vou dizer, tá? O novo programa Horizontes da Mente, pelo Espírito Miramês, o médium João Nunes Maia. Eu já vou convidando a todos. Terça-feira, 20 horas no Brasil e 8 horas da manhã no Japão. Vamos orar de novo? Vamos dizer uma oração de Amaral Ornelas. Amaral Ornelas, aos discípulos de Jesus. Todos nós somos discípulos de Jesus. Minha irmã Cleusa Ferreira, ela não é espírita, mas ela é evangélica e ela mesmo assim está aqui nos assistindo, porque todos, quando queremos servir, quando queremos ser bons, quando queremos amar, respeitar, somos discípulos de Jesus. Então, Amaral Ornelas, a oração dele é um poema, né? Aos discípulos de Jesus, discípulo do Mestre, alça o pendão da crença, traze à noite da vida sacrossanta esmola, da paz que balsamiza, auxilia e consola, expressando o mundo a divina presença. Perdoa a incompreensão, esquece a dor da ofensa. A luta sobre a terra é a nossa grande escola. Conduz à luz do bem, onde a treva se isola. Ama, trabalha e serve, alheio à recompensa. Embora sobre a cruz, seja o amor teu exemplo. A força do teu culto é o grande altar do templo, em que o teu coração se expanda, sirva e brade. Segue de pé sangrando a dolorosa via, e além da carne escrava encontrarás um dia a vitória da vida e o sol da eternidade. Essa mensagem, ela foi escrita, recebida no Centro Espírita Luiz Gonzaga, em Pedro Leopoldo, em 8/9/1952, no livro Marcas do Caminho, por Francisco Cândido Xavier. E Amaral Ornelas é o que nos ditou essa prece. Vamos ver. Aí temos aqui a Maria Cícera. Gratidão, amigos, até amanhã. Se encarnada estiver, com certeza estará. Vá com Deus, querida. E vocês viram que o nosso irmão, quando ele diz para nós, e quando nós sentirmos que somos esses aprendizes do Mestre Jesus, qual é bom, como é bom sentir esse amor, qual é bom sentir a esperança em nossos corações. Então, a esperança é aquela que nunca deve morrer em nossa alma. A espiritualidade sempre nos coloca que o amor é o primeiro pensamento que nós temos que ter quando nós despertarmos pela manhã. Por exemplo, aí no Brasil agora é de manhã. Aqui no Japão são quase 7 horas da noite. Quando despertarmos ou vamos dormir, despertamos e sentimos amor. Amor por estarmos no corpo físico. Amor por poder ver nossas mãos, nossos pés, olhar, abrir os nossos olhos. Mas antes de levantarmos, estamos aqui envolvidos, igual vocês de manhã, no momento de oração. A nossa própria oração, a nossa gratidão, o nosso agradecimento por estarmos mais um dia no corpo físico. Essa é a gratidão que devemos ter a Deus todos os momentos de nossa vida. E para dizer quando somos gratos, oraremos. Hoje encerraremos um pouquinho mais cedo, mas eu conto com vocês todos os dias, todas as quartas-feiras, aqui às 6h30. Esta oração, nesse momento que vou ler essa oração pelo Espírito Dr. João de Freitas, também por Aura Celeste, Fascículos de Luz, também em 1929. Vocês já imaginaram a bondade desses espíritos amorosos conosco? E uma oração em 1927, nós podemos ouvir em 2026? É muita bondade conosco. Então, nesse momento, mentalize os seus amores, os desamores, as dores, as alegrias, porque nesse momento chuvas de bênçãos caem sobre nós. Nós vamos pedir também aqueles que fizeram cirurgias na coluna, nas pernas, no joelho, no coração, na cabeça. Nós vamos pedir com muita esperança ao nosso Senhor Jesus Cristo que possa passar a sua mão sacrada e santa sobre essas almas, para que elas possam receber o bálsamo que é derramado sobre cada um que busca a conexão com Ele. São esses momentos onde possamos expressar o nosso amor, a nossa busca. Mas a dor sempre nos leva a saber que ela nos leva ao caminhar para adelante, para frente, buscando também o amparo. Mas se eu tenho tantas dores, mas eu posso orar para o meu irmão que tem mais dores do que eu. Por isso nós vamos fazer essa oração aqui, né? Vamos fazer essa oração de João de Freitas e rogando a espiritualidade bendita que cuide das criancinhas que estão doentes. Senhor Deus, nós te suplicamos que a tua graça, Senhor, permita que o homem possa compreender a razão de sua vida, de ser sua vida eterna. Que o homem possa compreender a beleza da fé, a realidade da sua existência. Que o homem possa entender que tudo quanto ensina o Divino Mestre, por sua obediência amorosa e racional, que as dores e os sofrimentos da terra, os sofrimentos cruciais que passam todos por aqui, não sejam motivo de afastamento do Mestre Divino, que não seja afastamento das almas de ti, ó Mestre amigo, mas pelo contrário, que seja motivo para cada vez mais se aproximarem de ti pelo teu amor, Senhor. Abençoa, Senhor, aqui os doentes. Senhor Deus, abençoe os doentes da alma. Abençoe também como os sofredores do corpo. Que as dores, que as moléstias físicas não façam os homens desfalecer, descrendo em teu poder. Que as dores, Senhor, os fortaleçam. Que essas dores sejam, Senhor, suavizadas pelo teu bálsamo consolador, trazidos pelos bons espíritos. Que aqui dulcifica as suas chagas dolorosas, que os bons espíritos possam todos crer na firmeza do teu poder, da tua caridade, da tua bondade, do teu amor, e que as dores espirituais, lacinentes na alma, recebam fluido salutar, e que a força torne a brotar. Abençoa, Senhor Deus, e protege os desventurados da sorte, os que não têm o que comer. Abençoa os flagelados. Senhor, abençoa os dolorosamente feridos em seus corpos pela prova da expiatória dos crimes do passado. Abençoa, Senhor, os sofredores dos hospícios, Senhor, das casas de saúde, do cárcere privado, dos exílios, que eles tenham seus guias se aproximando deles e abençoando e fortalecendo-os para que lhe dando a ideia do arrependimento e o perdão. Abençoa, Senhor, todos os desventurados da terra. Senhor Deus, da luz salvadora. Senhor Deus, salvadora, as criaturas honestas e boas, Senhor. Cuida dos irmãos honestos que te amam, cuida, Senhor. Senhor, guarda toda a mocidade, protege a juventude, a criança. Guarda, Senhor, a juventude de todo vício e os protege de todo mal. Protege a inocência, Senhor. Protege aquele que tu deixa a guarda com todo amor e carinho para que eles tenham obrigação de velar por aqueles. Abençoa os pais e as mães. Abençoa a mulher que o puro símbolo, Senhor, da verdadeira mãe de família, para que os homens, os seus esposos, não se iludam nas tramas traiçoeiras que possam vir da criatura de mau caráter. Abençoa, Senhor, todos nós em geral. Senhor, abençoa e aceita a nossa prece que te faremos, que te fazemos com o coração. Abençoa, Senhor, envolve toda a humanidade. Envolve a humanidade inteira, abençoando todos quanto aqui se encontram neste recinto, para que eles cumpram o seu dever, serenos e caminhando sempre para o futuro que os aguarda. Que a paz seja concedida a todos os homens da terra, que a luz os ilumine e nos ensine o caminho da verdade, hoje, agora e todo sempre. João de Freitas, 1929. Ó Pai glorioso, gratidão. Gratidão ao Dr. João de Freitas, toda a espiritualidade amiga. Gratidão aos espíritos benevolentes, ao nosso Senhor Jesus Cristo. E gratidão aos irmãos encarnados que levam, que lutam para ser melhores e amar os seus irmãos e humanidade. Gratidão. Nós estamos aqui com Ana Rogéria. Gratidão, querida. Esse estudo foi lindo hoje, né? Deixa eu ver. Ah, desculpa, eu errei, né? Ok, eu já tinha colocado esse. Temos a Luciane Miyuki, que está no Japão. Boa noite, Luciane, querida. Bem-vinda ao Ineide. Gratidão pelas vibrações. Todo amor para a família e para você. Para a Luciane, boa noite, né? Temos aqui a Yara Pereira. Bom dia, Yara. Que o nosso Senhor envolva todos os corações. Ana Rogéria, eu que estava precisando ouvir. Gratidão. E nós hoje estamos aqui com muitos corações, estamos emocionados. E ao finalzinho, tem uma palavra que vou dizer a todos vocês. E encerraremos a nossa oração. Quero dizer ao meu irmão Luiz Domingues, à sua esposa Dilene, e a todos que aqui se encontram, que o nosso Senhor Jesus Cristo jamais, jamais esquece um esforço para auxiliar o próximo. Auxiliando o próximo, estará auxiliando a muitos irmãos desconhecidos, com distâncias longínquas, aonde a luz, a porta se abre através de um portal chamado amor. Continuem trabalhando firmes com amor e devoção, que esse momento de oração se faça repetitivo por muitas e muitas semanas. Abençoados sejam todos aqueles que aqui conosco se encontram. A paz do Senhor nos envolva. Tenhamos todo um bom dia. Gratidão. Muito obrigada a todos. Fiquei muito emocionada. Muito obrigado, Querubina Alves. Muito obrigada. Linda oração. E Ana Rogéria, boa noite. Luiz? Está fechado o microfone, querido Luiz.
2: Boa noite a todos. Foi realmente muito emocionante, muito tocante. As orações de hoje, e o mundo precisa de oração. Você imagina vocês que estão no lado oriental do planeta, vão fazer um sono maravilhoso com essas orações. Nós que estamos aqui no Ocidente, vamos ter um dia maravilhoso com essas orações. E nós precisamos disso, de orações, porque nos dá força, nos dá um alento para a nossa existência, que a gente passa por desafios, como você passou com seu menino, né?
1: Foi.
2: Então, é isso que nos impulsiona. E eu queria fazer uma prece também, uma leitura de uma prece, que eu já ouvia ela com a minha avó, já ouvia ela com a minha mãe, com a minha sogra, todas falecidas, né? E é muito tocante para mim também, e eu faço essa leitura diária dessa prece. E depois, Neide, no final, vou colocar uma prece com a voz do Chico também, nosso querido, chamada Uma Mensagem, Pão, Ouro e Amor. Prece de Cáritas. Deus, nosso Pai, que sois todo poder e bondade, dai a força àquele que passa pela provação, dai a luz àquele que procura verdade, ponde no coração do homem a compaixão e a caridade. Deus, dai ao viajor a estrela guia, ao aflito a consolação, ao doente o repouso. Pai, dai ao culpado arrependimento, ao espírito a verdade, à criança o guia, ao órfão o pai. Senhor, que vossa bondade se estenda sobre tudo que criaste. Piedade, Senhor, para aquele que vós não conhece, esperança para aqueles que sofrem. Que a vossa bondade permita aos espíritos consoladores derramarem por toda parte a paz, a esperança e a fé. Deus, um raio, uma faísca de vosso amor pode abrasar a terra. Deixa-nos beber nas fontes dessa bondade fecunda e infinita, e todas as lágrimas secarão, todas as dores se acalmarão. Um só coração, um só pensamento subirá até vós, como um grito de reconhecimento de amor. Como Moisés sobre a montanha, nós vós esperamos com os braços abertos. Ó bondade, ó beleza, ó perfeição, e queremos de alguma sorte merecer a vossa misericórdia. Deus, dai-nos a força de ajudar o progresso a fim de subirmos até vós. Dai-nos a caridade pura, dai-nos a fé e a razão, dai-nos a simplicidade que fará das nossas almas o espelho onde se refletirá a vossa imagem. Que assim seja.
1: Maravilhosa, essa prece é maravilhosa. A linda de

0: tendo ele. Confesso a vocês que chega a vibrar a nossa pele, vibrar, que fala, arrepiar a pele de tantos ensinamentos preciosos. Luiz, é maravilhoso esse livro. E o Luiz vai estar comigo de vez em quando. Vai estar comigo, né, Luiz? Ai, que maravilha, viu, gente? Gratidão. Que Deus possa abençoar. E o Luiz agora vai fazer o encerramento para nós, e ele falou que vai colocar uma mensagem na voz de Chico. Tchau, tchau. Bom dia.
1: Pão, ouro e amor. Aquele diz: isto é meu. Outro afirma: guardo o que me pertence. Entretanto, só Deus é o legítimo Senhor de tudo. Rejubilas-te com a nutrição. Contudo, foi Ele quem promoveu a sustentação da semente para que a semente convertida em pão te assegure o equilíbrio. Orgulhas-te do dinheiro que te garante a aquisição das utilidades imprescindíveis à segurança e ao conforto. No entanto, foi Ele quem te garantiu indiretamente os recursos precisos para que te não faltassem saúde e raciocínio, disposição e inteligência na tarefa em que a fortuna te sorri. Regozijas-te com o lar. Todavia foi Ele quem te situou nos braços maternais, que te acalentaram os vagidos primeiros, aproximando-te dos afetos que te enriquecem os dias. Lembra-te de Deus, o Todo Misericordioso, que nos confia os tesouros da existência, a fim de que aprendamos a buscar-lhe o paterno seio. E reparte com o teu irmão do caminho os talentos que ele nos empresta, na certeza de que somente a preço de fraternidade infatigável e pura subirás para a glória divina em que Deus te reserva a imortalidade da vida entre as fulgurações da sabedoria imperecível e as bênçãos do eterno amor.

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1: Dezessete horas e 15 minutos.

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1: Alô amigos, alô amigas, programa Conexão Pineal. Eu estou gravando esse programa hoje aqui do consultório. Na verdade, os atendimentos médicos que eu desenvolvo tratam dos mesmos assuntos que eu falo no programa de rádio. Porque além da receita do remedinho, além dos exames que perfazem o diagnóstico clínico, existe a vida da pessoa. E a vida da pessoa, ela vai muito além daquilo que representam as suas desordens físicas, ou neurológicas, ou psiquiátricas, ou endocrinológicas, ou reumatológicas, ou cardiológicas, e etc. Então, falar da vida é falar de reacertos do espírito. E as nossas experiências nas demandas de saúde e doença, elas são experiências também para reajuste do espírito. Então, quando nós trabalhamos aqui temas que ligam espiritualidade e vida, nós estamos contribuindo para a nossa saúde, sem dúvida nenhuma. Aqui do consultório, nós estamos num bairro de São Paulo, e há ruas, casas em volta, pode passar carros, pode ter latido de cachorro, pode ter uma sonoplastia que faz parte aqui da vizinhança. Então sinta-se aqui comigo no consultório como uma conversa amiga para rever as grandes questões existenciais que movem o nosso dia a dia, a nossa existência. Naturalmente, as questões do nosso cotidiano que envolve saúde e doença, nós passamos por surpresas. Não é um diagnóstico que de repente surge ali, um câncer de colo, um câncer de colo de útero, um câncer de estômago, um câncer de pulmão, de cérebro, uma doença que aparece, uma hipertensão súbita, uma doença autoimune. Não, são surpresas que nos acontecem, mas essas coisas elas não vieram por acaso. Elas vieram insidiosamente acontecendo por algum tipo de desequilíbrio que se projeta no nosso organismo. Assim também acontece as depressões, as ansiedades, as esquizofrenias, os transtornos bipolares. Tudo isso veio no esteio de algum desequilíbrio que nós trazemos na alma e que passa para a psicosfera, a psicofísica, a bioquímica, o nosso organismo. E, naturalmente, se as questões vieram do espírito, a trajetória é buscar do espírito a reabilitação interior, a transformação interna, para que, desta feita, os reflexos possam trazer o organismo à saúde novamente, ao seu equilíbrio. E então existe esse jogo entre o corpo e o espírito, sendo que o espírito é o comandante do corpo, as células se organizam a partir dos comandos do espírito. Então, que ferramentas que nós devemos utilizar para transformarmos o espírito de forma, ou nos transformarmos interiormente, de forma que possa haver reflexo no nosso corpo físico? A primeira questão é a transformação de sentimentos, transformar o ódio em amor, transformar a mágoa em perdão, transformar o desespero em fé, em confiança, transformar a exacerbação em paciência. Então, a grande questão é o processo de transformação interna. Uma doença, ela não veio para nos derrubar, veio para um convite à transformação interior. E aí devemos fazer essa pergunta. Além do diagnóstico, aquela hipertensão arterial, aquela insuficiência cardíaca, aquele reumatismo, aquela tireoidite, aquele distúrbio ovariano, aquela endometriose, aquele problema digestivo, aquela gastrite, aquela úlcera, aquela epilepsia, aquela depressão recorrente. Quer dizer, além do diagnóstico, existe alguma coisa nos convidando à transformação desses sentimentos. Transformação para o amor, para a paz, para a serenidade, para o diálogo, para o perdão. E, portanto, além de tomar os comprimidos, os remédios indicados pelo médico, nós devemos olhar para esse mundo interno nosso, fazermos uma reflexão sobre que elementos nós temos que transformar dentro de nós e que são essenciais para restaurar a saúde e para restaurar a nossa vida. Bom, às vezes é difícil a gente fazer essa autoanálise e muitas vezes precisamos de ajuda de um psicólogo que possa nos ajudar a nos orientar. Mas nesse instante, que autoanálise que nós podemos estar fazendo a respeito do que acontece no nosso mundo interior? Tudo começa no mundo de relações, porque o que adoece não é a pessoa, são os relacionamentos que adoecem. Então nós devemos pensar no nosso mundo de relações. A transformação deve acontecer inicialmente pela transformação das nossas relações. Então, relação conjugal, relação com os filhos, relação com os parentes, os familiares, com a vizinhança, com relações no trabalho, na vida social. Então, nós devemos pensar exatamente em melhorar as nossas relações. E aí, como é que você pensa a esse respeito? Bom, primeira questão é o perdão. Perdoar é você se libertar daquela situação e projetar a sua mente numa realidade mais produtiva. Deixe passar, deixe para trás e olhe para frente. Olhe para aquilo que está diante de você, os seus caminhos, os seus horizontes, porque senão ficamos apegados numa mágoa que nos prende. Então perdoar é desprender, é deixar que o destino resolva as coisas que têm que ser resolvidas com aquela pessoa, com aquela situação que já passou e que você precisa recomeçar a sua vida e olhar para frente. Então, esse já é um bom começo. Outra questão também é a comunicação não violenta. Ou seja, as nossas palavras e as nossas ações, elas devem ser conciliatórias, elas devem ser reparadoras, elas devem ser transformadoras para o bem, elas devem sugerir um horizonte de luz. E muitas vezes nós usamos palavras e atitudes agressivas, destrutivas e despropositadas. Desde um comentário gratuito de que qualquer coisa que se fala do governo, coisa assim, e no fundo acabamos por não propor nada que seja concreto, não é? E ficam aquelas palavras soltas, negativas, sem uma proposição de transformação. Até o comentário pelas costas de uma pessoa que não está ali para argumentar. Então eu vou comentar alguma coisa que possa construir para ela, que possa trazer luzes, ainda que aquela pessoa tenha me magoado, tenha me ferido. Então essa contribuição eu preciso, vamos dizer assim, impregnar as minhas palavras e as minhas atitudes dessa contribuição de luz para as pessoas e as situações nas quais eu estou envolvido. Olha, nós começamos um processo de transformação a partir dali. Quer dizer, o modo intencional nosso deve ser sempre construtivo, porque Deus criou. Então, na medida em que a gente se utiliza da força de expressão da nossa vida para criar a vida a partir de atitudes construtivas, nós estamos em sintonia com Deus. Então, ter fé em Deus é compartilhar com Deus de experiências construtivas. E quando diz assim, a fé transporta montanhas. A fé que transporta montanhas é aquela fé alicerçada na atitude da pessoa em sintonia com Deus. Faça, ou façamos nós, faça você, eu também vou fazer aqui uma análise. Em nossos pensamentos e nossas atitudes, quando é que nós estamos em sintonia com Deus? E quando essas atitudes envolvem o nosso mundo de relações? O que nós estamos construindo com os nossos elos de família, os elos com as pessoas? Está em sintonia com Deus a nossa proposição, a nossa atitude, a nossa palavra? Se estiver, então nós estamos fortalecendo a fé, fortalecendo a força de espírito, vamos dizer assim, fazendo até um pleonasmo, vamos dizer, a força de espírito que traz a resiliência para a pessoa, que permite que ela tenha bom manejo, administre bem, tenha bom manejo de todas as dificuldades pelas quais passa. A grande questão é, dificuldades nós vamos passar sempre, vez ou outra, mas a grande questão é a capacidade de resolver os problemas, de lidar com as situações. E é essa construção do espírito que nós estamos dizendo, no amor, na solidariedade, na fraternidade, no perdão, e expondo as nossas ações e as nossas palavras no nosso mundo de relações com as pessoas com as quais a gente convive, nos mesmos termos de perdão, de diálogo, de ouvir, de paciência, de saber esperar o tempo do outro, de sintonia com o amor. Essa é a questão. E aí o que vai acontecer? Os fatos de nossa vida conspiram, portanto, a favor de que você tenha paz e amor em seu coração, em sua consciência, em seu organismo, as células vão sentir. E há um melhor prognóstico, há uma melhora do status de saúde da pessoa, ancorado nas melhoras do espírito, na transformação do espírito. Fica aqui esse convite, minha amiga e meu amigo, para esse processo de transformação que eu quero compartilhar com você. Olha, muita paz em seu coração, um forte abraço, paz no seu lar. Vibrações de luz em seus caminhos. Até o próximo programa, se Deus quiser.
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2: Dezessete horas e 28 minutos.
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4: 17 horas e 28 minutos.
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1: Olá, bom dia, Brasil, né? Eu estou muito feliz que nós retornamos no nosso momento de oração aqui no Portal da Luz. Gratidão imensa a todos, né, que estavam conosco antes e agora com o Luiz. Bom dia, Luiz!
2: Bom dia, você, Neide. Estamos, após esse recesso que a gente tem nesse começo do ano, então, praticamente hoje nós estamos iniciando essa nova jornada, né, com momento de oração, e brevemente, no final do mês, no dia
1: 24,
2: no dia 24 nós, a Neide vai estrear um programa aqui na Rádio Portal da Luz, é um estudo do livro Horizonte da Mente, psicografia de João Nunes Maia, do Espírito Miramês. É fantástico esse livro, e ela vai estudar a mente. E hoje em dia nós estamos precisando muito disso, né? Então, a nossa saudação a todos os internautas, a minha esposa Dilene também está escutando aí, e a todos vocês, nossos companheiros do Brasil, do Peru, do Japão, enfim, do mundo inteiro. Sejam bem-vindos. Um bom estudo, tá, Neide? Fique com Deus.
1: Gratidão, Luiz. Um beijo enorme, um abraço para a Dilene. E agradeço a oportunidade, Luiz. Um abraço, tenha um bom dia. É isso que ele disse. Nós vamos começar o estudo, dia 24, Horizontes da Mente. Eu já convido vocês para ir agendando aí. No Brasil será terça-feira, às 20 horas. No Japão será às 20 horas, às 8 da manhã. E nós vamos aqui, já estamos lendo, estudando o livro Horizontes da Mente, maravilhoso, maravilhoso. Então vamos lá. Bom dia a todos, mais uma vez, retornamos com o momento de oração, que é de grande alegria para o meu coração, esse momento de oração que nos traz tantas oportunidades de estar conectados com a espiritualidade maior. Queremos agradecer, né, aos canais parceiros, né, que retransmite, né, nós estamos aqui no Portal da Luz, Sintonia Maior Play, temos o GEAL Japão, que é aqui do Japão, um abraço para o Henrique Fukuda, GEAL, né? Temos a TV IDEAC, a Rai TV, Rede Amigo Espírita, TV União Espírita, deve ser de Mato Grosso, se eu não me engano, e TV Nova Luz, e Em Lives TV. Gratidão a todos. Então vamos lá para iniciar o nosso momento de oração. Aqueles que desejarem deixar o seu copinho de água, o nome dos seus familiares. Então vamos aí, e não fiquem tímidos, podem estar aí escrevendo no chat aí, viu, pessoal? E nós vamos, primeiro de tudo, nada mais do que, eu não estou conseguindo ver os comentários aqui, deixa eu ver o que está acontecendo, peraí. Ah, desculpa, não sei o que, ok, agora estou vendo, perfeito. Então, vamos dar bom dia, né, para Tatiana Macedo Moura Neves, bem-vinda ao canal, gratidão sempre, né, gratidão a todos os canais parceiros. Temos aqui o Akira, bom dia, boa tarde, boa noite, ele dizendo bom dia para o Luiz que estava conosco, né, nos bastidores e está ainda, bom dia, boa noite, e ele está dizendo que bom que eu que preciso me equilibrar. Ah, que maravilha! O Akira achou muito bom o estudo da mente, que ele precisa se reequilibrar, né? Equilibrar. Todos nós precisamos. Então, vamos lá fazer a nossa oração. A nossa oração para nós iniciarmos esse momento tão precioso em nossas vidas. Então, que o Senhor Jesus, que é o nosso irmão, o nosso mestre, o nosso amigo, nós o convidamos com o nosso pensamento, nós podemos conectar com ele e pedindo, convidando-o com o nosso amor, a sua presença para este momento de comunhão entre amigos, encarnados e desencarnados. Rogando a ele, ó mestre querido, que permita que os seus trabalhadores amorosos aqueles que aguardam ansiosos por nosso pedido de ajuda, que também estejam conosco nesse momento, que sejamos todos envolvidos, que a humanidade receba nesse momento de oração muita paz, bênçãos, amor, e que nós possamos aprender com o Mestre, amando-nos uns aos outros. E assim daremos por iniciado o nosso retorno, pedindo que ele abençoe a todas as famílias, ao Senhor Luiz e sua família, todos que aqui entrarem agora ou depois. E gratidão, Senhor, por permitir mais esse reencontro. Que assim seja, graças a Deus. Então vamos lá? Bom dia, Ana Rogéria. Boa noite, Neide. Bom dia, Ana. Bem-vinda, querida. Vamos então começar. Para começar, eu escolhi para nós uma mensagem do Minuto de Sabedoria que nos faz refletir muito, porque muito de nós talvez estamos doentes da alma ou do espírito, não importa, da alma, do corpo físico, não importa. Tenha fé, é a lição 68. Tenha fé em seu corpo físico e esteja certo de que todos os seus órgãos funcionarão perfeitamente. Pensando assim, você ajudará a sua própria saúde. Acredite no poder renovador da vida em você. Afaste o pensamento da velhice, da dor, da angústia. Deus está dentro de você. Renove a sua saúde por uma respiração perfeita e jamais aceite a ideia da doença ou do sofrimento. Deus, ele age sempre em seu benefício. E na 69, que é a continuação, caminhe sempre, resolutadamente, no sentido do seu progresso. E ele diz, então siga em frente e não dê ouvidos a nada que seja negativo. Caminhe resolutamente no sentido do seu progresso e nenhuma voz malévola chegará a seus ouvidos. Olha que mensagem linda. Qual de nós não sente, né, dores físicas, dores no nosso corpo, talvez estamos um pouquinho agitados, mas ele está dizendo, com os seus pensamentos você pode manter a sua esperança, a sua fé. A saúde, ela precisa também do nosso apoio com o nosso pensamento. Então, como nós estamos hoje em grande dificuldades que estamos passando nessa época agora, eu hoje farei muitas orações. Orações para as crianças, porque tenho amigos com muitas crianças doentes, adultos, senhores jamais de idade, da minha idade, não importa. Então, hoje, nesse momento de oração, nós vamos estar sempre em comunhão com a oração que nos traz a espiritualidade. Minhas orações, mas também as orações que os espíritos nos deixaram com tantas bênçãos. E a primeira delas que nós vamos ouvir para alegrar a nossa alma, o nosso coração, é uma prece de Teresa de Jesus. Teresa de Jesus, essa prece foi dita por ela através deixa eu ver aqui o nome, porque eu tenho que falar o nome. Aura Celeste. Através de Aura Celeste. E aí, ela nos vai dizer, em 5 de fevereiro de 1924, essa oração vai jorrar bênçãos. Essa oração vai fazer com que luzes cheguem a muitos corações. Então, todos aqueles que estão aqui conosco, saibam, encarnados e desencarnados, que seremos amparados. Olha o que nos diz Teresa de Jesus. Senhor Deus, de infinita misericórdia, de infinita bondade e caridade infinita, os teus filhos reunidos neste recinto, reunidos nesse encontro, imploram pela tua sabedoria, por tua bondade, um raio de luz que lhe nos abra o entendimento para o conhecimento daquela perfeição que tu tens criado. Senhor, abençoa esses teus filhos, esse punhado de criaturas que prezas ainda, embora o cárcere da matéria, já procuram, Senhor, abrir uma pequenina fresta para agasalhar alguma coisa além deste mundo de imperfeições. Nós te pedimos, ó Pai de bondade, neste momento nós te pedimos o teu olhar que se estenda sobre toda a terra e em qualquer parte onde se encontre uma agremiação espírita, uma oração, reunidos nesta hora, ocupada em implorar a tua bondade para os irmãos prisioneiros da terra, bem como para os sofredores do espaço. A tua benevolência se faça sentir sobre todos os corações, sobre todos aqueles que, porventura, não possa sentir uma parcela do teu amor, de tua benevolência. Que um raio de luz bendito ilumine aos que se acham nos hospitais, que se acham nos cárceres, atingindo também, Senhor, a todos que estejam acaciados pela dor. Que a tua bondade possa fazer sentir neles, a fim de que compreendam a razão de suas dores, para que sejam santificados pelo sofrimento, sobre as angústias morais, bem mais dolorosas que as dores físicas. Alumia, Pai, Pai Santo, as consciências endurecidas e ensina o homem a necessidade de suportar a dor, porque só ela o depura. A tua bênção, Pai, se repouse em cada um dos teus filhos aqui, presentes nesse momento. Que a tua paz amorosa paire não só sobre os encarcerados da terra, mas que a tua paz paire sobre também os sofredores do espaço, para que eles possam, nesta hora, alcançar a vossa bênção. Todas essas misericórdias nós imploramos pelos méritos de tua infinita bondade em benefício e de teu bendito Filho, nosso Senhor Jesus Cristo. Essa mensagem é por Teresa de Jesus. Amém? Viu que ela implorou? Ela implorou por todos da humanidade, por os encarcerados, por os adoentados. E ela não se esqueceu de orar a Deus pelos nossos irmãos também desencarnados. Porque nesse momento de comunhão, talvez os nossos olhos físicos, nossos ouvidos físicos não sentem, mas a espiritualidade atua com grande amor sobre cada um de nós. Né, Maria? Deixa eu falar aqui a Lucine Feig. Olá, bom dia, querida. Bem-vinda, viu? Desculpa a dificuldade do nome. Temos a Maria Cícera. Bom dia, amigos. Cícera de Praia Grande, São Paulo, presente. Um pontinho de luz. Representando Praia Grande. A Luciene está onde, Luciene? Em que local você está? Pode colocar para nós. E temos a nossa querida Yara Silva, que está em Aracaju, Brasil. Jesus nos abençoe. Paz e luz, gratidão. É uma bênção. Eu é que agradeço a todos vocês. E para que nós possamos pensar, mas Neide, é tão difícil, Neide. Não é fácil a nossa vida. Eu concordo com vocês. Ainda ontem, ainda domingo, estava eu dentro de um hospital com o meu filho, que passou muito mal. E não sabem quanto eu orei enquanto estava dentro de uma ambulância, enquanto estava naquele hospital. Mas eu vi também uma oportunidade de orar também para aqueles que não sabem ainda orar, que estão desesperados. E olha, nós vamos falar um pouquinho de uma energia que todos nós possuímos. A energia mental, que é uma busca tão grande pelo nosso irmão, né? Alírio de Cerqueira Filho. Ele nos diz eu achei muito interessante, eu gostaria de compartilhar com vocês. E quando nós exigimos de nós uma maestria perfeita, quando nós exigimos de nós uma perfeição que ainda não podemos tê-la, então nós vamos ficar cansados e oprimidos. Então ele diz que o aperfeiçoamento, ele é fruto do nosso esforço, do dia a dia. Então ele diz que o primeiro passo para que nós possamos entender isso é nós tomarmos consciência que ainda precisamos desse entendimento, que ainda somos imperfeitos, mas estamos caminhando para o melhor. E aí ele nos diz, quando assumirmos que somos aprendizes, nós somos alunos, aprendizes do amor, da bondade, filhos de Deus. Então ele diz assim, que nós somos aprendizes do amor, da mansidão, da humildade de coração. Jesus Cristo, ele é o mestre. O nosso mestre, ele sim pode dizer claramente, eu sou manso e humilde de coração. Mas nós ainda, o que podemos dizer? Nós dizemos, eu sou aprendiz de amor, eu sou aprendiz de mansidão e eu sou aprendiz da humildade de coração. Então, quando nós nos tornamos aprendizes de Jesus, nós faremos exercícios conosco mesmos para que nós possamos ir de pouco desprendendo da rebeldia, do apego, do orgulho, e aí nós vamos se aproximando desta majestade, o nosso mestre divino. E ele nos diz, quando nós nos colocamos na condição de aprendizes da vida, sem exigir de nós mesmos uma bondade assim do nada, uma serenidade do nada, nós entraremos em descanso. E aí entra quando o mestre diz, tomai de vós, que sou, que o meu jugo é leve, e aprendei comigo, que eu sou manso e humilde de coração, e encontrareis descanso para a vossa alma. E qual é o significado desse descanso para a nossa alma? Esse descanso para a nossa alma traz para nós a tranquilidade, a serenidade da nossa consciência, a paz do nosso coração e a nossa paz interior. Por quê? Porque a partir do momento que nós nos tornamos aprendizes e aceitamos esse momento, esse nosso esforço de superar as nossas limitações com cuidado, sabendo que nós precisamos de tempo, nós damos descanso para nossa alma. Então, o mestre, quando ele diz, em mim encontrarei descanso, esse descanso que todos nós podemos ter. Porque quando nós queremos mudar aquilo que não pode ser mudado, quando nós queremos que as coisas aconteçam da maneira que nós queremos que aconteça, nós vamos ficar cansados e oprimidos. Mas quando nós liberarmos o nosso coração, somos aprendizes do amor, da bondade, na direção que conduz-nos o Mestre Divino. Então essa vida, o fardo, é suave. É mais suave quando nós aceitamos essa condição. Então, nós não podemos querer ser mestres antes da hora. Então, eu achei muito interessante trazer isso, porque para mim me serve muito. Então, ele diz, a solução para que nós possamos seguir esse convite de Jesus de aprendizes está sempre na nossa vontade. A vontade de sermos melhores. Não é isso mesmo? Deixa eu ver. Não é isso mesmo, Isabel? Isabel Reis Lima. Bom dia a todos, com a bênção do Mestre Jesus. Gratidão. Sobral, Ceará. Olha, estamos com um pontinho de luz em Sobral, Ceará. Que coisa boa. Bem-vinda, minha querida. Cleusa Ferreira Rosa Poiani, ela está em Paranavaí, no Paraná. É minha irmã mais velha. Um beijo no seu coração. Temos o Luiz com uma Adilene, Dizinha. Ô, Adilene, bom dia. Eu sou esposa do Luiz. Bom dia, Neide. Bom dia a todos, querida. Que Deus possa abençoar-te grandemente. O tema escolhido é perfeito. Parabéns à produção. Gratidão imensa, né, Adilene? Deus nos dá essa oportunidade bendita, né? Neide, a TV União Espírita é de Alagoas, Maceió. Ótimo! Agora há pouco eu pensei que era do Mato Grosso, então eu corrigindo que a TV União Espírita é de Alagoas, Maceió. Outra coisa é o cenário, tão lindo. Ai, gratidão imensa. Eu que agradeço a oportunidade bendita. E para aqueles que chegarem agora, que desejarem deixar os seus nomes, dos seus familiares, vou dizer mais uma vez, nós retornamos agora com o momento de oração e toda semana estaremos aqui. Mas 24 de fevereiro, nós vamos, como fala em português, inaugurar? Não sei falar em português a palavra. Iniciar, vou dizer, tá? O novo programa Horizontes da Mente, pelo Espírito Miramês, o médium João Nunes Maia. Eu já vou convidando a todos. Terça-feira, 20 horas no Brasil e 8 horas da manhã no Japão. Vamos orar de novo? Vamos dizer uma oração de Amaral Ornelas. Amaral Ornelas, aos discípulos de Jesus. Todos nós somos discípulos de Jesus. Minha irmã Cleusa Ferreira, ela não é espírita, mas ela é evangélica e ela mesmo assim está aqui nos assistindo, porque todos, quando queremos servir, quando queremos ser bons, quando queremos amar, respeitar, somos discípulos de Jesus. Então, Amaral Ornelas, a oração dele é uma poema, né? Aos discípulos de Jesus, discípulo do Mestre, alça o pendão da crença, traz a noite da vida sacrossanta esmola, da paz que balsamiza, auxilia e consola, expressando o mundo a divina presença. Perdoa a incompreensão, esquece a dor da ofensa. A luta sobre a terra é a nossa grande escola. Conduz à luz do bem, onde a treva se isola. Ama, trabalha e serve, alheio à recompensa. Embora sobre a cruz, seja o amor teu exemplo. A força do teu culto é o grande altar do templo, em que o teu coração se expanda, sirva e brade. Segue de pé sangrando a dolorosa via, e além da carne escrava encontrarás um dia a vitória da vida e o sol da eternidade. Essa mensagem, ela foi escrita, recebida no Centro Espírita Luiz Gonzaga, em Pedro Leopoldo, em 8/9/1952, no livro Marcas do Caminho, por Francisco Cândido Xavier. E Amaral Ornelas é o que nos ditou essa prece. Vamos ver. Aí temos aqui a Maria Cícera. Gratidão, amigos, até amanhã. Se encarnada estiver, com certeza estará. Vá com Deus, querida. E vocês viram que o nosso irmão, quando ele diz para nós, e quando nós sentirmos que somos esses aprendizes do Mestre Jesus, qual é bom, como é bom sentir esse amor, qual é bom sentir a esperança em nossos corações. Então a esperança é aquela que nunca deve morrer em nossa alma. A espiritualidade sempre nos coloca que o amor é o primeiro pensamento que nós temos que ter quando nós despertarmos pela manhã. Por exemplo, aí no Brasil agora é de manhã. Aqui no Japão, são quase 7 horas da noite. Quando despertarmos, ou vamos dormir, despertamos e sentimos amor. Amor por estarmos no corpo físico. Amor por poder ver nossas mãos, nossos pés, olhar, abrir os nossos olhos. Mas antes de levantarmos, estamos aqui envolvidos, igual vocês de manhã, no momento de oração. A nossa própria oração, a nossa gratidão, o nosso agradecimento por estarmos mais um dia no corpo físico. Essa é a gratidão que devemos ter a Deus todos os momentos de nossa vida. E para dizer quando somos gratos, oraremos. Hoje encerraremos um pouquinho mais cedo, mas eu conto com vocês todos os dias, todas as quartas-feiras, aqui às 6h30. Esta oração, nesse momento que vou ler essa oração pelo Espírito Dr. João de Freitas, também por Aura Celeste, Fascículos de Luz, também em 1929. Vocês já imaginaram a bondade desses espíritos amorosos conosco? E uma oração em 1927, nós podemos ouvir em 2026? É muita bondade conosco. Então, nesse momento, mentalize os seus amores, os desamores, as dores, as alegrias, porque nesse momento chuvas de bênçãos caem sobre nós. Nós vamos pedir também aqueles que fizeram cirurgias na coluna, nas pernas, no joelho, no coração, na cabeça. Nós vamos pedir com muita esperança ao nosso Senhor Jesus Cristo que possa passar a sua mão sagrada e santa sobre essas almas, para que elas possam receber o bálsamo que é derramado sobre cada um que busca a conexão com Ele. São esses momentos onde possamos expressar o nosso amor, a nossa busca. Mas a dor sempre nos leva a saber que ela nos leva ao caminhar para adelante, para frente, buscando também o amparo. Mas se eu tenho tantas dores, mas eu posso orar para o meu irmão que tem mais dores do que eu. Por isso nós vamos fazer essa oração aqui, né? Vamos fazer essa oração de João de Freitas e rogando a espiritualidade bendita que cuide das criancinhas que estão doentes. Senhor Deus, nós te suplicamos que a tua graça, Senhor, permita que o homem possa compreender a razão de sua vida, de ser sua vida eterna. Que o homem possa compreender a beleza da fé, a realidade da sua existência. Que o homem possa entender que tudo quanto ensina o Divino Mestre, por sua obediência amorosa e racional, que as dores e os sofrimentos da terra, os sofrimentos cruciais que passam todos por aqui, não sejam motivo de afastamento do Mestre Divino, que não seja afastamento das almas de ti, ó Mestre amigo, mas pelo contrário, que seja motivo para cada vez mais se aproximarem de ti pelo teu amor, Senhor. Abençoa, Senhor, aqui os doentes. Senhor Deus, abençoe os doentes da alma. Abençoe também como os sofredores do corpo. Que as dores, que as moléstias físicas não façam os homens desfalecer, descrendo em teu poder. Que as dores, Senhor, os fortaleçam. Que essas dores sejam, Senhor, suavizadas pelo teu bálsamo consolador, trazidos pelos bons espíritos. Que aqui dulcifica as suas chagas dolorosas, que os bons espíritos

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1: Olá, prezados amigos e amigas da Web Rádio Portal da Luz de Dourados, Mato Grosso do Sul. Estamos iniciando mais um momento de vibração cósmica para o planeta. Também saudamos a nossa querida Web Rádio Sementes de Amor de Campo Grande, Mato Grosso do Sul, que está nos retransmitindo neste momento de vibração. Vamos iniciar com oração de Pai Nosso, na voz de Luciana Benevides, de Minas Gerais.

Pai nosso, que estais no céu, na terra, no fogo, na água e no ar. Pai nosso que estais nas flores, no canto dos pássaros, no coração a pulsar, que estais na compaixão, na caridade, na paciência e no gesto de perdão. Pai nosso que estais em mim, que estais naquele que eu amo, naquele que me fere, naquele que busca a verdade. Pai nosso que estás naquele que caminha comigo e naquele que já partiu, deixando minha alma ferida pela saudade. Santificado seja o teu nome por tudo que é belo, bom, justo e gracioso, por toda a harmonia da criação. Seja santificado por minha vida, pelas oportunidades tantas, por aquilo que sou, tenho e sinto, e por me conduzir à perfeição. Venha a nós o teu reino de paz e justiça, fé e caridade, luz e amor. Reino que sou convocado a construir através da mansidão de espírito, reflexo da grandeza interior. Seja feita a tua vontade, ainda que minhas rogativas prezem mais o meu orgulho do que as minhas reais necessidades. Ainda que muitas vezes eu não compreenda mais do que o silêncio em resposta às minhas preces, não te ouvindo assim dizer: Filho, aguarda, tua é toda a eternidade. O pão nosso de cada dia me dá hoje, e que eu possa dividi-lo com meu irmão. As condições materiais que ora tenho, de nada servem, se não me lembro de quem vive na aflição. Pão do corpo, pão da alma, pão que é vida, verdade e luz. Pão que vem trazer alento e alegria, é o Evangelho de Jesus. Perdoa as minhas ofensas, os meus erros, as minhas faltas. Perdoa quando se torna frio meu coração, quando permito que o mal se exteriorize na forma de agressão. Que mais que falar, eu saiba ouvir, que ao invés de julgar, eu busque acolher. Que não cultivando a violência, eu semeie a paz. Que dizendo não às exigências em demasia, possa a todos agradecer. Perdoa-me assim como eu perdoar aqueles que me ofenderem, mesmo quando meu coração esteja ferido pelas amarguras e dissabores da ingratidão. Possa eu, Senhor da vida, lembrar de que nenhuma mágoa é eterna e de que o único caminho que me torna sublime é a humilde estrada da reconciliação. Não me deixes cair nas tentações dos erros, vícios e egoísmo que me tornam escravo de minha malevolência. Antes, que tua luz esteja sobre mim, iluminando-me para que eu te encontre dentro de minha alma, como parte que és de minha essência. E livra-me de todo mal, de toda violência, de todo infortúnio, de toda enfermidade. Livra-me de toda dor, de toda mágoa e de toda desilusão. Mas ainda assim, quando tais dificuldades se fizerem necessárias, que eu tenha força e coragem de dizer: Obrigado, Pai, por mais esta lição.

queridos ouvintes da Rádio Portal da Luz, que Jesus acolha os nossos corações neste momento. E é com a alma cheia de gratidão que iniciamos mais um programa Vibrações para o Planeta. Aqui do meu lado, meu companheiro Luiz Domingues, sempre, todos nós sempre guiados pelas mãos do Mestre Jesus. Temos a certeza que todos nós que sempre juntos estamos, somos amparados por Jesus. Vamos acreditar e ter fé que esses momentos serão em breve apenas lembranças em que então iremos perceber o quanto crescemos nesse dia, em que os nossos corações uniu-se em oração. E mesmo distante, nós mantemos os nossos vínculos e através desses momentos tão sublimes,

0: nesta água. E que Jesus continue iluminando, iluminando os nossos familiares e amparando o nosso lar. A prece de hoje será realizada pela nossa querida Ilse Costa, de São Paulo.
1: Olá, amigos. É com alegria que eu me uno a vocês nesse momento para juntos formarmos uma grande corrente de oração, de pensamentos positivos, de vibrações pelo nosso lindo planeta, o nosso planeta azul. Estamos passando por momentos importantes da nossa caminhada aqui e somos chamados para dar a nossa contribuição, seja através das nossas orações, dos nossos pensamentos, das nossas palavras ou das nossas ações. Sabemos, temos notícias de que o medo, o desespero, a incerteza, a falta de recursos está alcançando a muitos de nós, trazendo grande sofrimento, grande dor. Sabemos também que muitos de nós já perderam entes queridos sem poder estar próximo, sem poder se despedir. Muitos já foram, muitos estão a caminho e muitos ainda irão. Mas sabemos que faz parte do compromisso que assumimos, das responsabilidades que temos para com a nossa caminhada, a nossa evolução, a evolução do nosso planeta. E assim nós podemos dar a nossa contribuição, nos juntar, para que esses momentos que nós diríamos difíceis sejam amenizados. Que nós possamos contribuir para que isso aconteça. Então eu convido a todos para que juntos nós possamos abraçar o nosso planeta. Um abraço de paz, de harmonia, de tolerância, de amor, de equilíbrio. E assim vamos nos unir aos mentores, dirigentes do nosso planeta, formando uma grande corrente de amor e de paz. Temos a certeza que os nossos pensamentos, as nossas orações podem alcançar os corações mais endurecidos e lá plantar uma sementinha do amor que o Cristo veio nos ensinar. E em algum momento, essa semente irá frutificar, irá dar frutos, irá crescer. Todos nós iremos. Todos nós estamos caminhando. Estamos aprendendo, crescendo e evoluindo. Indistintamente. Somos todos irmãos, companheiros de caminhada. E cabe a cada um de nós abraçar a esses irmãos que se acham em condições de maior sofrimento. Assim, envolvidos nesse amor que vem de Deus, que vem do nosso Mestre Jesus, nós queremos abraçar mais uma vez a todos que estão sofrendo, desamparados, sozinhos, com medo, que estão ainda nas fileiras do mal. Um dia, com certeza, estaremos todos num planeta, no nosso planeta regenerado. Enquanto um de nós estiver em sofrimento, todos nós estaremos. Que Jesus, nosso Mestre de amor maior,

0: possa envolver-nos a todos nós com o seu amor. Muita paz, muita luz a todos. Que assim seja.
1: Que assim seja. Neste momento, queremos agradecer a presença de todos vocês. Amanhã estaremos novamente juntos. Fiquem na paz, fiquem na luz e até amanhã.
2: Continuando, vamos com o momento de mensagem psicografada. No recanto da prece Eurípides Barçanufo, de Campo Grande, Mato Grosso do Sul, com o título Ser Grato, na voz de Max Pereira, de Bochum, na Alemanha.

Ser grato é uma virtude a ser burilada em nossas almas. Somos gratos a todos aqueles que nos rodeiam, desde a Deus que nos criou, aos nossos pais e espíritos protetores por nos permitirem a encarnação, aos que nos provem o alimento, o agasalho e a subsistência. Somos gratos aos nossos professores, amigos e até os ditos inimigos, pois nos oportunizam enxergar nossos defeitos para aprimoramento. Somos gratos a todos os grandes e pequenos inventores que, mesmo sem saber, nos beneficiam com suas vacinas, medicamentos, tecnologia e ideias de renovação. Somos gratos àqueles que aprovam leis ao progresso social, assim como os que promovem o desenvolvimento coletivo. Somos gratos aos anjos de guarda, benfeitores anônimos e fiéis. Somos gratos aos que nos transmitem as informações e os conhecimentos que necessitamos para a nossa evolução. Somos gratos e devemos sê-lo. Aquele que não agradece todos os dias por tudo que lhe é ofertado por Deus e por tantos irmãos é vítima silenciosa do orgulho latente. Não vê no outro um ente fraterno e interdependente. Por sermos gratos, temos que retribuir em dobro a todos que nos estão próximos com o nosso trabalho dedicado, com a prática da caridade e do desapego, não somente auxiliar os outros, mas também a nós mesmos, por sermos um corpo único, conectado por ligações fluídicas do Deus Universal. Sejamos gratos e que possamos retribuir a todos em forma de boas ações. Agradeço por me acolherem com tanto carinho e estima nesta casa de oração. Dr. Rui, Recanto da Prece, Campo Grande, Mato Grosso do Sul, em 25 de dezembro de 2012. Mensagem psicografada pela médium Júlia.

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1: 18 horas e 24 minutos.

Olá, minha amiga, meu amigo, eu sou Yasmin Madeira e nós estamos começando agora o nosso encontro com Jesus Diário. 5 minutos de prece, de reflexões, a fim de que as nossas energias se multipliquem, tenhamos mais alegria de viver, confiança na presença de Jesus em nossas vidas. Eu agradeço ao Clube de Arte e à nossa rádio Rio de Janeiro, que nos permite estar aqui nestes momentos de paz com você, junto ao seu coração. Você já pensou se vive situações de estresse com frequência em sua vida? O estresse é natural, ele não é uma doença, mas uma reação muitas vezes necessária do nosso organismo que nos impulsiona a agir e a responder às diversas demandas do nosso dia a dia. Mas muitas vezes, quando esse estresse atinge graus superlativos, ele passa a gerar doenças em nós. Precisamos equilibrar nossas mentes, acalmar o nosso coração. Jesus nos ensinou: a cada dia basta o seu mal. Ou seja, nós precisamos ativar a confiança em Deus, na certeza de que tudo se resolve, tudo passa. Cada dia temos o desafio próprio do nosso processo educativo, mas confiando em Deus, nós não levamos essas energias de preocupação para os outros dias. Precisamos terminar o dia neutralizando as energias que possam ter sido elaboradas, construídas com o nosso pensamento. Energias que sejam negativas, porque os pensamentos bons só nos trazem o bem. Sinta-se agora, eu convido você, diante de Jesus. Retire da sua memória a imagem mais bela e doce do Cristo. Veja-o então à sua frente, projete essa imagem à sua frente. Jesus, com seus cabelos sobre os ombros, com seu olhar profundo, suas vestes limpadas de luz. Sinta a luz do Cristo envolvendo você, neutralizando no seu campo áurico quaisquer energias negativas, e falemos juntos assim: Jesus, Mestre de nossos corações, que esta luz que exala do teu ser, da tua essência, envolva todos nós, que ela neutralize as nossas preocupações diárias. Pedimos, Senhor, que ilumines não apenas a nós, mas a toda a nossa irmã humanidade, que os homens se aquietem e te ouçam, e que o teu reino de paz ilumine todos os corações, agora e sempre.

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1: 18 horas e 29 minutos.

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1: Sequência da leitura do item 10 do capítulo 1 do Evangelho segundo o Espiritismo. Eu não vim destruir a lei. Nas instruções dos Espíritos, a nova era. O Espiritismo é de ordem divina, pois que se assenta nas próprias leis da natureza. E estais certos de que tudo que é de ordem divina tem grande e útil objetivo. O vosso mundo se perdia. A ciência, desenvolvida à custa do que é de ordem moral, mas conduzindo-vos ao bem-estar material, redundava em proveito do espírito das trevas. Como sabeis, cristãos, o coração e o amor têm de caminhar unidos à ciência. O reino do Cristo há passados que são 18 séculos e, apesar do sangue de tantos mártires, ainda não veio. Cristãos, voltai para o Mestre que vos quer salvar. Tudo é fácil àquele que crê e ama. O amor o enche de inefável alegria. Sim, meus filhos, o mundo está abalado. Os bons espíritos vos dizem sobejamente: dobrai-vos a rajada que anuncia a tempestade, a fim de não serdes derribados, isto é, preparai-vos, e não imiteis as virgens loucas que foram apanhadas desprevenidas à chegada do esposo. Livro dos Espíritos de Allan Kardec, das Causas Primárias. Pergunta de número 14. Panteísmo. Deus é um ser distinto ou será, como opinam alguns, a resultante de todas as forças e de todas as inteligências do universo reunidas? Resposta. Se fosse assim, Deus não existiria, porquanto seria efeito e não causa. Ele não pode ser ao mesmo tempo uma coisa e outra coisa. Deus existe, disso não podeis duvidar, e é o essencial. Crede-me, não vades além, não vos percais num labirinto onde não lograríeis sair. Isso não vos tornaria melhores, antes um pouco mais orgulhosos, pois acreditaríeis saber, quando na realidade nada saberíeis. Deixai conseguintemente de lado todos esses sistemas. Tendes bastantes coisas que vos tocam mais de perto, a começar por vós mesmos. Estudai as vossas próprias imperfeições, a fim de vos libertardes delas. O que será mais útil do que pretender penetrar no que é impenetrável? Queridos irmãos, a questão 14 de O Livro dos Espíritos aborda o chamado panteísmo, doutrina segundo a qual Deus seria a soma de todas as forças, inteligências e elementos do universo. A resposta dos Espíritos, porém, é muito clara e profunda. Deus não pode ser confundido com a criação, porque Ele é a causa de tudo e não o efeito. se Deus fosse apenas a reunião de todas as coisas existentes, estaria sujeito às transformações do próprio universo. Ora, tudo no mundo material muda, nasce, cresce, se transforma e desaparece. Deus, porém, sendo eterno, imutável e perfeito, não pode depender daquilo que ele próprio criou. O Criador é distinto da criação, embora esteja presente por suas leis, por seu amor e por sua providência em toda parte. A resposta espiritual chama ainda nossa atenção para um ponto muito importante: o perigo do orgulho intelectual. Muitas vezes o ser humano deseja penetrar mistérios que ainda ultrapassam sua capacidade de compreensão, perdendo-se em teorias e discussões que pouco contribuem para sua transformação moral. Os Espíritos nos convidam à humildade, lembrando que mais importante do que definir Deus filosoficamente é esforçarmos-nos para viver suas leis em nosso íntimo. Há nessa resposta um verdadeiro roteiro de sabedoria. Em vez de nos consumirmos em especulações intermináveis, devemos estudar nossas próprias imperfeições, combater o egoísmo, o orgulho, a intolerância e desenvolvermos o amor, a caridade e a humildade. É isso que realmente nos aproxima de Deus. A doutrina espírita não nos afasta da reflexão filosófica, mas nos ensina que o conhecimento deve caminhar junto com o aperfeiçoamento moral. Conhecer sem melhorar-se pode alimentar apenas a vaidade. Já o esforço sincero de renovação interior ilumina o espírito e amplia gradualmente nossa capacidade de compreender as verdades divinas. Ave Cristo. Queridos irmãos, recebemos do nosso estimado amigo Jefferson Rebelo, de Manaus, Amazonas, a informação de que ele se encontra acamado em razão de um AVC isquêmico. Segundo nos relata, essa é a segunda vez que enfrenta essa delicada prova em sua existência. Jefferson sempre foi um colaborador ativo e dedicado de nosso programa, companheiro fraterno de muitas jornadas de fé, estudo e divulgação da mensagem espírita. Por isso, neste momento, unimos nossos pensamentos em oração, rogando a Jesus e aos benfeitores espirituais que o amparem com misericórdia e fortalecimento. Que os recursos da medicina terrena sejam auxiliados pela espiritualidade amiga, proporcionando-lhe equilíbrio, serenidade e recuperação gradual de suas forças físicas e emocionais. Pedimos também vibrações de paz e coragem aos seus familiares e a todos aqueles que o acompanham neste momento de luta e esperança. Nosso irmão Jefferson Rebelo permanece incluído em nossas preces e em nossas mais sinceras irradiações de saúde, confiança e amparo espiritual. A nossa querida irmã Marinei Rezende Ferreira, de Londrina, Paraná, comunica com profundo pesar que a senhora Sueli Rúgila por quem estivemos realizando preces em nosso programa, retornou à pátria espiritual nesta quinta-feira, dia 7 de maio. Neste momento de dor e saudade, Marinei pede orações em favor de toda a família, rogando amparo espiritual, especialmente para o esposo José Pereira, para as filhas Cristiane e Sandra, para o filho Gustavo, bem como para as netas e a bisneta. Que Jesus possa envolver este lar em sua infinita misericórdia, fortalecendo os corações entristecidos diante da separação temporária, concedendo serenidade, resignação e esperança na vida espiritual. Vamos orar. Senhor Deus, Pai de infinita sabedoria e bondade, agradecemos por mais esta oportunidade de estudo e reflexão em torno dos ensinamentos da doutrina espírita. Ajuda-nos, Senhor, a compreender que a verdadeira grandeza não está em decifrar todos os mistérios do universo, mas em aprender a vencer as imperfeições que ainda carregamos dentro de nós. Fortalece-nos no caminho da humildade, para que jamais o orgulho intelectual nos afaste da simplicidade e do amor. Ensina-nos a reconhecer tua presença através das obras da criação, da beleza da vida, da consciência e das leis sábias que sustentam o universo. Que possamos crescer em entendimento, mas sobretudo em bondade, paciência, tolerância e caridade. Abençoa os lares, os enfermos, os aflitos, os desanimados e todos aqueles que necessitam de paz e esperança. Ampara também os espíritos sofredores, encarnados e desencarnados, envolvendo a todos nas luzes do teu infinito amor. E que a tua paz permaneça conosco, hoje e sempre. Que assim

Olá, meu amigo, minha amiga, sempre uma alegria estarmos juntos, podermos trazer alguma palavra que alimente o nosso espírito, esclareça a nossa mente, nos indique caminhos para seguir a vida. Hoje vamos falar sobre os problemas e os perigos da cólera, da raiva, da irritação. E vamos nos valer de uma mensagem do Espírito Sheila no livro A Mensagem do Dia. E a benfeitora querida diz assim: evita a cólera. A irritação agrava a enfermidade, desequilibra a mente, afeta o espírito negativamente. Veja aí que nós já estamos com 3 prejuízos grandes: a enfermidade que se agrava, a mente que se desequilibra e o espírito que é afetado negativamente. Porque a cólera, a raiva, aquele impulso forte que muitas vezes nasce dentro de nós, é quase que uma explosão interna. É uma força desvairada. É um curto-circuito no nosso sistema nervoso, nosso sistema hormonal. Obviamente, afetando as células do corpo, que sentem o impacto daquela força de natureza destrutiva. A nossa mente fica revoltada. Nós perdemos o equilíbrio mental e somos capazes de fazer coisas que amanhã vamos nos arrepender, de falar palavras que vão ferir pessoas, sem prejuízo ainda das questões espirituais, porque entraremos em faixas negativas, nos aproximando de espíritos também coléricos, revoltados. Ah, é um prejuízo, gente. É claro que há momentos que a gente fica indignado com determinadas coisas e situações. Mas vamos transformar essa indignação em algo produtivo e positivo, controlando esta agressividade para que ela não venha prejudicar a nós e aos outros. Vamos aproveitar essa força interior de indignação diante de um determinado fato. Vamos fazer o que é possível fazer. Vamos agir dentro dos limites do bom senso, da razão e do equilíbrio. Diz a benfeitora Sheila que nos momentos de contrariedade, entrega-te à prece e faz o melhor ao teu alcance. Então aqui está um outro conselho. Quando a gente for perceber que a raiva está explodindo, que a gente está sendo tomado por esse sentimento, vamos nos recolher, vamos nos afastar e vamos nos entregar à prece, buscando serenidade, compreensão, orientação e equilíbrio, para que a gente faça o que for
possível. Possível. Diz a benfeitora que se não podes, por teus meios, modificar a situação difícil, acalma-te e espera. Então, se diante daquele fato nada podemos fazer, acalma-te. Acalma-te. Assuma o controle da situação. Não deixe a tua mente tomar conta de você. A mente raivosa, a mente irritada. Acalma-te. Diga para você mesmo, eu me acalmo. Para poder agir melhor. Para poder lidar com essa situação da melhor forma possível. A raiva é um veneno. Pense nisso. Um veneno que nos faz mal e que agrava a nossa situação. Termina Sheila dizendo: Deus te vê e te conduzirá por mãos invisíveis à solução adequada. Que imagem bonita que a Sheila traz. Deus te vê. Então Deus sabe o que você está passando. Deus sabe que muitas vezes você foi ferido, que você foi machucado, que você foi contrariado. Que você sofreu um prejuízo. Mas a cólera não vai tirar você, não vai mudar essa situação. O que pode mudar é fazer aquilo que você pode fazer. Se é que pode fazer alguma coisa. E se não puder fazer nada, acalma, espera e entrega a Deus. A Deus que te vê. E esse Deus, por mãos invisíveis, como diz a Sheila, trará a você a solução adequada, no momento certo. Então assuma o controle da situação. Não se entregue à mente raivosa. Acalma-te. Acelena-te. Coloque-se nas mãos de Deus. E assim as melhores soluções virão ao seu benefício. Calma. Calma. Calma. Fique na bênção da paz. Que somente aqueles que procuram a Deus, que se entregam a Deus, são capazes de sentir. Forte abraço a você.

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Olá, meus amigos, um dia de muita paz para todos nós. É sempre um motivo de muita alegria estarmos reunidos para estudarmos a obra O Livro dos Espíritos. Finalizamos a introdução e hoje vamos adentrar no Prolegômenos. Hoje, 14 de junho de 2021, e vamos adentrar em Prolegômenos. Vamos iniciar fazendo a nossa prece de gratidão a Deus por esse momento ímpar, Senhor, que o Senhor nos oferece de estarmos juntos para estudarmos a obra espírita. Nós te rogamos, divino amigo, nosso mestre e amor de nossa vida, a tua presença através da espiritualidade amiga, para que possamos compreender as lições dos prolegômenos e podermos tirar as lições tão grandiosas que a espiritualidade nos trouxe, inspirando o professor Allan Kardec, e muito mais, podermos ouvir as falas desses espíritos que fazem parte, Senhor, da tua falante. Que a tua bênção possa cair sobre todos nós, e muito obrigada, Senhor, por essa oportunidade de mais uma vez estarmos aqui. Que assim seja. Então vamos para o Prolegômenos. Prolegômenos, princípios, elementos. Olha só, amplo texto introdutório que contém as noções preliminares necessárias, tá bom? Prolegômenos. Então você vai ver aí no seu livro, na sua casa, o desenho de uma videira. E a nossa querida amiga Lígia irá colocar o slide para você também aí poder acompanhar o símbolo logo no Prolegômenos, que nós vamos saber aqui através da leitura, que foi um pedido dos espíritos ao professor Allan Kardec, porque é o símbolo do trabalho do Senhor, que é a vinha, tá bom? Então vamos lá. Vamos ouvir o professor Allan Kardec no início, depois ele vai abrir aspas, que é a fala dos Espíritos, João Evangelista, Santo Agostinho, São Vicente de Paulo, São Luís, o Espírito de Verdade, Sócrates, Platão, Fénelon, Franklin, Swedenborg e outros. Vamos lá? Fenômenos que escapam às leis da ciência vulgar manifestam-se por toda parte, revelando na causa que os produz a ação de uma vontade livre e inteligente. Então, fenômeno que escapam às leis da ciência vulgar, da ciência comum, manifestam-se por toda parte, revelando na causa que os produz a ação de uma vontade livre e inteligente. Então, a ação era inteligente e livre, porque não estava submetida aos caprichos humanos. Evocar, eu quero que fale aqui, quero que me diga isso. Não, os espíritos vinham quando queriam e falavam o que queriam, tá? Diz a razão que um efeito inteligente deve ter como causa uma força inteligente. E os fatos provaram que essa força pode entrar em comunicação com os homens por meio de sinais materiais. Interrogada sobre a sua natureza, essa força declarou pertencer ao mundo dos seres espirituais que se despojaram do invólucro corpóreo do homem. Assim é que a doutrina dos espíritos foi revelada, porque nós sabemos que os espíritos se revelaram quando ainda estava ocorrendo o fenômeno das mesas girantes. Então foram verdadeiramente informado por sinais, por simbologia, por realmente toques, batidas. Não foi através da psicografia nem da psicofonia. Ainda foi lá no iniciozinho que foi revelado. E quem são vocês? Eles revelaram. Somos os espíritos. Através das batidas. Né? Porque nós sabemos que as batidas começaram. Se é sim, bata uma vez. Se é não, bata duas vezes. E até eles terem a ideia do alfabeto. Então, era de... letra E, e as pessoas iam anotando, e de repente chega uma hora que você diz: essa palavra aqui, essas letras, é para formar essa palavra? Eles batiam. Então a pessoa já completava. Porque chega uma hora que você já sabe o que significa. Essa palavra é essa? É.
Então ele já completava e assim ia para outra palavra. E obviamente era muito lento tudo isso, essa forma, mas foi necessário. Porque se tudo tivesse começado com a psicofonia, ninguém teria acreditado. Porque poderia dizer que era o quê? Do médium. Porque mesmo o movimento das mesas e mesmo a tipologia, que eram essas batidas, ainda assim começaram a dizer que aquilo era um fenômeno do magnetismo, das pessoas que estavam ali. Lembra que nós estudamos isso? Então, não, isso aquilo é resultado das pessoas que estão ali. Algumas vezes disseram, não, isso, aquilo ali é captando o pensamento de quem está ali. Então, tentaram justificar N situações, mas jamais acreditar que seriam espíritos que estariam falando. Diz a razão que um efeito inteligente deve ter como uma causa uma força inteligente. E os fatos provaram que essa força pode entrar em comunicação com os homens por meio de sinais materiais. Interrogada sobre a sua natureza, essa força declarou pertencer ao mundo dos seres espirituais que se despojaram do invólucro corpóreo do homem. Assim é que a doutrina dos espíritos foi revelada. Repeti para que possa ficar fixado, tá, gente? As comunicações entre o mundo espiritual e o mundo corpóreo fazem parte da natureza das coisas e não constituem nenhum fato sobrenatural. Razão pela qual encontramos seus vestígios entre todos os povos e em todas as épocas. Hoje, se generalizaram e se tornaram patentes para todos. Porque nós sabemos que surgiram as comunicações tanto na América do Norte quanto na própria Europa. Então isso espocou em vários países. É aquilo que ele está, que foram vários lugares, meados do século XIX, quão isso forte foi. Por quê? Porque era chegado o momento. Agora, os fenômenos sempre existiram. Algumas pessoas nos procuram, mas Conceição, a Bíblia não fala em reencarnação. Eu digo a palavra, não, o fenômeno sim. Porque a palavra foi criada por Kardec. Mas o fenômeno da reencarnação sempre existiu. Basta você ter um pouquinho de cultura sobre não só

0: de Jesus. Então, por que que diziam que ele era Elias ou um dos profetas, né? Elias, Jeremias ou um dos profetas? Aí Jesus responde: Elias já veio e vocês não tiveram olhos de ver. Elias já veio. E quem era Elias?
1: João Batista.
0: João Batista. Por isso, eles foram decapitados, né? Então, o Elias, agora eu não sei se decapitou ou degolou, né? Decapitou. Rolava decapitou. A cabeça mesmo,
1: rolava,
0: né?
1: Rolava a cabeça.
0: Decapitava, olha que coisa absurda.
1: A cabeça
0: absurda.
1: De João Batista foi servida numa bandeja.
0: A de João Batista foi decapitado. Foi decapitado, realmente. A pedido de?
1: Salomé.
0: Então, a gente observa aí o processo de lei, ação e reação. Quem com ferro fere, com ferro será ferido. Então ele diz: as comunicações entre o mundo espiritual e o mundo corpóreo fazem parte da natureza das coisas e não constituem nenhum fato sobrenatural. Razão pela qual encontramos seus vestígios em todos os povos, né? Hoje já se generalizaram e se tornaram patentes para todos. Mas ele diz uma coisa: não constitui nenhum fato sobrenatural. Mas nós temos ainda irmãos espíritas que olham como um fato sobrenatural. E a gente vê o quê? Falta de estudo. Os espíritos anunciam que chegaram os tempos marcados pela providência, tempos marcados para uma manifestação universal, e que, sendo eles, os espíritos, os ministros de Deus e os agentes de sua vontade, da vontade de Deus, sua missão é instruir e esclarecer os homens, abrindo uma nova era para a regeneração da humanidade. Este livro é o repositório de seus ensinos. Foi escrito por ordem e sob o ditado de espíritos superiores para estabelecer os fundamentos de uma filosofia racional, isenta dos preconceitos do espírito de sistema. Esse espírito aí é dos pseudo-intelectuais, entendeste? Os espíritos de sistema, e aquelas regras, cheias de sistemas realmente. Mas uma coisa que também é muito importante: este livro é um repositório de seus ensinos. Dos ensinos de quem?
1: Dos espíritos.
0: Dos espíritos nobres, dos ministros de Deus. Foi escrito por ordem sob ditado de espíritos superiores para estabelecer os fundamentos de uma filosofia racional, isenta dos preconceitos do espírito do sistema. Então é aquilo que eu sempre digo: tem dúvida, vá no livro dos Espíritos. Se ainda lá ou você não conseguiu achar ou você não conseguiu interpretar, peça ajuda sim de alguém mais experiente em doutrina espírita. Mas sempre busque a fonte. Se você faz uma pergunta a alguém que você não conseguiu achar em lugar nenhum e esse alguém te responde, ele tem que te responder te dando a fonte, porque não pode sair da cabeça dele. Então você sempre pergunta: amigo, legal, adorei, mas me diga, aonde você obteve essa resposta? Qual é a fonte? Se nós começarmos a fazer isso, nós vamos deixar de estar replicando erros. Porque a gente vê em movimento muita gente replicando erros. Ah, tia, mas eu ouvi uma palestra. Se você ouviu uma palestra, o palestrante tem que dizer a fonte. Ele tem que dizer a fonte, ele deve dizer a fonte. Se ele vai começar uma palestra, eu vou usar o livro tal. A fonte é essa. Eu já me deparei com situações do palestrante falar e você olhar na fonte, está errado. Mesmo ele dando a fonte. Então a gente tem que parar de colocar as pessoas como se fosse assim o Deus do Espiritismo. Não é, todos nós podemos errar, inclusive eu. Então por isso que nós temos que estar sempre averiguando para ver se aquilo verdadeiramente está coerente com o que Kardec nos ensina, ok? Nada contém que não seja a expressão do pensamento deles. Então, é como se Kardec dissesse assim: nada disso aqui é meu. E que não tenha sido por eles examinado, porque Kardec não faz aquelas observações, ele não tem algumas observações que está na letra menor, e ele já explicou isso em introdução. Por que que as pessoas leem o livro dos Espíritos às vezes não entendem? Porque não leu a introdução. Na introdução ele diz: tudo que está entre aspas são respostas dos Espíritos, e o que está numa letra menor é o nosso comentário, as nossas considerações, o nosso comentário.

é o que ele diz. Foi examinado pelos espíritos. Se tinha alguma coisa que não estava de comum acordo, eles advertiam Kardec. O que que Kardec fez? Ele mesmo diz aqui, ó: só a ordem e a distribuição metódica das matérias, assim como as notas e a forma de algumas partes da redação, constitui obra daquele que recebeu a missão de o publicar. Falando dele, mas sem citar o próprio nome, né? Então, ele disse assim, às vezes a resposta está lá, mas a literatura, a forma não está muito legal, e ele deu uma arrumada. Algumas, mas ainda assim sob a supervisão dos espíritos, porque lembra que toda mensagem passa pelo filtro. Quem é o filtro? O médium. Apesar de que muitas respostas aqui também foram dadas através de pancadas. Entre os espíritos que concorreram para a realização desta obra, muitos viveram em diversas épocas na Terra, onde pregaram e praticaram a virtude e a sabedoria. Outros, pelos seus nomes, não pertenceram a nenhuma personagem cuja lembrança a história tenha guardado, mas sua elevação é atestada pela pureza de sua doutrina e sua união com os que trazem nomes venerados. Eis os termos em que nos deram, por escrito e por muitos médios, a missão de escrever este livro. Então, aqui nesse momento, vai retratar a missão de Kardec. E se você quer ler isso profundamente, pegue Obras Póstumas, que ali tem. Abre aspas. Isso aqui é os espíritos falando diretamente a Kardec. Ocupa-te com zelo e perseverança do trabalho que empreendestes com o nosso concurso, pois esse trabalho é nosso. Nele pusemos as bases do novo edifício que se eleva e que um dia há de reunir todos os homens no mesmo sentimento de amor e caridade. Mas, antes de o divulgares, nós o reveremos juntos, a fim de controlar todos os seus detalhes. Estaremos contigo sempre que o pedires, para te ajudar nos outros trabalhos, pois esta é apenas uma parte da missão que te está confiada e que um de nós já te revelou. Entre os ensinos que te são dados, alguns há que deves guardar somente para ti, até nova ordem. Quando chegar o momento de os publicares, nós te avisaremos. Enquanto esperas, medita sobre eles, a fim de estares pronto quando te dissermos. Porás no cabeçalho do livro a cepa que te desenhamos, porque é o emblema do trabalho do Criador. Aí se acham reunidos todos os princípios materiais que melhor podem representar o corpo e o espírito. O corpo é a cepa. O espírito é... O nosso querido Evandro Noleto, ele colocou seiva. Mas optamos, nesse momento, pela tradução do nosso querido amigo Guilhão Ribeiro, que ele colocou licor. Tá bom? Então, se você vê aí, a nossa irmã Lígia está novamente colocando a imagem da videira. Então, a cepa da videira, ele coloca aqui, no cabeçalho do livro, a cepa que desenhamos, porque é o emblema do trabalho do Criador. Aí se acham reunidos todos os princípios materiais que melhor podem representar o corpo e o espírito. O corpo é a cepa, ali o galho, né? O espírito é o licor. A alma ou espírito ligado à matéria é o bago. O que é o bago? É a uva. Lembra dos cachinhos? Tem um cachinho, cada cachinho ali não tem? Várias uvinhas. Então, cada uvinha daquela dali é o bago. E o que que ele diz? Ele diz, olha, o corpo é a cepa. O espírito representaria o licor dessa videira, que é a cepa. E aí ele faz uma comparação muito legal. Ele diz, o corpo, a cepa. O espírito, o licor. A alma ou
espírito ligado à matéria, então aí estou falando de um ser encarnado já, é o bagho, que é justamente cada uvinha. Por que que ele pegou essa simbologia? Porque lembra que a videira, o vinho, é o emblema da vinha do Senhor, que ele vai citar várias vezes no Novo Testamento, nosso Senhor Jesus. Lembra do convite para trabalhar, os trabalhadores da última hora? Lembra da cor do Espírito, quando fala na questão 23? Ele diz que é da cor como se fosse do rubi, lembra? Então há toda uma simbologia, mas está tudo muito ligado. O homem quintessencia o Espírito pelo trabalho. E tu sabes que é somente pelo trabalho do corpo que o Espírito adquire conhecimentos. Então, aqui os nossos amigos espirituais, e lembra quem é que está assinando, já deixa bem claro que esse trabalho de quintessencial Espírito, o que, que é quintessência, tia? Não sei. Nós conhecemos quatro, a quinta nós não conhecemos. Quais são as quatro? Água, fogo, terra e ar. A quintessência é um algo tão puro que nós não sabemos o que, que é. Não te deixes desanimar pela crítica, encontrarás contraditores obstinados, principalmente entre as pessoas interessadas nos abusos. Esse não te deixe desanimar pela crítica, porque quando a gente começa em Espiritismo, falando agora nosso, né, nós que estamos começando, nós que somos ali iniciantes, quantas críticas a gente não recebe? E se a gente for desestimular, a gente para. Nossa, você não fez legal, nossa, não foi bom, nossa, você errou nisso, errou naquilo. Então não desista. Se eu tivesse desistido, gente, eu teria ficado já muitos anos atrás. Porque o que eu recebi de crítica não foram poucas. E ainda recebo. Não desista. Persevere. Continue, vá para frente, vá aperfeiçoando, vá melhorando e veja em cada crítica uma forma de você se aperfeiçoar. Não te deixe desanimar pela crítica, encontrarás contraditores obstinados, principalmente entre as pessoas interessadas nos abusos. Porque a pessoa quer o quê? Justamente derrubar tudo e de repente vem alguém para alinhar, não, vamos derrubar. Encontrá-los-ás mesmo entre os espíritos, porque os que ainda não estão completamente desmaterializados procuram muitas vezes semear dúvida por malícia ou ignorância. Prossegue sempre, crê em Deus e marcha com confiança. Só me faz lembrar o nosso querido apóstolo Paulo quando foi pregar em Atenas. Ali ele teve vontade de desistir de tudo, porque era o local que ele imaginava que, devido a ser um ambiente de extrema intelectualidade, que ali todo mundo iria entender. Foi onde ele teve a maior decepção dele. Ele ficou sozinho. As pessoas saíram rindo dele. Só um senhorzinho ficou. E foi esse senhorzinho que disse: não desista, não pare de falar. Aqui estaremos para te amparar. Olha aí, a gente nunca está só, gente. Aqui estaremos para te amparar e está próximo o tempo em que a verdade brilhará de todos os lados. A vaidade de certos homens que julgam saber tudo e tudo querem explicar seu modo dará origem a opiniões dissidentes. E como tivemos opiniões dissidentes? Basta você ler o livro dos médios, lá no iniciozinho, sobre os métodos, que você vai ver a quantidade de opiniões contrárias à doutrina dos espíritos. E Kardec coloca e refuta, sobre os métodos. E ainda hoje, não mudou. Nós temos muitas instituições aí nesse nosso Brasil afora, criando situações que você diz: meu Deus do céu, o que, que é isso? Ontem alguém perguntou no grupo: tia, lá na nossa atividade fazemos a cromoterapia. Tinha uma pergunta dessa: o que, que a senhora acha? Mas, gente, cromoterapia não é espiritismo. A gente respeita quem faz, mas isso não pode ser uma prática espírita. A mesma coisa você trazer regressão de memória para dentro do espiritismo. Isso também não é uma prática espírita. É uma prática espiritualista, mas não espírita. Só que o povo vai misturando tudo, é quem está de fora acha que isso é espiritismo e não é.
aromaterapia, não é espiritismo, xeropia, não é, nada disso é. Nem cheiro, nem cor, nem nada disso. Eu inventei, eu sei, calma. Xeropia é cheiro. Nada dessas coisas é espiritismo. Isso são tudo o quê? São terapias alternativas que você pode levar lá para sua salinha, para o seu puxadinho, mas para dentro do centro espírita não. E detalhe, não use a doutrina espírita para facilitar esses seus atendimentos, que a gente tem visto muito isso. A pessoa está ali dentro do centro espírita, é um dirigente, é um palestrante, aí já convida, fulano vai ter um curso. Não faça isso, porque você vai ter que responder por isso. O que diz o nosso professor Allan Kardec? Não use a doutrina espírita para se promover em nada, em nada. A mesma coisa, você faz psicologia e está ali dentro do centro espírita, daqui a pouco está passando seu cartãozinho, vincula ali a psicologia ao espiritismo, que também não tem nada a ver. Então nós temos que ter muito bom senso, gente, muito bom senso. Então espiritismo é para estudar a doutrina dos espíritos. Eu posso resumir e dizer, espiritismo é para estudar Kardec. Quando eu falo estudar Kardec, nós estamos falando do Pentateuco kardeciano e as obras subsidiárias, que nós já sabemos quais são. A vaidade de certos homens que julgam saber tudo e tudo querem explicar a seu modo, dará origem a opiniões dissidentes. Mas todos os que tiverem em vista o grande princípio de Jesus se confundirão no mesmo sentimento de amor ao bem e se unirão por um laço fraterno que abarcará o mundo inteiro. Deixarão de lado as miseráveis disputas de palavras. Ai, que lindo isso aqui. Para só se ocuparem com o que é essencial. E a doutrina será sempre a mesma, quanto ao fundo, para todos os que receberem comunicações de espíritos superiores. O fundo é o mesmo. É com perseverança que chegarás a colher os frutos de teus trabalhos. O prazer que experimentarás vendo a doutrina propagar-se e bem compreendida será para ti uma recompensa cujo valor integral conhecerás, talvez mais no futuro do que no presente. Não te inquietes, pois, com os espinhos e as pedras que os incrédulos e os maus semearão no teu caminho. Mantenha confiança. Com ela chegarás ao fim e merecerás ser sempre ajudado. Adorei isso aqui. Mantenha confiança. Porque se não há confiança, existe o desespero. E o desespero é o quê? A ausência da fé. E ele diz, é mediante essa confiança que ele sempre será ajudado. Lembra-te de que os espíritos bons só dispensam assistência. Grava bem isso aqui. Aos que servem a Deus com humildade e desinteresse. Até o fato de você querer projetar sua imagem, isso já é um interesse. E a gente tem pecado muito em espiritismo. Eu sempre repito, eu não tenho que trazer o mundo para o centro espírita, eu tenho que levar o centro espírita para o mundo. Então, hoje, nós estamos projetando muito as imagens dos trabalhadores espíritas. O cuidado que nós tivemos no espiritismo, nos primórdios do espiritismo no Brasil, que nem nome utilizava um pseudônimo. Max era o pseudônimo de Bezerra de Menezes. O próprio professor Allan Kardec. Então, tenhamos muito cuidado. Então, os espíritos bons só dispensam assistência aos que servem a Deus com humildade e desinteresse. Mas tia, o que a senhora quer dizer isso? Dispensam assistência. Porque se é um encarnado que carrega interesses particulares, ele deixa de ser assistido por bons espíritos. Ele vai continuar fazendo o trabalho, mas já não está mais assistido por bons espíritos. E cego que conduz cego, cai todo mundo no fosso, vai todo mundo para o abismo. E ele diz,
que servem a Deus com humildade e desinteresse e que, isso quem está falando são os próprios espíritos, tá? E repudiam a todo aquele que busca no caminho do céu um degrau para as coisas da terra. Eles se afastam do orgulhoso e do ambicioso. O orgulho e a ambição serão sempre uma barreira entre o homem e Deus. São um véu lançado sobre as claridades celestes. E Deus não pode servir-se do cego para fazer que se compreenda a luz. Então, olha a chamada a Kardec e a todos aqueles que desejam ser divulgadores da doutrina espírita. Então, isso aqui era para a gente ler constantemente. Quem assina? João Evangelista, Santo Agostinho, São Vicente de Paulo, São Luís, o Espírito de Verdade, Sócrates, Platão, Fénelon, Frank, Swedenborg e outros. E o Espírito de Verdade, nós sabemos que é o nosso Senhor Jesus. Nota de Allan Kardec. Os princípios contidos neste livro resultam das respostas dadas pelos Espíritos às questões diretas que lhes foram propostas em diversas ocasiões por meio de grande número de médiuns. Então, tudo isso aqui que nós lemos veio por um médium só? Não. Bem como das instruções que deram espontaneamente a nós ou a outras pessoas sobre as matérias que encerra. O material foi organizado de maneira a apresentar um conjunto regular e metódico e não foi entregue à publicidade senão depois de ter sido revisto cuidadosamente várias vezes seguidas e corrigido pelos próprios espíritos. Esta segunda edição também mereceu da parte deles novo e meticuloso exame, porque a primeira foi pouco mais de 500 perguntas, tá bom? A primeira edição. Depois ele uniu mais material e veio a segunda edição. Então, não é que tinha alguma coisa errada na primeira edição. Não. Ele acrescentou. Porque lembra que antes de publicar, foi meticulosamente vista e observada pelos espíritos. Tá bom? O que vem entre aspas, em seguida às perguntas, é a resposta textual dada pelos espíritos. O que está assinalado em letras menores ou designado de modo especial para esse fim compreende as notas e explicações editadas pelo autor e que também sofreram o controle dos espíritos. Assinando Allan Kardec nessa nota que nós acabamos de ler. Meus irmãos, sejamos todos nós bem-vindos à leitura de O Livro dos Espíritos. No nosso próximo estudo, vamos entrar no capítulo 1º, intitulado Deus e o Infinito. E, obviamente, esse primeiro capítulo tinha que falar do nosso Criador. Um grande abraço da tia, que Deus abençoe a todos nós e até o nosso próximo encontro.

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1: Dezenove horas e 36 minutos.

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0: Jesus te dá.
1: Que assim seja.
2: Que nós possamos, Senhor Jesus, envolvidos pela melodia, recordar os teus ensinos na orientação de amar a Deus sobre todas as coisas. E reconhecermos, Senhor, que a base para a nossa vida é Deus. Muito obrigado, amor de nossa vida, amor querido, companheiro constante que o Senhor é para todos nós aqui presentes. O teu amor infinito por cada um de nós, ao ponto de ter se feito carne, se submetido a uma encarnação para nos ensinar a sermos fiéis a Deus. Muito obrigada, Jesus, por esse amor a cada um de nós. Muito obrigada pela doutrina espírita, por esses livros que nos trazem lições tão grandiosas. Que nós possamos mergulhar na história de Saulo de Tarso, aprendermos um tanto mais e percebermos, Jesus, que todos nós carregamos paixões ainda má e que devemos fazer um esforço para superá-las. Muito obrigada, divino amigo, por essa oportunidade e que os espíritos aqui presentes possam nos inspirar e nos conduzir nessa noite. Vamos lá então? Boa noite a todos.
3: Boa noite.
2: Então estamos reunidos para o estudo da obra Paulo Estevão. Hoje é o estudo de número 12. Nós estamos no capítulo 4, Nas Estradas de Jope. A semana passada, o nosso último estudo, nós já adentramos nesse capítulo em que o nosso querido Emmanuel já retrata o ano de 35. O nosso menino Gesiel apareceu em Jerusalém no ano de 34, finalzinho de 34. Nós estamos no ano de 35 e nós estamos no momento do reencontro entre Saulo de Tarso e Sadoc, o seu amigo. O Emmanuel fez questão de apresentar a personalidade de Saulo de Tarso, onde retrata um homem bordejando seus 30 anos, um atleta, super saudável, um homem muito bonito, um homem de status dentro de Jerusalém e, de certa forma, com uma intelectualidade bem avançada. Por quê? Além de estar vestido muito bem, além de estar numa pequena biga com dois cavalos soberbos, o Emmanuel coloca, uma pequena biga, precisava dois cavalos? Não precisava. Então você vê que ele gostava dos excessos, né? Ele gostava de chegar e dizer, cheguei. Todos têm que perceber que eu cheguei. Era essa a personalidade de Saulo de Tarso. Ele falava o grego, ao qual ele aprendeu com mestres bem amados, né, das escolas de Atenas e de Alexandria. Trajava a túnica do patriciato, ou seja, ele se trajava a romana, aquela túnica do patriciato. Ele coloca na fisionomia cheia de virilidade, máscula beleza, os traços israelitas fixavam-se particularmente nos olhos profundos e percussientes, ou seja, é um olhar agressivo, próprio dos temperamentos apaixonados e indomáveis, porque o olhar expressa a alma. A expressão do rosto expressa a alma. Então, o jeito de Saulo, a expressão do olhar, a forma de se portar, era de uma personalidade forte e decidida. Então, Paulo não era um homem que titubeava. Ele sabia exatamente o que queria, ele traçava sua meta e ia. Daí um homem extremamente disciplinado. Então, a personalidade, isso aqui já é de Saulo. Saulo não é um homem de ficar em cima do muro. Para que lado eu vou, hein? Para que lado eu vou? Ele sabe exatamente para onde tem que ir. Por mais que ele se quebre. Por mais que ele se quebre. Ele acredita e vou. Então, Mano fez questão de apresentar essa personalidade que já é conquista dele, de Saulo. Um homem forte, firme, resoluto, olhar profundo, e o olhar é reflexo da alma. Você vê um olhar inseguro, um olhar que titubeia, e ele não, ele quando ele pegava um, ele olhava e fixava, sem medo. Isso é muito bom, isso é bom não só para um homem, mas também para uma mulher. A pior coisa, às vezes, nós passamos 2, 3, 4, 5 anos marcando ponto. O que eu faço? Para onde eu vou? Nós temos que tomar a rédea da nossa vida e dizer, eu quero isso e vou. A gente perde muito tempo.
4: Sim?
2: Sim?
4: Saulo, ele tinha 30 anos e o ano era 35, né?
2: Isso.
4: Aí, esse dia eu gostei de falar o grego, mas, tá bom?
2: Ele falava o grego, falava o latim, falava o hebraico, deveria manjar do aramaico. Porque o hebraico era falado só dentro da sinagoga. Como nós tivemos um tempo que falávamos o latim só dentro das igrejas. Então, o hebraico é um idioma religioso que os judeus utilizavam dentro da sinagoga. E ele sabia falar o hebraico. Não era comum o hebreu saber falar o hebraico, não. O nosso menino Gesiel também falava o hebraico, porque os pais o ensinaram. Então, uma coisa é você saber falar, outra coisa é você fazer uma palestra. Por exemplo, eu posso falar o inglês, eu digo, agora faz uma palestra em inglês. Isso não é para qualquer um. E Saulo tinha isso. Então, vamos começar esse diálogo. Então, Sadoc estava aguardando a chegada de Saulo. Sadoc não estava na cidade, é Sadoc que está chegando. Marcaram esse encontro, são amigos e parece que há muito tempo não se viam. Então, vou pegar esse último parágrafo aqui, tá? O jovem Saulo apresentava toda a vivacidade de um homem solteiro, bordejando os seus 30 anos. Então, ele não tinha 30, 29 alguma coisa. Na fisionomia cheia de virilidade, máscula beleza. Então, não era uma beleza feminina, era uma beleza masculina, carão mesmo. Os traços israelitas fixavam-se particularmente nos olhos, profundos e percussentes, próprio dos temperamentos apaixonados e indomáveis. Ricos de agudeza e resolução. Agudeza é força. Trajando a túnica do patriciato, falava de preferência o grego, a que se afeiçoara na cidade natal, que era Tarso. Tarso era uma cidade universitária. Ao convívio de mestres bem amados, trabalhado pelas escolas de Atenas e Alexandria. Atenas era a capital da Grécia. Alexandria foi fundada em 331 a.C., tá? Cidade do Egito. Vamos lá, Saulo.
5: Quando chegastes?
2: Perguntou Saulo, bem-humorado, ao visitante.
6: Estou em Jerusalém desde ontem de manhã. Aliás, estive com a tua irmã e teu cunhado, que me deram notícias tuas ao partirem para a Líbia,
2: que é uma cidadezinha.
5: E como vais de vida lá por Damasco?
6: Sempre bem.
2: Antes que se fizesse alguma pausa, o outro observou.
6: Mas como estás modificado? Um carro romano, a conversação em grego e...
2: Saulo, porém... não deixou prosseguir, rematou. Você vê que Saulo já deu um corte. Ele disse, como tá mudado, hein? Carro romana, conversação em grego. Cadê o judeu aí dentro? Cadê o hebreu? Ele disse, Saulo, porém, não deixou prosseguir, rematou.
5: E no coração a lei, sempre desejoso de submeter Roma e Atenas aos nossos princípios.
6: Sempre o mesmo homem...
2: exclamou o amigo com um sorriso franco.
6: Aliás, posso apresentar um complemento às tuas próprias explicações. A biga é indispensável às visitas. a uma casinha florida na estrada de Jope, e a conversação grega é necessária aos colóquios como a legítima descendência de Isacá, nascida entre as flores e os mármores de Corinto.
2: Cara, esse amigo dele é muito fofoqueiro, ou a irmã já passou todo o bizu. Porque já sabe da Abigail, já sabe qual a tribo que ela era descendente, que é a tribo de Isacar, e de onde ela estava vindo, de Corinto. Então, Corinto, como era uma cidade grega, falava-se o que lá? O grego. Agora, olha que interessante. Quando ele começou a falar, o Sadoc, um carro romano, conversação em grego, aí Saulo cortou e olha o que ele disse. E no coração a lei. Então, ele sabe o que ele quer. E ele diz... sempre desejoso de submeter Roma e Atenas aos nossos princípios. Ou seja, a ideia dele era converter todos ao judaísmo. Submeter Roma, imagina Roma, Atenas a inteligência, Roma a justiça. Submeter os dois, então é como se fosse assim, olha, isso aqui é política. Mas o meu objetivo é submeter Atenas e Roma. No meu coração é a lei. Vocês entenderam por que Jesus foi chamar esse homem na porta de Damasco? Paulo, tu vai fazer isso. Será que eu consigo, Senhor? É tão difícil, não tem telefone, não tem internet. Como é que nós vamos fazer isso aqui? E o Senhor daqui por cima quer que eu abra a mão de tudo? Foi assim que ele fez? O que queres que eu faça?
5: Como sabes?
2: E queria o Saulo admirado. Como sabes, né? Como é que soube essa fofoca toda?
6: Pois não te disse que estive ontem à tarde com a tua irmã?
2: Foi a irmã que tocou nos dentes. E os dois, acomodados em poltronas confortáveis da época, entremeando a conversação com algumas pequenas taças do capitoso Chipre, exploravam largamente os problemas da vida pessoal, relacionando as pequenas ocorrências de cada dia. Jovialíssimo, Saulo contou ao amigo que, de fato, se enamorara de uma jovem da sua raça, que aliava os dotes de peregrina beleza aos mais elevados tesouros do coração. Ele conseguiu unir tudo na figura de Abigail. E o melhor ainda é que ela era também
5: judia.
2: Tribo de Isacar, descendente. Não era misturada, ela não era gentil. Entendeu? E, obviamente, que ele ia procurar uma mulher por aí. Ele não ia pegar uma mulher de outra raça, dentro do temperamento forte dele. Seu culto ao lar constituía um dos mais santificados atributos femininos. Explicou o primeiro encontro que tiveram, contando ali para o amigo. Em companhia de Alexandre e Gamaliel. Fora havia uns 3 meses a festividade íntima que Zacarias ben Hanã, adiantado, lavrador no caminho de Jope. Vocês lembram quem era Zacarias? É o pai, o que adotou, exatamente, é o Zacarias.
5: Tinha perdido um filho.
2: Exatamente, veio ele, a esposa, e veio junto quem? Abigail. E ao chegarem lá, amigos ajudaram e eles conseguiram prosperar. Porque eles chegaram sem absolutamente nada. Explicou o primeiro encontro que tiveram em companhia de Alexandre e Gamaliel. Havia uns 3 meses, a festividade íntima que Zacarias ben Hanã, adiantado lavrador no caminho de Jope, oferecera a alguns amigos bem colocados em homenagem à circuncisão dos filhinhos de seus servidores. Acrescentou que o anfitrião, Zacarias, era antigo comerciante israelita, emigrado de Corinto, após longos anos de trabalho na Acaia, desgostoso com as perseguições de que fora vítima. Após grandes provações na viagem de Cencreia a Cesareia, Zacarias chegara àquele porto em péssimas condições financeiras, mas foi auxiliado por um patrício romano que lhe facultou recursos para arrendar uma grande propriedade na estrada de Jope, a regular distância de Jerusalém. acolhido generosamente em sua casa, agora farta e feliz, ali conhecera, na jovem Abigail, um terno coração de menina, dona dos mais belos predicados morais que pudessem exornar uma filha da sua raça. Então, ele, com essa personalidade, você acha que ele ia se apaixonar por uma mulher que não estava de comum acordo com seus princípios? Em hipótese alguma. Então, a primeira coisa que já chamou a atenção dele em Abigail foi justamente a sua conduta moral. Ele jamais iria pegar uma mulher afetada. Era, de fato, olha aqui, ó, o seu ideal de moço, era o que ele sempre procurou. Inteligente, versada na lei, ela era inteligente, conhecia a lei, pronto, conquistou o homem. E, sobretudo, dócil e carinhosa. Porque a personalidade de Saulo é o quê? É um ânimo ou é uma ânima? Ânimo. É macho até o último fio do cabelo. Não tem nada de doce. Não tem nada, que você, às vezes você encontra um homem, mas que tem traços de uma docilidade, um jeito feminino, né? Uma amorosidade. Você não encontra isso em Saulo. Você acha que ele vai casar com uma mulher que tem uma personalidade ânimos também? Vai ter choque. Então, ele muito sábio, como ele tem essa personalidade muito forte, o ânimos muito forte, ele tem que encontrar uma alma ânima. Era quem? Abigail. Feminina até o último fio do cabelo. Então, essas duas encaixam. Às vezes, no relacionamento, você pega um homem que é ânima e uma mulher que é ânimos. Beleza, encaixou. A mulher é o homem da casa. Ela vai lá, resolve, ela faz... E o homem, aquele lá, está mais para a mãe. Às vezes, você encontra um homem realmente ânimo e a mulher é ânima, doce, meiga, mas vai fazendo trabalho. E quando os dois são ânimo, não dá certo. Não dá certo. Vai ter briga. E que, em verdade, se nós estamos numa condição, no corpo feminino, e o ânimo está muito forte, eu tenho que aprender a desenvolver a ânima. Eu tenho que desenvolver a docilidade de uma mulher. Por isso que eu encarnei no corpo de mulher. Da mesma forma, um homem muito doce, muito meigo, muito... Se ele reencarnou no corpo de homem, foi para aprender. Porque, em verdade, é você ter o ânimo e a ânima em perfeito equilíbrio, que era o exemplo do nosso Senhor Jesus.